0: Agora em Palmas, 9:04.
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0: Por aqui a música não para. Chegando ela, Juliane Souza. 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Medite na letra dessa canção. 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

0: na paz do Senhor Jesus. Forte abraço, beijo no coração. Fui!
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1: Aleluia.

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1: Rádio Paz, a rádio da família, 10 horas e 11 minutos.
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1: A paz do Senhor a todos, sejam todos muito bem-vindos ao programa Conexão de Líderes desta terça-feira, 4 de agosto de 2026. Eu sou o evangelista Marcos Rafael e vou te fazer companhia aqui até às 23h30. E eu gostaria aqui de agradecer a Deus pela oportunidade, por mais este programa. Agora o nosso primeiro programa do mês de agosto. Já entramos aí no agosto de Deus, né? Saímos das férias. Quem aproveitou, aproveitou. Só que eu soube que tem irmãos aí que agora que vai tirar as férias. Então que Deus abençoe, mas quem já aproveitou as férias, se prepara. Vem aí um mês de 5 segunda-feiras para nós trabalharmos e honrarmos o nome do Senhor. Estou aqui hoje com meu amigo, Pastor Gil. A paz do Senhor, meu amigo. Seja muito bem-vindo.
2: A paz do Senhor, meu amigo Marcos Rafael. Agradeço as boas-vindas, é uma alegria estar de volta aqui novamente, graças a Deus, pela graça e misericórdia dele.
1: E meus irmãos, hoje nós temos aqui uma novidade aqui na bancada do programa Conexão de Líderes, aqui debutando conosco aqui hoje, um velho conhecido aqui da rádio. Ele participa aqui aos sábados, né, do Conexão Jovem, mas hoje a prova de Deus é dele nos abençoar aqui com a presença dele, com a voz dele, a sabedoria dele, e eu quero dar muito boas-vindas aqui ao meu amigo evangelista Thales. Seja muito bem-vindo, a paz do Senhor.
3: A paz do Senhor, pastor, pastores, missionário. Fico bastante feliz com a oportunidade de poder estar aqui conversando sobre a palavra do Senhor. E é bastante gratificante poder falar de Deus e aprender, né, com os irmãos. E é uma oportunidade ímpar, né? Que Deus possa falar aos nossos corações, falar com o ouvinte, e que possamos ser um instrumento na vida dos irmãos e também receber, né, da parte de Deus, aquilo que Deus tem para falar conosco nessa noite.
1: Glória a Deus, muito obrigado. Que Deus possa nos abençoar. Meus irmãos, nós estamos indo para a reta final do estudo sobre o Sermão da Montanha. E hoje nós vamos já abranger os momentos finais deste glorioso estudo da Palavra do Senhor. E eu agora, nesse momento, vou estar lendo os textos que vão dar luz às nossas palavras. E logo depois o pastor Gil estará nos abençoando com a oração. E nós já vamos já direto para a nossa temática. Eu vou ler hoje somente Mateus 7, do 12 ao 15. Então eu vou fazer uma leitura somente desses versículos, por se tratar de um texto mais extenso, mas que vai pontuar aqui o que nós vamos trabalhar hoje. Mateus 7, 12 diz assim: "Portanto, tudo que vós quereis que os homens vos façam, fazei-lo também vós, porque esta é a lei dos profetas." 13: "Entrai pela porta estreita, porque larga é a porta e espaçoso o caminho que conduz à perdição, e muitos são os que entram por ela. E porque a porta é estreita e apertado é o caminho que leva à vida, e poucos o encontram." E o 15, para finalizar: "Acautelai-vos, porém, dos falsos profetas, que vêm até vestido como ovelhas, mas interiormente são como lobos devoradores."
2: Vamos falar com nosso Pai. Senhor nosso Deus, em nome de Jesus, estamos aqui nessa noite, pela Tua providência, pela Tua vontade. Clamamos, Pai, em nome de Jesus, que Teu Santo Espírito venha sobre nós, venha sobre cada ouvinte, e que todo ato aqui nessa noite, cada fala, cada explicação, cada debate, seja para Te glorificar, assim como o Senhor, Pai, tem feito com que possamos entender a Tua palavra. Faça também com aqueles que pararam agora para Te ouvir, que possamos aqui ser verdadeiros mensageiros do Senhor, e que junto com os nossos ouvintes possamos crescer, possamos aprender, e que o programa dessa noite, o Senhor esteja presente em cada ação, Visite, Pai, a cada irmão, a cada amigo, a cada pessoa que te ouve nessa noite. E é no nome do Pai, do Filho e do Espírito Santo que nós oramos. Amém.
1: Glória a Deus. Meus irmãos, hoje nós vamos meditar aqui juntos a parte final do Sermão da Montanha, também conhecido, né, como Sermão das Bem-aventuranças, que é a mensagem que Jesus traz a toda uma multidão e que traz também aos nossos corações. Eu acredito que o dia em que Jesus pregou aquela mensagem àqueles corações foi de tamanho impacto, porque quando nós lemos essas passagens e nós vemos Jesus tratar com os seus ouvintes e ao nosso coração, nós somos impactados por essa palavra. E chegando nesse final, nós vamos falar, Evangelista Tales, sobre escolha. E é uma naturalidade humana a gente estar imbuído de escolher. E Jesus Cristo, de maneira muito sistemática, vai nos apresentar no Sermão do Monte, sobre as nossas escolhas, dois caminhos de maneira direta, para que nós possamos escolher e lidarmos com os benefícios ou as consequências dela.
3: Pastor Marcos Rafael, é interessante nós analisarmos, né, a didática do Senhor, né, que é simples, né, é simples, mas não é fácil. Não é por ser simples que vai ser fácil. Ainda mais no mundo ao qual nós vivemos e entendemos e compreendemos, sabemos que Jesus, ele apresenta a nós, como foi falado, dois caminhos, né? Um largo, um estreito. E interessante que ele apresenta, mas ele não nos obriga, né? Ele não nos faz como um robô, como um IA, para que nós venhamos estar determinados para aquele caminho. Ele nos apresenta, fala que tem dois, nos orienta, mas no final nós iremos fazer essa escolha. E é bastante interessante nós entendermos qual escolha que nós iremos escolher. Porque cada escolha e cada caminho nos leva a uma direção, nos leva a uma consequência ou uma bonança. E é interessante que não tem um meio termo, não tem um meio caminho, né? Ou é o caminho de Deus, né? O estreito, ou é o caminho largo, ao qual a palavra vai dizer que muitos entram. Então, essa temática é bastante interessante porque, com o passar do tempo, às vezes nós nós criamos vários caminhos. Nós criamos, tentamos traçar rotas, tentamos achar um desvio, né? Igual quando a gente vai para uma chácara, para um local, né? A gente tenta desviar, tenta atalhar, mas não tem como atalhar para o céu. Os outros têm como atalhar, né? Caminho largo, caminho abundante, o caminho que muitos percorrem. Ele é muito fácil de distinguir, é muito fácil de você tentar achar um subterfúgio, né, para poder se desviar. Mas o caminho de Deus, ele é reto e é estreito. Ele é aquele caminho, porque ele próprio é o caminho. Então, nós, nessa passagem, né, nessa primeira etapa aqui, onde vai falar dos caminhos, nós temos que entender, temos que compreender, temos que discernir, buscar de Deus orientação, né, e visão para que nós possamos distinguir. Que nós não venhamos nos entranhar. Na palavra de Deus vai dizer lá em Provérbios que há caminhos que ao homem parece direito, mas que o fim deles são caminhos de morte. E o caminho do homem é caminho de morte. O caminho do ser humano é caminho de morte. Nós não iremos nos adentrar muito na questão, né, de sacrifício, na questão de o que Deus Jesus fez. Vamos entrar, mas não no teor inteiro, mas nós entendemos que o único caminho é Ele, que o único caminho é o Senhor. E esse caminho estreito é que nos leva ao Senhor. Então nós devemos estar atentos, devemos estar observantes, não devemos achar, tentar ajudar a Deus, né, tentar achar um caminho mais rápido, né, um caminho mais prático. Não, tem que ser o caminho de Deus, o caminho que Jesus estabeleceu, o caminho que é Ele, o caminho que nos leva a Ele, que nos leva ao Pai.
1: Pastor Gil, e uma fala inicial do irmão Tales, do evangelista Tales, me fez rememorar algo que nós já falamos aqui nesse programa, sobre nós escolhermos e sempre escolher o que é mais fácil. E esse poder da escolha traz também uma outra característica. Se existe dois caminhos, existe dois finais. E Jesus Cristo, de maneira muito... muito didática, porque ele é um mestre por excelência, ele vai nos apresentar o final desses dois caminhos de maneira muito simples e direta.
2: Exatamente. eu veio aqui na minha mente, enquanto eu terminava de finalizar a sua fala, sobre a questão da escolha. Havia um programa, e aí eu vou dizer os contemporâneos aí, né? A turma dos 40, a turma aí dos 36 para frente, chamado Linha Direta. De repente você já viram alguma coisa aí no YouTube.
1: Terror da madrugada.
2: É. E as pessoas tinha uma história, um enredo, e as pessoas decidiam o final. Como que terminaria a vida daquela pessoa. E geralmente aquela história ali que era apresentada era uma história baseada em fatos reais. Porém, muitas vezes as pessoas, os telespectadores, eles ligavam, né, da ligação ali, do telefone ainda talvez com cartão, com ficha, eu não lembro bem. Não havia celular naquela situação. As pessoas ligavam pro programa lá da TV e decidiam por aquela pessoa. E aquela pessoa, muitas vezes, aquele ator, eles certamente já tinham gravado, né, as duas situações, colocavam o que era escolhido. Só que na nossa vida, ninguém vai ligar para decidir a nossa vida. Ninguém vai dizer assim, olha, alguém pode até sugerir, mas a escolha final é nossa. E eu costumo dizer, não pelas minhas palavras, mas pelo que Cristo tem apresentado, Deus tem apresentado através do Espírito Santo, na sua santa e preciosa palavra, de que o fim, não fim de terminar, de aniquilamento, porque muitos pregam em um tal do aniquilamento, mas há uma continuidade, a eternidade, ela é decidida aqui. A eternidade, ela é decidida hoje. A eternidade, ela é decidida agora. Então, aquilo que eu vou escolher, que você vai escolher, vai implicar na nossa eternidade. Haverá um grande dia, e esse dia ele vai chegar, onde o Senhor vai julgar todos os atos, todas as obras, vai chamar cada um diante do trono. Lá na palavra diz que os mortos serão ressuscitados, o mar vai devolver os mortos, o além e tudo mais, lá em Apocalipse capítulo 20. Mas só para voltar na escolha, lá não tem como mudar mais nada. A partir do momento que nós fecharmos os olhos, não há mais mudança. No céu não há arrependimento. No inferno pode até haver arrependimento, porém não há mudança. Guarde isso. No inferno há arrependimento, mas não há mudança e não há perdão. Porém, nessa noite aqui, o objetivo nosso, através do Espírito Santo e dessa palavra preciosa, é trazer um alerta. A começar de nós precisamos também estarmos alertas de que o que eu fizer, para mim, parece bom. Todo caminho, já foi dito isso, todo caminho aos olhos do homem parece bom, mas ao final são caminhos de morte. Então o Senhor Jesus, ele já veio advertir lá no Sermão do Monte, que é o texto base aqui, vem trazendo todas essas características. Como é que é o reino? Como é que é os céus? Como é que é a vida? Então hoje ninguém, e eu vou devolver a palavra para o Senhor, ninguém, meu amigo Marcos Rafael, ninguém é indesculpável diante de Deus. Ah, eu não ouvi, eu não sei, não tive o norte, ninguém falou, ninguém orou, ninguém cantou, ninguém pregou. Eu nunca passei na porta de uma igreja, eu nunca passei no culto na casa de alguém, estava cantando. Eu nunca liguei a rádio ali e ouvi uma canção, ouvi uma palavra. E de repente você está ouvindo agora pela primeira vez, ou está relembrando algo do que você já viveu. Então há uma escolha, e essa escolha muda tudo. Não é no céu, muito menos no inferno.
1: E o ponto da escolha é que as pessoas querem desenhar, e isso o irmão Thales falou, o senhor também falou de maneira muito direta, nós queremos desenhar que nós não somos obrigados a fazer uma escolha. Nós temos uma linha de pensamento de um grupo de pessoas que acha que nós já nascemos determinados a algo, né? Ou a salvação ou a perdição. E isso é um debate muito longo, não nos cabe aqui, talvez num próximo programa. Mas o ponto é que nós devemos fazer uma escolha. Diante de nós está posto uma escolha. Nós precisamos assumir a responsabilidade, porque o pecado, ele tem uma consequência. Uma vida santa tem um benefício. Ou seja, eu preciso alcançar um dos dois. Ninguém vai chegar lá no céu e falar assim, não, eu sou neutro. Não existe neutralidade na vida. Tem uma história, eu contava aqui, e eu quero até mandar um abraço pro meu amigo Alex Nascimento. A gente contava muito essa história aqui. Do muro. Um dia eu até contei ele, um irmão ficou até um pouco bravo. Mas eu contei ela aqui e vou contar de novo. Peço perdão ao irmão novamente. Que existia um muro e de um lado estava o diabo e seus anjos e do outro Jesus e os anjos. O diabo e seus demônios, perdão. Jesus e seus anjos. E neste muro estava sentado um determinado cidadão. E esse cidadão olhava para o lado de Jesus e seus anjos e ali se fazia um esforço tremendo, chamando aquele homem para descer para aquele lado, para ele participar ativamente daquele lado, para ele desfrutar da paz que havia naquele lado. E um convite de forma até emocional, trabalhando dentro dele as suas perspectivas de vida e falando para ele que ali era o lugar para se estar. E em algum momento ele olhou para o lado do muro que estava o diabo e seus demônios. E ali ele percebeu que não se havia esforço nenhum para ele descer para aquele lado. E ele perguntou: vai, mas você não vai fazer nenhum tipo de campanha? Não vai nem tentar me convencer? O diabo sentado, tomando a sua Coca-Cola gelada, fala para ele assim: amigo, o muro é meu. Ou seja, a neutralidade é uma dormência. É a falsa impressão de que eu não preciso tomar uma decisão. Até para pecar, você tem que decidir. Não, eu vou fazer isso. Talvez você não ligue para as consequências do seu pecado naquela hora, mas elas vão chegar. Elas vão chegar. Ah, para andar com Cristo é uma decisão. O que é que Jesus fala para aqueles que o querem seguir? Abandone-se a si mesmo, negue-se a si mesmo, ou seja, uma decisão. Para seguir a Cristo é necessário tomar uma decisão. A neutralidade, ela não existe. Ninguém é neutro. As pessoas querem pintar um ecossistema aonde, não, eu sou neutro. Não, eu não acredito em Deus, eu não acredito no diabo, então tá tudo bem. Não, eu até acredito, mas não é dessa maneira. Não existe neutralidade. Se nós estamos aqui, diante de nós está uma decisão. E aí a Bíblia vai falar que naquele dia todos nós estaremos diante do justo juiz, que julgará os vivos e os mortos, e todo mundo vai prestar conta. Tem como eu prestar conta, Evangelista Tarde, de algo que eu não fiz?
3: Não.
1: Tudo tem que... como. Vai ser requerido de mim alguma coisa. Não, irmão. Tem dois caminhos aí. Tem duas portas. E aí a gente entra nessa questão da porta, pastor Evangelista Tales e pastor Gil. No sentido de que Jesus Cristo, ele trabalha de uma maneira tão limpa. Fala assim: olha, existe duas portas, dois caminhos e duas portas. Um é estreito. Ou seja, é difícil de passar. Ele é complicado, porque nesse caminho só passa você. Não passa seu ego, não passa seus pecados, não passa nada do que você acredita. Só passa você. Mas aí existe um outro caminho. Ele é largo, espaçoso. Qual dos dois é mais convidativo? Jesus Cristo mostra às pessoas que tranquilidade, bonância, calmaria, estabilidade, muitas das vezes está nos conduzindo para um caminho largo. A falsa sensação de segurança, a contemplação dos desejos, a conclusão daquilo que eu acredito. Jesus, Tales, ele faz esse alerta porque ele sabe da condição humana de querer sempre o que é fácil e fugir sempre do que é difícil.
3: É porque é muito fácil, né, pastor Marcos Rafael, a gente sentar. Na sua feita, contando a história, eu também já vi muito crente, né, principalmente crente mais antigo, falava assim: ah, não vou orar mais não, porque se eu começar a orar, as lutas vêm. Se eu começar a buscar demais, os problemas acontecem. Só que a gente não pode se basear nisso, né? A gente tem que continuar lutando. Como está sendo bem falado, há um caminho. E se há um caminho, automaticamente tem que ser percorrido. Não tem como... Jesus falando, né, que há um caminho e, no caso, dois caminhos, né? E cada um deles vai ser percorrido, independente de qual que vai ser. E aqui, pensando aqui, pastor Marcos Rafael, analisando, né? Por que que Jesus ali, ó, ele cita e fala assim que o caminho que leva à perdição, ele é largo. E eu aqui analisando aqui, pensando, ela é tão larga por causa das nossas escolhas. Porque quando a gente para pra pensar lá no Éden, lá no começo do Éden, as duas árvores, praticamente, parcialmente, elas eram iguais. Não tinha uma diferença, uma era maior. Não, as duas eram boas, eram perfeitas à vista, como vai, a palavra de Deus vai dizer. Mas Deus só falou assim, ó, dessa você come, dessa você não come. Foi uma escolha e infelizmente, né, escolheram a errada. E assim também, os dois caminhos, assim, no início, quando nós nascemos, os dois caminhos são iguais. Os dois caminhos são iguais. Igual foi falado, por mais que nós tentamos e achamos que nós não devemos tomar uma escolha, só de nós escolher. Vou fazer uma conjectura aqui que vai parecer muito redundante, mas até a escolha de nós não escolhermos, nós estamos escolhendo. Até a escolha de nós não escolhermos, nós estamos escolhendo não escolher. É impossível a gente viver nessa terra e não assumir nenhuma responsabilidade. Não tem como. E principalmente a responsabilidade da salvação. Porque como o pastor Marcos falou, bem disso, né? Jesus disse, aquele que quer vir após a mim, negue-se a si mesmo, né? Tome a tua cruz e siga-me. Não tem como a gente não assumir alguma responsabilidade. Até a responsabilidade de quem caminha no caminho largo, ele tem a responsabilidade disso. E não há, e como o pastor falou também, que não tem como nós corrermos disso depois, não tem como dizer que não foi falado, que não foi pregado, que eu não queria ter escolhido. Nós temos escolhas e diariamente nós escolhemos, quando nós acordamos, nós escolhemos se vamos ficar deitado, se vamos levantar, se vamos trabalhar. Mas se eu não trabalhar, eu não ganho dinheiro. Sim, mas é uma consequência, mas você escolhe ir. Ninguém te obriga a trabalhar, ninguém te obriga a estudar. Mas o mundo me obriga. Não obriga. Se você quiser ficar parado, você vai ficar parado. Lógico que vai ter consequência. Assim também qual é o caminho de Deus. Quando nós nascemos, automaticamente nós temos que escolher um lado. Não é o meio termo, né? Ficar em cima do muro, porque como foi bem falado, o muro já é dele. O mundo já é dele. Não tem como a gente não escolher. E como a gente amplifica esse caminho do que leva à perdição? Nossas escolhas. Assim como nós... Nós também melhoramos, nós nos fortificando para que percorra esse caminho de Jesus através das nossas escolhas. As nossas escolhas também enlarguecem esse caminho tortuoso, esse caminho pesado, esse caminho que nos traz também dificuldades no mundo. Porque tem muita gente que está no mundo, Marcos Rafael, e não é só o caminho estreito que é difícil, não. Tem muitas pessoas que estão vivendo aí complexidade, dificuldades, problemas psicossomáticos. E tudo isso é consequências, às vezes, de escolhas advindas do caminho tortuoso e largo. Você entendeu? Então, não é só o caminho de Cristo, às vezes a gente fala que ele é difícil porque a gente tem que fazer escolha, renúncia, tem que, às vezes, lutar contra o nosso eu, contra os nossos desejos, mas o caminho largo, por mais aparente bonito que ele aparenta ser, ele é um caminho também muito dolorido, um caminho muito das vezes que nós não entendemos, mas nós estamos morrendo e nem estamos percebendo. Então, assim, não temos como fugir da responsabilidade. Por mais que nós achamos esse direito de escolher, não escolher, infelizmente nós já estamos escolhendo. E não tem como nós não colhermos daquilo que nós plantarmos e daquilo que nós escolhermos.
1: Tio, e aí, já adentrando já no segundo tópico já, dessa palavra de Jesus Cristo, a gente entende, o caminho ele existe, nós vamos ter que percorrê-lo, torto. Ou é largo ou estreito, porta larga ou estreita, nós vamos percorrer. E aí Jesus Cristo agora, ele vai falar sobre um perigo que nos ronda. E é tão interessante quanto Jesus, ele é tão atual, porque a palavra de Jesus Cristo dada naquele monte nos abre um alerta até hoje, que é o perigo dos falsos profetas. E aqui a gente vai justamente para um estigma, né, que o profeta é aquele personagem, né, que sapateia dentro da igreja, que entrega profecia. Mas quando nós vamos aprofundando dentro dessa perspectiva e entendendo o que Jesus quer dizer, ele quer falar sobre falsidade, sobre aquilo que aparenta ser sagrado, mas na verdade é profano e quer desvirtuar o verdadeiro evangelho.
2: Isso mesmo. Só lembrando aqui, o meu pai, ele não era cristão, não era crente, mas ele lia muito a Bíblia. Eu lembro ainda, quando criança, ele citava muito a questão dos falsos profetas. Eu não entendi muito bem como é que seria essa questão dos falsos profetas. E ele, assim, eu via que quando ele citava sobre os falsos profetas, mesmo sem conhecer a palavra, mesmo sem ser crente, ele tinha um certo receio. de um certo meio. E aí, com o passar dos anos, Deus foi me aperfeiçoando, foi me dando graça, tive conhecimento. Eu passei a explicar para ele o que, que era realmente os falsos profetas. Ele tranquilizou o coração. Então, ele tinha muito medo dessa questão dos falsos profetas. E hoje a gente ainda deve ter medo dos falsos profetas, não deles em si, mas do que eles ensinam e do que eles apresentam. Falando do meu pai, graças a Deus, mês passado ele converteu, foi batizado.
1: Glória a Deus.
2: Servo do Senhor.
1: Glória a Deus.
2: Mais de 30 anos de oração da minha mãe e luta nossa, deu certo. Venceu os falsos profetas. Mas assim, hoje você liga o YouTube aí, ou qualquer outro stream aí, né, sobre ensinos, você coloca uma palavra lá, o que tem de doutores na palavra. O que tem homens, mulheres, jovens, versados na palavra, não é brincadeira. E aí você fala, não, o evangelho ele está bem divulgado, o evangelho está bem anunciado, nós estamos bem. Graças a Deus o evangelho está se cumprindo. Sim, o evangelho ele vai se cumprir, está se cumprindo, não pela grande quantidade de pessoas que falam dele, ou citam ele, ou pegam uma porção dele. O evangelho ele não pode ser apresentado por meio de porção. E aí é o primeiro sinal de um falso ensino. Eu pego uma certa palavra, eu pego uma certa expressão e eu uso aquilo ao meu favor, ao favor de alguém que ouve. Ou seja, as pessoas estão hoje acostumadas a ter os seus egos massageados por uma palavra doce, por uma palavra que faz arrodeios, por uma palavra que não faz com que a pessoa abra os olhos do coração para crescer, para vir ao arrependimento. Mas são palavras, vamos aí, eu vou diretamente, os chamados cults. Não são só eles, mas assim, é os que estão dominando hoje. E aí vem um pastor, usado por Deus, servo fiel, temente ao Senhor, obediente ao Espírito, traz uma palavra que confronta. Irmão, não fui no culto, mas e o culto? Rapaz, não foi uma bênção, não. Meu irmão, o que é que aconteceu no culto? Deus não falou comigo. Por que é que Deus não falou? Porque aquela palavra veio confrontar, aquela palavra veio amassar. E o evangelho, a palavra de Deus, Jesus, quando ele precisou amar, ele amou. Jesus nunca escondeu seu amor. Mas quando Jesus precisou chamar a pessoa ao arrependimento, à transformação, à mudança de vida, ele trouxe uma palavra direta, uma palavra verdadeira. Ah, mas hoje nós temos que ter o politicamente correto e não sei mais o quê. O evangelho ele não pode ser adaptado ao mundo. O mundo tem que se adaptar ao evangelho. E voltando na pergunta do senhor sobre os falsos profetas, se a gente for falar de falso profeta, falsa profecia, o senhor falou muito bem que quando se fala, ah, é aquele irmão que traz uma mensagem, a mensagem dele não se concretizou, então ele é um falso profeta. E falso profeta é todo aquele que não é fiel às escrituras, não é fiel à verdade, traz ensinos mentirosos, fala do que Deus não falou, diz o que Deus não está dizendo e amassa, traz uma massagem ao ego do ser humano. As pessoas hoje não estão prontas, infelizmente muitas pessoas não estão prontas para ouvir a verdade, porque a verdade de Deus, ela chama a uma transformação, ela chama ao arrependimento, ela chama a mudança. O bem mesmo falou, vem e segue-me, sem bagagem, porque eu tenho um céu para te dar. Eu não tenho ouro, não tenho prata. Eu tenho um céu, eu tenho uma vida nova. E como é que vamos abrir mão daquilo que nós carregamos, que traz peso? Muitas vezes, sentimentos de mentira, de ódio, de raiva, de ira, de prostituição, e aí vai. E a palavra diz, deixa tudo isso aí. Vou te fazer uma nova criatura. E o falso profeta diz, não, meu amigo, vem do jeito que você tá. Jesus aceita todo mundo do jeito que tá. Ele é bonzinho, o céu é para todos. Isso é uma mentira. Isso é uma falsa profecia. E como eu disse, antes de devolver para o senhor, esse tema ele vai longe. Daria aí 2, 3, 4, 5 ensinos sobre só a questão dos falsos profetas.
1: É porque é uma situação que a igreja tem enfrentado, né? É, a gente, e ainda mais hoje com o advento da internet, o que nós vemos, evangelista Thales, são pessoas se intitulando. É o alto título, né? O profeta fulano de tal, sem saber a gravidade. Porque quando se trata do corpo de Cristo, e isso é uma responsabilidade, toda palavra, nós estamos aqui hoje, são 10 horas, 10h41, nós estamos aqui ministrando uma palavra. Ah, Marcos, onde é que você quer chegar com esse ponto? Nós seremos cobrados por isso. Olha, naquele dia, no dia 4, às 10h41 da noite, na Rádio Paz, você falou isso, isso, isso, que não está dentro da minha Sagrada Escritura, que não está dentro daquilo que eu desenhei para a humanidade. Isso era ego, isso era soberba, isso era mentira. Nós seremos cobrados. Por quê? Porque Deus, ele não entregou a sua palavra a nós para nós pervertermos ela e fazermos o que quisermos. Ele entregou a palavra com a condição de ser um norte. É uma bússola. A bússola, se ela não aponta para o norte, ela está errada. Então, Evangelista Tales, com o advento da internet, a gente vê muitas pessoas, não, eu não diria por irresponsabilidade, eu diria que muitas vezes é uma visão maligna para tirar vantagem das pessoas e fazer com que muitas pessoas desacreditem do evangelho, porque esse é o risco verdadeiro dos falsos mestres.
3: Então, que acontece nesse presente século, né? Infelizmente, como o pastor Gil, o pastor Marcelo está falando, vivemos numa época um pouco complexa de entender, porque assim, vivemos numa sociedade onde o ser humano está tão emocionalmente precisando de algo, que as pessoas utilizam, né, pessoas de má fé, utilizam até da própria palavra, né, para poder aproveitar dessas pessoas, né, que se encontram fracas, que tem várias desculpas, que às vezes não consegue orar, buscar, não consegue consultar a palavra de Deus. E infelizmente são, como eu vou falar, manipuladas, né, por essas pessoas que hoje em dia é fácil, né, como foi falado hoje em dia com a IA, com o advento da internet, com o advento das tecnologias, é muito fácil você preparar um sermão, é muito fácil você fazer um vídeo, é muito fácil você falar da palavra, mas nós devemos entender que a palavra não é nossa, né, pastor Marcos Rafael? A palavra não é nossa, pastor Gil. Tipo assim, aí onde que entra o problema desses falsos profetas? Porque a palavra não é deles, as ovelhas não são deles, né, nem nós, para nos pensar, somos de nós mesmos, porque temos um destino, né? Seja para estar com Deus, seja para o inferno. Mas nós devemos tomar muito cuidado, devemos fazer prova, devemos, por mais difícil que seja, se nós ouvimos uma palavra do Senhor, por mais, porque assim, graças a Deus, pelo menos é a palavra de Deus, mas temos que fazer prova, né? Devemos consultar a fonte. Isso que é administrado aqui hoje, tudo que nós estamos falando, você tem total direito de pegar a Bíblia como o pai do pastor, ler, olhar, consultar, fazer prova. Nós temos, ainda mais com a facilidade, aplicativos na internet, sites, você consegue discernir palavras. Porque Deus, não é que Deus não quer nada, Deus, não é que Deus não quer coisas boas para nós, igual a maioria dessas pessoas influentes falam. Não, Deus quer, a palavra de Deus lá em Jeremias vai dizer, porque eu bem sei os pensamentos, penso de vós, diz o Senhor, pensamento de bem e não de mal. Desde o princípio Deus já tem pensamentos bons. Só que não tem como a gente andar neste caminho, entrar pela essa porta, só comente com essas coisas boas que aparentemente são divulgadas. Nós temos que tomar cuidado, porque não adianta nada nós recebermos uma palavra ali que vai nos trazer algo bom, aparentemente, mas se não houver mudança, se não houver novas práticas, novos fazeres, e nós também devemos tomar muito cuidado com comodismo, né? Porque até adentramos um pouco sobre isso, porque essas palavras boas, né? Esses ensinamentos, toda essa tecnologia, hoje em dia ficou muito fácil pegar uma palavra, igual o pastor falou, você entra ali no YouTube, digita salvação, pum, digita ali prosperidade, você consegue, você acha várias mensagens, e vai ter mensagem de Deus também, porque aquela carne tira da Bíblia, só que nós temos que entender o contexto, devemos entender o que está sendo falado, devemos olhar para a vida, olhar o fruto. Então assim, nós devemos tomar muito cuidado, que por mais emocionalmente fracos que possamos estar, que nós venhamos buscar em Deus, que nós não venhamos deixar, que não venhamos ser presas dessas pessoas que utilizam da palavra de Deus, que utilizam de palavras floreadas para tentar encher nosso ego, e assim nós achamos que estamos no caminho, porque temos que tomar muito cuidado com isso, porque o final final há um destino, quando nós escolhemos seguir, ouvir e praticar aquilo que nós ouvimos sem entender, nós corremos grande risco de estar no caminho errado, e isso não será justificativa para quando Jesus voltar, para quando Jesus vier buscar a sua igreja. Ah, pai, mas eu ouvi, aquele servo falava que era tu. Jesus falou assim, mas você não quis olhar, você não quis ver a vida dele, você não quis ver a palavra que ele transmitia, você não foi à fonte, porque a palavra de Deus, a Bíblia Sagrada, é a própria palavra de Deus, pastor Marcos Rafael. A palavra de Deus é a voz de Deus para nós. Ele deixou. Eu acredito em profecia, acredito em milagres, acredito em dons, acredito em tudo, porque tudo isso é do meu Pai, tudo isso é de Deus. Mas nós temos a palavra do Senhor para consultar, nós temos a palavra de Deus para buscar orientação, nós temos a palavra de Deus e temos nossos líderes, né? Temos a igreja aí, temos pessoas aí que nós possamos consultar também, que nós não venhamos ser. Ser alvo dessas coisas, ficar à mercê disso. Não, nós temos a própria palavra do Senhor. Então que nós venhamos olhar, que não devemos deixar que essas coisas venham nos influenciar, e que nós também não venhamos ser assim, que nós toda vez que nós venhamos transmitir algo da parte de Deus, que nós possamos consultar a palavra de Deus e consultar ao dono da palavra dele. Então que nós venhamos tomar este cuidado, pastor Marcos Rafael, pastor Gil, que nós não venhamos deixar que essas pessoas que divulgam, que falam, que utilizam desses mecanismos para agarrar dinheiro, venha influenciar na nossas decisões e nos deixar vulneráveis para quando Jesus vier, quando vier a prestação de contas, nós tentarmos jogar a responsabilidade nesse em que nós somos responsáveis pelas nossas escolhas e até por aquilo que nós ouvimos, falamos, pensamos e ingerimos, no caso, né? Então, nós devemos tomar essa atenção, devemos ficar prestando atenção nas coisas do Senhor, e se porventura nós temos essa prática, que devemos sempre consultar a Deus, olhar cada profeta, cada pastor, cada pessoa que está ali nos ensinando, que venhamos olhar a vida dele, que venhamos ver se condiz com aquilo que ele fala, se condiz com as escrituras, e assim tomar sim os conselhos, se for realmente com a palavra. Nós temos nossos líderes, temos as igrejas, então assim, que venhamos tomar cuidado, porque são falsos profetas, são falsas pessoas que utilizam-se da palavra que nem dele é, para poder nos induzir ou nos confortar, e às vezes esqueçam de falar das consequências a qual essas escolhas têm.
1: Meus irmãos, é um alerta. Nós não podemos nos guiar por incertezas. E certeza, pastor Gil, a gente só tem através da palavra. O evangelista Tales apontou o cerne da questão. O cerne da questão é que tem muita gente ignorando a palavra e procurando em pessoas que muitas das vezes seus corações estão perturbados para nortear a sua vida. E o risco de você deixar a palavra de lado e caminhar-se somente guiado por pessoas que não estão adequadas à palavra é aquilo. É um cego guiando outro cego em direção a um abismo. Meus irmãos, nós vamos agora ouvir uma rápida canção, a gente vai tomar aqui um gole d'água e nós já vamos voltar para falar sobre o reino dos céus e finalizar o nosso programa de hoje.
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1: Bênção de Deus, estamos de volta depois aqui de conversar um pouco sobre a palavra do Senhor. Pastor Gil, nós estamos num momento especial do nosso programa de mandar aquele abraço, aquele alô, que eu já quero passar a palavra ao Senhor.
2: Primeiro abraço que eu quero mandar é para minha mãe, Dona Dora, para o meu pai, seu Galdino, né? Novo membro lá da DA 121, Pai do Senhor, seu Galdino. Eles estão lá conectados, nos ouvindo. Quero mandar um abraço também para todos os ouvintes, de forma geral. Você que está aqui em Palmas, você que vai passando pela cidade, em qualquer canto do nosso estado, estados vizinhos, no nosso país, pela internet, em qualquer lugar do mundo. Deus visite você e abençoe você. Um abraço especial também para minha família, para minha esposa Verônica, para os filhos e para os irmãos da DA 121, lembrando o nosso pastor, o pastor Ramon, pastora Alcione e família.
1: Bênção de Deus. E hoje, né, debutando também nos alôs, né, eu quero aqui franquear a oportunidade ao nosso amigo evangelista Thales. Fique à vontade.
3: Glória a Deus. Quero aqui, né, saudar os ouvintes, né, primeiramente. Quero aqui agradecê-los por ouvir-nos, né, estar aí. Dizer que nós somos também servos do Senhor, estamos aqui para aprender também. Quero aqui mandar um alô para minha esposa, lá para minha casa, né, que deve estar nos ouvindo aqui nesta noite. Que Deus possa te abençoar, abençoar nosso lar, abençoar minha mãe também, que se encontra lá conosco. Abençoar meu pai, caso ele esteja ouvindo, né, o evangelista Marden. Que eu possa abençoar também meu sogro, minha sogra. E abençoar cada ouvinte, né? Cada irmão, abençoar nossas igrejas, abençoar a bancada, abençoar a irmã que aqui está transmitindo, abençoar a todos, né? Manda um alô geral para todo mundo e agradecer por essa oportunidade, que é muito bom poder falar e aprender, porque quando nós falamos, nós estamos introduzindo e aprendendo, né, pastor Marcos Rafael? Então só tenho a agradecer e mandar esse alô para todos aqueles que estão neste momento nos ouvindo. Que Deus possa abençoar a tua vida.
1: Eu quero aqui agradecer a Deus por mais essa oportunidade, agradecer ao irmão Gil, agradecer ao irmão Thales, tá aqui conosco. E quero mandar um alô para todos os ouvintes. Eu quero mandar um abraço aqui para os nossos amigos da Segurança

0: pública, dos nossos serviços de urgência e emergência aqui da nossa capital e das demais cidades a qual as ondas desse rádio chegam. Que Deus abençoe a vida de vocês, guarde vocês. Eu quero mandar um abraço aqui especial aqui para o irmão Valdemir e família, que está na audiência. Mas eu sei porque que ele está na audiência, né? Hoje o Montales está aqui. Essa equipe aí que é formada por Wilk, Valdemir, Pedro e Thales. Irmão, é top. Aqui nós estamos falando de um quarteto aqui, que é o quarteto, o verdadeiro quarteto fantástico. Então eu quero aqui mandar um abraço aqui pro meu amigo pastor Valdemir. Que Deus abençoe o senhor e sua família. Que tá na audiência, viu? Ele tá anotando tudinho aí, depois ele resolve com o senhor. Vai
1: puxar nossas orelhas lá na
0: cozinha. Vai puxar a orelha do senhor depois lá. A minha não, porque eu vou correr. Mas fica aqui o meu abraço, meu alô ao pastor Valdemir, pastor Pedro, que também mandei aqui a foto aqui no genro preferido do pastor Pedro, tá aqui hoje na nossa bancada. Quero mandar um abraço especial, um alô especial para minha sogra. Minha sogra comprou um rádio, rapaz. E ela tá lá na audiência, a missionária Marise e família. Quero aqui mandar um abraço pro meu sogro, o Zé Maracaípe, evangelista Zé Maracaípe, para minha cunhada Eduarda. E quero mandar um beijo especial para minha esposa, que agora não tem desculpa para não estar ouvindo, que ela foi para casa da mãe dela. O rádio tá lá. Se ela não tiver ouvindo, irmão, é perseguição. É perseguição. Então ela tá na audiência, tenho certeza disso. Se não tiver, rapaz, eu vou te falar. Eu vou te falar. É papo de oração mesmo. Que Deus abençoe a minha família. Pastor Marcos Lauro, pastora Raimã, meu pai e minha mãe. Ao nosso pastor, pastor Amarildo Martins. Ao nosso pastor, pastor André. E a você que tira um tempinho para nos ouvir antes de dormir, para a gente receber algumas mensagens de pessoas falando assim: olha, vocês fazem parte do meu último devocional do dia. Então fica aqui o meu abraço, desejando a todos uma ótima noite. E nós ficamos felizes de poder compartilhar a palavra do Senhor. Meus queridos, nós estamos indo caminhando já para o final do nosso programa. E aqui nós vamos falar uma conclusão num panorama geral acerca de decisão, acerca dos falsos profetas e acerca também do reino dos céus. Porque no final de tudo, tudo vai convergir, pastor Gil, para a salvação, para aquele grandioso dia. E hoje eu falava para uma pessoa, a pessoa falou assim: Marcos, você é uma pessoa que muito fala sobre o dia de amanhã, mas você não fala numa perspectiva de que você vai estar aqui. E eu não falo numa perspectiva de que eu não vou estar aqui para não causar a falsa impressão que eu sou, que eu domino os meus dias, né? A gente tem sim que construir um futuro, obviamente, ninguém aqui é irresponsável, mas eu não posso negar que amanhã pode ser o poderoso dia, o grandioso dia da volta coletiva ou, infelizmente, da volta individual. Então, tudo converge nessa temática. Jesus está nos preparando para chegarmos aos céus e vivermos com Ele no reino de Deus.
2: Ninguém, já foi dito isso nessa noite, mas só para recapitular, ninguém é pego de surpresa. Primeiro é anunciado, na verdade, primeiro é apresentado o caminho, que é o próprio Jesus Cristo. Ele é o caminho, a verdade e a vida. E ninguém vai ao Pai ou chega ao Pai se não for por Ele. O Pai é o Senhor de todas as coisas, está no céu, nos esperando. Jesus foi o grande sacrifício. O Espírito Santo é o mediador entre nós e Cristo e a palavra e o reino dos céus. Então, o próprio Jesus, ele se declarou como caminho, e ele é o caminho. Ele trouxe a palavra, ensinamentos que nos leva a essa direção, mas também ele nos alertou sobre aqueles atalhos. Muitas vezes nós pegamos atalhos, o irmão Thales até falou de atalhos. Geralmente os atalhos não terminam muito bem. A gente às vezes pega um atalho querendo... Você já trocou de caixa de supermercado? Não sei se acontece só comigo. Você tá ali naquele caixa e o trem tá travado. Diz: é ali, eu vou para lá. Meu amigo vai para lá, passa três vezes naquele que você tava lá e você tá amarrado. E foi um atalho. E muitas vezes no reino do céu, só os profetas são os atalhos. Você acha que vai ganhar, mas você vai perder. O evangelista Marcos ali está rindo ali. Eu acho que ele compactua desse mesmo sofrimento. Eu não vou dizer nem ideia. Então Jesus, ele é o caminho. E a palavra são as placas que direcionam ao céu, que direcionam ao Senhor. Os falsos profetas são aqueles atalhos mal sucedidos. Mas a boa semente ela cai no teu coração, e ela caiu no teu coração, caiu no meu coração, graças a Deus. E essa semente, ela veio para nascer, para florescer, para crescer e para frutificar. E nós somos frutos, devemos dar frutos, devemos ter raiz, a raiz no mesmo caminho. E por que disso? Porque dando frutos e sendo frutos, nós estaremos chegando ao final. E aí tem aquela última palavra lá de Apocalipse, que adverte: ao vencedor dar-te-ei a coroa da vida. E aí a gente vai chegar no último ponto, que é o ponto final. E quando a gente fala de ponto final, não de aniquilamento, a gente tem que deixar isso bem claro. Ponto final de nossas vidas terrenas, mas o grande dia de alegria. Porque, meus irmãos, como Paulo dizia, morrer é lucro. Muitas pessoas se desesperam com a morte, têm medo da morte, porque sabem que o seu caminho não é um caminho que está agradando a Deus. Mas se teu caminho agrada a Deus, o morrer com Cristo é lucro. E se ainda há algo que falta, não sou eu, não é evangelista Tales, não é evangelista Marcos Rafael, não é seu vizinho, é a sua decisão. A gente falou de decisão no início. Então Jesus é o caminho, a palavra nos leva a placas que dão direção ao reino dos céus. Fuja dos falsos ensinos, fuja das falsas ideias, fuja dos seus falsos pressupostos. Continue trilhando. Olhe para o alto onde Cristo vive e de onde Ele virá te buscar e buscar a mim, se você crer no nome de Jesus.
0: Thales, ninguém vai poder chegar naquele dia e dizer uma defesa plausível a Jesus. As nossas escolhas vai nos levar àquele dia e nós vamos nos colocar diante do justo juiz, e a nossa acusação quanto pecadores, homens distantes daquilo que Deus desenhou para ser, vai ser lida. Então, o convite que Jesus faz no Sermão da Montanha é para nós estarmos em observância, para que quando chegar naquele dia, o sangue dele que foi derramado no Calvário venha cobrir a multidão dos nossos pecados e nós venhamos estar no posto de filhos e não de réus.
1: É bastante interessante que não tem como fugir. Não tem como atalhar, não tem como mudar de fila, não tem como pegar um trânsito menor. Esse dia chegará para todos, independente de religião, independente do que acredita ou desacredita. O importante é que nós venhamos estar preparados. Sabe por que o cristão, o verdadeiro cristão, ele não teme a morte, como foi falado? É porque ele tem a certeza do caminho que ele está seguindo. Ele tem certeza para onde que vai, ele tem um certo regozijo, porque ele entende, o que habita nele faz ele sentir saudade, faz ele sentir vontade, porque ele vê esse mundo, ele vê, infelizmente ele fica triste, porque ele queria poder ter algo para transformar, mudar, mas essa escolha, felizmente ou infelizmente, não sei como você vai absorver, ingerir, mas ela é individual, como foi falado, ela é individual. Cada um vai ter que fazer sua escolha, cada um vai ter, e não há como chegar perante Deus e dizer: ah, pai, mas não vai ter, porque Deus, ele deixou bem fácil, como eu falei no começo, como nós temos falado, que é dois caminhos, e só há um caminho que leva a ele. É isso, é nítido, é reto, é prático. E então, assim, que nós venhamos ficar prestando atenção, que venhamos buscar orientação e que venhamos fazer prova e buscar de Deus, para que nós não venhamos ser enganados, que nós não venhamos dizer a palavra, Marcos Rafael, a gente não chegou muito nela, mas a palavra, uma das palavras que me deixa mais assim, de cabeça, mais atento, assim, que eu fico preocupado, é essa passagem lá em Mateus, que vai falar, né, Senhor, eu não preguei, Senhor, não profetizei, Senhor, eu não fiz. E Jesus vai falar assim: apartai-vos de mim, que eu nunca vos conheci. Desde quando eu aceitei Jesus, quando eu voltei para o caminho de Deus, que essa palavra sempre martela. Eu sempre, quando eu converso com meus colegas, com meus amigos, sempre quando eu lembro dela, me bate, porque fala assim: eu nunca vos conheci. Tem muita gente que ora, pastor, tem muita gente que buscou, que consagrou, que jejuou, que fez, que subiu no monte, desceu do monte, que fez tantas coisas, boas, ruins e tal. E imagina Jesus chegar e falar assim: nunca, nem naquele momento. Eu nunca vos conheci. É uma palavra muito forte, então que venhamos estar atento. E eu vou te dar uma receita agora também, porque a gente falou, mas eu vou te dar uma receita aqui que vai te ajudar nesse caminho, que vai facilitar um pouco o seu caminho. A palavra de Deus lá em João, capítulo 14, versículo 23, vai dizer assim: respondeu Jesus e disse-lhe: se alguém me ama, guardará a minha palavra, e o meu Pai o amará, e viremos para ele e faremos dele morada. Pronto. A cereja do bolo é obedecer. Hoje eu estive ministrando ali para as crianças, né? E foi sobre obediência. Então, assim, você quer ser salvo, você quer estar no caminho certo, comece a obedecer a palavra de Deus. Não seja só ouvinte, mas seja praticante. Observe a Deus, porque quando você obedece, quando você ama a palavra de Deus, olha o quanto é bonito. Jesus virá e morará em nós. Por nós mesmos, nós não temos força, pastor, para ser salvo. Nós nem somos a salvação. E Jesus é a nossa salvação. Mas quando nós buscamos, quando nós amamos a sua palavra e amamos a Ele, Ele faz morada em nós. E como Ele venceu, nós venceremos com Ele. Então, assim, o caminho começa a ser, por mais estreito que seja, mas começa a ser um caminho mais fácil, porque Deus habita em nós, e nós temos a força de Deus, não nossa, porque quando estamos fracos, então estamos fortes, porque é pela graça do Senhor, então que nós venhamos ser obedientes, a receita do bolo, para que você venha estar no caminho certo, para que você venha ser salvo quando Jesus voltar, buscar a tua igreja, é obediência, obedeça a palavra de Deus, obedeça a sua ordenança, a liderança, obedeça a Deus, obedeça ao Senhor, porque eu tenho certeza que quando chegar a hora de Jesus virá, e você será um servo obediente, porque você saberá que não foi por você, não foi por mérito, não foi porque somos bons, mas foi porque Deus, Ele é misericordioso e bondoso. Então que nós venhamos estar atentos, para que nós não venhamos ser enganados e achar que esse engano será justificativo para não sermos condenados, porque nós tivemos a escolha de escolher trilhar certo ou errado, e nós iremos colher aquilo que nós plantamos.
0: Amém, amém, glória a Deus. A palavra, irmãos, ela é forte, mas ela não é para matar. Ela é, na verdade, para trazer vida. Pastor Gil, eu quero aqui agradecer a Deus pela vida do senhor e pela presença no nosso programa hoje. Eu quero aqui agradecer a Deus também pela vida do irmão Thales. E eu deixo a palavra do senhor, sua palavra final, seu alô final.
2: Fico muito feliz de estar presente novamente. Fico muito feliz pela oportunidade que o senhor tem me dado através, né, dos nossos pastores, pastor Marildo, pastor André. Pela confiança que tem tido, eu sei que às vezes eu tenho andado falho com essa situação, não é a questão de não poder estar, mas você sabe como é que é as correrias. Mas me sinto muito bem de estar aqui, porque eu também tenho aprendido, assim como o irmão Thales falou lá no início, aqui é um ambiente de aprendizado. Nós não somos detentores da verdade, nem senhores da verdade, pelo contrário, nós estamos a serviço do Deus da verdade. E minha última palavra é que você reflita sobre tudo que Deus falou ao teu coração nessa noite, porque o que Deus falou nessa noite ao teu coração não é para tua destruição, mas é para tua salvação. Porém, o poder foi colocado em tuas mãos de decisão. Decida seguir pelo caminho. Se você está um pouco balançado, eu achei bem interessante também a ideia do muro lá no início, porque não existe muro. Se está no muro, está fora. Continue do lado certo com o Senhor. Peça ajuda, seu pastor, seu líder de jovens, seu amigo. E se você nunca congregou, nunca adorou, não sabe por onde começar, procure uma igreja próxima que possa te auxiliar, algum pastor, algum irmão. Você tem um amigo, você tem um parente perto de você, tem um servo do Senhor. O Senhor colocou alguém perto de você, chegue nele, olha, eu quero conhecer mais sobre esse caminho, e convidá-los, né? Peço essa permissão de convidá-los para estar no próximo programa nos acompanhando. Então Deus te abençoe. E como foi dito, essa palavra é uma palavra de amor. Não é uma palavra aqui para a gente chegar e aniquilar, mas é uma palavra de amor, de esperança e transformação. Deus vos abençoe.
0: Thales, muito obrigado pela sua presença aqui. A primeira participação de muitas. Saiba que aqui tem uma regra, já contei para ele em off, né? A regra é o seguinte: presente uma vez, presente sempre. Muito obrigado por ceder um pouco do seu tempo, ceder um pouco do seu intelecto para nós essa noite. Eu agradeço a Deus pela sua vida.
1: Glória a Deus. Eu que agradeço essa oportunidade, porque falar de Deus, acho que não tem coisa melhor, né? Acho que não tem coisa, porque se estamos aqui hoje de pé, é porque Deus tem nos sustentado. Então, querido ouvinte, que você possa ouvir essa palavra, como foi falado, não é, a gente fala isso, não é para mostrar o lado mal de Deus, não, é porque Deus, ele fala que não tem prazer na morte do ímpio, na Ezequiel vai dizer isso. Quer dizer que Deus não tem prazer na morte do ímpio, é que o ímpio se converta dos seus maus caminhos e viva. O que Deus quer para cada um de nós é vida, vida em abundância. Então, que tudo aquilo que foi falado, que venhamos olhar, praticar, para que nós venhamos estar trilhando o caminho certo, para que quando chegar no momento, nós não venhamos ser enganados e desiludidos. E Deus, ele tem o melhor para nós, ele preparou um céu para os seus filhos. O inferno nem foi feito para nós, Mas, né, infelizmente, quando nós escolhemos ir para lá, né, infelizmente não tem como também ele te obrigar, não, assim como ele não te obriga a ir pro céu, não te obriga a fazer coisa, ele também não vai te obrigar a escolher a ele, ele vai te mostrar o caminho, vai te mostrar as verdades, mas né, é a escolha nossa. Então que nós possamos buscar em Deus. Quero agradecer aqui ricamente essa oportunidade, né, que Deus possa abençoar nós. Fico muito feliz pelo convite, que se aprover ao Deus, nós estaremos de novo, né, juntamente com o pastor Gil, a missionária, o pastor Marcos Rafael, e que eu só tenho a agradecer, porque se Deus me deu voz, me deu algo, eu quero poder transmitir, né, porque tudo aquilo que nós só podemos dar, aquilo que nós recebemos, né, então que Deus possa me conceder e possa abrir nossos olhos, porque estamos aqui também como aprendizes, né, para que nós possamos continuar nessa caminhada e, enquanto Jesus não vier, estar fazendo aquilo que Deus nos colocou. E a cereja do bolo é isso: obedeça ao Senhor, que eu tenho certeza que será bem sucedido, você e sua família, porque Deus, ele é misericordioso e amoroso.
0: Meus irmãos, aqui eu agradeço a Deus pela oportunidade e finalizo esse programa com uma palavra. E hoje aqui em Palmas nós tivemos uma notícia bastante triste. Hoje nós presenciamos aqui nos noticiários palmenses a morte de uma criança, um garotinho chamado Gustavo. E claro que eu tributo esse programa a Deus e a essa oportunidade, mas nesse momento eu quero aqui também fazer menção dessa criança. E na minha oração final eu quero pedir a Deus que conforte o coração de todos os familiares, e que a morte dessa criança não venha ser silenciada, que nós possamos, como corpo de Cristo, também orar por nossas crianças e proteger as nossas crianças, e que o nome do Gustavo e de muitas outras crianças que já sofreram e não tiveram voz venham ganhar voz, e que seja através da Igreja do Senhor, que a Igreja do Senhor possa cada vez mais avançar e fazer um papel de proteger também as nossas crianças, principalmente orando por elas. Então, esse programa de hoje também eu quero homenagear essa criança e dizer que o nosso coração se entristece também, juntamente com toda essa família. E a você que nos ouviu até agora, eu quero agradecer a sua presença e te convidar para a próxima terça-feira que vem, se assim Deus nos permitir, e te convido a fazer essa oração final comigo, se você puder. Senhor Jesus, obrigado, Pai. Obrigado por mais essa oportunidade de nós estarmos juntos aqui e podermos adorar o Teu Santo Nome. E nós oramos agora, Senhor Jesus Cristo, por cada um dos ouvintes. Sejam eles, Senhor Jesus Cristo, que estejam nos ouvindo no carro, no trabalho, ou até mesmo antes de dormir. Pai, eu oro para que o Senhor esteja guardando os corações e guardando, Pai, esta palavra dentro do coração de cada um. Senhor Jesus Cristo, eu oro agora por todos aqueles, pais que estão aflitos. Senhor Jesus Cristo, aflito porque o dia de amanhã não se tem certeza do que virá. Talvez, Senhor Jesus Cristo, está nos ouvindo uma pessoa do hospital, esperando, Senhor Jesus Cristo, um diagnóstico positivo, esperando uma alta, Pai. E nós oramos agora, nessa noite. Venha visitar cada um dos corações. Senhor Jesus Cristo, eu oro agora pela família, Senhor Jesus Cristo, do menino Gustavo. Pai, venha confortar neste momento de dor. Senhor Jesus Cristo, venha trazer, Pai, a esperança, Senhor Jesus Cristo, da justiça e a justiça que vem de Ti. Senhor Jesus Cristo, que nenhuma palavra lançada, Pai, passa impune. Senhor Jesus Cristo, visita os corações dos Teus filhos, Pai, e venha trazer salvação e paz. É isso que Te pedimos e Te agradecemos em nome de Jesus. Amém e amém. Amém. Que Deus te abençoe e até terça-feira que vem, se assim Deus nos permitir.

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1: Queridos irmãos, queridos amigos, mais uma vez nós estamos aqui em nosso culto de doutrina, de ensinamento da palavra de Deus. E hoje imagino ser a terceira edição desta palavra, crise, maldição ou bênção ou maldição. E nós estaremos voltando ao nosso capítulo 24 de São Mateus, capítulo 24, versículos 6 a 8. E ouvireis de guerra e de rumores de guerras, olhai e não vos assusteis, porque é mister que isso tudo aconteça, mas ainda não é o fim. Porquanto se levantará nação contra nação e reino contra reino, e haverá fomes e pestes e terremotos em vários lugares. Queridos irmãos, vamos mais uma vez falar desta peste, né? Desta crise que nós estamos enfrentando hoje. E desta feita, obviamente, que eu acho que hoje, com pouco mais de 40 dias que nós estamos vivendo esta pandemia aí, eu acho que todos nós sabemos, temos convicção, entendemos já que, na verdade, Deus está chamando a humanidade para uma conversa. Eu já parei, já orei, já olhei e não vejo uma outra coisa nisso que está acontecendo do que Deus chamando a humanidade para uma conversa, para sentar frente a frente, para com a conversa de olho nos olhos. E hoje, novamente, nós queremos falar que nós estamos, então, nessa terceira mensagem sobre este assunto. Penso até, inclusive, que será a última para esses dias, obviamente, com este tema. Se precisarmos estarmos gravando aqui, iremos até a hora que Deus precisar de nós desta forma. Obviamente que na semana passada nós falamos no segundo momento de crise, bênção ou maldição, hoje é o terceiro. Eu falei, terminei falando aos irmãos lá que nós precisávamos ir à luta, nós precisávamos lutar para vencer. Terminamos a mensagem falando sobre isso. E eu disse aos irmãos na semana que passou que crise, ela é um fato que todos passam por ela. Não há brancos, negros, ricos e pobres, gordos e magros, governantes ou governados, de forma alguma, todos são iguais. Todos nós haveremos de passar por ela um dia. Eu disse também, na semana que passou, que é através da crise que nós crescemos. Disse também, num segundo momento daquela mensagem, que nesses períodos de crise são os momentos que nós conseguimos produzir, ou nos períodos de crise, são os períodos que mais produzem grandes mentes ou mentes férteis. Falamos também, naquela terça-feira que passou, que a fé, ela não anula o sofrimento. O fato de eu ser crente não quer dizer que eu estou isento ou imune ou blindado de qualquer sorte de sofrimento. Eu disse naquela terça que a fé, ela funciona como uma apólice de seguros, que na verdade a apólice de seguros, ela não previne o acidente, mas ela é uma garantia para enfrentarmos as consequências se houver acidentes. Assim é a nossa fé. Se ela está bem edificada, não tem problema. Virão as chuvas, baterão os ventos, correrão os rios, mas se a nossa fé tiver bem edificada ou edificada sobre a rocha, nada vai acontecer. Disse também que Deus não nos trata de forma paternalista. Eu disse aos irmãos que Deus não é um Deus que fica correndo atrás de qualquer problemazinha para resolver para nós. Deus não nos trata dessa forma, que aqueles pais é que realmente não quer que o filho nem se arranhe, uma dorzinha qualquer já está correndo, aquela coisa toda que os irmãos sabem o que eu estou fazendo. Deus não nos trata de forma paternalista. Ele não resolve todos os nossos tipos de problema. Se ele resolvesse todos os tipos de problema, isso seria, na verdade, um menosprezo da parte de Deus às faculdades mentais, à inteligência mental que ele teria nos dado, que ele mesmo nos dotou essas faculdades humanas para nós resolvermos esses problemas. Eu disse ainda, naquela terça-feira, que nós temos que viver um cristianismo real. O cristianismo real, existe nele dores, tristezas, problemas, perseguições, às vezes separações e às vezes até mortes. E aqui, aonde nós estamos vivendo, não há, na verdade, um espaço para nós vivermos um cristianismo ideal, cheio de flores, um cristianismo colorido, da forma como Raíssa e Ravel cantam aquela música, o mundo colorido, que as pessoas gostariam de viver e de ver e viver. Disse também que nós, os seres humanos, por fim, eu disse isso, que nós, os seres humanos, nós precisamos muito mais de problemas do que de soluções, porque com os problemas nós aprendemos a viver completamente, mas completamente mesmo, dependentes de Deus. E concluindo aquela palavra, eu disse aos irmãos que Deus está dando a nós nesse momento uma grande chance de aprender e também de ensinar, mesmo na vida secular como na vida cristã. Hoje, meus queridos irmãos, nós vamos abordar dois assuntos. O primeiro assunto que eu gostaria de comentar com você hoje aqui é que nós devemos adorar em tempo de crise. O segundo assunto é que eu e você, nós possamos tomar muito cuidado nos problemas da crise da nossa fé. Nós temos que tomar um cuidado, porque esta é a pior de todas as crises. Crise financeira passa, econômica passa, conjugal passa, outras crises passam, e às vezes as sequelas dela nós conseguimos chegar lá na frente. Mas, porém, se nós tivermos problema na nossa crise de fé ou da fé, nós vamos ter problema com a eternidade. Nós precisamos entender isto. Então, esta, na verdade, é a pior de todas as crises. Mas eu vou falar em primeiro lugar aqui, adorar em tempo de crise. A nossa vida cristã normal em tempo de crise. Como eu já disse para você anteriormente, para muitas pessoas, crise é o sinônimo de sofrimento, é o sinônimo de humilhação, mas na verdade para outras pessoas, crise é sinônimo de oportunidades. Nós vamos falar hoje a respeito de algumas personagens bíblicas que fizeram da crise que eles viveram uma grande oportunidade. Eu acho que este é o momento que nós estamos vivendo e que Deus gostaria muito que você, ao findar esta crise, ao findar esse problema, ao findar toda essa pandemia que nós estamos passando por ela, e se Deus quiser, já chegando ao fim, porque eu penso que já passamos do meio, e se nós passamos do meio, já estamos caminhando para o fim. Então, eu quero dizer para você que esse período negro que nós estamos passando, Deus gostaria muito que eu e você estivéssemos fazendo dessa crise um grande período de oportunidades para a nossa vida, tá bem? Vamos falar a respeito primeiro de um rapaz chamado José. José, aquele José, filho de Jacó, lá no Egito. Aquele rapaz, ele foi vendido, aliás, ele foi colocado em primeiro momento em uma cova para morrer. Ele chegou num local, às vezes, aonde eu e você estamos. Quantas vezes eu e você estamos num momento de crise tão difícil, e que esse sinal de Deus aqui, para mim, para você, ele é o retrato de como eu e você devemos fazer nesse momento. José não tinha nenhum local para olhar, ele estava numa cova, em um buraco, em uma cisterna. Não adiantava ele olhar nem para frente, nem de lado, nem do outro lado, nem para trás. A única saída dele era olhar para cima. Deixa eu dizer para você, nesse momento, esta crise está gerando oportunidade para você. Olhe para cima, olhe para frente, olhe para o autor e consumador da sua fé. Era a única solução para José naquela hora. Ele estava dentro de uma cova, foi colocado lá para morrer, mas mesmo desta forma, ele não ficou de forma nenhuma se maldizendo ou falando dos seus irmãos ou coisa parecida. Segundo momento da vida dele, quando eles tiraram ele da cova, levaram para lá e foi vendido lá para os ismaelitas, e assim sucessivamente, eles venderam lá para a casa de Potifar. E José não reclamou lá dos ismaelitas, não reclamou lá na casa de Potifar. A mulher de Potifar fez com que ele fosse preso para a cadeia, porque ele não quis ficar com ela. Conhece bem essa expressão nos dias atuais, ficar. José não quis ficar com ela. Mesmo assim, ele não ficou reclamando de nada. Chegou ao ponto de, lá na cadeia, interpretar o sonho dos rapazes lá, do copeiro e também do padeiro. Os irmãos conhecem isso. Aqueles moços, um morreu e outro voltou lá para servir o rei. Os dias se passaram, José não reclamou de ter sido esquecido lá por aqueles rapazes, de forma alguma. Chegou o momento em que o próprio rei sonhou aqueles dois sonhos. Está se lembrado das espigas e das vacas? As sete espigas magras, secas, do vento oriental, as sete vacas magras, da mesma forma. Ora, José saiu de lá, foi, interpretou o sonho de Faraó. Faraó fez dele o governador do Egito. Agora, aonde eu quero chegar falando para você, para explorar esse momento agora de oportunidades, é que José, ao sair da prisão, interpretar os sonhos, ele chegou para o rei. E o rei disse para ele: como nós vamos fazer para resolver esse problema? A Bíblia disse que José, quando foi feito governador, nos primeiros 7 anos, ele produziu com abundância, ele plantou muito, ele colheu muito, ele aumentou de forma grandiosa os celeiros ali. E os 7 anos de produção, ele aumentou de uma forma tão grande que daria para abastecer não apenas o Egito, mas também o mundo todo. É por isso que nesses momentos de crise, você não precisa pensar pequeno, você pode pensar grande, você pode pensar numa coisa tão grande que Deus fará muito mais além do que você pensa ou pede, porque o poder que nele opera, ele é muito grande. Então pode pensar grande. José, guardou nos seus celeiros, não apenas lá para o Egito, mas também para superar a fome do mundo. Ele não pensou apenas no momento da fartura, não, ele preparou-se porque o momento de crise ia chegar. Ora, meus irmãos, o Egito tornou-se o celeiro do mundo. Ora, o que ajudou o Egito a superar aquela crise? O que ajudou o mundo a sair daquela crise? Apenas um homem. Apenas a administração de um homem. Um homem que saiu e foi à luta, teve cabeça, aproveitou aquela oportunidade para tirar não apenas o Egito, mas o mundo todo daquela crise da fome. É por isso que antes de nós sairmos aí culpando os outros, nós devemos primeiro avaliar se nós não somos os principais responsáveis pela crise que nós estamos passando. Ora, às vezes nós estamos culpando a pandemia, estamos culpando uma coisa ou outra, mas às vezes os nossos problemas não é por causa da pandemia, não é por causa de termos que ficar em casa. Às vezes os problemas nossos são outros. Por quê? Porque nós nunca pensamos lá na frente, como José pensou, resolveu o problema do Egito, mas resolveu também o problema do mundo inteiro. O que, que eu quero dizer para você? Meu irmão, às vezes eu e você, nós gastamos tudo que ganhamos. Nós gastamos tudo que ganhamos, aliás, nós gastamos às vezes mais do que ganhamos. Nós não, às vezes, não tomamos cuidado com as concupiscências dos olhos. Nós começamos a olhar para tanta coisa e aquela concupiscência, aquele desejo desordenado, aquela vontade de ter, ter, ter, possuir, possuir, sem razão. Às vezes isso tem nos levado à bancarrota. Às vezes, a soberba da vida, não só a concupiscência dos olhos, mas a soberba da vida, o desejo de aparecer, o desejo de mostrar alguma coisa que nós não somos, isto acaba com o meu e com o seu orçamento. Nós precisamos entender e lembrar o que que o sábio Salomão disse. Ele disse: vá aprender com a formiga, que ela sabe armazenar. Ela tem um tempo de trabalhar, porque ela sabe que o tempo da crise vai chegar. E às vezes nós não fazemos dessa forma. E aí quando chega qualquer problema, nós culpamos o governo, nós culpamos isso, culpamos aquilo. E isto não é verdade. Nós precisamos então atentar para isso. Há algum tempo na nossa igreja aqui, eu falei aos irmãos a respeito de um dia num culto de doutrina e deixei uma palavra para vocês. Nós temos que fazer sobrar, custe o que custar, mas o seu orçamento por mês você tem que fazer sobrar. Se nós não fizermos isto, nós vamos ter problema. Sabe por quê? Porque o mundo é um consumismo extravagante. É um consumismo sem medida. Às vezes é duas geladeiras em casa, às vezes é dois freezer, às vezes é duas televisão, às vezes é dois carros, às vezes é dois isso, dois aquilo. Em alguns lugares são três ou mais. O consumismo extravagante.

Ora, nós gastamos o que não temos para mostrar o que não somos às pessoas que nem sequer gosta de nós ou nos conhece. Ora, gastamos o que não temos para mostrar o que não somos a pessoas que nem nos conhece. Essa, na verdade, está sendo a realidade que nós estamos vivendo hoje. Meus irmãos, este homem, chamado José, ele foi um exemplo para nós, porque aquela crise dele não foi uma crise de 40 dias, como nós estamos vivendo aqui essa quarentena. Não foram 40 dias de crise, não. Foram 13 anos. Ele chegou lá com 17 anos lá no Egito e saiu de lá do cativeiro aos 30. Foram 13 anos que ele esteve lá naquela crise, e você não encontra lá ele amaldiçoando os homens ou amaldiçoando a Deus. Foi uma luta para a vida dele, mas ele entendeu que ele deveria cumprir os sonhos de Deus. Quais são os grandes problemas da nossa vida hoje? É que nós queremos cumprir os nossos sonhos. E para cumprir os nossos sonhos, às vezes nós estamos aí dispostos a fazer coisas, que isto é assunto ali para frente. Mas eu quero concluir esta parte de José, dizendo isso para você. Ó, meu querido irmão, José, durante 13 anos, não abriu a sua boca para maldizer nem dos homens, nem da sociedade, nem de governo, nem da sua família, nem tampouco de Deus. Que isso seja para nós um exemplo. Ele foi à luta e chegou lá porque ele entendeu que era um momento de oportunidades que Deus estava dando, não apenas a ele, não apenas a ele, mas a todo o Egito, a todo Israel e a todo o mundo de então. Outro exemplo que eu trouxe para nós aqui foi o exemplo de Paulo e Silas, que esses dois missionários aqui, eles realmente estavam também servindo a Deus de uma forma diferente aqui. Esses missionários, diz aqui o texto de Atos capítulo 16, que eles foram presos porque expulsaram o demônio de uma jovem. Eles deixaram uma jovem em liberdade. Esse foi o pecado deles. Eles expulsaram o demônio lá em Filipos, daquela jovem. Foram presos, foram submetidos a sérios castigos físicos, eles sofreram tortura, eles foram açoitados, eles foram entregues ao carcereiro, eles foram colocados numa cela solitária. Leia com tranquilidade, meditando no texto, que você vai ver todas essas coisas que eu estou dizendo. Colocado em uma cela solitária, cadeado, algemas, causava cãibra na circulação do sangue deles. Porém, meus irmãos, o que era mais interessante, o que foi mais interessante, é que, embora vivendo esse problema desta hora, perto da meia-noite, diz o texto, eles aqui estavam orando e cantando e adorando a Deus. Ora, naquele momento de crise, naquele momento de dificuldades, eles estavam colocando dentro do seu coração, aliás, colocando de fora, de dentro para fora do seu coração, a verdadeira oportunidade que eles teriam ali. Eles sabiam que breve eles sairiam dali, eles precisavam evangelizar aquele povo que estava ali na cadeia, eles precisavam falar de alguma forma para aquele povo que estava ali, não apenas os presos, mas os carcereiros também. E eles não perderam a oportunidade. Esse momento de crise, não perca a oportunidade. Deus vai dar, vai inspirar você, vai mostrar a você o que você deva fazer. Meus companheiros,
deixa eu dizer, os seus algozes

0: esperavam, na verdade, que Paulo e Silas ali, eles se apodrecessem ali na prisão. No entanto, eles não sabiam que a adoração desses dois missionários iria mover o céu, iria mover a terra. E quando eles, na verdade, fizeram aquele culto a Deus ali, os dois só, naquele local, os irmãos conhecem toda a história. Veio ali um terremoto, veio alguma coisa diferente e colocou os dois, meus irmãos, os dois em liberdade daquelas cadeias. Mas o melhor não foi isso, é que colocou também em liberdade todos os presos que ali estavam, a ponto do carcereiro chegar para eles e dizer: agora eu vou suicidar, como eu vou fazer para fazer com que todos esses presos aqui fiquem aqui presos, porque além das cadeias das mãos, das pernas todas caírem, abriu-se também as portas da cadeia. Meus irmãos, a oportunidade desta crise que eu e você estamos tendo é uma oportunidade ampla, é uma oportunidade que eu e você poderemos, na nossa comunhão com Deus, trazer liberdade aos cativos, abertura de prisão aos presos. Meus companheiros, deixa eu dizer para você, ninguém sabia que isto iria acontecer, mas o céu se moveu, a terra se moveu e a glória de Deus entrou naquele lugar e as pessoas foram colocadas em liberdade. Glória a Deus. Você, apenas um fato, apenas uma atitude, no seu momento de oportunidade, Deus quer usar você. Eu disse a primeira palavra aqui nesta noite. Eu disse a você que Deus está chamando a humanidade para uma conversa. E você faz parte desta conversa aí a favor dos homens. Que Deus nos ajude, que Deus faça-nos compreender esta palavra segundo a operação do Espírito Santo. Meus irmãos, quando adoramos a Deus nesse período de crise, muitos mais milagres acontecem. Ora, na vida de Paulo, na vida de Silas, na vida dos presos e também na vida do carcereiro, todas as pessoas em sua volta serão abençoados. Tenha entendimento, tenha graça no coração, tenha o Espírito Santo na sua vida, para que ele, no momento certo, revele a você a oportunidade que você está tendo de servir a Deus, mesmo nesse momento de crise. Meus queridos irmãos, Deus tem propósito no sofrimento de cada um. Então não devemos cerrar os nossos lábios. Nós não devemos negar a Deus o louvor que lhe é devido. Nós precisamos entender que esse momento de crise, Deus está nos dando esta oportunidade para fazer alguma coisa em prol do seu reino aqui na terra. Que Deus nos ajude. Vamos para o nosso tópico número 2. O tópico número 2, ele fala a respeito de tomar cuidado com a crise da fé. Tomar cuidado com a crise da fé. O primeiro momento que eu estava falando com os irmãos, estava falando para nós irmos à luta. Nós precisamos lutar para vencer, nós precisamos adorar em tempo de crise. Esse momento agora, deixa eu dizer para você, nós temos que tomar cuidado com a crise da fé. É isso que eu gostaria de falar com você nesse segundo momento. Meu irmão, tomar cuidado com a crise da fé, sabe por quê? É porque muitos não têm cuidado com a pior das crises. As pessoas cuidam, em especial, da crise econômica, da crise financeira, da crise na saúde, da crise familiar, da crise moral, da crise política, enfim, de tudo isso, mas muitos não têm tomado o cuidado devido com a sua vida pessoal, com a sua fé pessoal. E eu quero dizer para você que esta é a pior das crises, sabe? A crise da fé. Qual é? É a crise, é aquela da igreja dos desigrejados. Esta tem tomado conta da sociedade. Deixa eu dizer para você, muitos não têm tomado cuidado com a pior das crises, a crise da fé. É essa que é a pior de todas elas. É a crise dos desigrejados. Há quem diga que a maior membresia está nessa denominação, a Igreja dos Desigrejados. Não é a Assembleia de Deus que tem a maior membresia, não é a presbiteriana, não é a batista, não é outra, não. A maior membresia hoje está na Igreja dos Desigrejados. É aqueles que não tiveram cuidado da sua fé. Eu vou orar por você e por mim nesta hora. Meu Deus e meu Pai, é no nome do Senhor Jesus que eu estou anunciando agora a sua palavra. Muitos irmãos, muitas irmãs estão me vendo e ouvindo agora, Senhor. Eu quero que esta palavra, ó Deus, ela não fique apenas ao vento. Ah, Senhor, eu sei que a sua palavra é muito mais alta. O céu é muito mais alto do que a terra. Pai, eu quero pedir que a tua palavra, ela produza agora o efeito necessário a esta vida. Ela vá ao encontro e a necessidade desse coração e mostre a ele a importância, Senhor, de aceitar o segundo chamado para a sua vida, não apenas o primeiro, não apenas vinde a mim, mas agora também vinde após mim, para que eu vos faça que sejais pescadores de homens. Em nome do Senhor Jesus, eu te agradeço, Pai, em nome de Jesus, amém. Que Deus os abençoe, no nome do Senhor Jesus. Até amanhã, nesta mesma hora, nesse mesmo canal, se Deus nos permitir. Meu muito obrigado.
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Chegamos, hein? Sim, chegamos nesta quarta-feira. Bom dia pra você. Bom dia. RTM tá chegando aí, na sua casa, no seu trabalho, e eu já aproveito para pedir licença, para entrar aí na sua casa, para entrar aí no seu trabalho, tudo bem? Muito prazer, o meu nome é Cláudio Ronchi, vamos juntos, hein? Até as 4 da manhã, sempre aproveitando do tempo para a gente falar mais da palavra de Deus, bater um papo nas madrugadas, que é bom demais também. Inclusive, você pode participar deixando aí a sua mensagem, o seu recado nesta quarta-feira, e eu espero o seu alô. Tem o nosso WhatsApp para você vir junto conosco. Inclusive, daqui a pouco, vamos com o nosso momento devocional, a leitura do presente diário. Você que nos acompanha pelo rádio, pelo computador, pelo celular, pelas afiliadas, fique à vontade para vir conosco e aprender também mais da palavra de Deus com o nosso momento devocional, momento da leitura do presente diário. É um devocional, é editado aqui pela RTM, todo dia tem uma mensagem nova para você. Fique à vontade para mandar sua mensagem através do nosso WhatsApp, DDD 11. O telefone é o 974-181-456. 974-181-456. Eu espero o seu recadinho. Aproveita para visitar também o nosso site rtmbrasil.org.br. rtmbrasil.org.br. Vamos aproveitar então e começar a programação de hoje trazendo o melhor da música para você?

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1: Bom dia para você, uma excelente madrugada de quarta-feira, hoje, 5 de agosto. Vamos com o nosso momento devocional. É a leitura do Presente Diário. Para você que está chegando agora, o Presente Diário é um devocional editado aqui pela RTM e todo dia tem uma mensagem nova. Hoje, 5 de agosto, o título do Presente Diário: Em Casa. A leitura bíblica fica em Marcos, no capítulo 10, do versículo 13 até o versículo 16. Versículo-chave: Marcos, capítulo 10, versículo 16. Em seguida, Jesus tomou as crianças nos braços, impôs-lhes as mãos e as abençoou.

Em uma das igrejas que frequentei, houve uma época em que todos os domingos durante a escola bíblica, uma família era apresentada para que houvesse mais interação entre os irmãos. Em certa ocasião, foram apresentados um jovem casal, suas duas filhas pequenas e outra que estava a caminho. Enquanto os pais respondiam às perguntas de praxe, profissão, comidas e livros preferidos, como conheceram a igreja, etc., a menor, no auge dos seus 3 anos, rodopiava na frente de todos. Os genitores tentavam em vão administrar a situação, mas a menina se sentia em casa. Ela cantou, dançou, caiu e se levantou, tudo sem perder o sorriso e a alegria. Eu a observava encantado e pensava como seria bom se sentíssemos esse mesmo entusiasmo ao estar na casa do Pai. Talvez por isso Jesus tenha falado que deveríamos nos espelhar nas crianças. Imagino que naquele momento ele estivesse se divertindo com a criançada que corria e brincava à sua volta, e seu coração tivesse se enchido de ternura e amor por elas. E vendo a simplicidade dos pequenos, nos mostrou que é assim que precisamos nos achegar a Ele, sem medo, sem reservas, com a mesma confiança que a criança procura seu pai terreno para pedir algo, chorar por algum machucado ou se aninhar por um medo qualquer. Infelizmente, podemos sempre observar a festa daqueles que não têm o privilégio de conviver com Cristo e com os irmãos de fé. São os que preferem rodopiar e se alegrar na celebração nas ruas, onde a felicidade é momentânea e passageira. Estar na casa do Pai traz conforto ao coração, paz para os dias maus e bons, alegria para a alma e acolhimento, enquanto fora há desilusão. Que possamos ensinar nossas crianças desde cedo a terem prazer em ir à igreja, para que o barulho do mundo nunca se torne convidativo e as leve a esquecer a genuína alegria que é estarem firmes e satisfeitas na casa do Senhor. Jesus abençoa as crianças e Ele abençoa os adultos quando, com sinceridade, se alegram com a sua companhia.

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2: Pai bendito, nós nos dirigimos a ti com a confiança e humildade. Hoje em especial pedimos que conceda apoio e consolo às famílias japonesas que convivem com parentes que sofrem de doenças mentais. Ouça, Senhor, o clamor dos aflitos, permaneça perto dos que têm o coração quebrantado e sustente os que se sentem abatidos. Dê sabedoria a médicos, psicólogos e enfermeiros para que ofereçam tratamentos adequados. Fortaleça ainda os cuidadores para que não desanimem diante das dificuldades diárias e encha cada lar de esperança e amor. Que aqueles que enfrentam essas enfermidades encontrem acolhimento e dignidade. Por fim, intercedemos para que a tua paz alivie a ansiedade, renove as forças e ilumine o caminho de todos, dando esperança e coragem para seguir em frente. Oramos em nome de Jesus. Eu, Cacá Rodrigues, sou grato a Deus por dividir esse momento de oração com você.
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0: dia, voltamos, hein? Voltamos aqui com um amigo na madrugada. Esta metade de semana, hein? Hoje, quarta-feira. Dia 5 de agosto de 2026. Obrigado pelo seu carinho, por sua companhia. Vamos juntos até as 4 da manhã. Eu fico contente de saber que você nos acompanha e manda mensagem aqui no nosso WhatsApp. Lembrando que o nosso WhatsApp, o DDD é um 11. O telefone é o 974-181-456. 974-181-456. Graça de Anápolis já aproveitou no comecinho do programa para mandar mensagem pra gente. Bom dia, paz do Senhor, uma excelente madrugada de quarta para todos nós. Quero abraçar os meus amigos e amigas baianos. Passamos poucos dias juntos, mas valeu a pena, hein? Eu vou mandar um abração pra turma toda, viu, Graça? Ah, eu vou, pode. Seja bem-vinda também, uma excelente madrugada, valeu pelo recadinho. Você sabe que o Josias tá conosco, né? Chegou de mansinho devagarinho também, chegou. Vem com a gente nesta madrugada de quarta-feira, você acredita? Ah. E outro que também aproveitou para participar, mandou mensagem pra gente, Graça, foi o Robson. Inclusive, ele mandou um abraço pra ele, pro Izinho. Tá lá os dois ouvindo a gente, fazendo companhia. Bom demais ter a sua mensagem aqui no Amigo na Madrugada. E vamos juntos. Inclusive, o Robson ouve a gente pela FM Esperança. Tem a FM Esperança até 92, né? É 92 que tem a turma, os famosíssimos, os vitaminados. Ai, deixa eu ver quem tá conosco aqui, a Ana. Ana de São Luís, Maranhão, moça. Seja sempre bem-vinda. Preciso trazer a minha Ana aqui, minha filhotinha. A minha filhotinha de 13 anos e 1,80m. Deixa eu ver quem mais tá com a gente aqui. Cláudio Ronk, bom dia, tô ligadinho no Amigo na Madrugada. Desejo uma ótima quarta-feira. Que Deus continue abençoando grandemente todos nós. Quem mandou recadinho e ouve a gente pela Paz FM? Miriam Martins. Ô, moça! Seja bem-vinda. Abração. Jetson mandou mensagem pra gente. Ah, eu quero ouvir o recadinho do Jetson nesta madrugada.
1: Olá, Cláudio Ronk, boa noite, bom dia, na paz do Senhor Jesus.
0: Paz.
1: Passando por cá, ligado na RTM.
0: Olha aí, ó.
1: A melhor do Brasil.
0: Opa.
1: Envolvido no movimento do Puxa do Bovino.
0: Certo.
1: Um abraço a todos, pra vocês da rádio.
0: Amém.
1: Manda um alô pra mim e pro meu amigo Fernando Sabino. Estamos aqui ligadinho na RTM ouvindo aí, vocês. Toca uma moda pro caminhoneiro pra ele ficar feliz.
0: Ah, meu amigo, caminhoneiro tá na estrada. Fernando, Jetson te contou a nossa música dos caminhoneiros, né?

0: você que tá de madrugada.
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0: E a vista?
1: E a vista?
0: Por enquanto tá escuro, tudo escuro, mas daqui a pouco fica bom.
1: E assim começa mais uma jornada.
0: Edson, vamos aproveitar então, meu amigo, o refrão.
2: É,
0: vamos aproveitar, baixa o seu vidro devagar, pede pro Fernando baixar o dele também.
2: É,
0: por favor, pode ser? Vamos? Ele conhece o refrão? Não? Então explica pra ele como é que funciona aqui nas madrugadas, meu amigo, explica rapidinho, viu? É. Fernando, se prepara aí, moço.

0: entendeu como é que funciona de madrugada, Fernando? É assim, meu amigo. Toda madrugada é assim. É, tem a oportunidade do Ed Wilson chegar aqui, a gente não deixa passar, não, viu? Não. De jeito nenhum. É, tô imaginando Cacá Rodrigues cantando em estrada com Ed Wilson. Meu pai amado. Já pensou? Cacá Rodrigues com grávida. Que hora eu vou propor, né? No Tarde RTM, ele cantar o Minha Estrada com Ed Wilson. Ah, deve ser engraçadinho. Ah, deve ficar engraçadinho. Vamos ver. Que hora dessa. Gente, sou Fernando, uma excelente madrugada de quarta-feira. Bom demais receber o recadinho dos dois. Aproveitar também para mandar um abraço aqui. Eldo Paz. Eldo nos acompanha juntamente com a sua esposa Daniele. Eldo e Dani Paz, diretamente de Teresina, Piauí. Chegaram de mansinho, devagarinho. Ah, casal bonito que vem com a gente. Sejam bem-vindos, hein? Uma excelente metade de semana. A gente aproveita para pedir licença para entrar na casa dos dois. E a gente fica aqui, ó, cantando um pouquinho, porque não, né? Não custa. Falando nisso, Dani, o Eldo. Eldo, conhece o Vencendo Vem? Vencendo Vem, Eldo? Pode ser um trechinho? Já refugia a glória eterna.
1: Já refugia a glória eterna de Jesus.
0: Vai, meu amigo.
1: Ô,
0: Dani, é só um cadinho só, tá, moça? É só um trechinho, só um trechinho. Pô, deixa o Eldo cantar. Deixa, moça.

0: 3, vai lá. Jesus, glória, glória, aleluia.
1: Glória, glória, aleluia.
0: Um abração nos dois, uma excelente madrugada pra você que nos acompanha aí em Teresina, Piauí. Falando em Piauí, você sabe que, o Eldo, que o Edinael nos acompanha em Picos. Normalmente ele nos acompanha em Picos, mas hoje ele tá aí na terra de Aldo e Dani, em Teresina, Piauí, fazendo companhia pra gente também. Picos fica próximo a Teresina, ô Edinael? É pertinho, do ladinho, é um tirinho, né? Então vamos juntos, rapaz. É uma excelente madrugada. Bom demais receber seu recadinho no comecinho desta quarta-feira. Olha, a Marilene, diretamente de Nova Russas, Ceará, aproveitou também para mandar mensagem pra gente.
2: Boa noite, meu amado Cláudio.
0: Ô, moça.
2: Todas as noites estou com meu radinho ligado, aí, escutando a RTM.
0: Legal.
2: Eu deixo ele ligado a noite inteira. Boa. De vez em quando eu acordo e eu fico escutando. Eu vejo quando o Fábio Zamano entra no ar, quando você fala com o Zedequias. Então eu estou sempre atenta, eu não durmo direto não, eu passo tempo acordando e escutando a rádio.
0: Pelo que eu entendi, moça, de vez em quando a gente tá cantando aqui, você tá dormindo, né? É, de vez em quando. Já falei que isso é um perigo, né? Já falei algumas vezes aqui. Isso é perigoso. É perigoso. O pessoal não acredita. O pessoal não acredita de jeito nenhum. Tá sonhando lá e a gente falando em japonês. Tá sonhando e a gente entra no sonho com a trilha de Ed Wilson, Minha Estrada. Vou com Deus na estrada. Aí o sonho fica todo torto, acorda desesperado. A gente avisa, mas o pessoal, na Cláudio Ronque. Tá bom. Seja bem-vinda. Bom demais receber seu recadinho nesta quarta-feira. Bom dia, paz do Senhor, meu irmão Adriano de Toritama. Toritama, Marilene, sabe onde fica Toritama? Pernambuco. Seja bem-vindo, moço. Vou mandar um abração para o Adriano, pode? É, pode? Abração! Você sabe, ô Adriano, que o Gabriel Bailon, o sumido do Gabriel, hein? Rapaz, o Gabriel anda sumidíssimo aqui das madrugadas, hein? Mandou mensagem pra gente.
3: Boa noite, meu irmão Cláudio Ron.
0: Ô, moço!
3: Quem fala é o Gabriel Bailon, sumido. Do Cora Coralina Goianira. Estou ligadinho na Transmundial.
0: Legal.
3: Através da 89,5. Quero mandar um abraço para minha filha Camille Dias.
0: Camille.
3: Que está saindo do cinema agora.
0: Agora?
3: Shopping Cerrado, Goiânia, Goiás.
0: É?
3: Tchau e obrigada.
0: O que ela foi assistir? Ô, Gabriel, não, você falou a metade só. O que, que Camille foi assistir, rapaz? agora, o que, que ela foi assistir? Não falou, não sei se ele vai buscar, não sei se ela vem em volta de Uber. Agora ficamos preocupados com a Camille, Gabriel. Não faz isso, não faz isso com a gente, não, meu amigo.

aproveitar para mandar aquele abração para o Jailton. Jailton, nosso embaixador internacional do bolo de milho. Tá com a gente? Sim! Aproveitou para dizer que tá ligadinho aqui na RTM. Deus abençoe vocês, você também sumindo. Bom demais receber sua mensagem nesta madrugada de quarta-feira.

0: estamos no sul com o Jailton, vamos continuar. Porque o Amarildo tá conosco, o Amarildo mandou mensagem diretamente da Cidade Gaúcha que fica no Paraná, né? A gente até hoje não entende por que uma cidade que se chama Cidade Gaúcha fica no Paraná. Você que não localizou, geografia não é muito contigo. Se é gaúcho, é Rio Grande do Sul, né? Mas por que Cidade Gaúcha no Paraná? Eu acho que nem Amarildo sabe. Eu acho que ninguém, mas acho que 99% de quem mora na Cidade Gaúcha no Paraná vive se perguntando por que Cidade Gaúcha, gente? Tinha que se chamar Cidade Paranaense. Vai entender, né? Mas tudo bem, a gente segue aqui, toca o barco numa boa e fica sem entender. Como é que é o nosso querido lá que tem Alexa? O Hamilton, será que o Hamilton tá ouvindo a gente, meu amigo? Tá com a gente nesta madrugada? O Hamilton, pergunta aí pra Alexa, por que a Cidade Gaúcha no Paraná se chama Cidade Gaúcha? Por favor, a gente espera o seu recado. Alexa, é uma benção nessas horas, né? É uma maravilha. Ela tá explicando. Passa pra gente depois aqui, meu amigo. Por favor. Quem também aproveitou para mandar mensagem nesta madrugada? Olha só quem tá conosco. Ana Maria e Zé Guedes.
1: Bom dia, Cláudio. Sumida. Tudo bem com você? Tudo como que você está?
0: Ótimo.
1: Quanto tempo que nós não falamos com você? Aqui é Ana Maria Guedes.
0: Olha
1: e
0: aí,
1: José Guedes.
0: Legal.
1: Eu quero que você toque pra mim a música Amar Você.
0: Opa, Fernanda.
1: Que hoje estamos completando 4 anos de casado.
0: Olha que legal.
1: Um abração, que Deus abençoe muito você, toda a sua família.
0: Legal. 4 aninhos, hein? Bom, hein? Ô Ana Maria, Zé Guedes tá bom também? Ana, manda um abração pra ele também, um abraço pra ti, um abraço pra ele, e a Fernanda Brum vai soltar a voz, moça. Antes, deixa eu só ler aqui o recadinho da Maria da Glória. Na verdade, a Maria da Glória mandou mensagem de áudio, né? Cadê o recado dela?
2: Bom dia, irmão Cláudio.
0: Bom dia.
2: A paz do Senhor.
0: Amém.
2: Ouvinte fiel, viu? Maria da Glória.
0: Legal.
2: De Goianira, Goiás.
0: Boa.
2: Estou te ouvindo pela Rádio Paz FM de Goiânia, 89.5. Manda um alô pra mim, irmão.
0: Uhum.
2: Todo dia eu escuto a rádio, mas o irmão não manda um alô pra mim. Maria da Glória, tá? Uhum. Eu vou esperar todos os

0: menina fica pensando, mas como é que é mesmo? Eu esqueci. Não vou prometer, mas toda vez que lembrar, eu mando um abraço. Combinadíssimo, é? Pode ser? Grande abraço, seja bem-vinda e obrigado pelo carinho. Dalusa aqui, ó, Dalusa chegou. Dalusa, ô moça, vou mandar um abração, pode? É, é abração. Você sabe, Dalusa, que a Luciana Marçal, diretamente de Goiânia, mandou mensagem, né? Mandou mensagem aqui, ó, ó. Amigo da madrugada, tô ligadinho, hein? Cláudio Ronk, tô ligadinho. Inclusive, quero ouvir uma com Daniel e Samuel. Ô Lu, daqui a pouco a gente vai com Daniel e Samuel. Antes tem a pedido do casal, fazendo 4 anos. Ana Marisa Guedes, Fernanda Brum. Vai soltar a voz aqui, moça. E daqui a pouco a gente segue com Daniel e Samuel. Combinadíssimo? A Esmeralda chegou. Será que a Esmeralda vai dar bronca de novo? A Esmeralda no final, ela dá bronca. Mas toque, hein? Deixa eu ver se ela vai falar mais toque. Mais toque, hein?
1: Oi, Cláudio Ronco. A paz do Senhor, meu paz, filho. Tudo bem?
0: Não.
1: Se for você hoje...
0: Sou eu.
1: Eu tô lhe pedindo uma música, entendeu?
0: Qual?
1: Um louvor, entendeu?
0: Bom.
1: Pra você...
0: Fernanda Brum.
1: E pra mim e pra todo das da rádio.
0: Certo.
1: Entendeu?
0: Qual música?
1: Uma música que canta
0: Daniel
1: assim.
0: Daniel e Samuel.

0: Coloca esse louvor, meu filho.
1: Quem canta?
0: Por favor.
1: Quem canta?
0: Se você não souber, eu lhe falo.
1: Então diga.
0: O nome do cantor.
1: Fala.
0: Mas coloca, por favor.
1: Tá bom. Quem que é? Esmeralda? Esmeralda? Esmeralda, não, não faz. Não, não. Não, não. Esmeralda, não, não. Não. Não, não, Esmeralda, de novo, não, Esmeralda. Não, não, não, não, não, não, não, não, não, não. Não vai fazer isso de novo, não, né, Esmeralda? Tá parecendo o Natan quando manda mensagem pra gente, manda o nome da esposa. Toda vez ele manda abraço pra esposa e não fala o nome da esposa, ela fica brava. É, tá parecendo Esmeralda. Canta o nome da. Canta a música e diz, ó, se você não souber, eu falo. E a gente fica aqui. Tá bom, fala. Esmeralda? Nome da música. E ela não fala. Não faz isso não, moça. É o bochechudo, eu tenho que ficar lembrando aqui dos recados. Tá vendo? O pessoal não tem dó, né? Não, o pessoal não tem dó, né? E ela dá bronca. Se eu não falei que ela dá bronca no final? Ah, lá, esse pessoal de madrugada é tudo diferente, né? Aí vai entender.
2: Bom dia, amiguinho Cláudio. Uma feliz quarta-feira pra todos nós, que o Senhor Deus abra com portas do céu e derrame bênçãos mil sobre todos nós. Forte abraço e paz do Senhor Jesus. Naná de Mossoró, Rio Grande do Norte. Grande abraço, seja sempre bem-vinda. Me mandou mensagem pra gente.
3: Oi, Paulo Ronque, bom dia, Pai do Senhor.
2: Aqui
3: é Helena, Natal, Rio Grande do Norte, através da Nordeste, 92.5.
2: Opa!
3: Nordeste Evangélica,

0: Quero pedir oração por mim, pela minha família, para que Deus toque no coração de todos. Uhum. E abençoe esse país também.
1: Amém.
0: E abençoe meu lar. Abençoe a todos nós. Vamos dar um louvor aí de Fernandinho.
1: Qual?
0: Vamos tocar. É, nada além do sangue. Nada além do sangue de Jesus.
1: Ah, Helena.
0: Eu sou livre. Eu sou livre. Nada além do sangue. Nada além do sangue de Jesus.
1: Ah, nossa! Mas que coisa, hein? É. Cantorias que eu vou te contar, gente. Bom demais, não é? Bom demais. Ô moço, inclusive, anda sumidíssima aqui das madrugadas, hein? Ah, sumidíssima. Seja sempre bem-vinda. Muito bom receber sua mensagem no comecinho desta quarta-feira. Missionária Dorothy, daqui a pouco é a sua vez, hein, moça? Antes tem a Fernanda Brum cantando Amar Você para Ana Maria e José Guedes.

0: aí a pedido de Ana Maria e José Guedes. Eu não sei porque eu falei quatro passos, eu acho que eu falei, né? Ia passar quatro, Cláudio Ronco. Trocou tudo. Eles estavam lá cantando, mas com quatro passos, quarto passo, quarto, que sei lá o que você falou, Cláudio Ronco, tudo é. Mas é passa quatro só. Pronto, ajeitado. Os meninos que nos acompanham falou que querido, porque onde ele falou? Onde esse lugar aí? Quatro passos. Eu não conheço, não. Fica próximo a passa quatro? Eu acho que é, né? Deve ser. Pronto, ajeitado, Tom. Calma. Missionária Dorothy, tudo bem? Sua vez agora. O pessoal tá esperando o seu recado hoje, inclusive você que nos acompanha. Ah, manda aí a sua mensagem dizendo o que você tá achando dos recados que missionária Dorothy traz aqui nas madrugadas. Pode mandar um recado através do WhatsApp, viu? Sim, fique à vontade. O DDD é o 11, o telefone é o 974-181-456. 974-181-456. Olha lá, o missionário Dorothy fica na expectativa aqui de receber sua mensagem num amigo na madrugada.
1: Olá, aqui é a Dorothy. Pegue sua Bíblia, por favor, e abra no Evangelho de João, no capítulo 4. Ali nós lemos: mas quem beber da água que eu, esse é o Senhor Jesus, lhe der, nunca mais terá sede. Pelo contrário, a água que o lhe der se tornará nele uma fonte de água a jorrar para a vida eterna. Eu gostaria que você lesse essa história, por favor, depois que o nosso programa acabar. Essa é a história de quando nosso Senhor encontrou uma mulher. Essa era uma mulher que, na verdade, ele havia se desviado de seu caminho para poder encontrar. Ela estava em busca de água. A água é o requisito número um em todas essas terras. Aqui, estando com sede, Jesus pediu água para ela. Ele falou sobre a água viva. Ela quis saber mais sobre essa água viva. Ele explicou de que se tratava essa água viva e que ele mesmo era a água viva. Há alguns anos, estávamos em uma situação em que Deus estava usando um pedaço de terra que havia sido deixado de lado por 100 anos. Essa terra deveria ser usada para a propagação do evangelho às pessoas no Quênia. Foi nessa terra que descobriram que, de um lado ao outro, havia sido construída 100 anos antes uma excelente tubulação de água. E era feita de um metal excelente. Esses canos de água haviam sido esquecidos. Assim como Deus providenciou a terra e a água era necessária, chegou um dia em que algo como 5 metros abaixo de onde eu estava, vi dois homens trabalhando. Para a alegria deles, eles atingiram aquele suprimento de água e a água jorrou. Minha pergunta para eles foi: alguém lhes disse de onde toda essa água pode vir? Água viva? Isso não significa que precisamos obter esse tipo de água várias vezes ao dia. Eles ficaram impressionados e um deles disse: nunca ouvi falar nisso. Foi um grande prazer poder, mesmo pendurada naquela posição bastante precária, olhando para aquele homem com a água se acumulando rapidamente ao redor de seus pés, compartilhar o que Jesus Cristo disse. Vou ler o versículo novamente: mas quem beber da água que eu lhe der, nunca mais terá sede. Existe uma água viva que vem de Cristo Jesus, e essa água que jorra, sobre a qual lemos, vem com a vida eterna. Lemos em outro versículo como ela jorra, por assim dizer, de dentro de nós. É a vida do Espírito, a vida do Senhor, que continua a brotar e jorrar através de nós para os outros. O mundo está muito sedento e as pessoas não percebem que estão com sede. Mas como somos o sal da terra em Cristo, onde Deus nos coloca, é onde a sede deve ser causada através de nossa vida. As pessoas perceberão que existe algo diferente, algo vivo, algo empolgante em nós, e de repente elas estarão com sede. Podemos compartilhar com elas sobre esta água viva, a vida que pode brotar através de nós, que é a vida de Cristo Jesus, pois Ele é essa água. Além disso, o texto continua a dizer: a água que eu lhe der se tornará nele uma fonte de água jorrar para a vida eterna. Não é de admirar que a mulher disse: Senhor, dá-me dessa água para que eu não tenha mais sede, nem tenha de vir aqui tirá-la. Então, o homem que ela não conhecia expôs o que ela achava que ninguém sabia. Ela não sabia que este era o perfeito homem de Deus, Cristo Jesus, que falou tudo sobre a vida dela, passada e presente. Então Jesus prosseguiu em dizer que ela poderia receber esta vida eterna se ela se abrisse e o recebesse. E foi o que ela fez. O resultado foi que ela saiu correndo e contou aos outros: eu sei de alguém que tem esta água viva, que sabe todas as coisas, e eu sei que ele é Deus. Que tal você dizer hoje ao Senhor: eu quero que o Senhor faça jorrar através da minha vida aquela água viva, que é a única que pode saciar as pessoas que o Senhor trouxer até mim. No nome de Jesus, amém.
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0: Bom dia, voltamos aqui com um amigo na madrugada. Muito bom saber que você sintoniza a gente neste comecinho de quarta-feira. Muito bem, deixa eu aproveitar e mandar um abração aqui pra Leila. Leila mandou mensagem pra gente, nos acompanha na França. Shalom, moça.
1: Shalom. Buongiorno.
0: Buongiorno.
1: Bonjour.
0: Bonjour.
1: Good morning.
0: Good morning.
1: Buenos dias.
0: Buenos dias.
1: Konnichiwa. Olha, gente, eu queria saber falar bom dia em todas as línguas.
0: Good morning.
1: Mas eu só sei essas daí, já tá bom, né, Cláudio? Olha, aqui agora são 5:56. Eu tava lendo a Bíblia para depois mandar minha mensagem. Não sei se vai dar tempo, porque adoro vai vir, os meninos aí da Bíblia vão vir também, não é? Então eu vou deixar minha mensagem aqui, desejar para todos uma ótima quarta-feira.
0: Boa.
1: E que o Senhor Jesus esteja aquecendo os corações dos que têm a marca da promessa, porque Jesus está voltando muito em breve. Verdade. Estaremos partindo daqui. Verdade. E vamos nos unir e dizer para esse povo que se arrependa e venha para o Senhor Jesus. Porque quem tem a marca da promessa são gente feliz, não é verdade, Cláudio? Então, olha, tenham todos uma ótima quarta-feira e bom café da manhã, tá
0: isso.
1: Bom? Depois eu te mando um croissant, Cláudio. Podemos ouvir o Cício?
0: O Cício hoje?
1: Então tá. Tchau. Fiquem todos na paz.
0: Amém.
1: Com Deus.
0: Moça, nas últimas mensagens eu confesso que eu estranhei que Leila não pediu pra gente tocar o Cício aqui. Eu falei, ué, tá aparecendo a irmã Zélia que não canta, manda mensagem, não canta, a gente fica esperando. Cadê o Cício? Você não sabe quem é o Cício? Que a Leila gosta de cantar? É o Cício não for amor. Coisa da Leila, viu, gente? Não é minha, não. Isso é coisa de Leila da França. É bom avisar, né? É bom avisar. Já que estamos internacionais. Ai, Grandidonki. Ai, Grandidonki. Segura um cadinho ao Japão. Masami juntou com a gente. Ó, Masami, você acredita que tem a turma que fica esperando diretamente madrugada pra ouvir recadinho no Japão, rapaz? Você acredita nisso? Ah, Masami, se você soubesse, Masami. Masami acompanha a gente direto do Hamamatsu, Japão. Mandou recadinho.
2: Bom dia, Cláudio Ronchi. Aqui é Masami Roxo, falo de Hamamatsu, Japão. Ouço o Transmundial pelo app da RTM. Um abraço, meu amigo. Deus abençoe a tua vida e todos os ouvintes. Ah, o Cláudio. Ó, nenhuma resposta sobre os vitaminas. Um abraço, meu amigo.
0: É verdade, Masami. Você que acompanha a madrugada Brasil Tarde Japão faz parte dos vitaminados. Masami, Japão, tá esperando o recadinho, porque Crowdron que não faz a menor ideia de como faz pra participar dos vitaminados. É você que faz parte de vitaminados. Manda recadinho ao Japão. Manda recadinho que a gente repassa pra a Masami, diretor Hamamatsu, Japão. Combinadinho? Combinadinho, então. Pra você que acompanha a gente, Japão. Konnichiwa.
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1: E estamos com o Leandro. Ele está sintonizado com a gente, mandou pergunta, está sempre ouvindo o programa e hoje ele gostaria de saber. A Bíblia diz que Deus é Espírito e também cita o Espírito de Deus Pai. Se o Espírito é de Deus Pai, esse Espírito é uma pessoa? No princípio, segundo João, havia só Deus, o Eterno Pai e o Verbo. A palavra Cristo Jesus, eram dois ou três?
2: Agora, interessante pergunta. Mas a gente pode olhar para um texto, André, bem lá no comecinho da Bíblia.
3: Sim.
2: Gênesis
3: 1,
2: capítulo
3: 1,
2: versículo...
3: Pode ser o 2 ou 1 mesmo.
2: Com certeza, um já diz uma dica muito legal. Um e o 2 são dicas importantes sobre quantos são eles, né? Olha só, no princípio criou Deus os céus e a terra. A terra era sem forma e vazia e havia trevas sobre a face do abismo. Mas o Espírito de Deus pairava sobre a face das águas. Então, na criação, nós temos o Pai, temos o Espírito, e aí depois a gente pode olhar em outros textos, mas João diz exatamente isso, Colossenses diz exatamente isso, que sem ele, quem é ele? Cristo, o Filho. Sem ele, nada do que foi feito se fez.
3: Então, eu vou pedir para Renata abrir em João 1:1, para já ler para a gente, e na sequência a gente explica um pouco de João 1:1, a Renata vai abrir também depois em Colossenses 1, para a gente ler. O que é dito a respeito do Cristo,
2: do Filho,
3: e
2: né?
3: da criação.
2: Exatamente.
3: Do Filho e da criação. Então começa, Renata, lendo pra gente João 1, versículo 1.
2: Renata, só um pouquinho antes. André, outra coisa que eu me lembrei agora.
3: Sim.
2: O Cristo está sendo dado lá em João 3, lá em Gênesis 3:15.
3: É importante.
2: Então
3: é
2: temos importante. O Pai, o Filho e o Senhor prometendo que vai mandar um descendente, que é o Senhor Jesus Cristo. Vamos lá, desculpe, Renata.
1: João capítulo 1, versículo 1. Antes de tudo havia a palavra presente em Deus, Deus presente na palavra. A palavra era Deus, desde o princípio à disposição de Deus. Tudo foi criado por meio dele, nada mesmo veio a existir sem ele.
2: Uhum.
1: O que veio à existência foi a vida, e a vida era a luz pela qual se devia viver.
2: Pronto.
3: Então, esse texto deixa bem claro, né? Quem Jesus é, o Verbo ou a palavra.
2: Sim, sim, sim.
3: E ele é o responsável, né? Por meio dele foi feita a criação.
2: Exatamente, exatamente.
3: Então, quando você vai para... Onde é que você vê, do ponto de vista cristão, a Trindade em Gênesis 1? Então, você tem aqui, no princípio, Deus,
2: certo.
3: O Pai, criou os céus e a terra. A terra era sem forma e sem vida, e o Espírito de Deus se movia na face das águas. E disse Deus, haja luz.
2: Então, esse disse é o Verbo.
3: Pronto.
2: E esse Verbo, como a Renata leu, a palavra está ali na Jesus. Criação.
3: Então, a gente tem aqui Colossenses 1, a partir do versículo 15, que vai confirmar. Renata, como é que o Eugene Peterson dividiu isso aí para a gente não gastar muito tempo?
1: Quando olhamos para o Filho, vemos o Deus invisível. Olhamos para o Filho e vemos o propósito original de Deus em toda a criação, pois tudo, absolutamente tudo, acima e abaixo, visível e invisível, e todas as hierarquias dos anjos, tudo começou nele e nele encontra propósito. Ele estava lá antes que tudo viesse à existência, e ele tudo mantém até o presente momento. E aí fala sobre a igreja.
3: Isso, não, tudo bem. Então, ele é antes de todas as coisas e nele tudo subsiste.
2: Então,
3: né? Antes até ele fala, pois nele foram criadas todas as coisas nos céus e na terra.
2: Tranquilo, tranquilo.
3: Ou seja, o apóstolo Paulo está afirmando aqui que Jesus é o meio da criação.
2: Uhum.
3: Deus Pai cria.
2: Poderia dar não sei se você vai gostar ou não, mas pelo menos pode esclarecer. O Filho é o executor.
3: Talvez de uma forma didática.
2: É.
3: A gente pode
2: pensar. Ele que vai fazer.
3: Nisso.
2: Houve a conferência entre os três. E aí o Filho falou, Pai, deixa que eu faço.
3: Quando a gente está falando sobre Trindade, é sempre muito difícil, porque inclusive vai ter outra pergunta também que vai falar sobre a Trindade, e a gente vê que todo mundo tem vontade, ou seja, são três pessoas.
2: Sim, sim, sim, sim.
3: Né? Agora a questão é que há um só Deus, Pai de todos, que é sobre todos e em todos. Então, é um só Deus que existe em três pessoas.
2: Exatamente.
3: E aí, pelo Novo Testamento, principalmente, à luz do Novo Testamento, você vê que essas três pessoas sempre estiveram
2: sim,
3: lá.
2: Sim, sim, sim.
3: Então, é dito, né, como ele fala, né, se a Bíblia diz que Deus é Espírito e também cita o Espírito de Deus, quando ela cita o Ruach de Deus, ela está se referindo ao Espírito Santo.
2: Sim, sim.
3: O Deus Pai é o Deus Criador. Então ele envia o seu Espírito, e isso aparece desde o Antigo Testamento, para que ele derrama o seu Espírito, envia o seu Espírito para que aquilo, sua obra fosse executada por meio dos seres humanos.
2: Uhum.
3: Então, os seres humanos, quando executam a obra de Deus, desde o Antigo até hoje, eles executam por meio do Espírito Santo. O Espírito Santo é quem
2: capacita
3: para que as coisas sejam feitas. E inclusive capacitou Jesus. E aí
2: sim,
3: a gente pode. Tem o texto famosíssimo do batismo de Jesus, né?
2: Exato.
3: Professor Itamir.
2: Nossa, aquele é um texto muito bonito, em que a gente vê o Filho sendo batizado. Isso é, se identificando conosco, interessante a gente lembrar disso. Quando nós nos batizamos, quando nós somos batizados, nós nos identificamos com Jesus Cristo. Jesus, que não tinha pecado quando foi batizado, se identificou com o nosso pecado, conosco. Então, muito legal. Deus, Filho, batizado. Aí, os evangelhos dizem que havia uma pomba, né? É o Espírito de Deus pairando ali naquele momento, mostrando exatamente que ele estava concordando com aquele momento lá em que o Senhor Jesus está sendo batizado. E aí houve uma voz, André, muito bonita, lá do céu.
3: Isso.
2: Este é meu filho amado, em quem me compraz, em quem me alegro. Então, exatamente ali no batismo, as três pessoas desse Deus único estão presentes.
3: E a gente vê isso em Mateus 3, a partir do versículo 16.
2: Vai lá.
1: Assim que Jesus saiu da água, os céus se abriram e ele viu o Espírito de Deus, a semelhança de uma pomba,
2: isso,
1: descendo e pousando nele. Com a visão do Espírito, ouviu-se uma voz. Este é o meu filho, escolhido e marcado,
2: olha,
1: pelo meu amor, a alegria da minha vida.
2: Aleluia.
3: O texto deixa muito claro que aparecem,
2: sim,
3: três elementos,
2: exatamente,
3: diferentes.
2: Exatamente.
3: Tá lá o filho, que é o Deus encarnado, Jesus,
2: certo,
3: Cristo. Aparece a pomba, que é dito claramente, é o Espírito Santo. E a voz dizendo que Jesus é o Filho. Então, esses três elementos que aparecem de maneira distinta.
2: Sim,
3: por isso que nós dissemos que são três pessoas.
2: Exatamente.
3: E sim, o Espírito é uma pessoa e ele é referido como uma pessoa pelo próprio Senhor Jesus no Evangelho de João.
2: De João.
3: Quase falei o Evangelho errado aqui, professor.
2: Não, não. E João é o Evangelho, diferente do sinótico, em que ele quer mostrar a divindade do Senhor Jesus Cristo. Isso é muito interessante. Mateus, Marcos, Lucas, João, Mateus, Marcos, Lucas, eles mostram bem o Senhor Jesus, o lado humano, trabalhando, fazendo e tal. Agora, João quer mostrar ele como um Deus, como a terceira pessoa, ou a segunda pessoa, ou a primeira pessoa, porque ele é Deus, ele é Deus.
3: Exato.
2: Ele apresenta Jesus como divino.
3: Então, em João 16, Renata, a gente vê
2: muito
3: lá.
2: Muito bom, muito bom.
3: A partir do versículo. Lê o versículo 13, por favor. João 16, 13.
1: Tem que começar no 12. Ainda tenho muito a dizer, mas vocês não podem suportar
2: isso,
1: tudo
2: isso
1: agora. Quando, porém, o amigo chegar, o Espírito da verdade, ele irá tomá-los pela mão e guiá-los a toda a verdade. Ele não chamará atenção para si, mas para o que está,
2: olha,
1: prestes
2: que
1: a acontecer.
2: Bonita.
1: E para tudo que tenho dito e feito, ele me honrará. Vai receber de mim e entregar a vocês. Tudo que o Pai tem é meu também. Por isso eu disse, ele recebe de mim e entrega a vocês.
3: Lê também, Renata, volta um pouquinho, João 14, a partir do versículo 15 ou 16. Vê se já dá para ler
1: no
3: a partir
1: 15,
3: do 16.
1: Ó, se vocês me amam, demonstrem esse amor, fazendo o que eu disse a vocês. Falarei com o Pai e ele providenciará outro amigo para que sempre haja alguém com vocês. Esse amigo é o Espírito da Verdade. O mundo sem Deus não pode recebê-lo, porque não tem olhos para vê-lo. E assim, não sabe o que procurar. Mas vocês já o conhecem, porque ele tem estado com vocês e ainda estará em vocês.
3: Muito bonito. Esse amigo, né, que na verdade é a interpretação do Eugene Peterson e do pessoal que traduziu a mensagem para o português, para uma palavrinha grega que é muito difícil de traduzir, que é a Parácletos. Uhum. Parácletos tradicionalmente foi traduzida como conselheiro, mas a preferência é ou por encorajador,
2: isso,
3: que foi a decisão da NVI, se eu não me engano, e tem a decisão da NVT, que eu vou pegar aqui, mas deixa claro, e a maneira como ele se refere a este Parácletos, deixa claro que ele está se referindo a uma pessoa.
2: Sim.
3: Nós, por isso que nós dizemos que o Espírito é uma pessoa, porque ele aparece como uma pessoa distinta em relação ao Pai e uma pessoa distinta em relação ao filho.
2: Sem dúvida. Tanto é que a Paulo escreve algumas vezes lá aos Tessalonicenses, Colossenses, Efésios, que a gente não pode apagar o Espírito, tá? Que a gente não pode entristecer o Espírito. Só uma pessoa que pode ser entristecida. Um vento qualquer
3: não pode. Uma energia, força ativa não pode ser entristecida.
2: É uma pessoa que pode ser entristecida.
3: Então, a NVT chama de encorajador, a NVI chama de conselheiro, mas ele tradicionalmente é chamado de consolador. Então você tem essas três palavras. Os exegetas vão dizer que a que melhor define seria o conselheiro ou o encorajador.
2: E sendo conselheiro, que eu acho que é uma das melhores palavras, a gente pode lembrar daquela profecia de Isaías, capítulo 9. Lembra? Ele é o quê? Príncipe da paz, conselheiro, Deus forte. Lembra disso aí?
3: Verdade.
2: Então,
3: isso aí.
2: É realmente uma pessoa, sem dúvida. Então nós
3: maravilhoso conselheiro.
2: Exato. Nós temos exatamente três pessoas numa só. E a gente só tem que agradecer a Deus, porque ele habita conosco. Quando você sabe que você tem Jesus, você tem o Espírito Santo. Quando você sabe que você tem Jesus, Espírito Santo, você tem Deus também.
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4: Muito bem, voltamos, hein? Voltamos aqui com um amigo na madrugada. Bom dia. Vamos juntos até as 4. Um aproveita para fazer companhia pro outro. E também o pastor Paulo Biasi chega de mansinho, chega devagarinho e vem com a gente para trazer, sabe o quê? O Correndo para Vencer.
5: Corramos com perseverança a corrida marcada para nós, com os olhos fixos em Jesus, o líder e aperfeiçoador de nossa fé. Ao enviar as pragas do Egito, Deus demonstrava o seu poder por meios que podem parecer extremos aos olhos humanos, com o propósito de convencer o faraó a libertar os filhos de Israel. Será que Deus faria isso comigo e com você? Deus deseja a atenção total de cada um dos seus filhos. Não devemos permitir que ídolo algum ocupe o lugar que deve pertencer exclusivamente a Deus em nossa vida. Mas muitos hoje endurecem o coração, se recusando a largar os seus ídolos. 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A nossa série sobre a vida de Moisés se chama Aproximando-se de Deus. Hoje, o pastor Paulo Biasi conclui a mensagem chamada Destruindo os Nossos Ídolos, ídolos como o dinheiro.
6: Como este dinheiro faz promessas, aliás, como todo ídolo faz, mas elas nunca são cumpridas. Anos atrás, eu e minha esposa fomos a um jogo de hóquei com uma mulher que era dona de parte do time. Diziam que ela tinha uma fortuna de $50 milhões. 50 milhões! Mas lá estava ela, com marcas profundas no rosto e cheia de ansiedade. ela aplaudia seu time com os dedos cruzados porque era supersticiosa. Então, um ou dois anos depois, ela morreu de câncer. Pois é, o dinheiro lhe fez todas aquelas promessas. E todas as promessas que aquele falso deus do dinheiro, o deus do poder, lhe fez, caem por terra. Você precisa entender que o faraó era o exemplo máximo de alguém obcecado por controle. O exemplo máximo. Ele não queria deixar o povo ir. Queria segurá-los debaixo do seu domínio. E Deus diz: eu odeio esse ídolo do controle absoluto porque ele nasce do orgulho que não se humilha perante mim. Deus está sempre em guerra contra os ídolos em nossa vida. Em guerra contra os ídolos que eu encontro no meu coração. E como Deus nos combate quando abrigamos esses ídolos? Uma das formas é criando um senso de insatisfação em nós.

Ajuda-me, Senhor, a do trono arrancar, para somente a Ti poder adorar. Toda pessoa que nasce de novo em Cristo passa por um processo. Nele, Deus trabalha em nós para remover os ídolos do nosso coração, da nossa vida, do nosso lar e da nossa jornada com Ele, porque Deus odeia a idolatria. Mas como é que ficam as pessoas que ainda não se converteram? Deus também odeia a idolatria delas. Sabe qual é a condenação final de Deus para aqueles que adoram ídolos e que dizem não para Deus? A condenação final é deixá-las seguir seu caminho, confortáveis e iludidos com esses ídolos. É essa a condenação de Deus. Você se lembra que no Antigo Testamento havia uma tribo chamada Efraim que se entregou a todo tipo de idolatria? Não importava quantas vezes os profetas pregassem a Efraim, Efraim recusava se humilhar diante de Deus. No livro de Oséias, o Senhor disse ao profeta: Efraim está ligado aos ídolos, deixe-o em paz, deixe-o em paz, deixe-o amar esses ídolos, deixe-o se satisfazer com eles, não o incomode. Deixe-o achar que está contente até o juízo final, quando ele entenderá que desperdiçava seu tempo e energias iludido por ídolos incapazes de cumprir o que pareciam prometer. Quero lhe perguntar uma coisa: quem é que está em pior condição espiritual na nossa congregação? Seria alguém que está nos ouvindo com um senso de culpa, com um sentimento de fracasso e dizendo: ó Deus, eu gostaria de ser uma pessoa melhor. Deus, me ajude nessa minha necessidade. Não, essa não é a pessoa mais afastada de Deus. A pessoa mais distante de Deus é aquela que o excluiu da sua vida e se sente insatisfeita com isso. É a pessoa que não se preocupa com esse seu estado em que Deus foi empurrado para fora da sua vida. Foi arrancado de sua alma, foi esquecido e ela não se importa porque está correndo atrás dos seus ídolos. E nesse caso, Deus diz: deixe-a em paz, que fique satisfeita com a sua idolatria. Sabe, existe outra lição que fica bastante evidente por todas as partes desse nosso texto. Ninguém jamais desafia Deus e vence. Ninguém vence quando se posiciona contra Deus. Ninguém. Repare no que o faraó fez. Em três momentos diferentes, o faraó disse a Moisés: ore por mim. Mas por que será que o faraó não mudou depois de dizer: ore por mim? A razão é que ele tomou essas decisões quando estava numa situação muito difícil, em que realmente precisava de Deus. Só que ele não estava disposto a permitir que Deus mudasse o seu coração. Então, o que ele dizia era: ore por mim, porque estou desesperado. Mas depois que esse desespero passava, ele voltava aos seus velhos caminhos. Podemos dizer que, por se ver sem saída, como as pessoas que estão no leito de morte, ele teve uma série de impulsos de arrependimento, mas sem nunca realmente permitir que Deus conquistasse o seu coração. Talvez você esteja pensando: será que existe algum ser humano vivo hoje que tenha um coração tão duro quanto esse do faraó? Bom, infelizmente, eu diria que existem milhares e milhares de pessoas com um coração tão endurecido quanto o daquele rei egípcio. O livro de Apocalipse fala que durante a grande tribulação, os juízos que cairão sobre a terra farão essas pragas do Egito parecerem suaves. Vão parecer como passar um fim de semana num acampamento. E então o texto de Apocalipse ainda diz: e o restante da humanidade que foi morto por essas pragas não se arrependeu das obras de suas mãos. Continuaram adorando seus ídolos. E o texto continua dizendo: não se arrependeram dos seus homicídios, das suas feitiçarias, da sua imoralidade, nem dos seus roubos. Corações tão duros quanto o do faraó. Mas a lição que aprendemos com o faraó é esta: se você

0: você não se curva diante de Deus, no final você será quebrado. Porque ninguém enfrenta Deus e vence. Ninguém. Eu conheci pessoas que disseram: se Deus existe, eu não acredito que ele permitiria tanto mal no mundo. Por isso, eu vou deixar de crer nele. Ou vou excluir Deus da minha vida e vou viver do meu jeito. E na realidade, ao assumir posturas como essas, o que essas pessoas estão fazendo é desafiar o Deus Todo-Poderoso, a quem deveríamos adorar, amar e servir. E ao fazer isso, elas estão apontando para a condenação que as aguarda. Você se lembra do que aconteceu com o faraó no final? Por fim, ele deixou o povo sair, mas logo depois mudou de ideia de novo e foi atrás deles. Então, vemos que mesmo tendo libertado o povo de Israel, o faraó nunca permitiu que seu coração fosse transformado para estar correto perante Deus. Vamos ao último comentário. A única forma de termos esperança verdadeira é quando estivermos debaixo da proteção do Deus Todo-Poderoso. O capítulo 12 de Êxodo, que será nosso texto na nossa próxima mensagem, é um trecho emocionante das Escrituras. Foi nele que Deus instituiu a Páscoa e enviou a praga final que resultou na morte dos primogênitos em todas as casas do Egito. Mas você se lembra do que o Senhor disse ao povo de Israel? Ele disse: quando o anjo da morte vier dar mais um golpe poderoso contra os deuses egípcios, se vocês colocarem sangue nos batentes da porta da casa, ficarão protegidos, e o anjo da morte passará sem parar aí. E como nós sabemos, aquele sangue representa o sangue de Jesus Cristo. Porque quando ele morreu na cruz, Cristo se fez sacrifício por todos nós, que por natureza tendemos a adorar ídolos. Quando Jesus morreu ali, sua morte foi um sacrifício por nós, para podermos ser perdoados quando cremos nele. É por meio da fé nesse sacrifício dele em nosso lugar que nós ficamos livres da condenação de Deus. É assim que nos tornamos filhos de Deus, e então ele começa a trabalhar em nosso coração para arrancar todos os nossos ídolos. Mas ele faz isso com amor, porque pertencemos a ele para sempre. Então, agora eu preciso lhe fazer uma pergunta. No seu coração, você tem o desejo de seguir a Deus ou tem o coração endurecido como o do faraó? Você está com os pés fincados no chão e dizendo não para Deus? Eu lhe peço do fundo do meu coração que você abra a sua vida para ele, porque ninguém que diz não para Deus sai ganhando. Deus está em guerra contra a idolatria, e adivinha quem vence todas as vezes? Vamos orar? Pai, somos confrontados pelo Deus vivo e verdadeiro e nós o reconhecemos como Senhor e Rei. E pensamos, Pai, em todos os ídolos da nossa cultura e em como temos sido ofensivos contra o Senhor. Pai, agora oramos por todos que nos ouvem, que já lhe conhecem como Salvador e que lhe amam. Oramos para que possamos abrir nosso coração para Deus e para que o Senhor nos ajude a entregar os ídolos em que temos nos agarrado por tanto tempo. E agora também oramos por aqueles que não lhe conhecem como Salvador. Oramos para que, junto com as palavras desta mensagem, que podem ter parecido tão duras, eles também enxerguem o amor de Deus e o perdão que Deus oferece a todos que abrem a sua vida ao Cristo da cruz, ao Cristo que derramou seu sangue por nós. Grave a mensagem de Êxodo em nossa vida. Felizes são as pessoas que escolhem a Deus como Senhor, porque ele odeia deuses falsos. Em nome de Jesus, nós oramos. Agora, antes de encerrar esta oração, quero pedir que você fale com Deus daí onde você está nos ouvindo. Se você é cristão, conte ao Senhor sobre aquele ídolo em que você tem se agarrado. e peça que ele lhe dê graça para conseguir abandoná-lo. Simplesmente o entregue a Deus. E se você ainda não é um crente em Jesus Cristo, ele está observando seu coração neste momento. Você pode crer em Cristo e ser salvo, aí mesmo onde está sentado. Você pode lhe dizer: Senhor, eu não quero ter um coração endurecido. Quero um coração sensível. E por isso, agora lhe respondo com fé, confiando em Cristo como meu Salvador pessoal.
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1: Olá, querido ouvinte da RTM, é uma alegria estar com você aqui. Nós estamos conversando sobre as cruzadas no nosso programa História da Igreja. E caso você esteja chegando hoje, eu quero convidar você a ouvir lá os nossos podcasts no site da rádio. E todos os programas anteriores estão disponíveis para que você possa entender toda essa trajetória que começa lá no período interbíblico e vem até os dias atuais. Nós estamos aí na Idade Média conversando sobre as cruzadas. E hoje eu quero conversar com você sobre algumas dessas cruzadas. A segunda cruzada vai acontecer no ano de 1147 até o ano de 1148. O motivo dela foi a retomada de Edessa, da cidade de Edessa, que havia sido conquistada pelos turcos em 1144. Vão participar dela o imperador Conrado III e o rei Luís VII da França. A desconfiança entre os cruzados ocidentais e os guias orientais vai levar à dizimação do exército cruzado. A tentativa de conquistar Damasco, que nunca havia sido conquistada pelos cristãos, também acaba fracassando. Algum tempo depois é convocada uma terceira cruzada, que acontece entre 1189 e 1192. Em 1169, um aventureiro curdo, de nome Saladino, se torna o senhor do Egito. Ele vai aliar os seus esforços a Bagdá, pregando uma contra-cruzada, uma jihad, uma guerra santa, que provocou quase tanto entusiasmo no mundo islâmico quanto a primeira cruzada entre os cristãos. E vale a pena você conhecer, já deve ter ouvido falar de Saladino. Existe um filme aí bastante conhecido que vai narrar justamente essa cruzada, essa terceira cruzada, um filme bastante conhecido chamado A Cruzada. Bom, o resultado foi a retomada de Jerusalém pelos muçulmanos no ano de 1187. Esse fato vai suscitar a terceira cruzada cristã, convocada por Gregório VIII. Ela foi liderada conjuntamente pelo imperador Frederico Barbarroxa, pelo rei da Inglaterra, Ricardo I, conhecido como Coração de Leão, e pelo rei da França, Felipe II, o Augusto. Foi um empreendimento muito aristocrático. A rivalidade entre esses líderes os fez incapazes de retomar Jerusalém. Era uma disputa de poder, uma guerra de vaidades muito grandes. No final da história, Frederico se afoga e seu exército vai se desfazer. Felipe resolve retornar para a França e Ricardo ainda consegue até conquistar a cidade de Acre e algumas cidades costeiras, além de fazer um acordo com Saladino, conseguindo a permissão para os peregrinos visitarem Jerusalém. Ao retornar à Inglaterra, ele acaba sendo preso. A quarta cruzada acontece entre os anos de 1200 e 1204. Ela foi convocada por Inocêncio III. Você deve se lembrar, o papa mais altivo, mais poderoso de toda a história do cristianismo. E ela é convocada pelo Papa Inocêncio com o objetivo de enfraquecer os muçulmanos, atacando o centro do seu poder na época, que era o Egito. Se esperava com isso tornar mais fácil a reconquista de Jerusalém. O Papa vai se declarar o seu único chefe legítimo. Em troca do pagamento pelo transporte marítimo aos venezianos, a cruzada foi desviada para Zara, uma cidade que os húngaros, também cristãos, haviam tomado. Ao mesmo tempo, ao invés de se dirigirem para o Egito, o que eles acabam fazendo? Invadem Constantinopla, que era uma cidade cristã, em meio a uma série de interesses. Vão saquear a cidade e fundar o Império Latino de Constantinopla em 1204. Se declaram unidas as igrejas do Oriente e do Ocidente e os imperadores latinos vão reinar até o ano de 1261, quando os bizantinos ou os orientais vão retomar o poder antes de serem conquistados pelos turcos em 1453.
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1: Bom, nesse processo de cruzadas há uma passagem muito triste, né? Porque você pode perceber que essas cruzadas não tinham um resultado muito efetivo. Quatro cruzadas oficiais já tinham acontecido e nada de efetivo tinha acontecido ou sido conquistado. E aí é um desânimo, um arrefecimento. As pessoas começam a desistir de fazer parte disso, porque quem vai acaba não voltando, a maioria acaba não voltando. E é nesse contexto, então, que em 1212, como o discurso das cruzadas não alcançava

0: mas os adultos, pelo menos aqueles sãos, inteligentes, se tentou utilizar das crianças para a conquista sobrenatural da Terra Santa pelos puros de coração. E a igreja vai convocar essa cruzada, né, com esse argumento, dizendo que a melhor forma de merecer o favor divino era enviar as crianças numa cruzada, porque como deles era o reino dos céus, haveria algo sobrenatural que aconteceria. O resultado efetivo é que a maioria das crianças foi afogada no mar, vendida à escravidão ou acabou sendo assassinada. Outras cruzadas vão suceder a essa. A quinta cruzada, que acontece entre 1219 e 1221, ela foi dirigida por João de Brienne e ele possui o título de Rei de Jerusalém. Tinha como objetivo reconquistar Jerusalém através da invasão do Egito. A sua única conquista, na verdade, foi a fortificação de Damieta em 1220, que acabou sendo retomada pelos árabes em 1221. A sexta cruzada, ela atingiu as raias do absurdo. Ela acontece em 1229. Foi realizada por um imperador excomungado pelo Papa por não ter cumprido seu voto de partir em uma cruzada. Após a excomunhão, ele partiu para a Terra Santa com o exército, negociou com o sultão árabe e recebeu o controle de Jerusalém numa espécie de tratado privado, de uma convenção comercial. Em 1230, ele retornou e obrigou o Papa a absolvê-lo da sua excomunhão. Em 1244, após uma intriga contra o sultão do Egito, o sultão vai retomar facilmente Jerusalém para controle muçulmano, que vai acabar gerando a cruzada seguinte, que é conhecida como a Sétima Cruzada. Essa Sétima Cruzada acontece em 1248, liderada por Luís IX da França. Ela tinha o objetivo de libertar Jerusalém por meio da invasão do Egito. Seu único resultado positivo foi a reconquista de Damieta. Ele foi feito prisioneiro no Egito e resgatado em 1250, mediante o alto pagamento de um resgate. Bom, a última cruzada, a oitava e última cruzada, acontece no ano de 1270. Ela foi liderada pelo mesmo rei Luís IX e terminou quando este morreu de peste em Tunis, no ano de 1270. Bom, a última cruzada, a oitava cruzada e última cruzada, acontece no ano de 1270. Ela foi liderada por esse mesmo rei Luís IX e terminou quando ele morreu de peste em Tunis, no ano de 1270. É interessante perceber, né, que as cruzadas não tiveram um efeito permanente de reconquista, mas na verdade elas acabaram produzindo sérias e grandes consequências para a história do cristianismo, que nós vamos ver no próximo bloco.
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0: Bom, para fechar o ciclo das cruzadas e o nosso encontro aqui, os nossos encontros sobre as cruzadas, eu quero compartilhar com você quais foram as consequências desses movimentos dos exércitos cruzados. Primeiro, a gente pode destacar a formação de ordens militares, né? A partir das ordens monásticas, por conta das cruzadas, vão surgir algumas ordens sacerdotais militares, por exemplo, os teutônicos, os templários, os hospitalários ou os cavaleiros de Malta. São ordens sacerdotais que são criadas no período das cruzadas com o objetivo de financiar ou mesmo de arregimentar pessoas, né, com esse sacerdócio militar. São ordens monásticas que vão surgir nesse contexto. Uma outra consequência, e aí positiva, a preservação da Europa dos ataques do Islã por mais de 2 séculos. Ainda que as cruzadas não tenham reconquistado definitivamente os locais sagrados, há um aspecto positivo de que nesse movimento de tensão, os árabes não tenham conseguido entrar e se consolidar dentro daquilo que a gente tem como Europa hoje, do mundo ocidental. As cruzadas tiveram esse papel bastante importante de preservar a Europa desses ataques do Islã. Uma terceira consequência, essa não tão positiva, foi o crescimento da inimizade entre o cristianismo latino e o cristianismo oriental, essa tensão que acaba sendo intensificada. Uma outra consequência que vale a pena destacar é o prejuízo à vida dos cristãos que viviam em terras dos muçulmanos. Por razões óbvias, toda vez que havia uma cruzada, uma tentativa de invasão, os cristãos locais acabavam sofrendo penas duras, porque os árabes acabavam reconquistando, porque eles estavam ali, estavam situados. Ainda que os cristãos conquistassem, né, numa invasão surpresa, os territórios muçulmanos, eles vinham de meses, de anos de viagem e não conseguiam se consolidar, porque era território árabe e havia sempre uma reinvestida árabe para reconquista do território e, obviamente, os cristãos que eram residentes ali acabavam sofrendo. Vale a pena destacar também como consequência o aumento do poder papal na Europa Ocidental. A gente conversou sobre isso. Essas invasões vão ajudar o fortalecimento da figura do Papa, também um direcionamento para a devoção contemplativa e o crescimento da economia mercantil, da manufatura, do comércio dentro de todo esse processo. E por fim, vale a pena destacar o surgimento de novas ideias. Essa coragem militar dos cavaleiros, dessas ordens militares, vai ser acompanhada também por uma ousadia intelectual, escolástica, o surgimento de pensadores que vão acabar refletindo e construindo toda uma teologia, uma produção teológica nesse período das reconquistas ou da tentativa de reconquista por parte dos cristãos. Mas há um outro fato que vale a pena chamar a atenção, que é o surgimento de Carlos Magno, do Império Carolíngio, que vai também ter uma grande contribuição na história da Igreja Cristã. Mas isso aí é uma outra história, que nós vamos conversar em um próximo programa, e eu espero te encontrar lá.
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5: Bom dia para você, voltamos aqui com um amigo na madrugada. Espero que você esteja gostando da programação, vamos até as 4 da manhã. Fique à vontade para mandar o seu recado, lembrando que tem o nosso WhatsApp, hein? Sim, você participa, deixa aí o seu alô, nosso WhatsApp, o DDD é o 11, o telefone é o 974-181-456. Você vem, deixa um recado, participa, faz parte também das madrugadas da RTM. Eu fico feliz, a turma aqui também fica feliz, todo mundo fica feliz e você vem com a gente nas madrugadas. Combinadíssimo? Muito bem. Lembrando que o WhatsApp, o DDD é o 11, o telefone é o 974-181-456. 2:12 no horário de Brasília. Bom, quem tá chegando agora?
6: Senhor meu Deus.
5: A gente vai aproveitar.
6: Quando eu maravilhar.
5: Convidar aqui. Daqui a pouquinho, 2:30 da manhã, tem um Através da Bíblia, né? Pastor Itamir Neves vai trazer pra gente um estudo detalhado da palavra de Deus.

0: 12:13 no horário de Brasília, o pastor Janos está com a gente, vai trazer mensagem para hoje.
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2: Existem mais de 90 mil farmácias no Brasil. Elas estão presentes nos bairros, nas cidades pequenas e nos grandes centros. Elas revelam algo importante: o ser humano sente dor e procura alívio. A medicina é uma bênção. Os remédios ajudam, tratam doenças e aliviam sofrimentos. Mas existe uma verdade que precisamos lembrar: muitos remédios aliviam a dor, mas não curam a ferida mais profunda. Essa é a grande pergunta: quem pode tratar aquilo que está dentro do coração humano? Jeremias olhou para o seu povo e perguntou: porventura, não há bálsamo em Gileade? Ou não há lá médico? Gileade era conhecida por seus recursos medicinais. Havia remédio, havia médico, mas a enfermidade continuava. O problema de Israel não era apenas o corpo, era a maneira de pensar, de viver e de se relacionar com Deus Pai. Isaías revelou essa condição dizendo que a ferida estava da cabeça aos pés. O povo havia abandonado o Senhor e seguido seus próprios caminhos. Hoje, também procuramos soluções para as nossas dores. Buscamos remédios, técnicas, conhecimento e recursos humanos. Tudo isso tem o seu valor, mas precisamos reconhecer: muitos remédios aliviam a dor, mas não curam a ferida mais profunda. A maior enfermidade do ser humano não está apenas no corpo, está no coração afastado de Deus. Por isso Jesus encontrou pessoas buscando milagres e conhecimento religioso, mas rejeitando aquele que poderia dar a verdadeira vida. E ele disse: e não quereis vir a mim para terdes vida. Você pode cuidar da saúde, deve procurar médicos, deve valorizar a ciência, mas não deixe de cuidar da sua alma. Examine os seus pensamentos, suas escolhas e seus caminhos. Cristo não veio apenas melhorar alguns momentos da nossa vida, ele veio restaurar nossa relação com Deus. Muitos remédios aliviam a dor, mas não curam a ferida mais profunda. Somente Jesus Cristo pode curar aquilo que nenhum remédio consegue alcançar. 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

Pastor e líderes, o que você deve parar de fazer para proteger o que Deus confiou a você? Novamente, eu sei que essa é uma pergunta incômoda, porque a gente não quer parar nada. Mas esse é o tema de hoje, desse sexto episódio do Envisionar Podcast da série Pastor Simples, Liderança Simples, em parceria com a Rádio Transmundial. A Envisionar traz para você algumas reflexões para te ajudar na prática, no seu dia a dia, no seu ministério, na sua igreja e com a sua liderança. Bom, vamos lá. O que a gente deve parar de fazer para proteger o que Deus confiou para a gente? Como eu falei, é muito incômodo a gente dizer não, a gente tirar coisas da nossa agenda, porque talvez especialmente a minha geração e algumas gerações posteriores fomos ensinados a temos que dizer sim para tudo, né? Deus está pedindo que a gente faça, então a gente vai se matar, se arrebentar para fazer tudo aquilo que Deus pediu. Mas nem sempre foi Deus que pediu, às vezes foi a gente que criou, às vezes foram as pessoas da igreja que começaram a pedir aquilo, ou até mesmo a exigir aquilo, ou a gente inventou alguma coisa que não deu certo e a gente não tem coragem de voltar atrás e dizer vamos parar isso aqui porque não deu certo. Bom, existem inúmeras possibilidades e opções nisso. Então, foco e coragem de dizer não é espiritual. É parte da nossa responsabilidade de proteger o que Deus pediu para a gente fazer. E Deus pediu para a gente fazer muito pouca coisa. Ele não pediu para a gente fazer ter uma agenda cheia, entupida. O Craig Rochelle, num Global Leadership Summit recentemente, disse: não são os ocupados que vão salvar o mundo, são os focados. A gente pensa que por estar com a agenda ocupada, a gente vai salvar o mundo, vai ajudar muito mais pessoas, vai fazer muito mais. Muitas vezes não. Essa semana mesmo alguém me deu um exemplo muito interessante. Essa pessoa falou assim, que Billy Graham, quando estava já prestes a falecer, disse: eu sou grato a Deus pela minha mãe porque ela focou a vida inteira dela na minha vida. Perceba que ela focou em uma pessoa. Mas essa pessoa se multiplicou de uma maneira incrível. E às vezes o foco da nossa vida são pequenas coisas ou poucas coisas que vão se multiplicar e vão se potencializar. Bom, o que que acontece se você pega uma folha de papel em branco e deixa lá no meio da rua, se a sua cidade tem muito sol, por exemplo, deixa um mês essa folha lá no meio da rua em branco? Provavelmente ela vai amarelar. Mas se você pega essa mesma folha de papel, coloca lá na rua, no sol, e entre o sol e a folha de papel você coloca uma lupa, uma lente, o que acontece? O sol passa pela lente, concentra-se num ponto da folha e pega fogo. Folha de papel pega fogo, incendeia. Eu quero usar uma frase aqui que eu costumo usar sempre, que não tem sentido dúbio, mas tem sentido duplo. A gente não foi chamado para amarelar, a gente foi chamado para causar incêndio. São poucas coisas que a gente se concentra que geram um tremendo impacto. É o efeito do sol por meio da lupa na folha de papel. É toda energia concentrada num ponto só que causa incêndio. Então, uma pergunta-chave aqui é: o que você deve parar de fazer para proteger o que Deus confiou para você? Muitos sims vão gerar problemas. Muitos sims para diversas coisas que você não foi chamado, e talvez você diga esses sims por medo de decepcionar, ou qualquer outra razão, certamente eles vão gerar sobrecarga e perda de foco, perda de energia no seu chamado. Quando a gente tem um chamado, e normalmente ao longo da Bíblia e da história você pode perceber que Deus dá uma missão para uma pessoa, ele não diz eu preciso que você faça isso, isso e isso ao longo da vida, não. Jesus, quando chamou os 12 no final, falou: vão, façam discípulos de todas as nações. É uma coisa só, são vários lugares, mas uma coisa só. Mas também não significava que eles tinham que ir para todos os lugares, eles tinham que gerar novos discípulos que iriam para esses lugares, que foi exatamente o que aconteceu com a igreja primitiva. Então perceba que sem limites conscientes, a agenda pastoral é controlada pelas urgências dos outros, não pela missão. E o seu papel, pastor, e o seu papel como vocês, como líderes da igreja, é proteger a missão. Se vocês não fizerem mais nada, só isso já está excelente. Como é que eu protejo a missão? Não deixando que a gente desperdice a energia numa porção de coisas que Deus não chamou a gente para fazer. Então,
Da mesma forma que na construção de uma igreja simples, foco é o ápice, é quando eu olho só para aquilo e falo, eu vou fazer só isso ao longo da vida, na nossa vida pessoal, na nossa agenda pessoal como pastores e líderes, nós temos que ter a mesma postura. E quando eu não tenho essa postura de focar minha agenda naquilo que Deus chamou e proteger aquilo, o que que acontece? Bom, algumas outras dores: culpa, medo, dificuldade de impor limites, dificuldade de dizer não para uma porção de coisas que eu sei que a gente não deveria estar fazendo, ou que alguém começou e eu não tenho coragem de parar aquilo, de mudar aquilo. Então, novamente, para a gente não ficar só nas dores, quais seriam os passos práticos? Quais passos a gente poderia dar para efetivamente conseguir fazer uma virada na nossa agenda, na nossa vida e no nosso ministério? Bom, a primeira coisa é que foco é uma decisão espiritual e é uma decisão de liderança. As pessoas da igreja não vão decidir ir para o foco. Elas seguem os líderes e você é o líder. Elas vão seguir o seu foco, a sua agenda. Não significa o seu pessoal. Você está alinhado com Deus para saber qual é o chamado de Deus para você e efetivamente cumprir aquilo. Então, foco é uma decisão espiritual. É uma decisão que líderes tomam para conduzir as pessoas naquela direção. E isso implica em simplificar, e simplificar exige coragem. E coragem também é uma decisão espiritual. Não é simplesmente você como super-herói querendo fazer as coisas, não. A coragem de decidir, nós não vamos fazer isso. A coragem de decidir, nós estamos indo para lá. Eu lembro de uma história que eu ouvi recentemente do David Ashcraft, que é o CEO da Global Leadership Network, que cuida do Leadership Summit Global. Ele foi pastor por 40 anos na Pensilvânia, e ele falou que um dia a igreja dele estava muito focada em alcançar novas pessoas, trazer essas pessoas para Jesus, e os pastores da cidade se reuniram e vieram falar com ele, que era o pastor da igreja, da maior igreja da cidade, de que havia muitos bares na cidade, muitos pubs, e eles estavam fazendo um abaixo-assinado, iam fazer uma marcha de protesto contra os bares da cidade e levar isso para as autoridades para que eles impedissem mais bares de serem abertos. E quando ele refletiu sobre isso e levou esse pedido dos pastores da cidade para a liderança da igreja, depois de orar, de refletir sobre isso, eles decidiram que eles não iam fazer parte desse abaixo-assinado, não iam participar da manifestação contra os bares da cidade. E parecia uma coisa contraditória. Aquilo arruína a vida das pessoas, leva as pessoas a beberem, a se perderem, etc. Então, por que não apoiar uma coisa assim? E ele falou, é muito simples. O nosso foco está lá. As pessoas que estão nos bares são aquelas que a gente quer ganhar para Jesus. Então eu preciso ganhar o coração delas, a amizade delas, o relacionamento delas. E se eu atiro uma pedra contra aquilo que nesse momento para ela é a coisa mais importante, eu vou criar um muro. Eu não vou criar uma ponte. E o nosso papel como igreja é criar pontes e não muros. Então perceba que isso não significa não combater o pecado, não combater o mal, mas eu olho como Deus para a vida daquela pessoa e não olho simplesmente para o pecado dela agora, eu olho como eu alcanço essa pessoa. Isso é foco. Isso é dizer não para aquilo que poderia impedir eu de atingir a missão. É o que Paulo diz, eu me fiz de fraco, de forte, de grego, de judeu, de tudo para alcançar alguns e salvar alguns. Isso não significa que eu me contaminei com o pecado delas ou me envolvi com elas, mas eu quero alcançar o coração dessas pessoas. Foco é uma decisão espiritual e coragem é uma decisão espiritual de alinhar toda a sua vida, agenda e liderança para atingir o chamado de Deus. Então, vamos a alguns insights práticos. Primeiro, dizer não pode ser o sim mais fiel ao chamado de Deus. Deixa eu repetir isso. Dizer não para várias coisas pode ser o sim mais fiel que você diga ao chamado de Deus. Deus me chamou para fazer o quê? Lembra que alguns episódios atrás eu pedi para você fazer um exercício? Nesse tempo, Deus me chamou para 3 pontinhos. Bom, esse é o foco. O resto é tudo não.
sem peso na consciência, sem aquela coisa de que, ah, eu tenho que fazer tudo, senão Deus vai me cobrar. Não, Deus vai te cobrar por aquilo que ele te chamou para fazer. Tanto você como pastor, vocês como líderes, presbíteros, conselho, líderes de igreja, líderes de ministério, Deus te chamou para fazer uma coisa. Qual é essa coisa? A aplicação prática disso é: o que eu faço por tradição, por medo, ou que me consome energia, mas que não gera fruto? Eu preciso refletir sobre isso e eu preciso tirar essas coisas da minha lista, tirar aquilo que eu faço simplesmente por tradicionalismo, tirar aquilo que eu faço por medo, tirar aquilo que consome energia, mas que não gera fruto. Tudo isso faz parte do foco. Então percebam, foco, como eu disse, é uma decisão espiritual. É proteger o chamado, é proteger aquilo que Deus pediu de mais precioso para você fazer. E proteger o chamado exige coragem e clareza consciente. O que a gente está fazendo nessa série, as conversas que estamos tendo, é exatamente para você ter essa clareza consciente. Mas a clareza consciente leva a um movimento, passos práticos. Leva alinhamento da sua agenda e da agenda da sua liderança. Leva você, pastor, a proteger a sua liderança de querer fazer uma porção de coisas que eles não deveriam estar fazendo. Mas isso precisa começar com você. E isso leva então ao foco, que protege o chamado. Basicamente, se a gente tivesse que resumir tudo em uma frase, é essa: foco protege o chamado. Protege o chamado de uma porção de coisas que você pode colocar na sua agenda que vão contaminar o chamado e tirar você para longe dele. Foco protege o chamado de coisas que a gente jamais deveria ter iniciado e que o mais rápido possível a gente precisa tirar da agenda. Simplificar exige coragem, não é fraqueza. Não é, ah, você só faz isso. Não. É exatamente o contrário. Simplificar é um ato corajoso de dizer: essa é a única e melhor coisa que eu posso fazer nesse tempo e nessa geração. O não certo é um ato de fidelidade. O não que eu digo para coisas que Deus não me chamou para fazer é um ato de fidelidade àquilo que Deus me chamou para fazer. Perceba que isso é muito sério, muito profundo e, ao mesmo tempo, muito desafiador. Então, dizer não pode ser sim, o sim mais fiel do seu coração ao chamado que Deus te deu. E aí eu quero novamente trazer para você uma revisão dos exercícios que a gente tem feito episódio por episódio. No primeiro episódio eu disse para você: liste tudo que você tem feito. Faça uma lista completa, nos mínimos detalhes, desde pregar até, de repente, carregar o molho de chave da igreja no seu bolso, que não é sua função como pastor ou líder. Depois de listar tudo, um segundo exercício foi: meu papel principal é... Isso já te direciona com clareza para o foco. Depois, um terceiro exercício foi: neste tempo, Deus me chamou para... Perceba que a gente está numa construção. Depois eu pedi para você listar três coisas que só você pode fazer, ou só vocês como líderes podem fazer. Em seguida, revise sua lista do tudo, aquela lista que você fez lá no primeiro episódio. E hoje, coloque não na frente de várias coisas. Quando você revisa essa lista e sabe para o que você foi chamado, para o que você disse sim, fica muito fácil colocar isso não, isso não, isso não. Não significa que aquilo vai parar, mas provavelmente você vai delegar como os apóstolos, não vai jogar conversa fora como Neemias com os caras que queriam atrapalhar ele, e vai proteger o chamado de Deus para você. Então, espero que você seja muito assertivo na sua agenda, no chamado de Deus para você, e que atinja o alvo daquilo que Deus pediu para você fazer. No próximo episódio, vamos continuar com mais algumas dicas práticas. Até lá e Deus te abençoe.

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1: Querido amigo, hoje o nosso propósito é estudarmos o capítulo 12 do livro de Apocalipse. Nesse capítulo vamos encontrar um relato da constante luta do mal contra o bem, do reino das trevas contra o reino da luz. Vamos estudar Apocalipse 12, 1 a 17, dando a ele o seguinte título: As Lutas do Dragão. Eu repito, As Lutas do Dragão. Apocalipse 12, 1 a 17. E aqui no capítulo 12, nós encontramos uma nova parte do Apocalipse, mas não apresenta uma nova sequência de acontecimentos, e sim uma vista mais próxima daquilo que já fora revelado nos capítulos anteriores. Nós precisamos entender bem o livro de Apocalipse. O capítulo 12 mostra o poder dos servos de Deus sobre o diabo. Ele tenta de várias maneiras derrotar os fiéis, mas não consegue. A afirmação teológica, então, desse texto serve como conforto para nós e nos dá encorajamento. Mesmo com sua ostentação e engano, o dragão é derrotado pela ação divina. Eu repito, esse é o princípio, esta é a afirmação teológica. Essa é a palavra que vai nos confortar com base em Apocalipse 12, 1 a 17. Mesmo com sua ostentação e engano, o dragão é derrotado pela ação divina. Esse capítulo nos revela três lutas do dragão contra as hostes celestiais. A primeira luta é que acontece entre o dragão e o Messias, capítulo 12, versículos 1 a 6. E aqui nós temos três explicações a fazer. Haviam três sinais no céu. O primeiro sinal era a mulher grávida, versículos 1 e 12. Viu-se um grande sinal no céu, a saber, uma mulher vestida de sol, com a lua debaixo dos seus pés. E eis que a mulher se achava grávida. Entramos agora então nessa nova parte do livro e ainda encontramos visões das batalhas espirituais ou celestiais. O que acontece na terra é resultado das batalhas espirituais. Mas a pergunta é: quem é essa mulher? Pelo fato que ela dará à luz a um filho que se tornará rei, essa mulher representa o povo de Deus, como podemos perceber pela descrição dela. Ela é vestida de sol e tem a lua debaixo dos seus pés. O sol e a lua são dois luzeiros principais dados por Deus para iluminar a terra. O povo de Deus serve como luz do mundo no meio das trevas. Revelando o quê? Revelando ao mundo a luz divina. Vários outros fatos apoiam esse entendimento. A coroa de 12 estrelas é um símbolo da vitória. Esse número 12 é um número simbólico do povo de Deus. É totalmente consistente com a linguagem do Antigo Testamento. Pensar que o povo de Deus está dando a luz. Lembre-se dessas palavras: e tu, Belém Efrata, pequena demais para figurar como grupo de milhares de Judá, de ti mesmo sairá o que há de reinar em Israel, e cujas origens são desde os tempos antigos, desde os dias da eternidade. Palavras de Miqueias, no capítulo 5, versículo 2. Então, não é apenas o povo físico de Israel, mas os descendentes dessa mulher são as pessoas obedientes em Jesus. São os descendentes espirituais pela fé de Abraão. O povo fiel esperou durante muito tempo, ansioso pela vinda do Messias. E a primeira promessa messiânica, lá em Gênesis capítulo 3, versículo 15, até a expectativa de fiéis como Simeão e Ana, em Lucas 2, a esperança da chegada do Messias crescia entre o povo de Deus. Nos versículos 3 e 4, encontramos um segundo sinal. Apareceu esse dragão, que atacava. Viu-se um outro sinal, e eis um dragão, grande, vermelho, com 7 cabeças, 10 chifres, cabeças com diademas, enfim. Esse segundo sinal é o sinal do inimigo de Cristo. Não há dúvida sobre a identidade desse dragão. Observemos o significado das suas características. Ele é grande, isso é, ele é poderoso, mas não tem o poder absoluto. Ele é vermelho, tem a cor do sangue, porque originalmente ele é homicida. Ele tem 7 cabeças. Com a cabeça associamos a inteligência, e o diabo realmente é inteligente, capaz de seduzir e enganar. A mesma astúcia continua ameaçando os servos de Deus, uma vez que ele usou essa astúcia para enganar os homens lá no Éden. Ele tem 10 chifres, e os chifres respondem, reforçam, confirmam a ideia da sua força. Animais usam seus chifres para lutar, e os chifres representam o poder. Nas cabeças, ele tinha 7 diademas. Diademas são adornos da realeza. Aqui são os diademas do dragão. No capítulo 19, versículo 12, são muitos os diademas do verdadeiro rei dos reis e do senhor dos senhores, Jesus. Não há comparação entre um e outro. O destruidor, então, aqui mostra o seu poder lançando para a terra um terço das estrelas do céu. Certamente enfatiza o poder do dragão, possivelmente sugere o seu poder para afligir e perseguir os fiéis. O dragão, nesse contexto, perseguirá os fiéis, mas no momento, o interesse agora é direcionado ao filho que nascerá. João nos apresenta a imagem de um dragão com o desejo enorme de matar e devorar o filho que vai nascer. E você lembra que o diabo esperava o nascimento de Jesus para devorá-lo. A encarnação de Jesus trouxe a batalha para a terra. Jesus assumiu a forma humana com as suas fraquezas para enfrentar quem? O nosso adversário. O diabo fez de tudo para derrotar Jesus durante esse período em que ele estava vulnerável. Não somente durante os 40 dias de provações, mas durante toda a vida terrestre de Jesus, o diabo foi sempre tentando para conseguir derrotá-lo. Mas o Filho de Deus, o Senhor Jesus, saiu vencedor. Ele viu a chance de derrotar Jesus quando Jesus estava em carne. Mas o Filho de Deus foi o vencedor. O Senhor Jesus derrotou o inimigo. Ele não queria apenas ferir o calcanhar do Filho de Deus. O diabo queria derrotá-lo completamente. Mas o Filho de Deus foi o vencedor. O Senhor Jesus é vitorioso. Versículos 5 e 6 nos mostram uma terceira evidência que é a solução divina na proteção dos seus. Nasceu-lhe um filho, o filho varão, que há de reger todas as nações. A mulher, porém, fugiu para o deserto, onde Deus lhe havia preparado um lugar para que a sustentassem. Querido amigo, o filho é Jesus. Conforme diversas profecias do Antigo Testamento, ele veio para reinar sobre as nações com cetro de ferro. A profecia do Salmo 2 é claramente indicadora que Jesus é este filho que vai dominar, regendo o mundo. É a profecia que certamente confortou os cristãos perseguidos em Jerusalém. É uma das grandes profecias que alimentam a esperança de Israel durante os séculos antes do nascimento de Jesus. O propósito da vinda de Jesus focaliza o ponto de conflito com o diabo. Satanás aparece com suas cabeças, seus chifres, as suas diademas, suas joias, seu poder, querendo se mostrar o verdadeiro rei do mundo. Se ele conseguisse devorar o Messias, se ele conseguisse derrotar, ele seria o Messias, ele seria o monarca, ele seria o dominador da terra. Mas o filho foi arrebatado aos céus. Aqui, toda a vida terrestre de Jesus é resumida em um versículo que confirma sua vitória absoluta. esse arrebatamento aos céus e a sua ressurreição, do nascimento até a coroação no céu, onde Jesus atualmente está assentado à destra do Pai, a missão bem-sucedida de Jesus foi resumida nesse versículo. Sem entrar em pormenores, esse versículo se torna um dos mais poderosos da Bíblia, pela sua vida perfeita, pela sua morte sacrificial e pela sua ressurreição. Aceita então diante do Pai, Jesus é totalmente vitorioso sobre o dragão, sobre o diabo. E a mulher foi protegida no deserto. Ela se encontra diante do dragão furioso e frustrado. Ele não conseguiu destruir o filho e agora pode tentar apenas destruir a mulher. Mas essa tentativa também leva à frustração. Por quê? Porque a mulher, isto é, o povo de Deus, os servos de Jesus, foge para o deserto por um período, isto é, foge para a proteção divina. Aqui a mulher fugiu para o deserto para escapar da ira do dragão. Deus providenciou a proteção da mulher, isto é, Deus sustentou o seu povo. De novo, período de 3 anos e meio, um tempo curto de tribulação, em que o povo de Deus se beneficia da proteção especial do Senhor. E assim, o dragão não conseguiu mais uma vez destruir, não conseguiu obter o seu propósito, e a sua frustração só ia aumentando. A segunda luta que vemos nesse texto está nos versículos 7 a 12. É a luta que acontece entre o dragão e o arcanjo Miguel. Três explicações também: a luta das hostes do mal contra as hostes do bem. Houve peleja no céu. Miguel e os seus anjos pelejaram contra o dragão. Também pelejaram o dragão e os seus anjos. Deus abre aqui ainda mais a cortina para mostrar a batalha espiritual que garante a vitória dos seus fiéis. Miguel, que significa quem é semelhante a Deus, é visto como defensor do povo de Deus. E aqui, como líder do exército celestial, ele luta contra o diabo e os seus anjos. Apesar das doutrinas de alguns grupos religiosos, a Bíblia não diz que Miguel é Jesus, de modo nenhum. Nem aqui, nem em outro lugar encontramos qualquer prova que identifique Miguel com Jesus. Quando chegamos à vitória de Miguel e os seus anjos, nos próximos versículos nós vamos lembrar que Miguel é apenas um representante de Deus que vence o diabo. O diabo não conseguiu devorar o filho, a mulher escapou dele. E agora ele enfrenta o exército de Miguel. Tem todo o apoio dos seus anjos. Então, como entender essa batalha? Há diversas explicações, entretanto, podemos aceitar que essa foi uma batalha simbólica, da mesma forma que as outras cenas escritas aqui no livro de Apocalipse. Esta batalha é para dar uma confiança ainda maior na vitória dos fiéis contra o seu adversário. Essa explicação se enquadra melhor no contexto do livro. A batalha aqui seria referida por Jesus conforme Lucas 10. Eu vi a Satanás sendo expulso, sendo tirado do céu, e eles não prevaleceram, isto é, o diabo e seus anjos não prevaleceram. Mais uma derrota para o diabo. O diabo então perdeu e saiu enfraquecido. O poder dele depois da vitória do Senhor Jesus na cruz é menor ainda do que ele tinha anteriormente. Qualquer aspiração de Satanás de dominar os servos de Jesus ou de vencer o próprio Jesus foi negada pela vitória maiúscula de Jesus na cruz do Calvário. E agora então, a vitória também de Miguel contra Satanás. O diabo tentou se exaltar, desafiou as forças dos céus, mas perdeu e foi expulso. Os seus anjos também perderam e foram expulsos. Qualquer sofrimento que eles infligem aos homens na terra será na capacidade de perdedores, limitados pelo poder superior dos servos de Deus. Ele é chamado de serpente, destacando a sua sagacidade. Ele é chamado de diabo, que significa o acusador. Ele é chamado de Satanás, que quer dizer o adversário. Ele é chamado de dragão, que é um inimigo feroz. Ele é chamado de sedutor do mundo, o enganador dos homens para os induzir ao pecado. Mas ele foi atirado para a terra. Quando chegou em Jerusalém na semana da Páscoa para ser crucificado, Jesus deu esse pronunciamento. Ele disse que o príncipe do mundo seria expulso e já estava julgado. Jesus já venceu, o diabo já perdeu. E o fato do diabo ainda agir nessa terra não nega a vitória total de Jesus Cristo. Satanás, querido amigo, já foi derrotado e jamais terá vitória. Frustrados pelas derrotas já sofridas, o diabo e os seus anjos tentarão derrotar os homens. Versículo 10 nos mostra a expulsão do acusador. O anúncio da vitória ressoou pelo céu. O diabo e os seus servos, sejam reis ou sejam nações inteiras, podem atacar, afligir e até matar os discípulos do Senhor, mas eles ressuscitarão. Sabe por quê? Porque Jesus venceu, a mulher foi protegida, Miguel e os seus anjos venceram. O diabo não possui autoridade, pois todo poder pertence a Deus. Satanás foi expulso do céu, como profetizado milhares e milhares de anos antes. Jesus pisou na cabeça da serpente. Gênesis 3:15. Agora temos que entender também que há uma razão para essa derrota de Satanás. Versículos 11 e 12 nos mostram que essa razão foi que os fiéis venceram por causa do sangue do Cordeiro e por causa da palavra do testemunho que deram. Sim, querido amigo, o sangue do Cordeiro é absolutamente fundamental para a vitória. A resposta dos servos, os irmãos, envolve uma dedicação total ao Senhor. Nessa descrição da obediência dos fiéis, encontramos as exigências básicas do discipulado. Essas exigências foram dadas por Jesus, conforme Marcos 8:34. Nas batalhas espirituais, a vitória exige sacrifícios. E o sacrifício de Jesus e os sacrifícios feitos pelos seguidores do Senhor Jesus vão nos dar essa vitória. Os vencedores no Apocalipse 12 são aqueles que mantiveram sua fé e confessaram o seu Senhor.

povos da terra, fizeram sua festa. Mas a vitória durou apenas 3 dias e meio e a sua festa acabou. Na batalha eterna, querido amigo, os servos do Senhor vencem e participam de uma festa no céu. Esta é vitória eterna e esta é a festa eterna também. A terra e o mar representam a sociedade humana, a esfera de ação do diabo. E do mar e da terra que subirão as bestas, os principais servos de Satanás. Tudo isso está chegando ao fim e ele sabe que pouco tempo lhe resta. Por isso a terceira luta é a que acontece entre o dragão e a mulher, versículos 3 a 17. A proteção da mulher contra o ataque do dragão é vista nos versículos 13 e 14. Pode ser uma nova fase de perseguição da igreja, ou pode ser que João continue relatando esse aspecto terrestre da batalha que parou no versículo 6. De qualquer forma, a mensagem é a mesma. O diabo persegue a mulher, o dragão persegue a mulher, mas ele é derrotado. O povo de Deus sai vitorioso. O deserto representa o lugar onde o povo encontra proteção. Lembramos dos israelitas lá no deserto, que foram protegidos pelo Senhor. A perseguição do dragão contra a mulher é que ele arroja um rio de água atrás da mulher. A imagem desse rio de água saindo da boca da serpente reforça a ideia da destruição que vem como resultado das mentiras, acusações, falsas doutrinas. Mas ele é derrotado. E a terra, porém, socorreu a mulher. Entendendo a terra como o mundo, ou seja, os ímpios, encontramos aqui uma figura muito interessante. O diabo tenta atingir a igreja com a água da sua boca, mas acaba prejudicando os seus próprios servos, os perversos, os incrédulos, que não servem a Deus. E em terceiro e último lugar, no versículo 17, a ira do dragão contra os descendentes da mulher. O inimigo se irritou e a frustração do diabo aumentou, mas não conseguiu devorar Jesus, perdeu a batalha contra Miguel, contra o povo de Deus, e agora ele vai querer individualmente vencer os fiéis. Querido amigo, a minha oração para você é que Deus lhe proteja, que você se esconda no meio do rebanho do Cordeiro de Deus, que protege as suas ovelhas. Ele é o bom pastor. Que o Senhor te abençoe e que lhe dê vitória em Jesus Cristo. Um grande abraço e até o próximo programa.

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Muito bem, voltamos nesta última hora aqui no Amigo na Madrugada. Fique à vontade para deixar um recado, tô esperando sim a sua mensagem neste comecinho de quarta-feira. E para participar, o nosso WhatsApp, o DDD 11. O telefone é o 974-181-456. Aproveitar para mandar um abração aqui pro missionário Abel. Nos acompanha na África. Paz do Senhor Jesus Cristo, como está de saúde? Bom demais. Por aí, tá tudo tranquilo também? Vamos juntos. Um aproveita para fazer companhia pro outro. Natan também tá com a gente. Bom demais receber sua mensagem nesta madrugada. Aproveita também para conhecer um pouco mais da nossa história, né? O nosso WhatsApp, o nosso site melhor, o site rtmbrasil.org.br. rtmbrasil.org.br. Até um pouquinho da nossa história, são mais de 56 anos levando a palavra de Deus através do rádio, mas agora tem também a possibilidade de acompanhar a gente através do nosso site rtmbrasil.org.br. Está devendo Daniel e Samuel, né? Vamos com o Daniel e Samuel? Daqui a pouco você acompanha a palavra do pastor. Tem também momento de oração com chamados à vitória. Tem muito mais, dá tempo de você participar.

0: momento de oração, chamados à vitória, para ser um homem de acordo com a vontade de Deus. Hoje é dia 5 de agosto e o tema é Seja Responsável. Quem retribui o bem com o mal jamais deixará de ter mal no seu lar. Provérbios 17, versículo 13. Somos responsáveis por nossas ações. O que está escondido em nossos corações se revelará quando estivermos sob pressão. Peça ao Senhor que sonde seus motivos mais profundos e seja humilde o suficiente para pedir a Ele o que te purifique do orgulho e do ódio. Aqui Ricardo Santos, é uma alegria orar com você. 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

0: Aqui quem fala com vocês é o pastor Sheide Takehiro. Sou da Igreja Evangélica Livre aqui de São Paulo e é um privilégio estarmos juntos nessa meditação. E hoje eu gostaria de trazer o tema Kintsukuroi, né? Kintsukuroi é uma palavra japonesa e ela é uma técnica, né, japonesa de reparo de cerâmica. E quando um vaso ou uma cerâmica é quebrada, e ali eles restituem essa cerâmica com uma cola misturada com um pó de ouro. Eu gostaria de meditar sobre um texto bíblico que está na carta de 2 Coríntios, capítulo 12, do verso de 1 a 10, que diz assim: é necessário que eu continue a gloriar com isso, ainda que eu não ganhe nada com isso. Passarei as visões e revelações do Senhor. Conheço um homem em Cristo que há 14 anos foi arrebatado ao terceiro céu. Se foi no corpo ou fora do corpo, não sei. Deus o sabe. E sei que esse homem, se no corpo ou fora do corpo, não sei, Deus o sabe, foi arrebatado ao paraíso e ouviu coisas indizíveis, coisas a um homem não é permitido falar. Nesse homem me gloriarei, mas não em mim mesmo, a não ser nas minhas fraquezas. Mesmo que eu preferisse gloriar-me, não seria insensato, porque estaria falando a verdade. Evito fazer isso para que ninguém pense ao meu respeito mais do que a mim vê ou a mim ouve. Para impedir que me exaltasse por causa da grandeza destas revelações, foi-me dado um espinho na carne, um mensageiro de Satanás, para me atormentar. 3 vezes roguei ao Senhor que o tirasse de mim, mas ele me disse: minha graça é o suficiente a você, pois o meu poder se aperfeiçoa na fraqueza. Portanto, eu me gloriarei ainda mais alegremente em minhas fraquezas, para que o poder de Cristo repouse em mim. Por isso, por amor de Cristo, regozijo-me nas fraquezas, nos insultos, nas necessidades, nas perseguições, nas angústias, pois quando sou fraco é que sou forte. Então, esse texto é um texto do apóstolo Paulo, onde ele fala sobre a sua fraqueza. E eu gostaria de trazer essa meditação, como no início da meditação eu falei sobre o Kintsukuroi, que é uma arte de restaurar cerâmica no Japão, onde a cerâmica é quebrada e ali os cacos, os pedaços da cerâmica é restaurado com uma cola misturada com ouro, e aquela cerâmica ela passa a ter um valor bem maior do que tinha no início antes de ser quebrada. E nós podemos olhar nesse texto e refletir que as fraquezas, a importância de nós meditarmos na nossa fraqueza. E nesse texto Paulo fala sobre isso, que ele não se glorie nas coisas boas que ele pode oferecer, mas assim nas fraquezas. Deus usa nossas fraquezas para demonstrar a sua força. Às vezes precisamos de fraqueza quando pensamos que precisamos de força. Deus dá o que precisamos. Ele aceita a nossa fraqueza e nos dá a sua força. Nos momentos em que você se sente mais fraco, ele pode estar trabalhando de maneira poderosa em você. E a primeira lição que nós vemos aqui é que a fraqueza nos impede de ser orgulhosos e ostentados, né? Que nós não temos vanglória. No verso 5 diz: nesse homem me gloriarei, mas não em mim mesmo, a não ser em minhas fraqueza. Deus deseja que nós nos esvaziemos do orgulho. O orgulho é pensar que você é tão bom ou melhor sozinho do que com Deus. Deus odeia um coração orgulhoso. Em Provérbios, capítulo 16, verso 5 diz: abominável é ao Senhor todo arrogante de coração, é evidente que não ficará impune. O orgulho vem antes da destruição, o espírito altivo antes da queda. Então a fraqueza nos impede de nós sermos orgulhosos. E a segunda lição que nós vemos nesse texto: a fraqueza nos mantém dependendo de Deus. No verso 8 diz: 3 vezes roguei ao Senhor que tirasse de mim. A nossa insuficiência nos mantém no trono da graça. As nossas fraquezas nos fazem enfrentar a nossa própria incapacidade. E que nós podemos ver vários exemplos bíblicos, como Pedro, como Davi, como Moisés, como Abraão, que demonstraram fraqueza, mas dependentes de Deus. E que nós possamos ser a cada dia dependentes desse Senhor, desse Deus maravilhoso que cuida e que nos ama. E a terceira lição que nós vemos nessa reflexão é que Deus mostra a sua força em nossa fraqueza. No verso 9 e 10 diz assim: mas ele me disse, minha graça é o suficiente a você, pois o meu poder se aperfeiçoa na fraqueza. Portanto, eu me gloriarei ainda mais alegremente em minhas fraquezas, para que o poder de Cristo repousa em mim. Por isso, por amor de Cristo, regozijo-me nas fraquezas, nos insultos, nas necessidades, nas perseguições, nas angústias, pois quando sou fraco, é que sou forte. Então, Deus demonstra sua força em nossa fraqueza. A minha graça te basta, porque o meu poder se aperfeiçoa na fraqueza. Então, que nós possamos confiar em Deus, mesmo quando nós nos sentimos fracos. Paulo chega diante do Senhor e pede 3 vezes para que ele tirasse aquele espinho da carne, mas o Senhor fala: minha graça te basta, Paulo. Eu sou o suficiente para você. Então, que nos momentos de fraqueza, que nós nos deparando diante dessa vida, diante de situações, diante de várias ocasiões que passam na nossa vida, quando nós nos sentimos fracos, aí é que nós precisamos depender mais de Deus, que nós possamos confiar a nossa vida, as nossas ações diante de Deus, porque na fraqueza ela nos impede de sermos orgulhosos, na fraqueza ela nos mantém dependente de Deus. E que nos demonstra a força de Deus, que é Ele que faz, Ele que trabalha em nossas vidas, não que nós conseguimos fazer com as nossas próprias forças, mas sim que nós precisamos ser dependentes de Deus. E quando nós somos dependentes de Deus, aí sim a força dele, né, a glória dele se manifesta em nossas vidas. E quando nós pensamos que somos fracassados, que estamos todo quebrado, que precisamos, que não valemos mais nada, aonde o Senhor restaura e trabalha em nossas vidas. Como nós vemos na arte do Kintsukuroi, ou Kintsukiri, que fala da restauração de uma cerâmica. E aquela peça acaba sendo única, porque ela nunca pode ser quebrada da mesma forma uma com a outra. E ali sendo restaurado aquela cerâmica com cola, com argamassa misturada com ouro, ela passa a ter um preço valioso, né, para aqueles, como se fosse uma arte, né, nessa arte da cerâmica. E o Senhor trabalha dessa forma. Quando nós pensamos que estamos todo quebrados, que não valemos mais nada, que não sentimos força para fazer algo, o Senhor vem e nos restaura. E o Senhor Jesus faz isso em nossas vidas, que possamos ser dependentes dele a cada momento. Se você está se sentindo fraco, se você está se sentindo todo quebrado ou impotente diante de uma situação, que você possa colocar diante do Senhor e buscar a esse Deus maravilhoso, e que o Senhor possa estar trabalhando em nossos corações, tirando todo orgulho, e que nós possamos depender desse Deus maravilhoso a cada momento, a cada minuto, e que nós possamos reconhecer a força dele em nossa fraqueza, porque é ele que trabalha por nós. E que Deus possa estar abençoando a sua vida, possa estar abençoando a sua família, por onde você estiver, meus ouvintes, que vocês confiem nesse Deus maravilhoso, que tem um plano maravilhoso para cada um de vocês, e que ele venha ser exaltado através das nossas fraquezas, e que possamos depender dele a cada dia. Deus abençoe, um forte abraço.
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2: Bem, chegamos nesta última meia hora. Ai, chegou uma pra relembrar, hein? Grupo Elo cantando calmo, sereno e tranquilo.

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1: Olá, meu amigo e minha amiga, tudo bem com você? Estamos com mais um programa apresentando princípios poderosos da palavra de Deus para transformar sua vida financeira. E olha, a palavra de Deus é tudo de bom. E quando você está passeando pelas páginas do livro de Atos, é maravilhosa demais. Então peço que você se coloque agora como sendo um daqueles cristãos lá do início da igreja. Sinta o clima excepcional de servir a Deus e experimentar tudo o que eles estavam vivenciando nesse momento exuberante, né? Da igreja de Cristo. E começando de uma maneira extraordinária, isso, exatamente. Você lembra que os discípulos ficaram cheios do Espírito Santo? E não é exatamente isso que necessitamos para termos uma nova fase em nossas vidas financeiras? Sim. É Ele que nos capacita a sermos bem-sucedidos em todas as áreas da nossa vida, incluindo as nossas finanças. Então veja bem, logo após a descida do Espírito Santo, Pedro pregou e milhares de pessoas aceitaram a mensagem do Evangelho. Agora veja que coisa linda aconteceu. Esses crentes, sim, esses novos convertidos ao Evangelho, eles se dedicavam ao ensino dos apóstolos e à comunhão e ao partir do pão e às orações, está lá em Atos 2:42. Você pode perceber como a ação do Espírito Santo muda tudo para melhor? E é isso que ele vai fazer com você à medida que você se submeter a ele.
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1: Eu quero falar de um fenômeno muito importante e impressionante que aconteceu entre esses cristãos lá no início da igreja. Ouça bem o que aconteceu por lá. E Lucas, o escritor de Atos, né, nos revelou tudo isso quando ele disse assim: todos os que criam mantinham-se unidos e tinham tudo em comum. Vendendo suas propriedades e bens, distribuíam a cada um conforme sua necessidade. Todos os dias continuavam a reunir-se no pátio do templo. Partiam o pão em suas casas e juntos participavam das refeições, com alegria e sinceridade de coração, louvando a Deus e tendo a simpatia de todo o povo. E o Senhor lhes acrescentava todos os dias os que iam sendo salvos. Está lá em Atos 2, de 44 a 47. Olha que coisa incrível aconteceu na vida desses nossos irmãos lá em Jerusalém. Eles realmente estavam colocando suas finanças em ação. De que forma? Compartilhando com todos os outros irmãos suas posses materiais. Sim, eles compartilhavam suas refeições com os outros irmãos. Talvez irmãos que passavam por necessidades momentâneas e que precisavam da ajuda de outras pessoas. Agora perceba a maneira como eles compartilhavam essas refeições. Eles estavam juntos. Eles tinham alegria. Eles tinham um coração sincero quando estavam reunidos. Isso não é maravilhoso? Será que poderíamos fazer isso ainda hoje? Com certeza. São ações muito simples que nos levam a deixar de lado nossas próprias necessidades e compartilhar nosso tempo e parte dos nossos bens com os nossos irmãos em Cristo.
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1: Então vamos lá. Que lições você poderia tirar a partir desse evento para sua vida financeira? Entenda agora mesmo que Deus deseja que você compartilhe seus bens com outras pessoas. Para que querer mais e mais? Você tem a oportunidade de compartilhar. Liste agora mesmo irmãos de sua igreja e até mesmo pessoas amigas e conhecidas com as quais você poderia fazer uma simples refeição, mas com muita alegria. E olha, obrigado por estar comigo mais uma vez no programa Finanças em Ação. Princípios poderosos da palavra de Deus para transformar sua vida financeira. Um grande abraço do seu amigo Paulo de Tarso e nos falamos no próximo programa.
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1: Olá, eu sou o Israel. Sente-se, pegue o seu café e vamos conversar sobre Deus e sobre a vida, sobre a fé e sobre as nossas dúvidas.

0: graças ao nosso Pai, porque temos uns minutinhos pela frente para conversarmos sobre a nossa vida iluminada pela verdade do Evangelho. Muito obrigado pela sua fiel companhia aqui no Deus na Vida. No episódio anterior, nós conversamos sobre frustrações. Nos sentimos frustrados quando nos falta o objeto do desejo ou vontade. Esse sentimento faz parte da vida desde a nossa infância, quando somos primeiramente apresentados para o princípio da realidade que nos diz que não podemos ter tudo aquilo que desejamos, ou porque o objeto do nosso desejo pode ser irreal ou proibido. Enquanto crianças, lidamos com a frustração protestando, chorando, fazendo birra ou com algumas manifestações de violência. Quando adultos, continuamos a lidar com frustrações. Só que, ao mesmo tempo, ganhamos liberdade e ganhamos recursos para satisfazer os nossos desejos. Aí reside um grande problema. Porque a Bíblia nos ensina que o mau desejo habita o coração que nos move, até que esse coração se converta a Cristo e se submeta ao governo de Deus. Ter liberdade e recursos para satisfazer os nossos desejos pode parecer algo ótimo quando somos adolescentes e clamamos por essa condição. Mas os ídolos do nosso coração são revelados quando observamos atentamente aquilo que nos tem movido. Ou seja, as nossas frustrações têm muito a nos dizer sobre o que ou quem tem governado o nosso coração. Quando olhamos para a Bíblia, especificamente a primeira carta de João, no capítulo 5, do verso 18 a 21, nós lemos assim: "Sabemos que todo aquele que é nascido de Deus não está no pecado. Aquele que nasceu de Deus o protege e o maligno não o atinge. Sabemos que somos de Deus e que o mundo todo está sob o poder do maligno. Sabemos também que o Filho de Deus veio e nos deu entendimento para que conheçamos aquele que é o verdadeiro. E nós estamos naquele que é o verdadeiro, que é em seu Filho Jesus Cristo. Este é o verdadeiro Deus e a vida eterna. Filhinhos, guardem-se dos ídolos." Essas são as palavras finais da primeira carta de João, e elas nos dizem, em primeiro lugar, que é esperado que os cristãos saibam de três coisas. Perceba que tudo o que João diz aqui depende de um saber, depende de um conhecimento. Já temos falado aqui no Deus na Vida que as nossas emoções e a nossa fisiologia são apenas dois dos três aspectos que dispomos para ver e agir no dia a dia. Pois existe um terceiro aspecto, que é o cognitivo, ou seja, o raciocínio, a capacidade com que fomos criados por Deus para julgar, ponderar, pensar sobre as situações que se apresentam a nós. Todo esse texto de João está falando sobre o nosso cognitivo e o que precisamos ter em mente para pensarmos a vida. Vamos olhar agora para cada uma das afirmações que João fez, mas faremos isso logo após a vinheta.
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0: Lemos 1 João 5:18 a 21, em que encontramos três importantes verdades bíblicas para ponderarmos acerca da vida. Em primeiro lugar, é que os nascidos de Deus não vivem no pecado, pois estão protegidos pelo Filho de Deus e o maligno não tem poder para os tocar. Esta primeira afirmação fala sobre a tão desejada segurança que precisamos para viver. Vale lembrar que toda a carta de João tem o amor e a verdade como seus temas principais. Tudo aqui está baseado no amor e na verdade. Essa é a verdade essencial do amor com que Deus nos amou. Não há mais motivo para temer o maligno nem a escravidão do pecado, assim como não precisamos temer o castigo eterno, pois nós estamos seguros em nosso Deus, que é o nosso Pai. Segurança é um dos mais fundamentais anseios, desejos da humanidade. Queremos nos sentir seguros e exigimos que os governos invistam em segurança. Quem tem dinheiro investe fortunas em segurança e, mesmo assim, são pessoas atormentadas por insegurança. Por todo lado, pessoas vivem com medo por causa da insegurança. A humanidade renuncia à sua liberdade para se sentir mais segura. Por que nós, seres humanos, somos tão inseguros? Numa palavra, a realidade do pecado. A vida humana, separada da sua fonte eterna, que é Deus, é naturalmente insegura. Sem Deus, delegamos a nossa segurança a ídolos e pagamos muito caro por isso. Em segundo lugar, João afirma que sabemos que somos filhos de Deus e que o lugar em que vivemos, este mundo, está sob controle do maligno. Seria completamente impossível viver em um mundo sob o controle do maligno sem a certeza de que somos filhos de Deus e de que estamos seguros em nosso Pai. Aqui João está falando sobre a nossa identidade. O conhecimento de que somos filhos de Deus é o que guarda a nossa mente, é o que guarda o nosso coração de todas as seduções que o mundo nos apresenta diariamente. É justamente o nosso relacionamento de amor com o nosso Pai que nos afasta do amor ao mundo e tudo aquilo que ele nos oferece, como João escreveu no capítulo 2, versos 15, 16 e 17. Em terceiro lugar, João afirma que sabemos que o Filho de Deus, que é Jesus, veio a este mundo e nos deu o entendimento necessário para conhecermos o Deus verdadeiro. João está falando aqui sobre verdade, sobre pensamento crítico, sobre discernimento. Isto porque, para todo tipo de avaliação, é necessário estabelecer critérios de referência. Por exemplo, de que modo saberemos que uma pessoa está doente? Se não sabemos o que é saúde, como seríamos capazes de saber o que é felicidade sem saber o que é sofrimento? De igual modo, como seríamos capazes de identificar os ídolos sem conhecer o único e verdadeiro Deus? João nos diz que esse entendimento foi Jesus quem nos deu. E de fato, está dito no Evangelho de João, no capítulo 1, verso 18, ninguém jamais viu a Deus. Mas o Filho unigênito que está junto do Pai o tornou conhecido. Jesus é quem revela o Pai. É Jesus quem torna o Pai conhecido ao mundo e especialmente a nós. O Pai, que é amor, fala conosco pela língua do amor. Assim, manter um relacionamento com o Pai depende de receber e entregar amor. João afirmou no verso 12 do capítulo 4. Ninguém jamais viu a Deus, mas se amamos uns aos outros, Deus permanece em nós e seu amor chega em nós à expressão plena. Por fim, por meio do conhecimento do Deus verdadeiro, que é a vida eterna, que é amor, em quem estamos seguros porque somos seus filhos, somos chamados a abrir os olhos e a usar todo esse conhecimento baseado na verdade revelada e no amor que recebemos para nos afastarmos dos ídolos. Se dizemos que conhecemos a Deus, o chamamos de Pai e ainda assim cultivamos ídolos como dinheiro, necessidade de amor, medo da insegurança do mundo, etc., precisamos voltar às nossas crenças mais elementares, mais básicas e nos questionar. Quanto de Deus e do seu Filho Jesus Cristo realmente nós temos conhecido? Vamos encerrando aqui mais um episódio do Deus na Vida. Lembre-se, segurança, identidade e conhecimento da verdade são dádivas com que Deus nos abençoou por meio do Evangelho. A minha oração é que você saiba dessas coisas, mas mais importante é que você viva essas coisas. Que Deus te abençoe e até o nosso próximo encontro.
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1: Muito bom dia para você. Eu sou Fábio Zamana, chegando aqui na RTM.

ótimo dia para você, uma excelente madrugada, madrugada de quarta-feira, quartou em dia 5 de agosto de 2026. Fico junto até as 9 horas da manhã por aqui te fazendo companhia. Já convidando para que você participe, para que você interaja, mande o seu recado, o seu abraço, o seu bom dia. Diga pra gente como que você ouve, da onde que você ouve. Zap é o 11 974181456. Participe. Vamos juntos, mais um dia, mais uma madrugada. Por aqui em São Paulo, 19 graus, temperatura tá subindo, né? Parece que o inverno já tá indo embora, né? Daqui a pouquinho tem música da terra e tem hinos que tocam sempre com lindas histórias. E agora seguimos com música pra você. Tá chegando o DJ PV com Felipe Ramos, Amor que não falha.

0: E ouvimos Amor Que Não Falha aqui na sua RTM, agora chegando Hinos Que Tocam.
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0: Bem-vindo a mais uma edição do Hinos que Tocam. Hoje ouviremos sobre a história do hino Obedecer é Melhor. Esse hino foi composto por Frank Edson Building, que nasceu em Michigan, nos Estados Unidos, no dia 21 de março de 1858. Em 1876, quando Building tinha 18 anos, sua família se mudou para o estado norte-americano da Califórnia. E foi nessa época que ele começou a compor. Por causa de problemas respiratórios, Building mudou-se mais tarde para o estado do Colorado, onde conheceu Ariette McDermott, uma jovem que também tinha um grande talento para a música. E o casal voltou a Michigan no início da década 80, onde Building ligou-se à Review and Herald Publishing Company, uma editora cristã. Juntamente com Edwin Bernes, serviu como editor de música do hinário Hymns of Tunes, ou seja, Hinos e Cânticos, publicado em 1886. O talento poético e musical de Frank Edson Building era demonstrado por uma prática frequente. Ele costumava escrever um cântico que combinasse com o sermão, enquanto este ainda estava sendo apresentado. Ele e sua esposa sentavam-se com o coral. Ali, ele apanhava o texto bíblico do sermão como tema e captava a exposição do pregador, escrevia a letra do hino, em seguida, compunha a música e, ao término do culto, cantava o hino recém-composto, juntamente com sua esposa, Harriet, no final do culto. O hinário Christ of Song, ou seja, Cristo em Canções, publicado em 1900, é o mais conhecido contribuição de Building para a Inódia Cristã. Depois do seu falecimento, todas as suas composições e manuscritos foram doados para o Seminário Teológico Adventista do Sétimo Dia. Vamos então ouvir Obedecer é Melhor, na versão da coletânea Hinário Adventista do Sétimo Dia.

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1: E agora seguimos para a segunda parte do programa, na qual ouviremos músicas selecionadas para você. Vem chegando aqui no nosso Hinos que Tocam. Vamos ouvir agora mais uma canção, seguindo para a segunda parte do programa.
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0: E ouvimos Harpa de Ouro, Estarás Tu Vigiando.
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0: Agora chegando Marcos Antônio, Não Temas.

0: E ouvimos Adonias Martins cantando Sou Feliz.
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0: Agora vem chegando o Quarteto Gileade, Um Lar Além do Rio.

0: E ouvimos Quartetos de Leade, Um Lar Além do Rio. E com essa canção chegamos ao final de mais um Hinos que Tocam, programa que teve a produção de Raquel Campelo, revisão Marcos Olivares, apresentação Fábio Zamana. Até o próximo Hinos que Tocam.
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1: Agora, 4:30, horário de Brasília. Vamos juntos. É, ótimo dia para você, uma excelente madrugada. Quartou, estamos na metade da semana. E você, tudo bem? Tudo tranquilo? Espero que sim, viu? Quero já mandar um abraço para você chegando, participando pelo nosso WhatsApp 11 974 181 456. 11 974 181 456 é o número que você pode participar, pode interagir, pode mandar o seu recado. Fique à vontade. Quem já passou por aqui, já está participando, já interagiu, mandou seu recado, seu bom dia. Luiz Carlos está chegando com a gente, direto de Goiás. Bom dia, Luiz Carlos, obrigado pela participação. Também conosco, Pastor Jean está chegando com a gente lá em Orleans, na França. Mandou um recado antes das 4. Bom dia, Pastor Jean.
2: Bom dia, Fábio Zamana, bom dia a todos. Fábio, aproveitar o dia de hoje, mandar um abraço atrasado aí, um feliz aniversário, Pastor Marcos. Ontem, quando eu mandei o áudio, eu não sabia que era aniversário dele, mas um abraço, tudo de bom. Que todas as palavras que a pastora Débora falou ontem, lindas palavras, se realize e concretize na sua vida. Amém? Ela falou tudo. E falar para a irmã também que o pastor, o professor Jean Soriano tá indo lá na casa dela para matar a onça. Pode falar para a mãe dela que ele vai pegar a bicicleta, vai lá e vai matar a onça lá.
1: É, isso aí.
2: E vai ficar tudo certo, viu?
1: Rodando o mundo com a bicicleta.
2: Esses caboclos que andam de bicicleta, assim, o preparo físico deles é bom. Matar a onça para eles é um tapinha. Aí pode falar para ela que
1: tá tudo certo,
2: pra,
1: né?
2: Para a mãe dela que ele vai lá matar a onça.
1: É, tá isso aí. Recado mandado. Deus,
2: um abraço.
1: Valeu, tá, Pastor Jean. Abraço para você, para toda a família também. Bom demais ter você conosco. Sebastiana Campelo, bom dia, Sebastiana, já mudou?
3: E aí, sim. Bom dia, Fábio da Mãe.
1: Bom
3: dia. Estou aqui com Trindade, ouvindo vocês, eu participo daqui. Quem fala é Sebastiana Campelo, você tá bom? Tá aqui em Trindade, Goiás. Estou aqui grudada nas panelas. Bom dia, bom dia.
1: Ótimo dia.
3: Você falou, quartou, né?
1: É, quartou, metade
3: da 5 de agosto, passa tão rápido os dias, né?
1: Passa. Abraço, Sebastiana, abraço pra você aí, pra toda a família. Gessé Silva, Portugal. Bom dia para você, Gessé.
4: Meu amigo Fábio Zamana, muito bom dia. Bom dia a todos, vindo da Rádio Transmundial. Hoje estou por Aveiro, Portugal. Descarregar aqui no porto e daqui a pouco seguir viagem. Um grande abraço para você, meu nome, e a todos os ouvintes. Uma ótima quarta-feira. Já quartou novamente. E é isso aí, meu irmão. Sabe que você é o nosso convidado, né? Está com a gente aqui, meu irmão. Quando vir a Portugal, a minha casa é um lugar que você precisa vir. Tá, nós tomar um galão junto aqui. Valeu, grande abraço.
1: Valeu, Gessé. Obrigado aí pelo convite, viu, meu amigo? Obrigado. Com certeza, se eu for em Portugal, vou aí te visitar, viu? Pra gente tomar um café juntos aí. Francivaldo Duarte, Lago da Pedra, bom dia.
5: Muito bom dia, na paz do Senhor, Pastor Fábio. Estamos nós aqui ligados, rapaz, toda a madrugada. É muito bom acordar de manhã cedo, madrugadinha cedo, já com o som da RTM Brasil, a melhor rádio evangélico do Brasil e do mundo.
1: Ô, Francivaldo, forte abraço de Leão. Obrigado aí pela mensagem, obrigado pela participação. Luceli tá em Axixá, no Maranhão. Falou mais um dia por aqui ouvindo aí a RTM. Um abraço para você. Obrigado, Luceli. Para toda a família também aí, um forte abraço de Leão. Obrigado pela participação. Quem também já mandou o seu recado? Maria Mesquita, lá de Goiânia. Como é que você tá, Maria Mesquita?
6: Bom dia, Pastor Fábio Zamana. Graças a Deus, mais uma vez, nós estamos aqui junto com você.
1: Coisa boa.
6: Louvando a Deus sobre esses lindos maravilhosos. Por essa oportunidade, né? Que o Senhor nos concede.
1: É verdade, ele é bom, ele é bom.
6: Aqui. deseja para você e para todos os ouvintes uma ótima terça-feira. Um abraço.
1: Abraço para você também, Maria Mesquita. Abraço de leão. Edna de Imperatriz, como é que você tá, Edirinha? Como estão as coisas por aí?
7: Bom dia, Fabiano. Bom dia para todos da FM. Bom dia, família FM. Um abraço, leão, para todos vocês nesta manhã.
1: Hoje foi curtinho o áudio, um abraço, isso aí, obrigado pela companhia. Meu xará Fábio Assis está por aqui também. Henrique, Graça, Cabral, como é que vocês estão, casal? Tudo bem, tudo tranquilo?
8: Pastor Fábio Zamano, a paz do Senhor, meu querido irmão. Deus abençoe você. Você tem uma excelente quarta-feira. Você e sua família e todos os ouvintes.
1: Obrigado, vocês também aí, uma excelente quarta-feira. José de Ribamar tá por aqui com a gente, já tomando seu cafezinho e ouvindo a RTM.
9: Bom dia e a paz do Senhor, meu querido pastor Fábio Zamano.
1: Tudo bem, José? Já tá tomando cafezinho?
9: Mais uma quarta-feira que Deus nos
1: tem concede,
9: mais um dia que Deus nos desperta com esse fôlego de vida, com esta dádiva maravilhosa, para nós continuarmos glorificando e exaltando o nosso Deus. Estou passando para lhe desejar uma feliz quarta-feira.
1: Para você também.
9: Para você e toda a sua família, sua esposa, suas filhas. Que Deus continue lhe guardando e abençoando cada manhã, cada dia.
1: Ô, meu amigo, obrigado. Você também, toda a sua família aí, obrigado pela mensagem. Bom café da manhã, hein? O meu cuscuz às 6 horas da manhã, mais ou menos, é o meu hábito aí de comer. Começar o dia comendo cuscuz e tomando aquele cafezinho bom demais, né? Vamos com música da terra, chegando Cláudio Ronco e Zé Dequias. Zé Dequias, Zé Dequias, acorda, rapaz.
10: Ora, acordar pra quê?
1: Ué, nós queremos ouvir música.
10: Então vamos, ué.

0: Brasil, Grau, contar um negócio do Brasil, viu? Tá servindo, Grau?
1: E a capinha com leite. Leite que acabei de ordenhar, zô. É uma maravilha. Não tem que não gosta de feijão com arroz e de café com leite, não é mesmo, seu Grau? O senhor sabe que escutei aqui na rádio os cientistas dos Estados Unidos que descobriram que o café com leite é tão bom pra saúde que pode até virar remédio, zô. E é verdade, seu Grau, olha que maravilha. Porque diz que tomar café com leite todos os dias e estimula a atenção e a concentração, seu Grau. E tem muita proteína e ajuda também a controlar a pressão, seu. Leite já é bom demais na conta, por exemplo. Mas agora, junto com o café, diz que é o alimento perfeito, seu Grau. Que maravilha. O que eu nem precisava saber disso, porque nós aqui da roça, sempre de manhãzinha já preparamos nosso pingado e vamos pra lida, viu? É leite tão bom que nosso Senhor, nosso Deus, quando prometeu pro seu povo que ia mandar eles pra terra prometida, disse que era uma terra tão boa, mas tão boa, que ia manar leite e mel, que maravilha.
2: Ezequias, tem uma turma legal aqui pra gente tocar hoje no programa.
0: Ah, quem é?
2: Sal da Terra.
0: Ah, eu conheço a música, é o Salmo 127 ou Salmo 27?
2: Salmo 27.
0: Melhor ainda, Salmo 27. Aqui é a música da Terra.

0: Sal da Terra, Salmo 27. Se você tem um caos para contar, manda pra gente, sim. O nosso endereço, Caixa Postal 18113, CEP 046-26-970, São Paulo, capital. Facinho, né, Zerequins?
1: Facinho demais da conta, só. Inclusive, quem vem chegando pra cantar e no Música da Terra é o Elisio Gomes, presbítero coloquial. Toma cuidado com ele, seu grau.

0: Violes e o Gomes Presbítero Cornier, aqui no Música da Terra. Olha, quando não conhece alguém, fala assim, muito prazer. E quando a gente conhece Jesus Cristo, como é que nós vamos? Você sabe? Olha, conhecer Jesus não quer dizer apenas saber em teoria o que ele disse e ensinou. E é muito mais do que isso. Para quem está afastado, fica aqui o convite feito lá no livro de Apocalipse, no capítulo 3, do verso 20, que diz assim: eis que tô à portas e bato. Se alguém ouvir a minha voz e abrir, entrarei na sua casa e arei com ele e ele comigo. Tanto descrente como desviado do caminho de Cristo são alvos do seu convite amoroso. Olha que maravilha! Ele está à porta do coração humano. O desejo, sabe qual é? É entrar em nossa vida para mudar ela. Todo mundo precisa de um encontro pessoal com Cristo. Aí sim você vai dizer: muito prazer, Senhor Jesus. Olha que maravilha! E é o nosso convite para você também nesta hora. Ô, seu Crow, tem mais música para nós aqui?
1: Tem cinza daqui, tem um pastor Zezinho e Marta Félix. Chama a missionária. Vamos ouvir?
0: Vamos.

0: você que está nos ouvindo, preste bastante atenção, abre o seu ouvido que vai começar o boletim rural. Acompanhe as informações do campo. Daqui a pouco nós voltamos, Sérgio Rio Grande.
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2: Comece em seu rádio Boletim Rural. Hoje na apresentação de Cláudio Ronchi. E nesta edição, você fica sabendo. Preços do etanol e do açúcar caem no mercado paulista. Esta e outras notícias agora no Boletim Rural.
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2: Preços do etanol e do açúcar fecharam o mês de julho em queda no estado de São Paulo, segundo o levantamento do CPE. O recuo é atribuído ao aumento da oferta de etanol, que elevou os estoques e pressionou os preços, enquanto o mercado de açúcar segue com baixa movimentação e compradores mais cautelosos. No campo, o tempo seco tem favorecido o avanço da colheita da cana-de-açúcar, já que os próximos meses tem previsão de intensificação do fenômeno El Niño, que pode aumentar o volume de chuvas no centro-sul do país, beneficiando o desenvolvimento dos canaviais, mas também podendo atrasar a colheita. No mercado internacional de commodities, o café abriu em alta na Bolsa de Nova York, impulsionado pelo ritmo mais lento da colheita no Brasil, o que dá sustentação aos preços. Já o açúcar também registra valorização diante da expectativa de uma oferta mais restrita nos próximos meses. Em contrapartida, o cacau, o algodão e o suco de laranja operaram em queda nas negociações. Os preços da cebola subiram nas principais regiões produtoras da Bahia, segundo o levantamento do CPE. A alta foi impulsionada pela redução da oferta em Irecê e no Vale do São Francisco. De acordo com os pesquisadores, a menor disponibilidade do produto favoreceu a valorização da hortaliça. Além disso, parte da produção do Vale do São Francisco está sendo direcionada para Irecê, o que também contribui para o aumento dos preços pagos aos produtores. Com fonte de Globo Rural, produção de Karina Joubert, coordenação de Marcelo Fávero, direção de André Castilho, com realização da sua RTM Brasil, na apresentação de Cláudio Ronchi, esta foi mais uma edição do seu Boletim Rural.
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0: Esse é o Música da Terra, música especialmente pra você. E inclusive, sabe quem voltou aqui pro Música da Terra, seu Grau?
4: Não.
0: Quem? Os peregrinos, a verdade é mentira.

eu, viu? Os peregrinos, a verdade e a mentira, seu Cláudio, a próxima música é com o senhor. Vamos lá, Quarteto Master, os problemas.

0: trem bom demais ouvir música bonita, música sertaneja aqui na Transmundial. E aproveitando, seu Grau, deixa eu mandar um forte abraço para todos os nossos ouvintes. E inclusive você pode mandar o seu caso para nós contar aqui o que você acha. Pode ser, seu Grau? Claro. Como é que faz? Ah, manda uma carta para nós. Ô, seu Grau, manda um endereço pra gente aqui. Vamos lá. Caixa Postal 18.113, série 046-26-970, São Paulo, capital. Assim, não é, Zé Lequins?
1: Ah, seu grande é mais demais, inclusive. 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

0: hoje é só 0,15.
1: Aí não tá bom. Logo, logo a gente volta. E com muito mais música. Epa, peraí.
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0: da manhã. Hoje é quarta-feira, meio de semana, 5 de agosto de 2026.
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Excelente manhã, estou chegando. Hoje é quarta-feira? É, quarta-feira, 5 de agosto de 2026. Obrigado pelo carinho, pela sua companhia. Sou eu, o seu companheiro, o pastor Gabriel Ribeiro, né? Nesta manhã linda, maravilhosa, gente do céu. Ó, eu tinha um casaco ali guardado há muito tempo. Mais de ano, moço. Eu disse, rapaz, esse negócio eu vou dar, não sei o que eu faço. Mas, enfim. Mas pensa numa madrugada fria. Rapaz, é, rapaz, aí eu vim de moto, você sabe? Eu vim no cavalão. Eita, nós. Mas, menino do céu, olha só. Aí me salvou. Me salvou, porque se não fosse isso, eu ia vir aqui tremendo os queixos. Mas foi bênção pura. Um excelente manhã, obrigado pelo carinho, pela companhia. Seja bem-vindo, seja bem-vinda à nossa programação. É a Rede Paz, Paz FM, a Rádio da Família, para vocês de Palmas e toda a região, na frequência 89,9. Para você de Araguaína, 91,3. Coisa boa, né? Que maravilha. Gente, cadê o Zé Nove? O Zé Nove já acordou? Ô, Zé! Bom dia, Zé Nobre. É o Galinho, rapaz, é o Galinho. Bom dia, seu Zé. Tá tudo certo, tá tudo tranquilo? Ó. Oh. Coisa boa, esse é meu companheiro Zé Nobre. Pra você, minha irmã, pra você, meu irmão, uma excelente manhã. Tá tudo bem contigo, né? Tá tudo certo? Tá tudo tranquilo? Estamos preparados para começar mais um programa? Lembrando que às 6 da manhã tem a reflexão, né? A palavra. Vamos orar juntos. É, rapaz, a gente vai aprendendo, né? Eita, coisa boa. Mas estou aqui, rapaz, tentando aqui agora abrir o zip do negócio. Acho que tá muito tempo, né, sem usar. Aí fica assim, meio... Rapaz do céu. Epa! Pronto! Agora sim, minha gente! Tô pronto para começar o programa? Para você, meu amigo, para você, então, sempre com o rádio ligado, você em casa, tá tudo certo? Tá aí com a chaleira no fogo, fazer aquele cafezinho. Cafezinho é bom, né? É bom poder mais dar conta para você estar aí na rodagem. Uma excelente manhã, agradecendo o seu carinho, a sua companhia. Vamos começar esse negócio? Vamos começar? Ok, tá certo, tá bom, produção, a gente entende, então vai lá, vamos começar com a André Viola, é boa. Bate coração, uma excelente manhã, né, que o Papai do Senhor está nos abençoando, oh, coisa boa, maravilha.

Bom, maravilha, agora são 5:16, 5:16. Um bom dia pra você. Ah, é, minha gente. Olha que coisa boa. Obrigado pelo carinho, pela companhia. Você com o rádio ligado, curtindo a nossa programação nesta manhã de quarta-feira. É o seguinte. A partir de agora você pode mandar a sua mensagem, mandar o seu alô, o seu abraço aqui no nosso WhatsApp, né? Que é o 63 é o 9 8420 6868. Olha que coisa boa, olha que maravilha, para você com o rádio ligado, curtindo a nossa programação nesta manhã de quarta-feira. Ah, rapaz, olha que bênção pura. Já tomou aquele cafezinho, né? Coisa boa, maravilha. Que Deus abençoe a sua vida. Uma excelente manhã. Seja todos bem-vindos, né? E a moçada tá mandando já mensagem. Tá chegando, já tá chegando, minha gente. Olha que coisa boa, que maravilha. E você pode ficar à vontade para você mandar o seu abraço, mandar o seu alô, né? Aqui no nosso WhatsApp. E isso é o nosso WhatsApp. Esse é o mais movimentado, né? Do Brasil. É o WhatsApp da paz. Hã? É o 63 9 8420 6868. Agradecendo o carinho, a companhia. Vamos aí abraçando, agradecendo a sua audiência. Um abraço aí a Maria Helena, lá da Chácara Cipó, já está aí por cá. Bom dia ao Domingos Torres, né, em Porto Nacional, né, mandou um áudio aqui, já a gente responde. Um abraço, Domingos, uma excelente manhã, também o nosso companheiro Joel. Ô, Joazão, bom dia, na paz do Senhor, mandou um áudio também, já a gente escuta, né, agradecendo o seu carinho. Um abraço ao nosso amigo Iseu. Alô, Iseu, bom dia, na paz do Senhor. Olha, deixa eu ver aqui, ao nosso Deus, toda honra e glória por este meio século de vida que estou alcançando hoje. Rapaz do céu, é um pastorzão? Ah, é um pastor José Augusto? Olha que bênção, olha que maravilha. Meus parabéns, produção. Tem aí, produção, os parabéns pro nosso pastorzão? Entendi. Aí. Meus parabéns. E o Papai do Céu está te abençoando grandiosamente, não somente hoje, né? Mas todos os dias. Que a bênção de Deus esteja sobre a sua vida, né, meu irmão? Pastorzão aí fazendo aniversário, com rádio ligado. Ô, benção pura, que maravilha. Deixa eu ver aqui, né? O pastor José Augusto, aquele abraço, que Deus abençoe. Um abraço também aqui, deixa eu ver. A paz do Senhor Jesus. A paz do Senhor. É a Dalva, né? Isso, a Dalva está chegando por cá, passando para pedir, né? Ah, rapaz, entendi. Olha que coisa boa, uma canção, né? Vai para todos os ouvintes. Um bom dia na paz do Senhor Jesus. É a Dalva. Muito obrigado pelo carinho, muito obrigado pela sua audiência. Gente boa, né? Tá já com o rádio ligado, curtindo a nossa programação. E o pastorzão tá lá, ó, tá curtindo. Ah, muito obrigado pelas felicitações, estamos sintonizados. Um abraço, pastorzão. Eita, ó, se tiver o churrasco, chama nós. Eita, maravilha! Um bom dia, uma excelente manhã. E você fica à vontade para você mandar o seu abraço, mandar o seu alô aqui na nossa programação. O nosso WhatsApp é o 63, é o 9 8420 6868. Isso, gente, olha que coisa boa. Um bom dia para você, aos companheiros, né, aí de Porto Nacional, para você aí de a moçada em Taquari, Taquaral, Taquaruçu,
para você aí, né, da região sul de Palmas, ouvindo aí a programação da Rádio Paz. Um abraço a todos os amigos em Luzimangues. Alô, Luzimangues, bom dia para você de Miracema, a região toda curtindo a nossa programação, para você de Araguaína na frequência 91,3, e a frequência chega lá do outro lado da ponte, lá estreito. Olha que coisa maravilhosa. É bênção, meu irmão. Que Deus abençoe a todos os amigos em Cristo Jesus, aí no Maranhão, né? Ouvindo a Rádio Paz, ali a região norte aí do Tocantins. Olha que coisa boa. É a frequência 91,3. Lembrando que logo, não muito tempo, estaremos na cidade de Gurupi, na região sul do estado, na frequência 102,7. É maravilha. É a Rádio Paz crescendo, a Rádio Paz aí se multiplicando para levar o evangelho, né? Através da música e a oração e, sem dúvida, a palavra. Lembrando que 6 horas às 6 da manhã temos aí uma reflexão e vamos juntos aqui na Rádio Paz, na Rádio da Família. E tá chegando mais aqui, tá chegando. Canta Jonas Vilar.

0: já estou de volta com muito mais pra você. Aqui na Rádio Paz.
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0: mundo é um dos eventos mais festejados pelo brasileiro. E não é à toa. Muita gente, além de assistir às partidas, também adora jogar futebol. O carioca Thiago Echatz é um desses. Ele não perde uma oportunidade de jogar bola, nem mesmo morando fora do país.
1: Eu conheci o futebol como uma brincadeira, né? Pra mim sempre foi uma brincadeira de criança, que eu jogava com meus amigos da escola, com meus amigos do bairro. E desde janeiro desse ano eu tô morando em Lima, no Peru. E fiz alguns amigos aqui que me chamaram pra jogar a pelada deles, que é que eles chamam de pichanga. E eu tenho participado, jogado toda terça-feira à noite. Tem sido uma experiência muito legal de socialização, além de ser um exercício bacana.
0: Segundo o IBGE, o futebol é o esporte mais praticado no Brasil. São mais de 15 milhões de pessoas por todo o país. Os homens são maioria, mas pelo menos 800 mil mulheres também gostam de jogar bola, segundo a PNAD Esporte 2015. E você, qual o seu esporte favorito? Eu sou Irene Gomes e essa foi uma reportagem de Rodrigo Paradella.
2: IBGE, informação para a cidadania.
3: A inteligência artificial está cada vez mais presente na rotina dos pequenos negócios brasileiros. Pesquisa realizada pelo Sebrae em parceria com a Fundação Getúlio Vargas e o Google mostra que micro e pequenas empresas utilizam a tecnologia principalmente em ações de marketing e divulgação. Entre os principais benefícios apontados pelos empreendedores está a economia de tempo. O analista de competitividade do Sebrae Nacional, Eduardo Curado, explica que a inteligência artificial deixou de ser uma ferramenta restrita às grandes empresas.
4: Sabe aquele tempo em que a inteligência artificial parecia coisa de filme, ficção científica ou alguma coisa que só as multinacionais bilionárias ou as grandes empresas podiam pagar? Isso aí ficou pro passado. Hoje ela tá no nosso bolso, no celular que a gente usa para trabalhar. Pro pequeno negócio, a inteligência artificial ela funciona como aquele assistente nota mil, assim. Ela te ajuda a organizar ideias, a escrever um texto mais caprichado para vender um produto, a planejar promoções e garantir, por exemplo, que nenhum cliente que mandar mensagem no final de semana fique sem uma resposta.
3: Além de facilitar a divulgação de produtos e serviços, a inteligência artificial também pode ajudar no atendimento aos clientes, na criação de conteúdos e na organização das atividades da empresa. O analista de competitividade do Sebrae Nacional, Eduardo Curado, explica como dar os primeiros passos.
4: Meu primeiro conselho é não tenta fazer tudo de uma vez. Escolha um problema que hoje consome muito o seu tempo. É responder mensagem? É criar ideias de postagem? É organizar as contas? Escolha essa dor, busque uma ferramenta simples de IA para te ajudar e vá testando aos poucos, sem medo de errar.
3: Segundo o Sebrae, a inteligência artificial deve ser incorporada gradualmente ao negócio, sempre preservando a identidade da empresa e revisando as informações geradas pelas ferramentas. A pesquisa também mostra que, embora a maioria dos empreendedores já conheça a tecnologia, muitos ainda precisam de orientação para aplicá-la no dia a dia da empresa. Grupo Rádio Web, 25 anos. 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Produção e reportagem, Virgínia Alves.
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Olha só, minha gente, estou de volta. Agora são 5:31. Olha a hora, 5:31. Obrigado pelo carinho, pela audiência, né? Você com rádio ligado, né, Zé? É, rapaz, olha que coisa boa. Esse é o meu galinho Zé Nóbio, pra você, meu amigo, pra você, minha amiga, uma excelente manhã. E só lembrando, né? 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

É isso aí, minha gente, agora são 5:47. Olha a hora, 5:47. Um bom dia pra você, né, Zenóbio? É, isso, coisa boa. Pra você, meu amigo, uma excelente manhã, agradecendo o seu carinho aqui na Rádio Paz, a Rádio da Família. Deixa eu ver aqui, deixa eu dar uma olhada, uma conferida no nosso mural de recados. Lembrando que daqui a pouco tem oração, tá? Daqui a pouco tem a reflexão, vamos orar juntos aqui nesta manhã. Um abraço, nossa amiga Vanusa. Alô, Vanusa! Olha aí a Vanusa chegando por cá. Bom dia, paz do Senhor Jesus Cristo. Uma abençoada quarta-feira, né? Para todos nós, na presença do Todo-Poderoso. Gratidão por mais um dia de vida que ele nos proporciona, aleluia, amém. E aguardando, né, nossa oração cheia de vitórias, eu creio, eu e minha casa servimos ao Senhor Jesus Cristo. Um abraço a Vanusa, obrigado pelo carinho, pela companhia, seja sempre bem-vinda. E daqui a pouquinho, né? Daqui a pouco a gente já ora, daqui a pouco tem a mensagem, a palavra. Obrigado pelo carinho, deixa eu ver aqui, oremos, né? Bom dia! Bom dia, deixa eu ver aqui. Ah, tá certo. Vamos lá, né? Pra você, meu amigo. É o Adão. Adão Pereira. Olá, Adão, bom dia, tudo bem? Tudo certo? Né? Oremos a favor da cura dos olhos da minha irmã Francisca, que ficou cega recentemente por causa do reumatismo, né? Bom dia, na paz do Senhor Jesus Cristo. Deixa eu ver aqui, pronto. Daqui a pouco estaremos orando, né? Tem a palavra, tem a oração. Um abraço tão especial, nosso companheiro Tião, rapaz. É o Tião da Caçamba. Alô, Tião, bom dia pra você, meu amigo. Que Deus abençoe, ele mandou um áudio. Já a gente ouve aqui o áudio do Tião da Caçamba, né? Ele aí mandando um abraço, mandando alô, agradecendo o seu carinho, a sua audiência. Nesta manhã, hoje, quarta-feira, meio de semana, e você participando aqui no nosso WhatsApp, fica à vontade para mandar o seu alô, o seu abraço aqui no nosso 6309-8420-6868. Deixa eu ver aqui. Ah, bom dia, na paz do Senhor para todos, que faz esse trabalho com excelência e que traz renovo para nós. Um bom dia, missionária Denise, né, Maria? Alô, missionária, bom dia na paz do Senhor, que Deus abençoe grandiosamente. Muito obrigado mesmo pelo carinho, pela companhia, você com o rádio ligado, curtindo aqui a nossa programação, seja sempre bem-vinda, tá bom? E você fica à vontade aí para você mandar o seu abraço, mandar o seu alô aqui na nossa programação da Rádio Paz, para você de Palmas, para você de Araguaína. Amanhecer com Cristo, tá chegando mais uma, tá chegando mais uma. Wagner Santos, o escolhido.

O escolhido. E aí, você é o escolhido? Ah, eu sou escolhido por Deus. É bênção, né, minha gente, né? Sempre passamos por situações, essas situações que às vezes, né, desanimamos, ficamos de cabeça baixa, né? Mas o mais importante é ter a certeza, aquela confiança que temos um Deus grandioso, um Deus poderoso que pode, né, mudar sim a nossa história. E se você é escolhido por Deus, meu irmão, não importa o que você esteja passando.

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2: O número de registros de fungos, animais e plantas cresceu 65% no triênio de 2022 a 2025. É o que aponta a avaliação dos dados sobre a biodiversidade brasileira. Para Marisa Pinheiro, analista da Gerência de Meio Ambiente e Geografia do IBGE, o levantamento é essencial para identificar avanços e pontos de melhoria na documentação das espécies.
3: Essas informações são fundamentais para monitorar mudanças ao longo do tempo, apoiar políticas públicas de conservação e uso sustentável dos recursos naturais, além de fortalecer a ciência aberta e a tomada de decisões baseadas em evidências.
2: Segundo o levantamento, o Brasil tem 37 milhões e meio de registros de espécies. A pesquisa divulgada pelo IBGE é feita com base no CIBBR, o Sistema de Informação sobre a Biodiversidade Brasileira. Mantido pelo Ministério da Ciência, Tecnologia e Inovação, o CIBBR é a plataforma responsável pelo armazenamento e pela divulgação de dados sobre a biodiversidade nacional.
3: O IBGE contribui com análises e indicadores que ajudam a compreender melhor a distribuição, a qualidade e as lacunas dessas informações. Além disso, a divulgação dos resultados busca estimular o compartilhamento e a qualificação contínua dos dados, ampliando a sua usabilidade e seu potencial de reutilização ao longo do tempo, porque quando bem documentados e acessíveis, esses dados passam a constituir um recurso coletivo.
2: A plataforma mostra também que mais de 70% dos municípios apresentaram evolução no índice de conhecimento da biodiversidade. Esse indicador reúne informações sobre a quantidade e a qualidade dos dados das espécies analisadas. Ao todo, 651 municípios tiveram piora no índice. Do Rio de Janeiro, Aloysio Marques.
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1: À medida em que o ensino médico exige que mudanças climáticas entrem para os currículos, estudantes de medicina e professores criam fóruns de debate e ferramentas para compartilhar informações e disseminar a reforma curricular em faculdades de todo o mundo. O relatório de saúde planetária foi desenvolvido em 2019 por estudantes dos Estados Unidos. A ferramenta ajuda a criar métricas para avaliação do ensino, bem como facilitar as mudanças nos currículos. Outro projeto colaborativo é o Recursos Climáticos para a Educação em Saúde. Trata-se de um repositório de planos de aula e materiais sobre temas de meio ambiente e saúde, todos revisados por especialistas. Ele é público e gratuito.
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Muito bom, agora são 6:01. Olha a hora, 6:01. Um bom dia pra você. Alô, Zé. Zé Nóbio, tá tudo certo? 6:01. Isso, 6:01. Agradecendo o seu carinho, a sua companhia. Gente, é bênção pura, né? Que o Papai do Céu vem estar nos abençoando grandiosamente. É, vamos estar aqui orando, né? Vamos para a oração, a palavra, aqui nesta manhã, hoje, quarta-feira, meio de semana. Você crê que Deus pode mudar a tua história? Que Deus pode mudar a tua vida? Eu quero convidar você nesta manhã para estar abrindo a tua Bíblia. Se você puder pegar a sua Bíblia, para juntos lermos a palavra de Deus nesta manhã de quarta-feira. Eu tenho certeza que Deus tem algo para você. Deus tem algo para mim, né? Por isso estamos aqui. Deus tem um propósito para cada um de nós. Deus tem um propósito e isso é de grande importância para entendermos as circunstâncias, os momentos que passamos. É. Abra a sua Bíblia, por gentileza. Aqui já está aberta. Lá em Provérbios, no capítulo 3. Olha que palavra que podemos meditar nesta manhã. Provérbios, capítulo 3, a partir do verso 5 até o verso 6, dois versículos apenas, diz assim a palavra do Senhor: confia no Senhor de todo o teu coração e não te estribes no teu próprio entendimento. Reconhece-o em todos os teus caminhos e ele endireitará as tuas veredas. Olha que palavra bacana para eu e você nesta manhã entender que devemos colocar a nossa vida nas mãos de Deus. Devemos ter certeza que o nosso próprio Deus, ele abre portas, fortalece o nosso coração e transforma, né, o impossível em testemunho, um milagre. Talvez você ainda não veja ou não viu a resposta pelo qual tem orado. Mas eu quero te dizer para você: não desista. Não desista. Continue confiando. Confiando num Deus poderoso. E você pode ter a certeza que ele, o nosso Deus, nunca nos abandonou. Ele está trabalhando ao meu, ao seu favor. Que você possa hoje caminhar pela fé, sabendo que Deus já está à frente, preparando o melhor para a sua vida. Devemos acreditar nesse Deus Pai, Todo-Poderoso, o Criador do céu e da terra. Que essa confiança e essa fé, que possamos acreditar, independente das circunstâncias, independente daquilo que passamos, mas crendo e confiando que temos um Deus que vela, que está à frente, cuidando de mim, de você, da nossa casa, da nossa família. Devemos somente acreditar e crer que temos um Deus poderoso, um Deus que é vivo.
Ah, como Deus é bom. Quando Deus entra na providência, quando Deus está na causa, é diferente. Por isso devemos confiar de todo o nosso coração. Provérbios é um livro de sabedoria, não é verdade? E aqui, ó, eu aprendo a confiar. Devemos entender a circunstância que estamos vivendo, não se acomodar ou cruzar os braços, mas crendo e acreditando que temos um Deus que muda situações, um Deus que muda sim. Abre portas de emprego. Você que está à procura de um emprego melhor, isso não é errado não. Você almejar algo melhor para a tua vida, meu irmão, minha irmã, nesta manhã. Quando você almeja algo, e se tiver nos planos de Deus, isso vai acontecer e vai ser realmente lindo, maravilhoso. Devemos entender algo. Devemos estar debaixo da graça. Se estamos debaixo da graça, essa graça que realmente é válida para conseguirmos a nossa fé e continuar caminhando. Quando nós estamos na igreja, temos a bênção apostólica. Isso não vem por acaso. A Bíblia nos orienta que o amor de Deus, a graça do Senhor Jesus Cristo e a comunhão do Espírito Santo esteja conosco, não somente hoje, mas para todo sempre. Amém. Se você pode fechar seus olhos, se você pode ajoelhar, estaremos agora em oração. Estaremos agora orando um pelos outros. É. Ora pelo pastor Gabriel. Ora pela sua família. Eu estarei orando agora pela tua causa. Amém? Querido Deus, Deus de amor, é nesta manhã que eu rogo a Ti, ó Pai, em nome de Jesus Cristo. Deus, visite agora esta casa, visite agora este lar. Pai querido, que a manifestação do Espírito Santo seja revelada. Que a manifestação do Espírito Santo entre agora neste lar. Pai, cura agora. Em nome do teu Filho, Jesus Cristo. Cure agora, meu Deus. Toque agora neste homem. Toque agora nesta mulher. Pai querido, essa enfermidade não é para a morte. Oh Deus, entra agora em providência. Vai tocando ao Espírito Santo de Deus. Oh, Pai querido. Pai, abençoando este homem, esta mulher. Meu Deus, abre portas de emprego. Meu Deus, em nome do Senhor Jesus Cristo, eu oro acreditando que não falte nada.
nada nessa dispensa. Que essa dispensa seja cheia, oh Deus. A tua bênção e a tua glória seja manifestada sobre nossas vidas. Pai querido, que o mover do Espírito Santo venha estar sobre nós. Eu creio, ó Pai. Eu creio no milagre, eu creio na cura, na restauração, Pai. Por esta mãe, este pai que chora pelos seus filhos. Em nome do Senhor Jesus Cristo. Tu és um Deus grandioso, Tu és um Deus poderoso. Por isso que estamos aqui, ó Deus, obrigado, meu Pai. Eu quero orar agora e intercedendo pela vida da irmã Fátima, que foi às pressas nesta madrugada para o hospital. Pai, visite ela agora, ela no leito do hospital. Em nome do Senhor Jesus. Que o mover do Espírito Santo venha estar sobre nós. Abençoa a minha família. Abençoa, meu Deus, minha casa, o meu lar. Abençoando, meu Deus, o meu ministério. Abençoando, ó Deus, o meu trabalho. Em nome de Jesus. É nesse momento que eu oro pela tua vida, meu irmão. Deus está entrando em providência. Se você crê, você acredita no milagre de Deus, dê um glória a Deus aí. Glorifica o nome do Senhor. Deixa Deus manifestar o Espírito Santo na tua vida, meu irmão. Confia nele, adore ele, busque ele. Bendizer o nome do Senhor. Se tu creu, acreditou no milagre, Deus está trabalhando. E tu vai contar o teu testemunho. Tu vai contar o que Deus fez e continuará fazendo na tua vida. Deus vai mudar a tua história. A partir de hoje, tu serás outro homem, outra mulher. Eu creio em nome do Senhor Jesus Cristo. Um bom dia para você. Que a presença de Deus esteja sobre a sua vida, como estou sentindo agora. Porque eu tenho certeza que é um dia de milagre. É um dia de cura. Em nome de Jesus.

0: Muito bom, minha gente. Agora são 6:23. Olha a hora, 6:23. Bom dia. Tá tudo bem, né? Tá tudo tranquilo? Bênção, bênção pura. Que maravilha. É que o Papai do Céu vem estar te abençoando grandiosamente, agradecendo sempre a sua audiência. Ah, minha gente, olha que coisa, já já tem informações e notícias aqui, né? No Jornal da Paz com a Catiúça, certinho, né? Tá tudo certo? Tá tudo tranquilo, produção? Eita, melhor se tivesse um café agora. Quer café? Eu quero um café. É isso, um café. Eu quero um café assim, daqui a pouco nós tomamos café. Bora ver se o Wilton, né, nosso companheiro, ele sempre traz aí pela manhãzinha, né? Ele traz uma garrafa de café, né? Aí bora ver se ele vai chegar um pouquinho mais cedo hoje. Nós tomar pelo menos uma xícara de café do Wilton. Eita, coisa boa. Pra você, meu amigo, pra você, minha amiga, uma excelente manhã. Agradecendo o seu carinho, ó. Então, daqui a pouco tem jornal. Eu quero aqui mandar um abraço aqui. Bom dia da paz, senhor pastor Gabriel. Deus abençoe você, sua família, os ouvintes, que tá nesse programa. Que Deus, né, livra dos acidentes, dos homens sanguinários. E oramos juntos, né? A diaconisa Videlina, lá no setor Belo Horizonte. Alô, diaconisa, bom dia, né? Que Deus abençoe grandiosamente a sua vida, agradecendo o seu carinho, né? Deixa eu ver aqui, bom dia na paz do Senhor, estamos aqui na comunidade terapêutica Jovens de Valor, ligado na Paz FM. Um abraço ao Fernando Pereira Teles, né? Da comunidade terapêutica Jovens, né? De Valor. Lá em Paraíso, minha gente, lá em Paraíso. Um abraço. Bom dia, pastor Gabriel, na paz do Senhor Jesus Cristo. O clima hoje está bom. E como, né, irmã Elisete? Lá em Brejinho de Nazaré. Hoje, né, eu vim com a casaca. Peguei, tava guardada há muito tempo, peguei lá, ó, pronto. Hoje eu atendi assim. Não dava conta não, né? Eita, coisa boa. Rapaz, quem diria, né? Friozinho na madrugada, daquele jeito aqui na capital. Ó, segura aí, já já estou de volta com muito mais e lógico, com a sua participação, vai mandando o seu abraço, mandando o seu alô, aqui no nosso 6309-8420-6868. Cadê a produção? Pode chamar. 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
7: Usar o celular antes de dormir atrapalha o sono? Olá, eu sou Mariana Varela e este é o assunto da semana. Cá entre nós, quase todo mundo dá uma olhadinha no celular na hora de dormir, seja para responder uma mensagem, seja para dar uma última verificada nas redes sociais. Mas esse hábito é prejudicial à sua saúde. Isso porque a luz emitida pela tela interfere com o relógio biológico. Além disso, o celular é fonte de estímulos que atrapalham o relaxamento necessário para adormecer. O resultado é um atraso no início do sono, sono fragmentado e encurtamento do tempo total de sono. O portal Drauzio conversou com Lúcio Ebra, neurologista e membro da Academia Brasileira do Sono, e ele explicou que a simples presença do celular ao lado da cama já nos remete a diversas tarefas que geram preocupação e ansiedade, podendo dificultar o relaxamento. Pessoal, se o uso do celular na cama já causa malefícios para os adultos, no caso de crianças e adolescentes, a situação é ainda pior. Eles são mais vulneráveis aos efeitos dos eletrônicos antes de dormir, porque, de acordo com o especialista, o cérebro ainda está em processo de maturação e, por isso, tem maior propensão a captar os diferentes estímulos, tanto luminosos quanto de prazer proporcionados pelos conteúdos dos eletrônicos. A principal medida é se privar do uso de celular e eletrônicos pelo menos 1 hora antes de dormir e nunca, nunca usar o aparelho já na cama. Além disso, o neurologista recomenda desligar qualquer tipo de notificação ao longo da noite, não deixar, se possível, o aparelho ao alcance das mãos na madrugada, ocupar o período que antecede a hora de deitar com atividades relaxantes, como leitura, audiolivros, tarefas manuais.
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0: É, minha gente. Vamos lá, hein? Estou de volta. Amanhecer com Cristo.

você, meu amigo, pra você, meu amigo, bom dia, bom dia, bom dia. Olha que bênção por amanhecer com Cristo hoje, quarta-feira, meio de semana, né? Hoje é 5 de agosto de 2026. Sou eu, o seu companheiro, pastor Gabriel Ribeiro, o seu irmão em Cristo Jesus. É bênção pura, agradecendo o seu carinho, a sua companhia de sempre. Vamos aqui no nosso mural de recados, produção. Ah, resolveu colocar agora? Agora! Eita, nós! Que maravilha pra você, meu irmão, pra você, minha irmã, bom dia, na paz do Senhor, né? Você curtindo aí a nossa programação, coisa boa. Agora são 6:32, né, Zenóbio? Ah, tá certo, bacana, maravilha, pra você, meu amigo ouvinte, tá aí no trabalho, para você que está indo, né, trabalhar, tá em casa preparando o um cafezinho. Olha que coisa boa. Vamos aqui pro nosso mural de recados. Um abraço à irmã Cícera, né, da chácara Deus e Amor, lá em Itacoruçu. Ela mandou um áudio aqui, né? Obrigado, que Deus abençoe grandiosamente. Obrigado pelo carinho de sempre. Uma excelente manhã. É bênção. A irmã Cícera, né? Com rádio ligado, curtindo a nossa programação. Deixa eu ver aqui. Um abraço ao Janilson. Alô, Janilson. É Janilson Pires e a Maria Fernandes, lá no Aureni 3, né? Curtindo sempre a nossa programação. Valeu. Uma excelente manhã. Deixa eu ver aqui. Paz do Senhor Jesus, irmão Gabriel, estamos ouvindo, obrigado. Ah, tá certo, a Edileuza, lá na 304 Sul, nós somos quase vizinhos, né, irmã Edileuza? Quase, quase, mora aí nas proximidades aí. A irmã Edileuza, um bom dia pra você, obrigado pelo carinho, né? Um abraço ao Júnior, obrigado, Júnior, pelo carinho, pela audiência, né? Nós oramos junto, né? Um abraço também aqui ao Davi, lá no Jardim Vitória 2. Um abraço pro meu pai, especial, sempre foi especial para mim. Ah, tá certo, tranquilo, pronto, tá aí, ó, participando da promoção. É, lá no Churrasqueiro e Rádio Paz. Um abraço aqui à missionária Denise. Olá, missionária. Tá na escuta, né? Tá ouvindo, tá com o rádio ligado. Olha que benção, olha que maravilha. Um abraço ao Amadeu Farias. Olá, Amadeu. Bom dia, meu irmão. Que Deus o abençoe grandiosamente. O Amadeu aí com o rádio ligado. Deixa eu ver aqui a Rose Silva, lá em Taquari. Bom dia, pastor Gabriel. Estamos juntos. Abraço. Um abraço também, minha irmã. Que Deus o abençoe grandiosamente, né? A nossa irmã Rose, lá em Taquari. Deixa eu ver aqui. A paz do Senhor. Que Deus abençoe muitíssimo a todos os ouvintes. Bem-aventurado aquele que teme ao Senhor e anda nos seus caminhos. É o Salmo 128. A nossa irmã Leonete de Castro, lá de Paraíso. Um abraço, que Deus o abençoe grandiosamente. Bom dia, paz do Senhor. Estamos ouvindo aqui, ó, na Fazenda Florestina, município de Araguari, Minas Gerais. Um abraço, Araguari. Alô, Minas Gerais. Um abraço. É o Aguinaldo, né? E a Jordânia. Aí tá curtindo, aí tá com a programação. Ah, rapaz. Coisa boa. Um abraço a Maria Antônia. Oi, Maria Antônia. Bom dia. Uma excelente manhã. Bom dia, pastor Gabriel. Ótima quarta-feira. Estamos por cá, na escuta, como sempre. E gostaria de ouvir, né? Um louvor. Tá certo. Ah, um abraço. Tamo juntos. Valeu. Um abraço, que Deus abençoe. É o Jaston. É o Jaston Pereira, lá do PA Capivara, em Paraíso, Tocantins. Tá aí com o rádio ligado, curtindo a nossa programação. O Janilson manda um áudio aqui, já já a gente ouve, né? Tá certo? Muito obrigado, gente, pelo carinho. E vai mandando sua mensagem, vai mandando sua mensagem. Agora são 6:36. Olha a hora. 6:36, é nobre. Esse galinha, hein?
Eita, coisa boa. Esse galinha, esse não vai pra panelão, viu, gente? Esse não vai, né? Só se for no galopé. Eita, nós! Hã? Ou não? Hã? Não, é. Ou não? Hã? Ele não gostou não, viu, gente? Não gostou da ideia não. Ah, então você quer ficar um galo veinho, né? Nem pro galopé? Não? Tá bom, beleza, tranquilo, fica nervoso assim. Calma, senhor. Gente do céu, e aí, você já comeu um galopé? Hã? Tem gente que não sabe o que é galopé, né? Galopé é bom, é forte. Você já comeu um galopé? Eu já comi, acho que umas duas vezes, né? O negócio é forte demais. Galopé, você sabe o que é galopé? Sabe nada. Hã? É só mais os antigos aí, né? Pra saber, né? Galopé é bom, viu? É bom, mas é forte. Dependendo da situação, você comer um galopé no sozão desse meio-dia de Palmas, sei não, hein? Rapaz do céu, dá um suador. Pra quem não sabe o que é galopé, galopé é o seguinte, você pega o pé do porco, né? Isso, pega o pé, você pega os pés, é bom, viu? Mas você não vai jogar no feijão, não. Você pega o galopé, pega um galo, velho, naquele galo lá já tá encruado, né? O Zé não tá ainda não, né, Zé? Ainda demora muito ficar desse jeito, né? Pronto, aí você pega um galão, vai lá, velho, você coloca o bicho aí e pode ferventar, pode colocar pra cozinhar, pode esquecer no fogo. É um galo já, velho, duro, né? Daquele jeito, aí você coloca junto com o pé de porco. Mas deixa lá na panela, ó. Aí você vê como que o negócio fica bom. Aí fica excelente. Fica bom poder mais a conta. Menino do céu! Luciano Camargo chega cantando.

Eita, coisa boa, hein? O Gerson Rufino. Ai, o Anderson Baroni, o crente, a Palmeira. Para você, uma excelente manhã. Obrigado pelo carinho, pela sua companhia. Minha gente, ó. Está chegando ao fim. Agradeço o seu carinho, agradeço a sua audiência. Foi muito bom, foi muito lindo hoje, né? Que coisa boa, que maravilha. Ó, amanhã estarei de volta com muito mais. Essa semana toda, semana que vem e mais um restinho de semana, né? Até a volta aí do pastor Edgar. Sou eu, pastor Gabriel, aqui, né, no Amanhecer com Cristo, agradecendo sempre o seu carinho, a sua companhia, para você que mandou a sua mensagem, mandou o seu abraço, né? Um abraço aí ao evangelista Jackson, é, a Socorrinha, Saro Joel, a paz do Senhor, pastor, Deus abençoe quarta-feira a todos, né? É, rapaz, tá certo, um abraço, que Deus abençoe grandiosamente, muito obrigado pelo carinho, pela sua audiência, vamos embora? Vamos, tá certo, eu, Gabriel Ribeiro, sou apenas um detalhe, mas com Jesus Cristo, eu faço a diferença. Vou pegar descendo, que subindo é contramão.

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1: Em Palmas, 7:02.
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1: Quarta-feira, 5 de agosto de 2026. Bom dia para você. Começando mais uma edição do Jornal da Manhã e já vamos para a previsão do tempo, que para esta quarta-feira deve ser dia de sol com aumento de nuvens a partir da tarde. Não tem previsão de chuva e a temperatura pode variar entre mínima de 21 e máxima de 33 graus.
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1: Vamos às notícias dessa edição do Jornal da Manhã. Ótima quarta-feira para você. Nós começamos com um giro de notícias e olha, um dos fatos é que o governo Trump revoga visto de embaixadora do Brasil nos Estados Unidos. Quem tem as informações é o repórter Alan Barbosa.
2: Olá, este é o Giro de Notícias. Eu sou Alan Barbosa e você acompanha os destaques do momento. O Conselho Nacional de Justiça, CNJ, aprovou o fim da aposentadoria compulsória como pena máxima para juízes. Aprovada por unanimidade, a resolução acompanha entendimento do STF sobre a reforma da Previdência de 2019, que deu fim à aposentadoria remunerada como sanção disciplinar. Com a decisão, a demissão passa a ser uma das possibilidades de pena para juízes. O governo Donald Trump revogou o visto da embaixadora brasileira nos Estados Unidos, Maria Luísa Viotti. A decisão é uma retaliação ao Brasil, que não concedeu visto ao novo embaixador estadunidense, Daniel Pérez. O governo Lula argumenta que os Estados Unidos não seguiram o protocolo para indicação de embaixadores, conforme determina a Convenção de Viena. O nome de Daniel Pérez deveria ter sido submetido ao Brasil antes da indicação, mas o governo brasileiro só ficou sabendo o nome do indicado quando Pérez estava em sabatina no Senado dos Estados Unidos. O ministro Flávio Dino, do Supremo Tribunal Federal, autorizou a abertura do terceiro inquérito para investigar Fábio Luiz da Silva, Lulinha. O procedimento investiga tráfico de influência por parte de Lulinha para atender empresas privadas. Na solicitação de investigação, a PF relata que o ex-chefe de gabinete do presidente Lula, Marco Aurélio Santana Ribeiro, recebeu dinheiro de Roberta Luxinger, amiga de Lulinha. Marcola, como é conhecido, admitiu ter recebido dinheiro por um pagamento de empréstimo. Flávio Dino também autorizou a investigação dos vazamentos ilegais de dados sigilosos a pedido da defesa de Lulinha. Greve de trabalhadores paralisou 3 linhas de trens da Companhia Paulista de Transportes Metropolitano, CPTM, e provocou congestionamentos acima de 2 quilômetros na manhã desta terça-feira na capital paulista. A região mais afetada foi a Zona Sul, com 648 quilômetros de trânsito. No final do dia, 1/3 dos trens fazia o transporte de passageiros, com foco nas regiões com mais demandas. Os ferroviários reivindicam a garantia de emprego aos trabalhadores pela CPTM das linhas privatizadas. O deputado Aécio Neves, do PSDB de Minas Gerais, decidiu não concorrer a nenhum cargo nas eleições deste ano. Desde 1986, o neto de Tancredo Neves foi eleito 6 vezes deputado federal e concorreu 1 vez à presidência da República. Aécio informou que vai se dedicar à presidência do partido. E o Republicanos anunciou nesta terça-feira que adotará posição de neutralidade na disputa pela presidência da República nas eleições deste ano. A decisão foi formalizada na convenção do partido em Brasília. No mesmo evento, o presidente da legenda, Marcos Pereira, rejeitou o novo pedido do senador Cleitinho para concorrer ao governo de Minas Gerais. O Giro de Notícias é uma produção da Agência Rádio Web, texto e apresentação Alan Barbosa, edição Thiago Pedruzzi.
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1: 7:06, e olha, uma operação cumpre mandados na investigação contra fraudes no INSS. Vamos à reportagem de Eduardo Amaral.
3: A nova fase da operação sem desconto, deflagrada nesta terça-feira, tem como alvo os familiares do senador Everton Rocha, do PDT do Maranhão. A operação, comandada pela Polícia Federal, investiga descontos ilegais feitos em aposentadorias do Instituto Nacional do Seguro Social, o INSS. Os investigados são suspeitos de lavagem de dinheiro obtido a partir da fraude no INSS. Ao todo, a PF cumpre 18 mandados de busca e apreensão no Distrito Federal e no Maranhão. Embora seja um dos investigados no caso do INSS, o senador Everton Rocha não foi alvo das ações realizadas nesta terça-feira. Os alvos são apenas seus familiares, além do advogado Willer Thomas, investigado pelo empréstimo de uma aeronave ao senador Everton Rocha. Thomas se manifestou por nota, na qual afirma não possuir qualquer vínculo com o esquema das fraudes apuradas pela PF. E no texto, ele também alega que o empréstimo da aeronave teve um caráter particular. Grupo Rádio Web 25 anos, áudio que amplifica conexões. Produção e reportagem, Eduardo Amaral.
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1: 7:07 no horário de Brasília. Empresas prevêem alta de dívidas com os bancos. A reportagem é de Valquíria Rios.
4: Em meio à necessidade de garantir o pagamento de despesas do dia a dia, como matérias-primas, salários e impostos, quase 40% das empresas projetam alta da dívida com os bancos nos próximos 3 meses. É o que aponta uma pesquisa da Confederação Nacional da Indústria. A analista de políticas e indústria da CNI, Maria Virgínia Colusso, explica por que, mesmo com os cortes recentes da taxa Selic, o setor continua enfrentando dificuldades.
5: A nossa taxa Selic está em 14,25% ao ano. Então, mesmo depois dos 3 cortes que a gente já teve ao longo desse ano, de 0,25% cada um, ela ainda é uma taxa bastante restritiva. A nossa taxa de juro real está muito alta. E isso tem consequências sobre a atividade industrial.
4: De acordo com a especialista Maria Virgínia, mais da metade dos empresários entrevistados acreditam que vão precisar buscar mais crédito. Além disso, mais de um terço esperam contratar esses empréstimos com juros ainda mais altos. E os impactos poderão chegar também aos consumidores, a partir das decisões tomadas pelas empresas.
5: Então, além delas nos mostrarem que elas estão esperando um maior endividamento, quase 58% delas também nos mostrou que elas estão esperando um achatamento da sua rentabilidade. Elas estão imaginando então uma compressão na sua margem financeira. E isso pode se refletir nos próprios preços de vendas. Então, 37% delas apontaram pra gente que imaginam ter que, de fato, aumentar os seus preços de vendas.
4: A pesquisa da CNI também mostra que 47% das empresas devem ampliar a busca por crédito para equilibrar o fluxo de caixa nos próximos 3 meses. Para financiar estoques, 42% dos empresários esperam aumentar a tomada de recursos e também prevêem juros mais altos nas operações. Agência Rádio Web, produção e reportagem, Valquíria Rios.
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1: 7:10 agora, e olha, o prazo para as convenções partidárias termina nesta quarta-feira. Nós vamos saber mais informações com o repórter Rafael Ferri.
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6: Termina neste 5 de agosto o prazo para que partidos políticos e as federações realizem convenções para decidir sobre a formação de coligações e a escolha de candidatos para deputado estadual, governador, deputado federal, senador e presidente da República. Essas convenções são regulamentadas pela legislação eleitoral brasileira e são um passo crucial no processo democrático. Durante as convenções, os partidos decidem quem serão os candidatos e qual será a formação de coligações com outros partidos para aumentar as chances de sucesso eleitoral. Os partidos também podem definir as estratégias de campanha, slogans e até a aprovação de programas de governo.
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1: 7:11 e olha, o SUS amplia atendimento a pessoas com problemas com apostas. Vamos à reportagem da Valquíria Rios.
4: O Sistema Único de Saúde ampliou para até 100 mil teleatendimentos mensais a oferta de atendimento em saúde mental para pessoas com problemas relacionados a jogos e apostas. O serviço, disponível no aplicativo Meu SUS Digital, foi ampliado após a alta procura registrada desde o lançamento da iniciativa em março. O ministro da Saúde, Alexandre Padilha, destaca que o atendimento pode ser feito à distância, até mesmo pelo celular.
7: O SUS está oferecendo mais uma porta para as pessoas saírem desse caminho do vício das apostas eletrônicas. Através do Meu SUS Digital, a pessoa pode ir lá e marcar um teleatendimento com psicólogos, psicólogas que vão acolher esse sofrimento mental, te ajudar a sair do vício e fazer todo o plano de tratamento, plano terapêutico. É só acessar o Meu SUS Digital.
4: O acesso ao serviço é feito com a conta gov.br. Em seguida, o usuário deve clicar em Mini Apps e selecionar a opção Agora tem especialistas em saúde mental para quem aposta. A secretária de Informação e Saúde Digital do Ministério da Saúde, Ana Estela Haddad, destaca que o aplicativo conta com um espaço de conteúdos educativos.
8: Nesse espaço de conteúdos, tem um conteúdo de jogos e apostas, que ele também pode se informar sobre a prevenção. Inclusive, tem um tópico sobre a prevenção de jogos e apostas para crianças e adolescentes, que é um aspecto também muito importante.
4: Outra ferramenta importante, recém-criada, é a autoexclusão. Ela permite o bloqueio voluntário do CPF para impedir o acesso às plataformas de apostas autorizadas.
7: Se você não sabe, existe a plataforma de autoexclusão, a parceria do Ministério da Saúde com o Ministério da Fazenda, onde a pessoa também pode entrar lá e o CPF dela não acessar mais apostas eletrônicas, parar de receber propaganda de aposta eletrônica, mensagem e parar, inclusive, de jogar.
4: Mais de 1 milhão de brasileiros já utilizaram a autoexclusão para interromper o contato com jogos eletrônicos. Além do atendimento à distância, pessoas com problemas relacionados a jogos e apostas também podem procurar atendimento presencial na rede pública, seja em UBSs ou nos Centros de Atenção Psicossocial, os CAPs. Agência Rádio Web, produção e reportagem, Valquíria Rios.
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1: 7:14 e olha, o Dia dos Pais está chegando e tem uma repórter da da Priscila Moore trazendo detalhes sobre como evitar golpes na hora das compras. Vamos acompanhar.
10: O Dia dos Pais está entre as datas que mais movimentam o comércio brasileiro. Mas junto com o aumento das vendas, também cresce a atuação de criminosos que aproveitam a procura por presentes para aplicar golpes financeiros, principalmente pela internet. E para reduzir as chances de você cair nessa armadilha, o diretor de Serviços e Segurança da Federação Brasileira de Bancos, Rafael Miele, explica como essa e outras datas comemorativas se tornam um período de maior risco para quem faz compras, indicando algumas formas de prevenção.
11: Nessa época, golpistas aproveitam promoções e a pressa dos consumidores para aplicar fraudes em sites falsos, mensagens, ligações e lojas físicas. Desconfie de ofertas muito abaixo do preço de mercado e evite clicar em links recebidos por e-mail, SMS, aplicativos de mensagem ou redes sociais. Nas compras online, digite você mesmo o endereço da loja no navegador, confira se o site é conhecido e verifique sua reputação. No pagamento, dê preferência ao cartão virtual. E antes de pagar por Pix ou boleto, confira o nome do beneficiário ou da empresa que vai receber o valor. Nas lojas físicas, nunca perca o cartão de vista. Insira você mesmo na maquininha, confira o valor antes de digitar a senha e não realize pagamentos em equipamentos com visor danificado.
10: Então, promoções com preços muito abaixo do mercado, mensagens com links suspeitos e perfis falsos em redes sociais podem ser as principais estratégias usadas para roubar dados pessoais e bancários dos consumidores. Segundo a Febraban, a pressa para aproveitar uma suposta oferta é um dos fatores que mais favorecem esse tipo de fraude. Nesse sentido, Rafael Miele também orienta sobre o que fazer para tornar as compras mais seguras e evitar prejuízos.
11: A principal recomendação é não ter pressa. Pare, confira as informações e só finalize a compra quando tiver certeza de que está em um ambiente seguro. Com cuidado e atenção, o presente do Dia dos Pais chega ao destino certo e os golpistas ficam de fora da comemoração.
10: Com atenção atenção aos detalhes e alguns cuidados simples, é possível aproveitar as promoções de Dia dos Pais com mais tranquilidade, protegendo seu dinheiro e também os seus dados pessoais contra a ação dos golpistas. Agência Rádio Web, produção e reportagem, Priscila Moore.
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1: 7:16 no horário de Brasília, agora tem notícias do Tocantins e olha, nós começamos falando sobre concurso. Começaram nesta semana as inscrições para diversos concursos públicos e processos seletivos no Tocantins. Na Câmara Municipal de Peixe, as inscrições começaram na segunda-feira, dia 3, e seguem até 23 de agosto, com 11 vagas imediatas e 20 para cadastro reserva. Os salários variam entre R$ 1.702 até R$ 1.960,42. Já na Câmara de Araguatins, as inscrições serão abertas na sexta-feira, dia 7 de agosto, e vão até 7 de setembro, oferecendo 14 vagas imediatas e 7 para cadastro reserva para candidatos de níveis fundamental, médio e técnico, com remuneração de até R$ 2.400. Também seguem abertas as inscrições para o concurso da Prefeitura de Arraias, até 10 de agosto, além do concurso da Câmara de Nova Olinda, cujo prazo termina em 18 de agosto. Outro destaque, olha, é o concurso da Secretaria Estadual da Saúde, que terá 5.124 vagas para níveis médio, técnico e superior. As inscrições serão abertas no dia 10 de agosto e seguem até 10 de setembro, com salários que podem chegar até pouco mais de R$ 17.000.
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1: Falando agora sobre emprego, olha, a primeira semana de agosto começou com 880 vagas de emprego ofertadas pelo Sistema Nacional de Emprego, Sine Tocantins. As oportunidades estão distribuídas em 11 municípios, entre eles Palmas, Araguaína, Gurupi, Porto Nacional, Paraíso do Tocantins, Guaraí e Dianópolis. Há vagas para auxiliar administrativo, vendedor, operador de caixa, cozinheiro, eletricista, mecânico, recepcionista, serviços gerais e diversas outras profissões. Os interessados devem comparecer à unidade do Sine de sua cidade, levando documentos pessoais, como CPF e a carteira de trabalho. Também é possível consultar as vagas pelos canais oficiais do governo do Tocantins.
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1: 7:19 no horário de Brasília e olha, calor e baixa umidade. O Instituto Nacional de Meteorologia, o INMET, mantém alerta para baixa umidade relativa do ar em praticamente todo Tocantins. Em Palmas, a previsão indica temperaturas de até 37 graus, perdão, com índices de umidade podendo ficar entre 20% e 12%, gente. Situação considerada de atenção. A recomendação é aumentar a ingestão de água, evitar atividades físicas entre 10 horas da manhã e 4 horas da tarde, utilizar protetor solar e, sempre que possível, umidificar os ambientes. Crianças, idosos e pessoas com problemas respiratórios devem redobrar os cuidados.
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1: 7:19 no horário de Brasília. E olha, a Câmara Municipal de Palmas retomou nesta terça-feira as sessões ordinárias após o recesso parlamentar do mês de julho. As sessões voltam a ocorrer no plenário da casa, com previsão de votação de projetos voltados às áreas de infraestrutura, mobilidade, saúde, educação e desenvolvimento urbano. A expectativa é de uma pauta intensa neste segundo semestre legislativo.
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1: 7:20 e olha, o Parque da Pessoa Idosa retomou as atividades após o recesso de julho. Também foram abertas novas vagas para hidroginástica, dança, ginástica, atividades físicas, oficinas e ações de convivência. As inscrições podem ser realizadas diretamente na administração do parque, localizado na região sul de Palmas. 7:21 agora, e olha, representantes de municípios tocantinenses participaram em Porto Nacional do encontro do programa Territórios de Desenvolvimento Social. O evento reuniu gestores municipais, equipe técnicas e o ministro Wellington Dias para discutir ações de combate à pobreza, inclusão produtiva, segurança alimentar e fortalecimento da Assistência Social.
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1: 7:21. E olha, as convenções partidárias entram na reta final no Tocantins. As convenções partidárias para as eleições 2026 entram na reta final em todo o estado. O prazo definido pelo Tribunal Superior Eleitoral termina nesta quarta-feira, dia 5 de agosto. Durante esse período, os partidos oficializam seus candidatos ao governo do estado, ao Senado, à Câmara dos Deputados e à Assembleia Legislativa, além de confirmar alianças e estratégias de campanha. Nos últimos dias, diversas legendas já realizaram suas convenções em Palmas e em outras cidades do estado, homologando candidaturas e definindo chapas. Outras siglas deixaram as convenções para o último dia do calendário eleitoral, quando devem anunciar oficialmente seus candidatos e possíveis coligações. Após o encerramento das convenções, a próxima etapa será o registro oficial das candidaturas na Justiça Eleitoral, que deve ser concluída até o dia 15 de agosto. A propaganda eleitoral começa no dia 16 de agosto, marcando o início oficial de campanha para as eleições de outubro.
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1: 7:22. E olha, atenção, mulheres de todo Tocantins, de 5 a 7 de setembro, a Praça dos Girassóis, em Palmas, será palco de um dos maiores encontros de mulheres do estado. É o Congresso Estadual CIB Unificado. Com o tema Mulheres Comprometidas com a Evangelização, o Congresso reunirá mulheres de todas as idades para dias de aprendizado, comunhão, renovação espiritual e fortalecimento da fé. A programação contará com ministrações das pastoras Camila Barros, Marina Ferreira, Marjorie Ferreira, Leila Caroline, Gabriela e Gabriela Lopes. Também terão momentos de louvor e adoração com as cantoras Midian Lima, Neide Martins e a banda Som e Louvor. Mais informações sobre inscrições através do WhatsApp DDD63, telefone 981109875 ou através do site www.conemadto.com.br.
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1: 7:24 no horário de Brasília, e nós estamos chegando ao final de mais uma edição do Jornal da Manhã. Obrigada pelo carinho da audiência. Ótima e abençoadíssima quarta-feira para você. A gente se encontra amanhã, se Deus permitir. Ótimo dia, grande abraço e até lá.
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5: 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A peteca do badminton é o objeto mais rápido dos esportes. Em uma cortada, ela pode ultrapassar 490 km por hora, mais rápida que um carro de Fórmula 1. 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

0: 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Ele foi criado em 5 de outubro de 1988, com a promulgação da Constituição Federal. Antes disso, fazia parte do estado de Goiás. Hoje, o Tocantins é conhecido por suas belezas naturais, seu povo acolhedor e seu grande potencial para o turismo e o agronegócio. 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

0: Em Palmas, 7:31.
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0: Olá moçada, muito bom dia, na paz do Senhor. Estamos no ar a partir de agora, iniciando mais uma edição do meu, do seu, do nosso programaço Paz e Amor.
2: É bom demais.
0: Hoje é quarta-feira, turma, quartou, gordinho. Quarta-feira, sua linda chegou, hein? É, e esse dia tá bonito, né, gente? O clima tá até legal esses dias aí, esses dois dias tá meio friozinho, vocês perceberam?
2: Ai, mas tá bom, tá refrescando.
0: O clima está sensacional aqui na capital mais jovem, abençoada e querida do país, a queridinha Palmas Tocantins. Hoje, quarta-feira, desejamos a vocês um dia abençoado, guardado e protegido por Deus. Que Deus abençoe sua vida, sua família, seus negócios. A gente só está começando o Paz e Amor, a verdadeira festa no seu rádio. Programaço que leva alegria, descontração, louvores abençoados. Já estamos preparando aqui o momento da palavra.
3: Glória.
0: Momento Kids também vai rolar por aqui. Hoje a programação tá do jeito que vocês gostam, né? Comigo aqui nos estúdios da Paz FM, o Wilton Andrade, o menino tá ligeiro que são um gato morto, né? E no comando, vocês já sabem, sou eu mesmo, seu amigo, seu parceiro e companheiro de todas as manhãs. Chicão, o seu amigão, o amigo do povo. Com alegria, satisfação, gratidão, Jesus no coração, estou por aqui, firme e forte, para mais uma manhã, né, de programação lindíssima. E eu desejo, né, quero cumprimentar as donas. Quero cumprimentar as donas de casa, a galera do comércio, né? Aos servidores públicos, aos meninos da construção civil, pastores, padres, todo mundo, pessoal do agro, motoristas que estão nos levando de carona. Super bom dia para todos vocês. Vocês que estão sintonizados na 89,9, na 91,3. Você que está me ouvindo aí no somzinho de casa, no som do veículo, ou no aplicativo, né? No seu smartphone, ou na rádio web. Super bom dia para vocês. Deixa eu só falar das empresas parceiras aqui da programação dessa e já vou trazer canções aí para animar ainda mais essa programação, né?
4: Bom dia!
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2: Olá, amados ouvintes da Rádio Paz, a Rádio da Família. Nós estamos no Momento da Palavra e buscando de Deus orientações bíblicas para a nossa vida e para o nosso viver diário. Estamos estudando Salmo 23, o Salmo do Bom Pastor, e observando aqui os benefícios de ter a Deus como seu pastor. Verso de número 3 diz assim: refrigera-me a minha alma, guia-me pelas veredas da justiça por amor do seu nome. Queridos, nós temos falado aqui sobre a questão da santificação da ovelha, porque há uma inclinação aqui para o fato de que Deus está guiando a ovelha, e ele guia ela por onde ele passa, e os caminhos do Senhor são retos, são justos, e as veredas de Deus são santidade, e ele quer que nós venhamos caminhar aonde ele caminha. E isso é conversão. É quando nós começamos a trilhar as veredas da justiça, ou seja, a caminhar por onde Deus caminha, a passar por onde Deus passa. E há uma mudança de desejos, há uma mudança de vontade em nós. E essa mudança é que marca se verdadeiramente somos cristãos. O que eu estou tentando aqui nessa fala do Salmo 23, verso 3, é examinar o meu coração, examinar o seu coração com evidências de conversão, com evidências de novo nascimento, com evidências de que nós verdadeiramente nascemos de novo. E nós vamos observar isso pelo fato de que nós vamos passar a amar aquilo que Deus ama, nós vamos passar a odiar aquilo que Deus odeia, nós vamos ser vai haver uma aversão no nosso coração pelo pecado, vai haver uma aversão no nosso coração pela tortuosidade. Não só, nós não vamos só não praticar o errado, mas nós vamos sentir repulsa, porque vai predominar no nosso coração um senso de justiça. É essa palavra que precisa nascer na sua alma e no seu coração. Uma palavra que venha purificar o seu coração e a sua mente. A pergunta é: será que o lugar que você passa é Deus que está te guiando por o lugar que você passa? Será que Deus está passando aonde você passa? Será que Deus está pegando aquilo que você pega? Será que Deus está pensando aquilo que você pensa? Será que Deus está fazendo aquilo que você faz? São verdades que nos confrontam, nos chocam e perturbam a nossa alma, porque a palavra de Deus precisa perturbar o nosso coração pecaminoso. Aonde houver uma aquietação e aonde nós estivermos sendo moldados pelo pecado, há então um despertamento espiritual na nossa alma, e nós começamos a ver, e isso desagrada ao Criador dos céus e da terra. Por quê? Porque eu sou ovelha e ele me guia por veredas de justiça, por amor do seu nome. O nome dele está envolvido no meu viver, na minha vida, e nós passamos então a fluir a vida do Espírito Santo na nossa alma, de forma que nós vamos nos transformando de glória em glória para a glória do Senhor, como o texto bíblico diz, que essa transformação, Paulo falou, que ela é de glória em glória, ou seja, não é uma única glória exclusiva, não, mas é glórias que vão, medidas de glórias que vão sendo implantadas em nós. Então a palavra que a Bíblia tem para você é: ovelha tem caráter de Deus, ovelha tem natureza de Deus, ovelha pisa onde Deus pisa, ovelha é guiada, é orientada por Deus. É isso que Deus está querendo fazer conosco, é que nós venhamos viver para a glória do seu santo nome, é de que nós venhamos viver para a glória do nome do nosso Senhor, é de que nós venhamos ter essa percepção, esse despertamento espiritual espiritual, de que nós precisamos ser cheios da unção do Senhor. Imagine como é que uma ovelha vai ser guiada pelo seu Criador por caminhos de justiça e ela não vai sentir a presença do seu Criador de forma alguma, querido. Se nós não sentimos a presença de Deus na nossa vida, é porque nós estamos caminhando por caminhos que não são agradáveis a Deus. Se Ele está te guiando, tem presença na caminhada, tem presença no caminhar, tem presença no compartilhar da vida. Essa é uma marca intrínseca, pessoal, de que você é ovelha. Qual é a marca? A presença de Deus na caminhada. Se não tiver presença, não tem caminhada correta. Agora, se Deus está aprovando, vai ter presença dele na nossa vida. Que Deus abençoe você e sua família, no nome de Jesus.
0: 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A palavra certa na hora certa.
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2: A Copa do Mundo é um dos eventos mais festejados pelo brasileiro. E não é à toa. Muita gente, além de assistir às partidas, também adora jogar futebol. O carioca Thiago Echatz é um desses. Ele não perde uma oportunidade de jogar bola, nem mesmo morando fora do país.
3: Eu conheci o futebol como uma brincadeira, né? Pra mim sempre foi uma brincadeira de criança, que eu jogava com meus amigos da escola, com meus amigos do bairro. E desde janeiro desse ano eu tô morando em Lima, no Peru. E fiz alguns amigos aqui que me chamaram para jogar a pelada deles, que é que eles chamam de pichanga. E eu tenho participado, jogado toda terça-feira à noite. Tem sido uma experiência muito legal de socialização, além de ser um exercício bacana.
2: Segundo o IBGE, o futebol é o esporte mais praticado no Brasil. São mais de 15 milhões de pessoas por todo o país. Os homens são maioria, mas pelo menos 800 mil mulheres também gostam de jogar bola, segundo a PNAD Esporte 2015. E você, qual o seu esporte favorito? Eu sou Irene Gomes e essa foi uma reportagem de Rodrigo Paradella.
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1: Em Palmas, 8:01.
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1: De volta aqui na sua Paz FM, 8:00, mais um minutinho, 8:01, na melhor, na mais ouvida, no Estadão do Tocantins, 89,9, 91,3, na região de Araguaína. Chicão com você, papai do céu nos permitindo, eu quero te fazer companhia até às 10 da manhã, levando alegria, interatividades, louvores lindíssimos, né? Pra você ouvir, curtir, adorar, celebrar a Deus. É, a programação hoje tá topada, só falta você chegar por aqui pra ficar melhor ainda. 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

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Oito horas, 3 minutinhos, André e Felipe, tô preparada. Vamos abrir a sequência? Daqui a pouquinho eu volto.

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1: Muito bem, Gerard, tá por aqui, irmão Chicão. Voltei, gente, olha só. 8:11, 8:11. 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

0: 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Oito e 14, só mais um recadinho, já vou chamar o irmão Eli Soares, né? O Eli que tá querendo cantar, hoje ele tá aqui, tá, né? Hoje o Eli tá querendo soltar a voz aqui no Paz e Amor.
1: Não acredito.
0: É, tudo que eu sou é a canção que ele vai cantar, é linda essa canção, é essa mesmo aí, Hilton. Tudo que eu sou, tudo foi de um tempo, é um negócio assim mais ou menos, daqui a pouco você vai curtir na voz dele, é melhor, né? 8h14, deixa eu falar agora da Autopeças Aguiar, lá onde você encontra o melhor para o seu carrão, o melhor para o seu veículo. 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
1: Muito bem, de volta, chegando por aqui, Carla Malta, ilumina mais canções lindas, tocando no seu rádio, daqui a pouquinho eu volto.

0: Fala, Malta, ilumina, lindo louvor que você curte aqui no Paz e Amor.
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0: De volta aqui na sua Paz FM, já são 8:23. 8:23, olha, muita gente querendo ganhar aqui o kit de churrasco, né? Pra presentear o papai. Minha nobre amiga missionária Jo, muitíssimo obrigado pelo carinho da companhia. Ávila deixou a sua resposta aqui, bonita, viu, Ávila? A mensagem pro papai. Marco Antônio Barbosa, o Gaspar, né? Gaspar Alves, lá da Gaspar Lanches. O pessoal tá ligadaço com a gente também nessa manhã. Forte abraço pra vocês aí, viu, turma? Muitíssimo obrigado pelo carinho da companhia. Quem passou por aqui foi o JC. Tá nos ouvindo lá no Aurini 3. Tá lá ligadaço também. Quero aproveitar e mandar um forte abraço pra toda essa galera linda dos Aurinis 1, 2, 3 e 4, né? Região sul da cidade em peso, curtindo as programações da Paz FM. Bom demais tê-los por aqui. Vou falar no Aurini 3, o Luquinhas da Holanda, né? Tá chegando por aqui também.
2: Não acredito.
0: Mandando aquele alô especial. Bom dia, ótima manhã. É meu aniversário, rapaz. Olha só, hoje é o aniversário do homem. Está completando mais um aninho de vida. Vamos cantar parabéns pro Lucas da Holanda, né? E deixar as felicitações para ele aqui. Forte abraço, Luquinhas. Feliz aniversário. Que papai do céu multiplique aí seus anos de vida com muita paz, muita saúde, muitas prosperidades, muita presença de Deus na sua vida, tá, queridão? Feliz aniversário. São os votos de toda a equipe Paz FM para você. Luquinhas, que é ouvinte fiel, né? Aqui das programações da Rádio Paz FM. A Rosana Barros também por aqui. Um forte abraço. Diaconisa Cleonita, super bom dia pra você. Muita gente boa chegando, interagindo e querendo deixar aquelas frases bonitas. Olha, a frase mais bonita e mais criativa vai levar o presente, hein? O kit de churrasco pra você presentear o papai. E por falar em pessoas especiais chegando, participando, quero mandar um forte abraço para ele, meu nobre amigo Wilson, lá da Macpão. 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
0: Intervalo comercial é lá e cá. Sai daí não que eu já volto.
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8:31, 8:31, aqui na melhor, na mais ouvida, na 89,9, na 91,3, Araguaína e região. Onde é que você tá me ouvindo? Conte pra mim, o WhatsApp tá liberado. Interaja com a gente, 639-8420-6868. E eu vou trazer uma linda canção, um lindo louvor pra animar mais a sua manhã. Daqui a pouquinho eu volto trazendo muito mais pra você. Sai daí não, que já volto.

Muito bem, de volta aqui na sua Paz FM, 8 horas 37 minutinhos, 8h37. 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

0: 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Só mais esse recadinho agora e já vou trazer mais canções lindas no seu rádio, tá? 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
1: Amém, né, gente? Eita, turma, já são 8 horas, deixa eu dar uma bisoiadinha aqui do nosso relógio, né? 8:52, é hora de falar, sabe de quem? 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
1: 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Muita gente boa interagindo, deixando aquele alôzinho pra nós, respondendo a pergunta da promoção. Lucilene lá de Cristalândia já chegou por aqui. O pessoal tá querendo ganhar o presente, né? O prêmio do papai. Meu amigo Valdivino Araújo, aquele abraço pra você, pra Joelma, Alcione Portela também deixando a sua resposta aqui. E é cada mensagem uma mais bonita que a outra, né, gente? É emocionante. JC do Aurini 3, o Renato lá do Santa Fé. Forte abraço pra você, a Silvia também por aqui, a Edileuza tá na 1304 Sul, valeu Edileuza. Maria Amélia, minha querida amiga Maria Amélia, a Dirani também passou por aqui, a Eliana Cardoso, a Diaconisa Cleonita, a Rosana Barros, né, o Gaspar, só gente boa chegando, interagindo nessa manhã. E respondendo a pergunta da promoção, gente, a pergunta é a seguinte, olha, por que o seu papai merece ganhar esse kit de churrasco? Se você interagir, né, através do nosso WhatsApp 639-8420-6868, na sexta-feira é o sorteio do kit de churrasco, Rádio Paz FM, Lar do Churrasqueiro, vão presentear o seu papai. Então interaja, responda a resposta mais bonita, né? Mais criativa, mais emocionante, vai levar esse super prêmio. Breve intervalo comercial, é lá e cá, já volto, sai daí não.
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7: Em Palmas, 9:01.
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7: Muito bem, de volta por aqui, seu amigo Chicão na área com você. Bom demais é tê-los em nossa companhia.
11: Aí tem pressão.
7: Wilton Andrade, ligeiro que são um gato morto, inteligente daquele tanto, viu, gente? O Wilton que comprou um livro, né, pela internet, ele viu um site de venda de livros aí. O título do livro era Como Não Cair em Golpes pela Internet.
11: O quê? Não acredito.
7: Pagou R$150 esse livro já faz 6 meses. Até hoje não chegou. Mas o tema é bom. O título do livro é bom, né?
11: Ai, coitado.
7: Eita, moçada. Meus amigos corretores de imóveis. Eita, olha aí. Tava vendo aí alguns colegas querendo tirar o porte de arma, né? O pessoal não aceita, né? Não acerta nem o vaso na hora que vai ali. Né? Rapaz, e aquele negócio do vaso é grandão. O pessoal não acerta nem ele. Como é que vai acertar aí? Passar na prova, né? Ai, essa moçada é sensacional. Bora pra cima, bora correr. Bora pra frente, que atrás vem gente, né? Bom demais saber que você tá aí do outro lado. Bom demais saber que você tá aí sintonizado em casa, no trabalho, no trânsito. Muita gente boa nos dando carona no som do veículo. Meus amigos caminhoneiros cortando o estradão e levando a Paz FM.
12: Brasil!
7: É bom, viu, gente? É sensacional.
11: É bom demais, Júnior.
7: Cheguei no lanche.

0: agora cedo, tava vindo pra cá, e eu falei, moço, quanto tá o pastel? O cara falou, 15 conto. Falei, rapaz, o pastelzinho tá bom, né? Recheadinho, mas vale, né? Falei, aquele queimadinho ali do canto, que ele queimou, ele falou, aquele ali é 7 reais. Eu falei, queima mais dois pra mim, que eu vou querer 3. Eu vou querer esse preço queimado, né?
1: Gostei, fiquei agora, fiquei até emocionado.
0: Tem que ser inteligente, né, mãe? Agora você que está me ouvindo aí, tome bastante cuidado, né? Mensagem de utilidade pública, bastante atenção. Estão sequestrando gente feia, tá? Essa semana. Então cuidado, se você.
2: Não acredito.
0: O meu conselho é que você fique até em casa.
1: Rapaz, tu sai de problema, rapaz, já te falei,
0: mano. É brincadeira, velho. 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
1: Capital, acho que o menino tá com pressa aqui, né? Tá com fome, parece que ele quer lanche. Deixa eu dar... Deixa eu dar um conselho pra você que se liga por aqui. Gente, olha, o maior problema do ser humano não é viver sem Jesus, tá? O maior problema da humanidade é morrer sem ele. Aí é o problema aí. Aí o negócio pega, né? Lá do outro lado você vai encontrar, sabe com quem? Nem te conto. É, deixa eu falar aqui. Wilton Andrade, deixa eu dar um conselho pra você. Quando você entrar numa loja que aquele produto não cabe no seu orçamento, não se diz tá caro, né? Diz assim, daqui a pouco eu volto. Tem que ser educado.
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1: Eita, gente, tá igual uma amiga minha que disse que quer emagrecer, mas a bichinha parece um aspirador de pó.
3: Não acredito.
1: Tudo que ela vê, ela vai comendo. Aí fica difícil, né? Olha, é pra emagrecer. Deixa eu dar um conselho pra vocês que estão me ouvindo agora. Foi meu amigo Arnaldo Sampaio, lá da Chácara Pais e Filhos, que me deu esse conselho. Isso pra emagrecer, frango caipira. Nada melhor pra emagrecer do que frango caipira, né?
3: Não acredito.
1: É, frango caipira. Se você conseguir pegar ele na carreira, você já perde as calorias. Mas nada de colocar milho e chamar o bichinho, não. É covardia, né? A gente coloca os milho lá e chama o bichinho pra comer, aí fica fácil. Tem que pegar na carreira mesmo, sem colocar milho, tá? Aí você emagrece. Vamos então trazer canções. Chegou aquele momento especial. Só moda boa. Sequência de moda sertaneja aqui no Paz e Amor. Estribo da Saudade aqui. É a primeira que vai tocar com Aldeci Santiago. Essa é boa, hein, gente? Na sequência, tem muito mais pra você. Tá na pasta, bom demais.

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1: Falei para vocês que era só moda boa, essa última aí, sabedoria de Deus. Esses meninos de Goiás cantam muito, né? Deixa eu ver, Falcão e Josué, essa dupla sensacional do Estadão de Goiás. Olha só, deixa eu fazer um convite especial para você que está me ouvindo agora. Brechó Missionário, lá na AD Matriz. Vai ser sabadão, dia 8 agora, a partir das 16 horas, né? O brechó é o mesmo bazar, viu, gente? Vocês que... Ah, o que é brechó? Brechó é bazar. Mas vai ter roupas, peças selecionadas, com preços inacreditáveis. Você quer vestir bem a sua família? Quer se vestir bem, amiga? Saias, blusas, vestidos, né? Peças legais, roupas novas, roupas seminovas. É um bazar sensacional e vai ter muita interação por ali, né? Aí vai ter desfile de roupas, palavra, louvor, chá da comunhão, sorteios e roupa, muitas peças selecionadas. Então corre pra lá, sabadão agora, dia 8, a partir das 16 horas, às 4 horas da tarde, aqui na 604 Sul, na Igreja Evangélica Assembleia de Deus, Nação Madureira de Matriz. 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E vamos intergerir, como é que fala, gordinho? Como é que fala, gordinho? Conversar, intergerir, interagir, né? Vamos interagir aqui com a emissora mais ouvida do Estadão do Tocantins, que é a Paz FM. E aí, meu amigo, é só esperar o sorteio, né? Ô Wilton, você sabe uma curiosidade? A gente nunca percebe a idade que tem até sentar no chão e tentar levantar rápido, né? Aí se percebe que tá realmente chegando lá, né, Wilton? Lembro do nosso diretor, ele disse que lembra que antigamente ele passava hidratante no corpo, agora é gel de arnica, né? Canela de véio.
2: Rapaz, tu sabe...
1: Então, vamos fazer isso. Vamos fazer o seguinte, então. Vamos chamar o pregador Lu, Árvores de Bons Frutos. Esse hip hop sensacional que você vai curtir aqui no Paz e Amor. Aumente o volume, daqui a pouco eu volto.

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9: Nos últimos dois anos, o Brasil adotou legislações que colocam o tema clima nos currículos escolares e na formação de profissionais da saúde. As mudanças climáticas e a proteção à biodiversidade são obrigatórias em todas as escolas, da educação básica ao ensino superior. O médico do futuro precisará entender o que o calor extremo, as enchentes e as novas doenças fazem com o corpo humano. O Brasil acompanha uma tendência mundial de ensino. As universidades têm até 2027 para reorganizar os currículos. Os primeiros médicos formados sob as novas diretrizes só começarão a atuar entre 2030 e 2031, considerando os 6 anos de graduação mais residência. Nas escolas, a lei não estabeleceu prazo para implementação, o que é bastante criticado por ambientalistas. Na prática, os efeitos das mudanças só vão ser sentidos em uma década.
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6: Estamos de volta aqui na sua Paz FM.
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6: Forte abraço pro meu nobre amigo presbítero João Carlos, né? A pra Vanúbia, pro Carlos Henrique, essa família linda que sempre estão nos ouvindo aí. É a frequência da rádio, é 89,9 a 91,3. Porque ele é um bom pai, a resposta do meu amigo presbítero João Carlos, né? É um bom pai, é uma resposta legal também, né, gente? Meu amigo Kelson tá lá em Porto Nacional, ligadaço com a gente, porque meu pai é o melhor pai do mundo. Essa é boa também, né? São as respostas aí da super promoção, da pergunta, né? Da super promoção para o Dia dos Pais aí, que nós preparamos em parceria com a Lar do Churrasqueiro, né? Agora eu vou chamar as lindezas do Titio Chicão, os príncipes e as princesas, as crianças mais lindas, fofas e abençoadas do meu Brasil, estão aqui no Tocantins e estão aqui na nossa querida Palmas. Criançada linda e abençoada, a partir de agora, Momento Kids está no ar.

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1: Muito bem, Edward, tá por aqui, Chicão, seu amigão, o amigo do povo, se despedindo agora, né? Estamos chegando ao final de mais uma edição do programa Paz e Amor, grato a Deus, feliz demais. Só na saudade, o cachorro vai ficar só na
2: saudade.
1: Temos que ir, né? Temos que ir.
2: Ah,
1: dona Mariazinha, amanhã eu volto, depois do jornal, né? Pastor Paulo Rodrigues já está chegando aí para comandar o Manhã na Paz, que é campeão de audiências por aqui também. Programaço que vai até o meio-dia e meio, tem oração do meio-dia, tem comunicação suave, boa de ouvido, pastor Paulo Rodrigo, tem aí louvores selecionados, o programa é diferenciado, é top, né?
3: É bom demais, João.
1: Sai daí não, o homem tá chegando, um beijo no seu coração, uma excelente quarta-feira, que Deus abençoe a sua vida, a sua família, seus negócios, amanhã nos voltamos a nos encontrar no mesmo horário, na mesma emissora, aqui na sua Rádio Paz FM, a Rádio da Família. Até amanhã, Brasil!
4: Brasil!

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2: 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Amarelo para divertir e vermelho para parar. 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
1: Rádio Paz FM, 10:06.
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1: Olá, muito bom dia na paz do nosso Senhor e Salvador Jesus Cristo. São 10:07. Hoje, quarta-feira, 5 de agosto de 2026. Excelente manhã de quarta-feira. Aqui seu amigo Zé Júnior, mais uma vez no comando do Manhã da Paz. Muito bom dia para você que está em casa, para você que está no trabalho, me dando carona no seu carrão. Seja bem-vindo ao Manhã da Paz dessa quarta-feira. E eu já quero liberar o telefone para você participar comigo. 639-8420-6868. Você manda sua mensagem, manda o seu alô, manda o seu abraço, fala comigo aqui, né? Não me deixe sozinho nessa manhã de quarta-feira. Tem promoção acontecendo, tem promoção rolando e, é claro, você não pode ficar de fora dessa manhã abençoada aqui na Rádio Paz FM, a Rádio da Família, 89,9, 91,3. Super abraço para você, meu amigo, que está na fazenda, no assentamento, é você que está ouvindo a nossa programação desde muito cedinho, desde as 5 da manhã, porque por aqui a programação não para. Seja muito bem-vindo ao programa Manhã na Paz, essa linda quarta-feira. Vamos juntos até o meio-dia, onde teremos também um momento de oração, momento de intercessão, e você não pode ficar de fora dessa linda programação dessa quarta-feira. Enquanto você chega para cá, Gerson Rufino, o Samaritano. Muito bom dia. O programa Manhã na Paz já está no ar.

preciso confessar algo para vocês hoje. Eu não sou triste por não ver o céu, mas eu sou feliz. Perguntem por quê? Porque o céu me vê. E é por isso que eu canto, Paulinho. O céu me vê, mesmo quando choro, o céu me vê. Vai, meu amigo.

10:25, você ouviu Alisson Santos, Bastidores. Muito bom dia para você, excelente quarta-feira, 5 de agosto de 2026. O programa é Ana Paz, abre um rápido intervalo e volta já já.

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11: Estamos de volta aqui na sua Rádio Paz FM, a Rádio da Família. Muito bom dia pra você.
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11: 10:31, 10:31. Muito bom dia para você. Hoje, quarta-feira, 5 de agosto de 2026. Muito bom dia para você que está em casa, você que está no seu trabalho. Eu sou o seu amigo, seu irmão Zé Júnior. Vou te fazer companhia até o meio-dia. 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Vamos falar de coisa boa, vamos falar de coisa séria. 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
12: Bom dia, pastor Paulo. 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
11: 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Deixa eu mandar um alô especial, tem gente aqui participando, rapaz, muita gente participando da promoção. Você tá sabendo da promoção que tá acontecendo? Ainda não? Vou falar pra você aqui rapidinho antes de tocar a próxima canção com André e Felipe. 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Chegando pra cá, André e Felipe, eu não tô preocupado. 10:38, tá preocupado? Preocupa não. Vamos juntos até o meio-dia. Bom dia! Toma.

São 10 horas e 46 minutos. Você ouviu Fernandinho e Anderson Freire. Céu, lindo céu. Muito bom dia para você. Ótima quarta-feira. Chegando para cá também, Carol Braga. Sou um milagre.

10h53. Muito bom dia pra você. Prazer, seu amigo, seu irmão aqui no comando do programa Manhã na Paz, o Zé Júnior, te fazendo companhia, se Deus assim nos permitir, até o meio-dia. Lembrando que nós temos o nosso momento de oração, o nosso momento de intercessão.

0: participe de toda a programação, claro, não ficou de fora, né? Deus abençoe meu amigo, meu irmão, muito obrigado pela sua interatividade aqui no programa da Rádio Paz FM. O Regivaldo também passou por aqui, deixou uma mensagem oferecendo um alô especial para a cantora Ana Lígia, de Porto Nacional. Forte abraço para nossa irmã Ana Lígia e também para o irmão Regivaldo, de Brejinho de Nazaré. Ah, o nosso irmão Saturnino passou por aqui, está acompanhando a nossa programação e participando da promoção. O Eli Guimarães, a minha amiga Maria Amélia, do Santa Fé, ela sempre manda a sua participação aqui nas programações da Rádio Paz. Muito obrigado sempre, forte abraço, minha irmã. A diaconisa Rosimeire também passou por aqui, né? Lá da D32, está participando também da promoção da Rádio Paz FM. E o meu amigo Gaspar Alves, diz aqui, ó, paz, né? Aí agora ele vai participar, certeza, aqui do sorteio. 10 horas e 55 minutos. 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
4: O Sistema Único de Saúde ampliou para até 100 mil teleatendimentos mensais a oferta de atendimento em saúde mental para pessoas com problemas relacionados a jogos e apostas. O serviço, disponível no aplicativo Meu SUS Digital, foi ampliado após a alta procura, registrada desde o lançamento da iniciativa em março. O ministro da Saúde, Alexandre Padilha, destaca que o atendimento pode ser feito à distância, até mesmo pelo celular.
5: O SUS está oferecendo mais uma porta para as pessoas saírem desse caminho do vício das apostas eletrônicas. Através do Meu SUS Digital, a pessoa pode ir lá e marcar um teleatendimento com psicólogos, psicólogas que vão acolher esse sofrimento mental, te ajudar a sair do vício e fazer todo o plano de tratamento, plano terapêutico. É só acessar o Meu SUS Digital.
4: O acesso ao serviço é feito com a conta gov.br. Em seguida, o usuário deve clicar em mini apps e selecionar a opção Agora tem especialistas em saúde mental para quem aposta. A secretária de Informação e Saúde Digital do Ministério da Saúde, Ana Estela Haddad, destaca que o aplicativo conta com um espaço de conteúdos educativos.
6: Nesse espaço de conteúdo, tem um conteúdo de jogos e apostas, que ele também pode se informar sobre a prevenção. Inclusive, tem um tópico sobre a prevenção de jogos e apostas para crianças e adolescentes, que é um aspecto também muito importante.
4: Outra ferramenta importante recém-criada é a autoexclusão. Ela permite o bloqueio voluntário do CPF para impedir o acesso às plataformas de apostas autorizadas.
5: Você não sabe, existe a plataforma de autoexclusão, a parceria do Ministério da Saúde com o Ministério da Fazenda, onde a pessoa também pode entrar lá e o CPF dela não acessar mais apostas eletrônicas, parar de receber propaganda da aposta eletrônica, mensagem e parar inclusive de jogar.
4: Mais de 1 milhão de brasileiros já utilizaram a autoexclusão para interromper o contato com jogos eletrônicos. Além do atendimento à distância, pessoas com problemas relacionados a jogos e apostas também podem procurar atendimento presencial na rede pública, seja em UBSs ou nos Centros de Atenção Psicossocial, os CAPs. Agência Rádio Web. Produção e reportagem, Valquíria Rios.
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7: 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Estou de volta por aqui. Muito bom dia, 11 horas e 1 minutinhos. Agora são 11 horas e 1 minutinhos. Muito bom dia para você. Hoje, quarta-feira, 5 de agosto de 2026. Gente, eu tava aqui pensando um pouquinho. Já estamos praticamente já no final do ano novamente, né? Os dias têm passado de forma muito rápida, né? 4 meses aí para finalizar o ano de 2026. Fica aqui os pensamentos daquilo que a gente poderia ter feito de melhor, né? Então, serve aí de reflexão. Mas antes de nós ouvirmos a próxima canção, deixa eu falar para você da Campelo Motopeças. 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Midian Lima, Corinhos de Fogo, quem gosta por aí, hein? Tamo juntos, até o meio-dia.
8: Brasil!

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1: Fica com a gente. Fecha seus olhos aí, pelo amor de Deus. Vamos cantar isso, vamos cantar isso. Aí onde você está, nós queremos dizer que o Brasil abençoa a família de vocês, em nome de Jesus. Quem concorda comigo, diga amém aí, meu irmão. Cante com a gente.

0: Rádio Paz FM, a rádio da família. 11 horas e 22 minutinhos. Eu quero mandar um alô especial para os nossos irmãos no norte do estado do nosso Tocantins, onde está chegando o nosso sinal 91,3. Atenção, Araguaína, Nova Olinda, Vanderlândia, Filadélfia, Babaçulândia, Santa Fé do Araguaia, Xambioá, Aragominas, Carmolândia, Araguanã, Bandeirantes do Tocantins, Muricilândia, Darcinópolis, Piraquê, a todos os nossos irmãos que está acompanhando a nossa programação da manhã, seja muito bem-vindo na sua Rádio Paz FM, a Rádio da Família. Que bom ter vocês sintonizados de 24 horas com a gente. 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Deixa eu mandar um alô especial para você que está antenado, para você que está participando da nossa programação, como a irmã Jéssica, lá no Jéssica Vitória, né, de Santa Teresa. Ela tá mandando um alô pro Salomão Rodrigues. Tá dizendo assim, ó, Salomão Rodrigues, manda um alô, né? Diz que tá ligadinho, tá participando da nossa promoção e também ouvindo a nossa programação. Deus abençoe a irmã Jéssica e o irmão Salomão Rodrigues. Forte abraço, meu amigo. A irmã Elisete de Brejinho de Nazaré. Bom dia, irmão Zé Júnior. Ótima quarta-feira. Ofereço o próximo louvor para todos que estão ouvindo e para a pastora Adelina em Taguatinga e para todos os nossos irmãos conectados na 91,3. Forte abraço da nossa irmã Elisete e pastora Adelina, que está ouvindo a programação da Rádio Paz FM. Deus abençoe as nossas irmãs em nome de Jesus. A irmã Rosa do Flamboyant também passou por aqui. Já vai mandar um alô. Ela tá digitando, na verdade, né? A irmã Nivaldina Souza tá passando por aqui dizendo: bom dia na paz do Senhor, pastor Zé. Eu estou sintonizada na melhor, aguardando a hora da oração para orarmos juntos. Fica na paz, que é bom demais. Deus abençoe a irmã Nivaldina Souza. Forte abraço para a senhora. O irmão José também passou por aqui deixando o seu alô. Ele tá dizendo assim: ah, ele tá participando da promoção, né? Tá participando da promoção. Já deixou a sua resposta aqui. Você que ainda não participou, dá tempo. 639-8420-6868. É muito simples você participar. Você vai responder a pergunta: por que o seu pai merece ganhar esse kit churrasco? Oferecimento no Lar do Churrasqueiro, né? Sorteio dessa sexta-feira, dia 7 de agosto, no Modão da Paz. Então, dá tempo de você participar. 639-8420-6868. 11h26, eu vou para um rápido intervalo e volto já já. Não saia daí. 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
13: Muito bom dia pra você, 11 horas e 31 minutos, 11 mais 31 minutinhos. Estamos de volta por aqui. Eu quero dar um recado super bacana pra você. 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Deixa eu ver quem passou por aqui, 11:32. Lembrando você que já nós temos a nossa oração do meio-dia, então fique ligadinho comigo, já dá tempo você mandar o seu pedido de oração. Você que deseja orar por alguém, tem alguém que você sabe que tem a necessidade de oração, ao meio-dia nós estaremos orando junto aqui, trazendo uma palavra ao seu coração e orando juntos. A Rosa lá do Flamboyant passou por aqui dizendo: alô, a paz do Senhor, meu irmão. Passando para deixar o meu pedido, de um louvor para nós, salvo do Senhor. Deus abençoe. A irmã Rosa passou por aqui, tá dizendo que quer um pedido de louvor, né? Não colocou louvor, mas nós vamos mandar uma canção para a senhora, da banda Som e Louvor. Nunca foi sorte, sempre foi Deus, já, tá bom, irmã Rosa? Deus abençoe, obrigado sempre por participar aqui da programação da Rádio Paz. A Lourdes passou por aqui, tá participando da promoção, ainda dá tempo de você também participar. Até sexta-feira, 5:30, nós vamos saber quem foi o ganhador. A irmã Maria Antônia também deixou sua participação. Que Deus abençoe os nossos irmãos que estão participando da promoção aqui na Rádio Paz FM. 11:34, vamos de canção, chegando banda Som e Louvor. Nunca foi sorte, sempre

0: 11:41 de volta por aqui. Você ouviu uma linda canção na voz de Dornelis Rodrigues e Marcos Antônio, né? Uma regravação, Quase Morri. Canção poderosa que você acompanha aqui no programa Ana Paz. 11:42. 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
0: 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Etigold da Ducapes. 11:46, nós vamos ouvir mais uma canção, mas antes deixa eu mandar um alô especial para os nossos ouvintes. Meu amigo Ronaldo passou por aqui, tá dizendo bom dia, pastor Ziel, paz do Senhor, estamos aqui ligadinho desde as 5 da manhã, inclui o nome da minha família na oração e vamos orar juntos. Amém, meu amigo, irmão Ronaldo, Deus abençoe, obrigado sempre pela sua audiência, companheiro. O Antônio Luiz passou por aqui, tá participando da promoção, né, Antônio? Obrigado, meu amigo, pela sua participação aqui também, né? Deus ajude que você ganhe aí, tá certo? A Ávila passou por aqui também, tá participando da super promoção dos dias dos pais, sorteio agora sexta-feira às 5:30 da tarde, dentro do programa Modão da Paz. A minha amiga e irmã Maria Lúcia, participando nessa manhã, irmã Maria Lúcia, lá do irmã Dulce. Tá dizendo aqui, ó, bom dia na paz do Senhor Jesus, estou ouvindo, estou acompanhando, mando um alô especial para toda a equipe da Rádio Paz FM. Forte abraço, irmã Maria Lúcia e todos os nossos amigos e irmãos lá no Irmã Dulce. 11:47, Eliane Fernandes, a glória da segunda casa será maior do que a primeira. Já já, momento de oração e intercessão a partir do meio-dia, conto com você.

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Pastor Lucas chegando por aqui com mais uma canção poderosa, Deus de Detalhes, 11:54, já eu volto com o momento da oração do meio-dia.

São 11 horas e 59 minutos, 11:59. Nós estamos aqui no nosso momento de oração, nosso momento de intercessão. Quero desejar a você uma excelente manhã de quarta-feira para você que está conectado conosco, você que está ouvindo aí no seu radinho. Deus abençoe sempre a sua audiência. Para você que ligou o rádio agora, nós estamos no nosso momento de oração, nosso momento de intercessão. Sempre dentro das programações da Rádio Paz, nós paramos alguns minutos para meditar na palavra do Senhor. Aí você vai ouvir isso em toda a programação da Rádio Paz. Nós temos a palavra de Deus cantada e também temos a palavra de Deus falada. E nessa quarta-feira, nós temos muitos ouvintes que precisam de oração. Muitos irmãos que deixaram os seus nomes, confiaram a esse momento para que a gente pudesse estar juntos em oração. Mas antes de orar, eu preciso compartilhar algo com você de forma muito simples e rápida, objetiva, sem tomar o seu tempo. Eu acredito que às vezes você está fazendo algo, mas você para uns minutinhos para ouvir a palavra do Senhor. E eu quero valorizar esse momento. Eu quero deixar uma referência de um texto sagrado que se encontra em Eclesiastes, capítulo de número 12, versículo de número 1. Essa palavra ficou marcada no meu coração hoje pela manhã. E o Senhor trouxe algumas coisas ao meu coração. Eu gostaria de compartilhar com você. Eclesiastes, capítulo de número 12, versículo de número 1, vai dizer: lembra-te do teu Criador nos dias da tua mocidade, antes que venham os dias maus, ou antes que venham os maus dias, e cheguem os anos dos quais venhas a dizer: não tenho neles contentamento. Eu quero somente frisar aqui no versículo de número 1, lembra-te do teu Criador. Eu estava refletindo que nós tínhamos, alguns anos atrás, nós tínhamos o comportamento de tirar as nossas fotos e, como nós não tínhamos a tecnologia que nós temos hoje, nós pegávamos aquela foto, revelava ela e ficava como recordação. E ao passar dos tempos, dos dias, quando a gente queria lembrar de algo, reviver aquele momento, a gente pegava aquelas fotos, analisava novamente. Com isso, a gente lembrava do momento, né? Sorria, às vezes, do estilo da roupa, né? A forma que se vestia, o cabelo, a forma que penteava. E por que eu estou falando disso? Nós estamos hoje no mundo onde as coisas mudaram muito. Com isso, com tudo que nós estamos vivendo, nós temos esquecido de algumas coisas. E eu não quero ser saudosismo aqui, eu não quero ficar relembrando você do passado, não. Mas a palavra do Senhor nos diz assim, ó: lembra-te do teu Criador. É interessante que o escritor fala com essas falas porque em algum momento da nossa vida, nós esquecemos de Jesus. E na maioria das vezes é quando nós estamos com as nossas vidas aparentemente perfeitas, aparentemente normais. Tudo vai bem. Eu não preciso de Jesus. Eu não lembro de Jesus. Eu não preciso buscar a sua presença. Eu não preciso orar, porque tudo vai bem. Tudo está uma maravilha, está tudo funcionando, eu tenho um emprego bom, eu tenho a minha renda mensal, dá para mim viver tranquilamente com a minha família. Mas enquanto eu estava meditando desse texto, a única palavra que ficava no meu coração era: lembra-te do teu Criador. Talvez esse é o contexto que você está vivendo, mas também eu esteja falando para algumas pessoas que estão vivendo o contexto inverso. Está numa luta, está numa provação, está vivendo dias difíceis, desafios, talvez uma doença, talvez um problema financeiro, uma frustração, algo que você realmente tem esquecido do Criador. Essa palavra serve para esses dois públicos, para mim e para você que está vivendo em ambos os contextos. O que eu quero dizer para você? Independente do que você esteja vivendo, lembra-te do teu Criador. Lembra da promessa. Lembra daquilo que Ele falou para você. Ele continua sendo o mesmo Deus.

Se você abrir a sua Bíblia, você vai perceber em Hebreus 13, 8, que é um dos versículos que eu amo e foi o primeiro versículo que eu decorei quando eu aceitei a Jesus. Jesus Cristo é o mesmo ontem, hoje e eternamente. Um versículo poderoso que nos faz lembrar de quem Deus é. Você já ouviu canções que remete ao Senhor como Deus do passado, Deus do presente, o Deus do futuro, baseado em cima desse versículo. Essa palavra é uma palavra que nos faz lembrar de quem Deus é, o Criador, aquele que te conhece, aquele que sabe quem você é. Eu não estou falando de alguém que somente tem um contato quando te vê por acaso. Não, alguém que te criou, alguém que te formou, alguém que planejou tudo para você. Eu sempre gosto de falar que a nossa vida nada é por acaso, nada acontece de forma aleatória, tudo tem o consentimento do Senhor. Agora, o que vai mudar isso são as nossas decisões, os nossos posicionamentos. O Senhor quer que eu e você lembre dele em todos os momentos, nos desafios, na hora boa, na hora ruim. Ele quer que você lembre do Criador. E sabe qual palavra que o Espírito Santo ministra ao meu coração? Independente do que você está vivendo, ele está de braços abertos para te receber, para te ouvir, para te abraçar. Talvez o seu contexto é um contexto desfavorável. Alguém olha para você e fala, não tem jeito, não tem condição, está no fundo do poço. Mas é a partir daí que o Senhor começa a escrever uma nova história e faz lembrar de quem é o teu Criador. Quem é que te fez? Quem é que gerou você desde o início? Quem é que planejou? Quem é que escreveu a sua história de forma linda, de forma bonita, com desafios, mas sempre exaltando o nome do Senhor e Salvador Jesus Cristo? Lembra-te do teu Criador nos momentos bons, nos momentos ruins. Lembra-te quem é Jesus. Ensina isso por onde você for. Guarde essa palavra de forma tranquila no seu coração. O que você está vivendo, você deve arremeter ao Senhor os seus pensamentos e lembrar que Ele é fiel para cumprir, Ele é fiel para curar, Ele é fiel para tirar você dessa situação, Ele é fiel para te reerguer novamente. Não se preocupe, coloque diante do Senhor. Ele escreveu uma história para você e essa história vai se cumprir, que a própria palavra diz que é Ele, somente Ele, tem o poder de cumprir aquilo que ele promete. Ele cumpre, está na essência verdadeira do Senhor nosso Deus. Não desista, levante a cabeça. Nessa quarta-feira você recebe essa palavra para que você continue a sua caminhada. A história não acabou. Não é agora que você vai ser sucumbido, não. É só um momento, é só uma fase, é só um deserto. Tudo vai passar, hoje é o dia disso tudo passar, e a partir de agora o Espírito Santo vai te fazer lembrar de quem te criou, quem tem o controle de todas as coisas, é o Senhor teu Deus. Que você possa receber essa palavra com muito carinho, com muita graça de Deus, em nome do Senhor Jesus Cristo. Se você puder, eu quero orar com você nessa hora. Pai, é no nome do teu filho amado Jesus Cristo que eu quero orar, Senhor, pelos meus irmãos, aqueles que estão reunidos, quem sabe, fazendo uma campanha de oração, um projeto de oração, aqueles que têm levantado clamores ao Senhor pela madrugada, durante todo o dia, aqueles que reconhecem quem o Senhor é, aqueles, Espírito Santo, que talvez não tem nem forças mais para pedir, mas que o Senhor nos está fazendo lembrar nessa tarde que o Senhor é o Criador das nossas vidas. Foi o Senhor que projetou as nossas vidas lá no ventre da nossa mãe. O Senhor sabe o dia que eu estou triste, angustiado, o dia que eu estou alegre. O Senhor sabe das minhas falhas, das minhas limitações. O Senhor sabe dos meus problemas. O Senhor nos conhece. Nós ouvimos uma canção ainda há pouco onde o Senhor fala que o Senhor é o Criador do mundo, de todas as coisas que existem, foi o Senhor que criou. Ai, Espírito Santo, não nos deixe, Senhor, sucumbir em meio às provações e às lutas. Não nos deixe murmurar. Não nos deixe questionar, Senhor. Quem somos nós para questionar? Quem somos nós para
para querer algum esclarecimento de algo, nos faça entender e compreender a sua boa e perfeita, agradável vontade, Senhor. Pai, anima aquele que está desanimado, reaviva a chama do teu Espírito Santo, a fé, Espírito Santo. A tua palavra diz que tudo é possível ao que crê. Dá visão para esse irmão, para essa irmã. Olhe o Senhor, não naturais, mas espirituais, e enxergar o que o Senhor tem feito, o que o Senhor fez e o que o Senhor ainda vai fazer através da vida desse irmão, dessa irmã. Eu abençoo a vida daqueles que estão enfermos, prostrados, que precisa de uma cura, que precisa de um milagre. Quem sabe, Senhor, está vivendo num contexto desfavorável, assim como foi falado. Mas nós cremos no Deus do impossível, no Deus que ainda hoje faz milagres, num Deus que continua escrevendo histórias, e são histórias de vida, são histórias, Espírito Santo, que vai impactar, quem sabe, as famílias, as gerações futuras. Eu sei que o Senhor está no controle de todas as coisas, nos faz entender tudo o que estamos vivendo, e que tudo que nós vivermos possa ser para a honra, para a glória do teu santo nome. Eu coloco diante da tua presença todas as nossas famílias, nossos irmãos, todos os relacionamentos, Senhor Deus, todos os, aqueles que são filhos, que estão debaixo, Espírito Santo, do jugo dos seus pais, dos cuidados dos seus pais. Nos faz entendedores de cada um, do papel que nós exercemos dentro da nossa casa, dentro da nossa família, dentro do nosso lar. Também eu oro, Senhor, por aqueles que perderam seus entes queridos, aqueles que estão sofrendo um momento de dor, do luto, que o teu Espírito Santo possa ser o afago, que o teu Espírito Santo possa ser o bálsamo necessário. Aquele que não tem esperança, aquele que está prostrado, aquele que está, Senhor, desanimado, que o teu Espírito Santo também possa ir a cada um nesse momento, fazê-los levantar e entender que o Senhor detém o controle de todas as coisas. Que o Senhor nos faça lembrar que o Senhor é o Criador de tudo, e somente a Ti nós devemos recorrer. É no nome de Jesus que eu oro e agradeço por esse momento, por esse programa, por cada ouvinte que está acompanhando o programa Manhã na Paz, nesse dia. Que as bênçãos do Senhor sejam com cada um, com cada lar, cada família, cada homem, cada mulher, cada jovem, cada adolescente que está acompanhando a programação. Que o Senhor fique conosco durante mais esse dia, até a sua volta, se Deus assim nos permitir. Em nome do Senhor Jesus Cristo, eu te agradeço. Amém. São 12 horas e 12 minutos. Eu quero me despedir de você. Deus abençoe a sua vida. Muito obrigado pela sua audiência aqui na 89,9, 91,3. O programa Manhã na Paz, amanhã a partir das 10 horas, com o pastor Paulo de volta por aqui. Forte abraço e até a próxima oportunidade, se Deus assim nos permitir.

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1: Em meio à necessidade de garantir o pagamento de despesas do dia a dia, como matérias-primas, salários e impostos, quase 40% das empresas projetam alta da dívida com os bancos nos próximos 3 meses. É o que aponta uma pesquisa da Confederação Nacional da Indústria. A analista de políticas e indústria da CNI, Maria Virgínia Colusso, explica por que, mesmo com os cortes recentes da taxa Selic, o setor continua enfrentando dificuldades.
2: A nossa taxa Selic está em 14,25% ao ano. Então, mesmo depois dos 3 cortes que a gente já teve ao longo desse ano, de 0,25 cada um, ela ainda é uma taxa bastante restritiva. A nossa taxa de juro real está muito alta. E isso tem consequências sobre a atividade industrial.
1: De acordo com a especialista Maria Virgínia, mais da metade dos empresários entrevistados acreditam que vão precisar buscar mais crédito. Além disso, mais de 1/3 esperam contratar esses empréstimos com juros ainda mais altos. E os impactos poderão chegar também aos consumidores, a partir das decisões tomadas pelas empresas.
2: Então, além delas nos mostrarem que elas estão esperando um maior endividamento, quase 58% delas também nos mostrou que elas estão esperando um achatamento da sua rentabilidade. Elas estão imaginando, então, uma compressão na sua margem financeira. E isso pode se refletir nos próprios preços de vendas. Então, 37% delas apontaram para a gente que imaginam ter que, de fato, aumentar os seus preços de vendas.
1: A pesquisa da CNI também mostra que 47% das empresas devem ampliar a busca por crédito para equilibrar o fluxo de caixa nos próximos 3 meses. Para financiar estoques, 42% dos empresários esperam aumentar a tomada de recursos e também prevêem juros mais altos nas operações. Agência Rádio Web, produção e reportagem, Valquíria Rios.
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Queridos irmãos, amigos, nós estamos mais uma vez aqui retornando ao nosso estudo da Palavra de Deus. Estamos falando a respeito do Sermão da Montanha e hoje nós já estamos no capítulo número 6 e do versículo 9 até o 13. Assim diz a Palavra de Deus: Portanto, vós orareis assim: Pai nosso que estás no céu, santificado seja o teu nome, venha o teu reino, seja feita a tua vontade, assim na terra como no céu. O pão nosso de cada dia nos dá hoje, e perdoa-nos as nossas dívidas, assim como nós perdoamos aos nossos devedores, e não nos induzas à tentação, mas livra-nos do mal, porque teu é o reino e o poder e a glória para sempre. Amém. Queridos irmãos, amigos, nós estamos voltando aqui ao Sermão da Montanha. Esta é a primeira oração, o primeiro discurso que o Senhor Jesus fez, dando novas instruções aos seus discípulos. Ele estava mudando e mostrando a eles uma nova maneira de viver. Já falamos aqui, durante todo esse Sermão da Montanha, em dias anteriores, a respeito que o Senhor Jesus veio cumprir a lei. Ele ensinou aos discípulos acerca do homicídio, ele ensinou os discípulos acerca da vingança, instruiu a eles a respeito do adultério, do juramento, das esmolas, e agora ele está agora com uma nova instrução para os discípulos a respeito da oração. Tenho para mim que esta palavra que o Senhor Jesus está direcionando agora, instruindo aos seus discípulos agora, é uma das passagens bíblicas mais recitada nos dias odiernos. Em todas as ocasiões, o Senhor Jesus, ele achou a oração indispensável à sua vida pessoal, tanto para si mesmo como também para os seus discípulos, a ponto dele chegar a querer ensinar, dar aos discípulos um modelo, mostrar a eles como se devia orar, a oração que Deus, na realidade, estaria ouvindo. Ele não quis, de forma alguma, ensinar a ele as palavras que cada um deveria falar, porque ele não gosta de ladainhas, ele não gosta de vãs repetições, como nós falamos em dias anteriores. Mas ele estava mostrando um modelo de como fazer para chegar a ser ouvido por Deus e ser atendido às suas orações. Ora, o canário, ele canta porque foi criado para poder cantar. A águia, ela voa porque foi criada para voar. E o homem ora porque foi criado também para orar, para ter comunhão com seu Pai, para falar tanto das coisas de Deus, quanto das coisas aqui da terra, quanto de si, quanto dos outros também. É por isso que o Senhor Jesus achou preponderante a situação de ensinar os crentes a orar, ao ponto de, no versículo 9, ele começar a sua instrução dizendo o seguinte: portanto, vós orareis assim. Ora, embora seja possível, meus queridos irmãos e amigos, orar em espírito, às vezes estar aqui recitando o próprio Pai Nosso, palavra por palavra, nós podemos concluir que o Senhor Jesus, ele não queria que os seus discípulos de forma alguma ficassem repetindo essas mesmas palavras. Não era esta a vontade do Senhor Jesus, que os discípulos pudessem ficar repetindo as mesmas palavras diuturnamente. Eu não estou aqui de forma alguma também condenando quem está também orando e fazendo usando essas palavras de Jesus, mas não era esta a vontade suprema e soberana do Senhor Jesus. Ele disse: vós orareis assim. Ele deu um modelo, como é que deveria se começar a oração, como era o meio, o corpo e também o fim, como é que se deveria orar. Pois bem, o Senhor Jesus disse: orareis assim, ou seja, desse modelo, conforme esse modelo, não conforme essas palavras. Segundo, é impossível eu repetir diariamente o Pai Nosso
sem um momento ou outro eu não fazer aquilo por formalismo, distanciar os meus pensamentos, falar aquelas palavras ao léu, deixando elas sendo faladas ao vento, e às vezes eu estando falando aquelas palavras, o meu pensamento está longe de Deus, longe daquilo que eu estou almejando. Isso é normal. Por isso ele disse que era um modelo. Ele não disse para nós orarmos com aquelas mesmas palavras. Terceiro, se Cristo queria, se o Senhor Jesus queria que eu e você declamássemos o Pai Nosso, ficássemos declamando, guardando no coração, na mente, e apenas declamando o Pai Nosso, por que então que ele falou de forma diferente esta oração? Lá em Lucas capítulo 11, versículos de 2 a 4, o Senhor Jesus dá essas mesmas instruções, porém, um pouco com palavras diferentes. O que, que eu quero dizer a você até aqui? Eu quero dizer a você que fique bem claro, o Senhor Jesus deu para nós um modelo de oração. Ele não queria colocar palavra por palavra na nossa boca. Ele não queria que eu ficasse fazendo aquilo, recitando aquelas palavras por formalismo, por mero formalismo. Ele não queria que eu estivesse aqui declamando aquelas palavras e elas estivessem sendo levadas ao vento e não houvesse nenhuma comunicação minha, do meu coração, com o coração de Deus, com o coração do Pai. É por isso que ele disse que é bom que nós oraremos assim. Eu quero convidar você agora para nós começarmos a meditar mais profundo nesta palavra que o Senhor Jesus disse. Quero lembrar você que Jesus, dos sete pedidos nesta oração do Pai Nosso, dos sete pedidos que existe na oração do Pai Nosso, três são pedidos concernente às coisas de Deus. Três daqueles pedidos, dos sete, eles são concernente às coisas de Deus. Quatro, porém, dos sete pedidos são concernentes às nossas coisas, às coisas minhas aqui da terra. Eu quero dizer então a você que é bom nós orarmos pedindo antes de tudo, antes de qualquer coisa, pedindo para as coisas de Deus, e depois pediremos então para as nossas, e fazendo desta forma aí, primeiro para Deus, segundo para nós, nós teremos uma condição muito maior de termos a certeza de que o nosso Deus, além de nos ouvir, ele também vai nos atender. Pois bem, a Bíblia diz no versículo 9, depois que ele fala assim: portanto, vós orareis assim. Agora nós vamos entrar claramente na oração. O Senhor Jesus disse assim: Pai nosso que estais no céu. Primeiro eu quero falar a respeito de uma coisa aqui, dessa expressão tão pequena, Pai. Eu quero dizer para você que ela encontra-se nesta expressão, para mim, um dos mais preciosos segredos da verdadeira oração. Um dos maiores segredos da verdadeira oração que o Senhor Jesus nos deu como modelo está nessa expressão, Pai. Por que que eu quero dizer isso para você? Ora, ele disse claramente aqui que eu tenho que direcionar a minha oração. Eu tenho que saber a quem eu pedir. Quantas pessoas hoje eles estão pedindo de forma errada, a alguém errado. Uns pedem a José, outros pedem a Pedro, a Paulo, a Maria, outros pedem ao Francisco, enfim, cada um pede alguma coisa. Concernente a isso, eu quero falar para você a respeito da sua fé. Porque quando você ora, você precisa exercitar a sua fé. E eu quero dizer para você que há quatro tipos de fé. Há uma fé verdadeira em um Deus falso. Às vezes a pessoa tem uma fé verdadeira, quer alcançar o Deus verdadeiro, mas ele está pedindo a um Deus falso. Ela está direcionando a sua oração a alguém que não tem poder para lhe responder, a alguém que não tem poder para resolver o seu problema. É uma fé verdadeira, mas em um Deus falso. Cuidado com isso. Segundo tipo de fé, é uma fé falsa num Deus verdadeiro.
Às vezes a pessoa não tem uma fé firme, fundamentada, consolidada, mas ela está pedindo a um Deus falso. A fé é verdadeira, mas um Deus falso. E às vezes a fé falsa num Deus verdadeiro. A pessoa não tem nenhuma consolidação da sua fé, ela conhece Deus, sabe quem é Deus, mas às vezes ela não tem aquela fé verdadeira, não está vivendo por fé, ela não está fazendo como diz esta oração aqui, que eu preciso de cumprir algumas questões pessoais da minha vida anterior para eu ter acesso a Deus. A terceira fé, ela é uma fé, é um Deus falso. Ela é uma fé falsa num Deus falso. Eu quero dizer para você que a minha primeira fé é uma fé verdadeira num Deus falso. A segunda fé é uma fé falsa no Deus verdadeiro. A terceira é pior do que todas essas duas. É uma fé falsa num Deus falso. Essa não precisa comentar. Mas eu quero dizer para você que a oração que Jesus ensinou, ela é diferente. Ela é uma oração de alguém que tem uma fé verdadeira em um Deus verdadeiro. É fácil de você entender isso. Uma fé falsa num Deus, uma fé verdadeira num Deus falso. Uma fé falsa num Deus verdadeiro. Uma fé falsa num Deus falso. E por último, esta oração é uma fé verdadeira num Deus verdadeiro. Ora, muita gente está enviando o seu pedido a um Deus falso, a alguém que não pode resolver o seu problema. E é aqui que eu gostaria de falar com você. E a Bíblia diz aqui que a primeira expressão, Pai, Pai, para mim este é o mais precioso segredo de sermos atendidos na oração. É o maior segredo para ser atendido, é falar claramente com o Pai, com aquele que resolve os problemas. Alguém costuma dizer aí, num adágio popular, que ele não costuma mais falar com os porcos, ele vai falar exclusivamente ao dono dos porcos. O que é que eu quero dizer com isso? Eu não estou aqui fazendo uma comparação entre Deus e porcos, não. Eu estou dizendo que alguém quer falar com realmente alguém que resolva o problema. Se eu estou doente, não adianta eu falar com o irmão do médico, não adianta eu falar com o filho do médico, não adianta eu falar com o pai do médico, não adianta eu falar com a mãe do médico. Eu tenho que falar com o médico para que ele mesmo possa me receitar o medicamento que eu preciso. É por isso que você deva dirigir a sua oração corretamente. A Bíblia está dizendo aqui, Pai Nosso. Eu quero dizer para você que quando você compreende que Deus é Pai, as coisas mudam para você. Eu quero dizer para você que uma outra ocasião, em um outro momento da vida, o Senhor Jesus dá instrução aos seus discípulos falando o seguinte. Jesus dá uma instrução para eles e Jesus disse, olha, se o seu filho te pedir pão, você não dá a ele uma pedra. Se o seu filho lhe pedir um ovo, você não vai dar para ele um escorpião. Se o seu filho lhe pedir peixe, você não vai dar a ele uma serpente. Vós, disse Jesus, sendo maus, sabeis dar boas coisas aos seus filhos, quanto mais vosso Pai Celestial dará o bem àqueles que lhe pedirem. Então eu quero recomendar a você, lembra do início da oração, lembra como, por que o Senhor Jesus disse para começarmos a nossa oração dessa forma, Pai. Esta é a expressão, eu diria que singular, em todo esse texto que nós vamos estar aqui fazendo e falando, pois falar com Deus muitas vezes implica em nós falarmos e não sentirmos, e não termos aquela convicção de que estamos falando com Ele. Mas eu quero dizer para você, a verdadeira oração, o sentido da verdadeira oração que o Senhor Jesus fez, Ele disse claramente, Pai. Eu quero que você compreenda ainda uma outra coisa. Você se lembra quando Jesus disse claramente aqui, Pai? Sabe por que Ele diz isso? Porque no Antigo Testamento,
Deus, não era visto como pai. Moisés não chamava Deus de pai. Abraão não chamava Deus de pai. Os profetas do Antigo Testamento não chamavam Deus de pai. Eles o chamavam de o Todo-Poderoso, o Criador dos céus, a pessoa que se chegava perto de Deus, tinha ele apenas com aquele poder, o domínio absoluto, mas nunca tinha ele como pai. Agora o Senhor Jesus chega e diz agora ao discípulo: olha, a partir de agora, vocês não vão olhar Deus apenas como um Deus todo-poderoso, um Deus que fez os céus, fez a terra, um Deus que há de vir julgar os vivos e os mortos. Não, vocês têm outro acesso. O véu do templo se rasgou de alto a baixo, o acesso a vocês foi dado. Vocês agora têm um novo e vivo caminho para vocês chegar até ele. Então vocês, quando for orar, começa assim: pai. Eu quero dizer para você, meu querido irmão, que Deus está dando a você agora a oportunidade de conhecer uma pessoa que te ama, que te quer bem, que quer resolver todas as coisas da melhor maneira possível para você. É por isso que ele começa a sua oração dizendo: pai. E a segunda expressão diz: pai nosso. Por que que eu quero ir bem detalhado nesta palavra? Talvez a gente vai ficar nesse programa falando apenas a respeito desta oração aqui do Pai Nosso, ou da oração dominical, como alguns chamam, talvez 3, 4 ou 5 programas. Esta expressão nós vamos tratar hoje apenas essa: vós orareis assim, Pai Nosso que estais no céu. Nosso programa vai ser todo essas 5 ou 7 palavras. Mas por que que eu estou me detalhando? Para você ver a grandeza da palavra. Aqui diz Pai Nosso. Eu quero dizer a você que essa expressão aqui, ela está mostrando para mim e para você que o Pai é nosso. O Pai é nosso. Não é meu, não é seu, ele é nosso. Você já imaginou se o Pai Celeste fosse só nosso? Há quanta gente que está pensando aí que só quem é daquela igreja dele que vai ser salvo. É só lá. Quantos não estão pregando um evangelho aí, superficial, sem conhecimento, pensando que Deus é propriedade deles, pensando que Deus entregou a chave a José, a Manuel, a Antônio, a Pedro, a qualquer uma outra pessoa. Isso não é verdade. Não é assim. A Bíblia diz: Pai nosso, meu e seu. Basta você querer, basta eu querer assumir essa condição de filho. Mas na frente nós vamos falar sobre isso. Mas agora eu quero dizer para você que essa expressão que Jesus falou aqui, Pai nosso, não é, que eu diria assim, propriedade minha. Deus não é propriedade minha. Ele não é meu empregado. Ele não faz o que eu quero. Ele não faz o que eu mando. Ele não quer. Ele não é um Deus que está a meu serviço. Quantas pessoas hoje estão ao orar, eles estão pegando Deus e colocando na parede, chegando a faca no pescoço de Deus, dizendo: olha, se o Senhor não fizer, eu vou largar de ser teu filho. Como se isso mudasse alguma coisa para Deus. Pessoas imaginam que eles são mais importantes para Deus do que Deus mais importantes para ele. Eu quero dizer para você que não é bem assim. O Pai, ele é nosso. Ele não é meu. Ele não é seu. Ele é nosso. Ele não é propriedade minha. Ele não é propriedade de ninguém. Tira isso do coração. Eu quero dizer para você que ele é nosso Pai. Ele não deu a chave do céu a ninguém. Ninguém tem propriedade da chave do céu. Então por que eu devo ficar aí a cada dia julgando? Esse vai, esse não vai, esse vai para o céu, esse não vai para o céu, esse vai para o inferno, esse vai para o inferno. Que negócio é esse? Quem sou eu para julgar alguém? O Pai é nosso. E ele faz da maneira como ele quer. Ele responde da maneira como ele quer. Não adianta eu e você ficarmos pensando por quê. Pois bem, aquelas pessoas que oram segundo o modelo que Jesus está ensinando, Pai nosso que estais no céu, eu quero dizer para você o seguinte: que eles têm no seu coração é a grandeza, a excelência de viver em família. Ele sabe perfeitamente, esses que oram e falam Pai Nosso, ele sabe que ele precisa viver em família,
que não, Deus não faz acepção de pessoa, não segrega ninguém. O preto, o branco, o amarelo, o índio, o cafuso, o mameluco, independente de quem quer que seja, o ocidental, o oriental, o asiático ou o americano, para Deus não faz diferença. Ele é o Criador de todos os homens. É por isso que eu quero desenvolver em você e falar para você o porquê que Jesus ensinou o Pai Nosso. É para você entender que nós precisamos viver em família. A expressão, quando diz claramente aqui, nosso, ele está dizendo família, nossa família. Eu quero concluir essa palavra dizendo a você claramente aqui que no Antigo Testamento Deus era revelado como Criador, como Deus Todo-Poderoso, o Altíssimo, o Senhor dos Exércitos, o Eu Sou, o Rei da Glória, o Rocha Minha, o meu pastor. Mas nunca no Antigo Testamento você ouviu alguém falar Deus de Pai. Ele não era, ele não se mostrava dessa forma. A grandeza dessa expressão que o Senhor Jesus disse, ele disse para os discípulos: olha, quando vocês orar, vocês vão chegar perto de Deus falando assim, orareis assim: Pai Nosso. Imagina que coisa maravilhosa, Pai Nosso. É uma situação que eu e você, a partir de agora, nós podemos começar a vivê-la, se ainda não estávamos vivendo. Pois bem, é nesse nome pelo qual Deus é conhecido no Novo Testamento, Pai. Eu quero dizer para você que Deus é muito chegado a nós, não é? Pai Nosso. É muito chegado a nós, Pai Nosso. Você já pensou que coisa boa? Quando alguém vai fazer expressar uma palavra e vê uma pessoa, às vezes, importante no rádio, no jornal, na televisão, você imagina quando uma pessoa ele tem um entusiasmo de dizer: meu pai é o governador do estado, meu pai é o senador da república, meu pai é o presidente da América, meu pai é fulano de tal. Eu quero dizer para você que nós também temos esta alegria de chegar hoje de joelho diante da igreja, diante dele aqui, e dizer a seguinte palavra: Pai Nosso. Ele é nosso chegado, ele é nosso chegado. Agora, mesmo ele sendo nosso chegado, uma expressão às vezes até chula eu estar dizendo desta forma, mas ele ser nosso chegado, ser o nosso amigo, ser o nosso companheiro, ter aquela amizade conosco, ele ser bem chegado conosco, apesar de ele estar muito perto de nós, apesar de ele ser nosso chegado, eu quero dizer para você que ele não está tão perto quanto muitos imaginam. Ele está nos céus. Ele está no céu. Pai Nosso que está no céu. Eu quero dizer para você que Jesus quis mostrar aqui para nós que nós devemos ter um cuidado muito grande para saber a quem nós estaremos enviando nossos pedidos. Quantas vezes você não é atendido porque às vezes você pede uma pessoa que não pode resolver o seu problema. Há muitas pessoas hoje que, ao invés de estar pedindo a Deus, eles recorrem às vezes ao seu amigo, ao seu vizinho, ao seu tio, ao seu parente, a um político. Ele leva o seu pedido para uma pessoa ou outra e às vezes nenhuma daquelas pessoas o pode atender. E ele fica frustrado, ele fica deprimido, às vezes até oprimido, chega até ficar em forma de opressão às vezes, porque ele não sabe a quem ele tem que levar o seu pedido. A Bíblia é clara. O texto que nós estamos dizendo é aqueles Pai Nosso que estais no céu. Eu quero dizer para você, claramente, meu querido irmão, meu querido amigo, que está nos vendo e ouvindo nesta hora, aprenda a dirigir a sua oração a quem pode responder, a quem pode resolver o seu problema. Deus está aqui, está conosco, mas ele governa desde os céus. Senhor Jesus queria dizer aqui que a quem nós deveríamos recorrer é aquele que tem poder nos céus e na terra. Ele está pronto para resolver todo o nosso problema. Eu quero dizer para você que Jesus disse: Pai Nosso que estás no céu. Ora, é o endereço do Pai Celeste. É, se queremos ter a certeza de que ele vai receber nossos pedidos, nossas orações, eu tenho que dizer o seguinte: ora, é bom você saber cuidar para não errar o endereço da pessoa que você quer falar com ele. Se eu escrevo uma carta
e eu mando esta carta para o endereço errado, pode ser que o correio vai devolver essa carta para mim e vai dizer assim: fulano mudou-se, o número não foi encontrado, esta quadra não existe, o CEP está incorreto. São várias situações em que o correio poderá devolver esta carta para mim. Então saiba o endereço correto para você enviar a sua mensagem. Eu quero dizer para você que o Pai Nosso, ele está nos céus. Que Deus nos abençoe. Nós vamos continuar no nosso próximo programa falando a respeito da oração do Pai Nosso. Eu quero agora orar com você, pedir a Deus que nos oriente a respeito da oração correta, da fé correta, da maneira correta que nós vamos encontrar o nosso Deus e falarmos com Ele e termos a condição de sermos ouvidos por Ele. Nosso Deus e Pai, é no nome do Senhor Jesus que eu te agradeço.

A respeito da oração dominical, do Pai Nosso, eu quero te pedir, Senhor, abra o nosso entendimento, coloca o teu Espírito na nossa vida, nos inspira para transmitir a verdadeira palavra, do mesmo jeito que ela veio de lá, nós entregarmos ela em 90 graus. É o que te pedimos em nome do Senhor Jesus. Amém. Que Deus nos ajude. Até amanhã, no nosso próximo programa. Um grande abraço.

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1: A inteligência artificial já é conhecida pela maioria dos pequenos empreendedores. Mas ainda existe uma distância entre conhecer a tecnologia e utilizá-la de forma frequente. Uma pesquisa do Sebrae, realizada em parceria com a Fundação Getúlio Vargas e o Google, mostra que 96% das micro e pequenas empresas estão familiarizadas com plataformas de inteligência artificial generativa. Mesmo assim, apenas 15% afirmam utilizar essas ferramentas com frequência. Entre os microempreendedores individuais, 23% apontam que não sabem como aplicar a tecnologia no próprio negócio. O gestor de inovação do Sebrae, Eduardo Curado, comenta para começar a orientação a escolher uma dificuldade concreta da rotina.
2: Olha, meu primeiro conselho é não tenta fazer tudo de uma vez. Escolha um problema que hoje consome muito o seu tempo. É responder mensagem? É criar ideias de postagem? É organizar as contas? Escolha essa dor. Busque uma ferramenta simples de IA para te ajudar e vá testando aos poucos, sem medo de errar.
1: O levantamento ouviu cerca de 5 mil empresas e também identificou diferenças nas dificuldades enfrentadas por cada porte de negócio. Enquanto empresas maiores demonstram maior preocupação com segurança e privacidade, metade dos microempreendedores individuais não sabe como incorporar a IA. Não tem tempo para capacitação ou não consegue identificar os principais obstáculos. Além de começar aos poucos, o empreendedor também precisa revisar os conteúdos produzidos pela inteligência artificial e preservar a identidade do negócio. O gestor de inovação do Sebrae, Eduardo Curado, aponta os cuidados necessários.
2: E a inteligência artificial, ela vai te dar uma base, mas você precisa ler o que ela escreveu e dar o seu tempero, vamos colocar assim, né? A sua cara, seu jeito, a forma como você costuma falar e relacionar com seus clientes. O segundo cuidado é revisar sempre. A inteligência artificial, ela é ótima, mas às vezes ela inventa informações com muita certeza.
1: A recomendação é utilizar a inteligência artificial como apoio, sem entregar decisões ou toda a comunicação da empresa à tecnologia. E evitar o compartilhamento de dados sigilosos são cuidados fundamentais para incorporar a ferramenta com mais segurança. Agência Rádio Web, produção e reportagem, Virgínia Alves.
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0: Olá, ótima tarde, estamos iniciando mais uma edição do nosso programa Som do Céu aqui na sua Paz FM, a rádio da família, 1h13. Que Deus possa estar abençoando a sua quarta-feira. É, meus amigos, já é quarta-feira, a semana já está se acelerando, já está passando aí rápido, hein? Que é isso? Hoje, dia 5 de agosto de 2026, e com muita alegria, nós vamos juntos com você até às 4 horas, aqui através da sua Rádio Paz, a Rádio da Família, através de 89,9 em Palmas e também através da 91,3 em Araguaína. E breve, mais novidades chegando aí no sul do nosso estado. É, meus amigos, se preparem para acompanhar a Paz FM também na região sul, hein? Eu sou Alex Nascimento, com você de segunda a sexta-feira, sempre a partir de 1h aqui no nosso programa Som do Céu, levando para você o que há de melhor da música evangélica, trazendo para você a melhor playlist do mundo evangélico. Você acompanha aqui no nosso programa Som do Céu. Canções separadas com muito carinho, canções que cantam da glória do nosso Deus, que exaltam o nosso Pai, contando aqui também com sua companhia, sua participação. Ó, tá tendo promoção, viu? Tá tendo prêmios aqui na nossa programação. 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E como eu sempre digo, quem participa aqui no programa Som do Céu tem mais chance de ganhar, hein? Então participe aí conosco no 63984206868. Daqui a pouquinho teremos a nossa reflexão de hoje, teremos também o nosso direito do consumidor, momento de oração e intercessão em prol do seu milagre na oração da hora nona. Vamos ter por aqui também o nosso arquivo musical com canções que marcaram época e você relembra aqui no nosso programa Som do Céu, que só está se iniciando, está começando a partir de agora.

0: E esse é o nosso programa Som do Céu aqui na sua Rádio Paz, a Rádio da Família. Uma ótima tarde para você, uma excelente quarta-feira. Para você que tá ligado aqui na nossa programação, nós seguimos até as 4 horas, viu? 63984-206868 é o nosso número de WhatsApp para você estar interagindo, concorrendo a esse super kit para churrasco. Tá demais, viu? 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Nós vamos para um rápido intervalo, não sai daí, já já estamos de volta com você.
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9: 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A prova dos 100 metros rasos é considerada a mais rápida do atletismo e define o atleta conhecido como o homem ou a mulher mais veloz do mundo. 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
9: 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Além de sua importância ambiental, a serra oferece trilhas, cachoeiras e mirantes que proporcionam uma vista privilegiada da capital tocantinense e do Lago de Palmas. 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
3: Estamos de volta aqui no nosso Programação do Céu, na sua Paz FM, a Rádio da Família.
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3: Sempre a sua melhor companhia aqui nas suas tardes, Rádio Paz, a Rádio da Família. Eu sou Alex Nascimento, é sempre um prazer enorme fazer companhia para você, seja no seu trabalho, seja aí no trânsito, indo de carona com você, no som do seu carro, você, meu amigo motorista de aplicativo, que tá acompanhando o nosso programa, um abraço para você, viu? Você, meus amigos que são aí nas panificadoras, nos açougues, nos supermercados, também acompanhando o nosso programa Som do Céu, nessa tarde de quarta-feira, aquele abraço especial. E elas, as nossas irmãs, as nossas amigas, as damas do lar, que estão sempre acompanhando as donas de casa, aquele abraço, muito obrigado pela companhia de vocês, nossas irmãs, é sempre um prazer enorme fazer a companhia. Eu conheço algumas que têm dois radinhos, viu? Uma fica mais na área externa da casa, outra fica lá dentro, fica ali, sempre sintonizada com a gente. Muito obrigado pela companhia. Um abraço, meu amigo Jades Alberto, também, ó, sempre na nossa companhia, seja no carro, seja em casa, no trabalho, tá aí acompanhando o nosso programa também. Um abraço pra você, meu irmão. E vamos trazer agora a nossa mensagem de hoje. Olha, 1 Pedro 5:7. Aqui nós temos uma ordenança, né? Deus nos ordena a lançar sobre ele toda a ansiedade. Diz assim, ó, lancem sobre ele toda a sua ansiedade, porque ele tem cuidado de vocês. Você não precisa carregar tudo sozinho. Deus, ele se importa com cada detalhe da sua vida. Então hoje, resolva entregar aquilo que tem pesado o seu coração, aquilo que tem te levado para trás, e lance sobre ele, entregue a ele toda a sua ansiedade. Cristo nos convida a isso, nos convida a confiar nele, a não andar ansioso com esse tempo, não andar ansioso com o amanhã, mas lançar sobre ele essa ansiedade, essas preocupações que tem tomado a nossa mente, que tem nos preocupado. Lance sobre ele, entregue a ele, o amanhã só pertence a Deus. 1:38, esse é o nosso programa Som do Céu.

0: Gabriel Guedes, In Memoriam, linda canção que você acompanhou, linda sequência musical que você ouviu aqui na sua Rádio Paz. Agora são 1h55, ó, daqui a pouquinho nós teremos o nosso direito do consumidor. Você também acompanhou o Jadson Moreno cantando Escape, Kalene Frausch, Zera Mão de Deus. Nós vamos então para um rápido intervalo, já já estaremos de volta aqui com você na sua Paz FM, a Rádio da Família.
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1: Já estamos de volta aqui com você na sua Paz FM, 2:01. Esse é nosso programa Som do Céu nessa tarde linda e calorosa. Essa que é sempre a sua melhor companhia, Rádio Paz, tarde abençoada para você, que Deus possa estar sendo presente, se mostrar presente para você, que você possa ver essa presença aí em sua casa, no seu lar, dos seus familiares, em nome do Senhor Jesus. Nosso programa Som do Céu, eu sou Alex Nascimento, estou te esperando por aqui no nosso WhatsApp, pois a sua participação vale prêmio, isso mesmo, ó, sorteio já é nessa próxima sexta-feira, então não deixe essa chance passar despercebida, viu? 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E nesse sabadão vai ter um desfile missionário. É um desfile de roupas no brechó missionário, com palavras, louvor, um chá da comunhão, sorteios e lindas peças para você adquirir e ajudar na obra do Senhor nesse desfile de roupas no brechó missionário, que está acontecendo então no dia 8/8, nesse próximo sábado, às 16 horas, ali na AD Matriz, na 604 Sul, Avenida Alameda, né? Na Alameda 11, porque na avenida ali da Palmas Brasil, você já encontra, já vê ali a igreja bacana, bonita ali, te esperando, mas a entrada é pela Alameda 11, ali na 604 Sul. No dia 8, então, às 16 horas, esse brechó missionário com desfile de roupas e um momento de palavra, de louvor, e aquele chá da comunhão. As minhas amigas, minhas irmãs, já sabem como que é, né? Já sabem, já participaram e mais uma vez vão estar ajudando nessa obra. Adquirindo as roupas é uma desculpa, né? É uma forma de você ajudar a obra do Senhor com as suas ofertas ali e ainda sair com um lindo look ali para você e também para a sua família. 2:04, então estou te esperando por aqui, a galera já está participando, já estou vendo aqui algumas participações, daqui a pouquinho nós vamos registrar, mas agora nós vamos falar sobre o nosso direito do consumidor aqui no seu programa Som do Céu. Agora 2:04, momento do consumidor. Olha, o fornecedor, ele não pode iniciar qualquer serviço sem aprovação expressa do consumidor em relação ao orçamento apresentado. Essa regra está prevista no artigo 40 do Código de Defesa do Consumidor. E garante que o consumidor tenha pleno controle sobre a contratação, podendo então decidir se aceita ou não os valores e as condições propostas. A aprovação, ela deve ser clara e comprovável, podendo ocorrer por assinatura, mensagem, e-mail ou outro meio que demonstre a concordância do consumidor. Sem essa autorização, qualquer serviço realizado é considerado indevido, não gerando a obrigação de pagamento. Caso o fornecedor execute o serviço sem autorização, o consumidor pode recusar o pagamento, hein? Exigir também, se caso foi retido ali algum valor, pode exigir a devolução de alguns valores eventualmente cobrados e registrar a reclamação no PROCON, no consumidor.gov.br, e a depender do caso, do nível que chegar a

conversa pode ser levada para o juizado especial civil, viu? Essa proibição evita abusos, protegendo o consumidor contra as cobranças indevidas e inesperadas. E garante transparência e respeito nas prestações de serviços. Esse foi mais um Direito do Consumidor que você acompanhou aqui na sua Paz FM.

0: Linda sequência musical que você sintonizou e ouviu aqui na sua Paz FM, 2:24. Você ouviu Kemily Santos contando os dias. Uma ótima tarde pra você. E aí, já tá contando os dias? Uma ótima tarde. Programação do Céu comigo, Alex Nascimento, fazendo companhia pra você em sua casa, no seu trabalho, até às 4.
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0: Deixa eu mandar aquele abraço para os meus amigos que estão aqui, ó, participando com a gente. Muita gente já concorrendo. Aí, esse novo sorteio. Ó, tem uma galera já tá aqui, ó, tá buscando prêmios, né, do último sorteio. Já tem a galera buscando. Muitos já buscaram, já estão usufruindo. Ó, teve prêmio em dinheiro, teve Pix, teve vale compras, teve muita coisa legal. Perdeu esse? Então chegou a oportunidade de você concorrer a outros prêmios. Você que não participou, a galera que participou veio buscar os prêmios aí, ó. Estão concorreram, participaram e foram ganhadores. Para ganhar, tem que participar, viu? E quem, ó, já tá participando aqui conosco, já tá concorrendo a esses prêmios, é minha amiga, a Maria Antônia, já tá aqui, ó, deixando a sua participação para a nossa promoção do Dia dos Pais. A Valmira Simões também tá ligada conosco. A Lina Simão, ela que já tá aí buscando prêmio, né? Coisa boa. Ó, a Ávila, a Nacima Ávila também tá participando aqui conosco, tá respondendo aqui, ó, a pergunta, por que que ele merece, né, ganhar esse kit para churrasco. Tá valendo a sua participação, nossa amiga. A minha irmã, minha pastora, pastora Elismar, diretamente de Porto Nacional, tá participando aqui conosco também, tá deixando aqui o seu abraço, deixando o seu alô. Valeu, minha irmã, ótima tarde pra você, obrigadão pela companhia. A minha irmã Edileuza, lá na 1304 Sul, tá mandando um alusão aqui pra a sua filha, a nossa amiguinha, a Duda, a Dudinha, tá ligada conosco. Abraço, Duda, abraço, minha irmã Edileuza, a todos aí na 1304 Sul, que estão acompanhando também o nosso programa. Meu irmão César, diretamente do Estadão do Goiás, está ligado conosco. A paz do Senhor, meu irmão. Deus abençoe a sua vida. Abraço aos nossos irmãos aí no Estado do Goiás que estão acompanhando. César Diniz está aí sempre na nossa companhia, dando esse prazer aí da sua audiência. Também já participando aqui conosco, deixando o seu abraço. Deixa eu tentar descobrir aqui. Jane, nossa irmã Jane. Ótima tarde, Jane. Deus abençoe a sua vida. Muito obrigado pela companhia de vocês. Também a diaconisa Cleonita já participando aqui conosco, oferecendo a próxima canção para todos que são ligados e deixando a sua participação também para a nossa promoção. Olha o Zé Luiz. Zé Luiz está participando aqui conosco, deixando o seu alô, deixando aqui a sua participação para a nossa promoção também. Olha, uma dica para você que quer concorrer aos prêmios. As participações para o sorteio, elas só valem as mensagens de texto, tá bom? Tem que ser mensagem de texto, não pode ser o áudio, nem aquelas figurinhas. Tem que ser a mensagem de texto, seguindo aquele passo a passo ali certinho, tá legal? 2:27, nós vamos para um rápido intervalo. Já já voltamos aqui com você na melhor, na Paz FM, a rádio da família.
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1: Relatório elaborado por 128 especialistas de 71 instituições ao redor do mundo aponta que a taxa de mortes relacionadas ao calor cresceu 23% desde os anos 1990, chegando a 546 mil mortes por ano. São óbitos relacionados ao clima, mas que não são vinculados a grandes tragédias como furacões, enchentes ou secas. São mortes chamadas de mortes silenciosas. Idosos em casas sem ventilação, trabalhadores expostos ao sol, populações que não têm para onde fugir. E não é só o calor que mata. O estudo verificou piora em 13 de 20 indicadores. Em 2024, incêndios florestais causaram um número recorde de cerca de 154 mil mortes por poluição de partículas de fumaça. O potencial de transmissão da dengue cresceu até 49% desde os anos 1950. No campo econômico, 15 países chegaram a destinar mais recursos a subsídios para combustíveis fósseis do que para orçamentos de saúde. E a poluição do ar, alimentada pela queima de combustíveis fósseis, matou aproximadamente 2,52 milhões de pessoas só em 2022.
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2: Já estamos de volta com você aqui na sua Paz FM, a rádio da família, agora 2h33.
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2: Estamos aqui de volta nessa tarde agradável e calorosa, tarde nublada, né? O dia tá cinza aqui na nossa capital. Será que vem aqui mais uma chuvinha do Caju? Será, hein? Será que Deus vai refrescar um pouquinho esse calor? Tomara, né? Tomara que sim. E nós seguimos aqui com o nosso programa Som do Céu, com você até às 4 horas. Se você tem um pedido de oração, pode mandar também aqui no nosso WhatsApp. Nós estaremos colocando para o nosso momento especial, que é a oração da hora nona, todos os dias, de segunda a sexta-feira, sempre às 3 horas da tarde. Você acompanha esse momento muito especial. E aí, já passou aquele cafezinho aí da tarde? Já tá assando aquele bolo, minha amiga dona de casa? Tô sentindo o cheiro do pão de queijo daqui, hein? Cafezinho já tá passado, estamos só aguardando o pão de queijo. Coisa boa. 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Aquele maquinário seu que já está tendendo a dar defeito, está aí, você já levou para outros lugares, o pessoal não resolveu, vai em quem entende, vai na Macpão. 3224-2712. 2h35, trazendo uma linda canção para abençoar o seu dia. Vamos ouvir Gabriela Rocha, diz.

0: Maria Marçal cantou Guarda Meu Coração. 2:55, esse é seu programa Som do Céu. Daqui a pouquinho, ó, ele tá de volta, ele tá por aqui na oração da hora nona, nosso amigo pastor Seba Ribeiro, daqui a pouco intercedendo em prol do seu milagre. Então, se você tem seu pedido de oração, manda aí no nosso WhatsApp. Quero mandar uma alusão aqui pro nosso irmão Damião, tá ligado conosco, dizendo a paz do Senhor, meus amigos, locutores aí de Palmas, aqui é o Damião de Cristalândia, Tocantins. Paz do Senhor, valeu, meu irmão Damião, Deus abençoe a sua vida. A irmã Cláudia também tá participando, tá deixando aqui o seu abraço, respondendo também a pergunta da nossa promoção. Tá valendo, irmã Cláudia, obrigado pela companhia, Deus abençoe a sua vida. Participando aqui também, deixando o seu abraço, a Maria Antônia. Valeu, Maria Antônia, um abraço para você também, respondendo aqui a pergunta da nossa promoção e respondendo corretamente, concorrendo a esse kit para churrasco em parparceria com o Lar do Churrasqueiro. 2:56, rápido intervalo, logo após nós já voltamos aqui com o nosso momento de oração.
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3: A noite desta terça-feira definiu os dois primeiros classificados para as quartas de final da Copa do Brasil. Atlético Mineiro e Santos, mesmo fora de casa, venceram. Juventude e Remo, respectivamente, buscaram a vaga. O Galo só conseguiu o gol da vitória no último lance do jogo, com o equatoriano Minda. O técnico Eduardo Domingues comemorou a vaga conquistada com um magro 1-0.
4: Sabíamos a identidade, mas é um time muito difícil, muito embora defendem muito bem, com um time muito baixo, muitos jogadores. Para entrar na área é muito difícil fazer gol. Sabíamos que podíamos ter oportunidades tentando conseguir entrar a contra da defesa com alguma situação de 3 contra 2 ou 3 contra 3, com alguma individualidade dos jogadores que temos. Mas isso não aconteceu. Tivemos a dificuldade, mas estamos muito contentes de passar de fase.
3: O Santos também buscou a vaga longe de casa. O Peixe bateu o Remo por 1-0 e segue na competição. Destaque para Neymar, que começou o jogo no banco de reservas, mas entrou para dar a assistência do primeiro gol da partida, que foi marcado por Rony, o único. Nesta quarta-feira, mais 4 classificados serão conhecidos. O Cruzeiro recebe a Chapecoense no Mineirão às 19h. Como o jogo de ida terminou empatado, quem vencer avança. Mesmo cenário para Grêmio e Mirassol, que jogam às 19h na Arena em Porto Alegre. E também para Vasco e Fluminense, que medem forças no Clássico Carioca, às 21h no Maracanã. Neste mesmo horário, em Cuiabá, já que o Fortaleza vendeu o mando de campo, o Leão do Pici enfrenta o Palmeiras. Como na ida, o Verdão fez 3-0, a vaga já ficou bem encaminhada. Agência Rádio Web, com informações da Copa do Brasil, Daniela Esperon.

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3: Muito boa tarde, ao vivo aqui na sua Rádio Paz, 15 horas e 2 minutos. Eu, Seba Ribeiro, de volta aqui na nossa Hora Nona, porque é uma pequena folga, mas você foi muito bem atendido aí, estava até melhor do que comigo. Mas Deus abençoe a sua vida, Deus abençoe o pastor Diogo por ter comparecido aqui. E vamos juntos aqui ler o Salmo de número 24. Antes eu quero citar aqui o nome de pessoas que nós vamos estar orando: a irmã Cleonita, o irmão Nathan Júnior, a Maria Nelma e o pastor João Lúcio. E você também pode fazer como eles, você pode pedir aqui a sua oração. Faça o seu pedido de oração por você, pessoa da sua família, pessoas amigas que você quer orar junto com a gente. É só mandar para cá 984-206-868 e a gente vai estar orando por você. E como eu tenho dito aqui, não é brincadeira, a gente também ora em casa por todos os ouvintes da nossa Hora Nona, por todos os ouvintes da Rádio Paz, enfim. Diz assim o Salmo 24, versículo 1: Do Senhor é a terra e tudo que nela existe, o mundo e os seus habitantes. Ele próprio fundou-a sobre os mares e firmou-a sobre os rios. Quem pode subir ao monte do Senhor? Quem pode ficar de pé no seu santo lugar? Aquele que tem mãos limpas, coração puro, e não se entrega a mentira, nem age com falsidade. Este receberá do Senhor a bênção, e Deus, o seu Salvador, lhe fará justiça. Estes são aqueles que o buscam, que o procuram, que procuram a tua face, como Jacó, ó Deus. Este salmo fala da soberania de Deus, do seu poder para criar, não só como criador, mas também como gestor do universo. Tudo passa pelo seu crivo, tudo passa pela sua autoridade. Tudo está sujeito à sua boa, perfeita e agradável vontade, ou, no mínimo, à sua permissão para que as coisas aconteçam. E o salmista vai perguntar aqui, né, dizendo: quem vai prevalecer diante dele? Se ele tudo governa, o que pode escapar das suas mãos? Trocando isso em miúdos, o que nós poderíamos fazer para influenciar Deus e para mudar o seu plano? Será que tem algo que a gente pode fazer que vai mudar aquilo que Deus já determinou que acontecesse? Às vezes, nós queremos que Ele mude aquilo que Ele não quer mudar. O questionamos sem saber qual é o fim da história. Questionamos o caminho sem saber o destino. Israel questionou o caminho no deserto, mesmo com a promessa da terra prometida. Quando o caminho ficava difícil, eles questionavam e davam vontade de voltar ao Egito. Será que isso não acontece conosco? Deus tem um destino maravilhoso para nós, mas existe uma caminhada. No meio dessa caminhada há montes e vales. A nossa caminhada é por um caminho que é apertado para entrar em uma porta estreita. No meio desse caminho, como nós já dissemos aqui uma vez, há muitas coisas no caminho. Há pedras no caminho, há empecilhos, há guerras no meio do caminho. Há montes muito íngremes. Também há vales profundos. Tudo faz parte do caminhar com Deus. E nessas horas,

0: é que nós começamos a questionar e dizer: Deus, esta subida aqui é muito íngreme, esse monte aqui eu não vou dar conta de escalar, essa barreira é muito alta para mim. Não tem como eu me desviar um pouquinho, sair deste caminho e por ali que parece mais perto, mais plano, mais largo. Não tem como o Senhor mudar isso aqui, aplanar, asfaltar esse caminho, Deus? E eu te afirmo que nessa hora Deus não nos ouve, Ele não nos atende. Porque um caminho que nos leva ao destino é um único caminho, só tem um. Não há vários caminhos para se chegar no céu, só há um. E o caminho que Deus traçou para mim, a caminhada que Ele traçou para mim, Ele vai junto. Ele está junto. Deus não nos abandona. Ele está em todos os passos. Quando aparece uma pedra, a gente reclama dela, mas não paramos para ver quantas que Ele já removeu para chegarmos até aqui. Quando aparece algo que parece difícil demais para nós, nós não prestamos atenção para ver que Ele já preparou isso de acordo com a nossa capacidade, não a nossa mesmo, mas aquela que Ele nos dá, a capacidade que Ele nos concede. É Ele que nos dá força na caminhada. E tudo que Ele fez é perfeito. E por que então a gente questiona tanto? É porque nós somos imperfeitos. E por que a gente questiona? Porque somos fracos, mas Ele é forte. E Ele está conosco, lembra que eu disse? Ele não nos abandona no caminho. Tudo é dEle. Se tudo é dEle, eu não sou dEle? Sim, eu sou dEle. Se o propósito é dEle, eu faço parte do propósito. Ele vai me conduzir pelo caminho que me leva ao propósito. Por que então eu interfiro às vezes de forma veemente com Ele? Por que não entrego completamente? Por que tão somente não sigo os seus comandos, a sua voz? Porque na caminhada às vezes estamos bem pertinho dEle. Parece que é onde Ele põe o seu pé, a gente põe junto. A luz, a áurea dEle, a glória dEle está muito presente e fica tudo muito claro. Mas às vezes nos cansamos, a nossa fraqueza aparece e ficamos para trás, ficamos um pouco distante. E sabe qual é a diferença? É porque se isso acontecesse literalmente num caminho humano, numa caminhada, em um trilho, em uma estrada qualquer, e o seu companheiro fosse humano, você ia gritar: ei, me espera, para. Para tudo, porque eu preciso te alcançar. Mas Ele não para. Ele quer que nós venhamos juntos com Ele. O que Ele nos faz? Renova nossas forças, nos chama para perto e nos diz: ser forte, corajoso. Ser forte e corajoso. Ele nos fortalece. Ele nos fortalece no caminho para que nós cheguemos ao destino. Ele é Deus. Tudo fez, tudo criou, tudo formou para o seu louvor e para a sua glória. Então, como chegar perto? Chegamos perto através da santidade. Ele é santo. Importa que os que sigam, que o sirvam, sejam santos. E Ele diz na sua palavra: sede santo, porque eu sou santo. Quando começamos a ficar para trás, sabemos que Deus não vai parar, Ele não vai mudar os seus princípios para que nós o alcancemos. Então Ele simplesmente nos dá força e nós devemos renunciar àquilo que nos atrapalha e buscar a santidade, porque toda vez que nós descemos na sua presença, buscamos a santidade, automaticamente chegamos mais perto dele. Não se esqueça do que ele disse aos discípulos quando disseram sobre o caminho, que eles não sabiam o caminho. Ele disse o quê? Sou o caminho, sou a verdade e sou a vida. E ninguém vai chegar ao destino a não ser por mim. Simplesmente ande, simplesmente marche. Curva sua cabeça somente diante dele, não diante dos montes. Quando precisar passar no vale profundo, passe. Ele vai estar junto com você, lado a lado. Quando precisar escalar para transpor as barreiras, não se esqueça que ele te toma pela mão direita. Ele dá um impulso, ele dá a força que eu e você precisamos para transpor as barreiras que não somos capazes de transpor sozinhos. Não desista, não pare, não diga não posso, não diga não vou conseguir. Diga apenas para ele que você precisa, que ele não deixe de te ajudar, que ele não deixe de dar força. Não perca a comunicação e não perca a visão, que assim você não vai perder o caminho. Há uma luz que está nas suas mãos, chamada Palavra de Deus. O próprio salmista diz que ela é lâmpada para os nossos pés e luz para o nosso caminho. E o que precisamos no caminho? Luz. Se é apertado, se o lugar que vamos passar é estreito, precisamos de luz. E assim ele diz: eu sou a luz. Senhor Deus, Todo-Poderoso e Santo é o Senhor, grande, soberano, maravilhoso. Tu és o conselheiro, Deus forte, príncipe da paz. Tu és o Rei dos Reis, o Senhor dos Senhores. Tu és o único que pode dizer o eu sou, pois tu és tudo e tudo criaste. Nós somos homens falhos, miseráveis, pecadores. Precisamos muito da tua graça, da tua misericórdia, para andar contigo. Sabemos que tu não nos abandona. Sabemos também, ó Deus, que todo o poder foi dado a ti, Senhor. Sabemos, Senhor Jesus, que tu estás sentado à direita do Pai, intercedendo por nós, ouvindo as nossas orações falhas, com pouca fé, mas com um coração sincero, clamamos a ti nesta tarde, dizemos que nós não conseguimos por mérito, mas por causa da tua bondade, da tua misericórdia. E por isso clamamos que o Senhor, na tarde de hoje, através das ondas do rádio, venha fazer milagre onde estiver chegando a nossa voz. Chegue também o teu poder, chegue a tua graça. Manifesta, ó Deus, através do teu Espírito, e faz milagres em todas as áreas da vida dos teus filhos. Há neste momento pessoas desesperadas, buscando uma porta para levar o sustento aos seus filhos, à sua casa. Tu és o Deus que abre porta, e se precisar, tu faz a porta. Então estamos falando contigo, estamos falando com o Deus certo. No nome de Jesus, clamamos que o Senhor abra as janelas do céu na tarde de hoje e abra portas na vida dessas pessoas que estão precisando, ó Deus, do sustento da sua casa, de pagar as suas contas. Nós liberamos uma palavra de vitória financeira pelo poder do teu nome na vida desses que creem, ó Deus. Senhor, oramos a ti pelos enfermos, há nos leitos de hospitais muita gente passando dor, ó Deus, muitos já sem esperança. O medicamento parece não ter virtude, o tratamento parece dar resultados muito lento, outros parecem nem dar resultado. Por isso exclamamos que os teus anjos desçam na tarde de hoje a esses leitos, com bisturis para fazer cirurgia, com poder e glória para manifestar, ó Deus amado, saúde na vida dessas pessoas. Nós liberamos uma palavra de cura, porque cremos no teu poder. Pedimos ao Senhor que venha de encontro às famílias e no meio delas promova comunhão e paz, libertação e salvação. Que teu nome seja glorificado em tudo e que tu abençoe também as nossas crianças nos dias difíceis em que vivemos. Que o Senhor se compadeça da nossa nação e constitua homens, autoridades, mulheres, autoridades, segundo o teu coração. Precisamos muito de intervenção do céu na nossa terra, na nossa nação. Nos abençoa em nome de Jesus. Muito obrigado pelo carinho da sua audiência. Você vai continuar com ele aqui, o melhor do Brasil, Alex Nascimento e o Som do Céu, na sua melhor companhia, 89,9 Rádio Paz, e também lá em Araguaína, 91,3 Rede Paz FM, abençoando a sua vida. Fiquem com Deus e até amanhã, a paz do Senhor.
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0: sempre a sua melhor companhia, Rádio Paz FM, a rádio da família, 3 horas e 26 minutos. 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Então pense bem e vai de Honda. 3h27, nós vamos para um rápido intervalo. Daqui a pouco vou voltar aqui para abrir o nosso arquivo musical de hoje, trazer à memória aquelas canções que você gosta, aquela que bate a saudade, bate aquele momento nostálgico no seu coração. Daqui a pouquinho, aqui no nosso programa Sou do Céu.
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0: 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O futebol chegou ao Brasil em 1894, trazido por Charles Miller, que voltou da Inglaterra com bolas, uniformes e as regras do esporte. Assim começou uma das maiores paixões nacionais. 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
0: O Tocantins é considerado um importante berço das águas do Cerrado brasileiro. O estado possui inúmeros rios, córregos e nascentes que abastecem grandes bacias hidrográficas do país. Essa riqueza hídrica é essencial para o abastecimento, a agricultura, a geração de energia e a conservação da biodiversidade. 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
2: E já de volta aqui com você na sua Paz FM, agora 3:33.
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2: Já chegamos abrindo o nosso arquivo musical de hoje, hein? É, mas antes quero mandar aqui um abraço para os meus amigos que estão acompanhando, estão participando, que é uma galera participando da promoção, interagindo aqui conosco. Evangelista Jadson, tá deixando seu abraço do senhor, aparecendo na próxima canção. Aí para sua mamãe, a dona Dilza, tá lá ligada conosco, dona Dilza. Abração para você, viu? Também para a nossa irmã Socorrinha, seus filhos, a Sara e o Joel, estão sintonizados aí na Paz FM. Participando aqui conosco, deixando o seu abraço, deixa eu tentar descobrir aqui, ó. Deixou o nome, é o JMJ Jardinagens. Tá lá ligado conosco, dizendo a paz de Jesus, manda alô aí pra D31. Ah, para D3I, dá para D3I. Tá mandado um abraço pros nossos amigos aí da D3I, estão acompanhando aí a nossa programação. Ó, o Fernando, lá de Paraíso, tá participando conosco também. Um abraço aí pros nossos amigos da comunidade terapêutica Jovens de Valor. São sempre a nossa companhia, sempre sintonizados conosco. Valeu, meu amigo Fernando. Ótima tarde para você, meu irmão. Obrigado pela companhia. 3:34, bora ouvir então Sheila Carvalhais cantando Vendavais, essa viagem para 1995 aqui na sua Paz FM.

E esse foi mais um arquivo musical que você acompanhou aqui no nosso programa Som do Céu. 3:47, nós ouvimos a Oficina G3, música de 1998, Autor da Vida. Também você acompanhou o Sérgio Lopes, lá de 1996, A Natureza Humana. O programa Som do Céu vai chegando ao final, daqui a pouquinho meu amigo Éder Parente vem chegando com o programa Modão da Paz, trazendo mais alegria e descontração aqui na sua Paz FM. Mas antes, ó, deixa eu mandar um abraço aqui lá pro Estadão do Goiás, meu amigo, o Raimundo, lá em Morrinhos, tá ligado no nosso programa. Valeu, Raimundo, ótima tarde pra você, Deus abençoe a sua vida, obrigado pela companhia. Morrinhos, cidade maravilhosa, cidade bonita. Também acompanhando aqui minha irmã Leonete, lá de Paraíso. Valeu, Leonete, ótima tarde, minha amiga. Deus abençoe a sua vida, Deus abençoe os nossos irmãos aí em Paraíso, toda a sua família. Brigadão pela companhia, tá bom? Programação do Céu, então, chega ao final. 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Passa rápido, já é depois de amanhã, tá legal? Para você já presentear o seu pai nesse Dia dos Pais. 3:48, programa Sol do Céu chega ao final. Forte abraço, fiquem todos com Deus e amanhã, se Deus permitir, estaremos com você a partir de 1 hora da tarde. Até mais!

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3: Hoje vamos iniciar com a pergunta de uma só resposta. Você fala a verdade? Claro que sim. De fato, todos usamos a verdade em nossas relações, pois assim fortalecemos nossa credibilidade e aceitação. Dizem até que falar a verdade aumenta a nossa saúde mental. Então, ela é um bom tema para ser abordado aqui. Não vou entrar na discussão filosófica se a verdade absoluta existe ou não. Vou me deter na verdade nossa do dia a dia e sua disputa com a sempre inimiga mentira. Falar a verdade é fácil. Eu tento sempre. Mas tem momentos em que ela é difícil de ouvir. Quando dominada pelos donos da verdade, ou quando ela vem nua e crua. E para que exista a verdade, é necessária a ausência da mentira. Mas tem momentos em que a mentira pode ser protetora e preventiva. Precisamos ter cuidado com ela, pois a ciência diz que toda vez que mentimos, nossos níveis de estresse tendem a aumentar, a autoestima e cair. Isso aqui é verdade ou mentira?
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2: Agora em Palmas, 4:03. Boa tarde para você.
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2: Meu muito boa tarde na santa e gloriosa paz do nosso Senhor e Salvador Jesus Cristo. Está no ar, está entrando mais uma vez aqui essa programação abençoada, que é o programa Modão da Paz, que te faz companhia de segunda a sexta-feira, sempre a partir das 16h. Sou eu mesmo por aqui, irmão Éder Parente. A partir de agora, a partir desse instante, nós estaremos juntos por aqui, conectados. Eu daqui, claro, você daí. E você sabe que nunca, nunca, nunca, jamais pode faltar a doce e amável presença do Espírito Santo na minha, na sua, nas nossas vidas, em nome do Senhor Jesus. Quartou, Juju! Hoje é quarta-feira!
3: O quê? Não acredito!
2: Acredita! Você vai acreditar um dia! Quarta-feira, hoje são 5, já são 5 de agosto, o ano é 2026, e graças a Deus, graças ao Papai do Céu, que ele permitiu que chegássemos até aqui, e ele deixando, nós iremos juntos até lá, você sabe, até no ponto final, até às 19h, aqui aquecendo os motores já do trem-bala, ó! 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Daqui a pouco tem a Bíblia capítulo, por volta das 6h30 também tem por aqui pastor João Paulo Arantes, trazendo o momento da palavra, o momento de reflexão, o momento de oração, tudo isso para abençoar a mim, as suas, nossas vidas, em nome do Senhor Jesus. A Bíblia capítulo por capítulo, que hoje vai trazer o capítulo de número 23 do livro de Ezequiel. Já fique atento por aí, já deixa a sua Bíblia

separadinha, Ezequiel, capítulo de número 23. Então bora lá, gente. O Modão da Paz está apenas começando com essa moda por aqui, ó. Com João Márcio e Juliano. Foi a mão do mestre. 4:07, até às 7 da noite. Aqui, ó, no Modão da Paz.

Deus tem muito mais pra minha vida, pra tua vida. É, essa só foi a primeira canção, abrindo o Modão da Paz nessa quarta-feira. É, ó, seu Antônio Luiz passou por aqui, ó, já tá lá ligadão, lá em Porto Nacional. Ei, seu Antônio Luiz, como é que estão as coisas por aí? Como é que tá o clima, rapaz? Essa redinha tá armada ou não? Tá muito quente aí nessa área, esse horário, como é que tá? Conta a história aí pra gente. Ele tá falando que dona Valde, minha mãe, gostou muito dessa canção aí, A Mão do Mestre, né? Foi A Mão do Mestre. Já estão ligadinhos por lá. Será que a tia Fátima tá por lá? É, seu Zé Parente, meu tio, Luiz Henrique. Ei, povo de Deus! 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Uma parceria aí da Rádio Pais FM e lá do Churrasqueiro. 4h15 agora. Deixa eu ver quantas. Olha, o nosso muralzão de recados já tá preenchido por aqui. Que coisa boa. Ah, seu Antônio Luiz já chegou, né, seu Antônio Luiz? Meu amigo Joel Filho, o homem tava sumido, né? Oi, irmão Joel, como é que estão as coisas por aí? Diretamente lá de Riachão do Maranhão, meu amigo Joel Filho, a sua esposa e irmã Antônio Valdo, ele passou por aqui. Olá, meu nobre, a paz do Senhor, passando aqui para dizer que estamos ligadinhos aqui na melhor do Brasil. Um abraço aí, fica na paz. Bom, Joel, o senhor não sabe a satisfação que é ter o senhor por aqui, ouvindo a nossa programação por aí. Ainda tira um tempinho para mandar o nosso alô para cá, rapaz, a participação, isso é muito importante. Quem também tá ligadinho aqui na programação, ouvindo essas canções maravilhosas, esse programa abençoado, é meu amigo irmão Pedro. Oi, irmão Pedro, a paz do Senhor Jesus, meu amigo, como é que o senhor está? Tudo em paz, tudo tranquilo? Irmão Pedro já chegou por aqui e já participou também por aqui da nossa programação. É, e você que ainda não participou, tá ligado? Tá ligado? Então chega pra cá, ó. 639-8420-6868. É o Zap Zap da Paz FM, é o mais movimentado do Estadão do Tocantins. Pra você que tá conectado aí pela rede aberta de rádio em mais de 60 municípios, pela 89,9. É, você que tá, chegamos também em Araguaína e região, pela frequência 91,3. Você que nos ouve pelo site www.radiopaispalmas.com.br e você que nos ouve também pela internet, pelo nosso app. Já baixou o app? Então faça o seguinte, compartilhe aí no grupo dos amigos, da família, da igreja, do trabalho, da quadra, do bairro, quem sabe da cidade onde você mora, e só vamos aí aumentando o número de ouvintes da Paz FM, essa que é a Rádio Paz FM, a rádio da família, a rede Paz de rádio, é uma rede de rádio, gente. Quem já tá ouvindo por ali também, lá nas Minas Gerais, é meu amigão Aguinaldo, da dupla Aguinaldo e Daniel, né, Aguinaldão? Rapaz, é, já estou por aqui ligado, tá tudo bem por aí, irmão Aguinaldo? Como é que está o clima por aí?
aquele climazinho ameno, ou tô parecido com aqui? Deixa eu dar uma olhada como é que tá o clima aqui na nossa capital, segundo a meteorologia. A meteorologia tá dizendo o seguinte por aqui, ó. São 34 graus agora que tá fazendo na capital. 34 com a sensação térmica de 34 e a umidade bem baixa, 30% só, a umidade relativa do ar. Então, portanto, continue seus cuidados aí básicos, né? Se hidratando bastante. É, se for dormir em um ambiente onde você não possui umidificador, toalhas molhadas na cabeceira da cama, baldes, bacia com água no ambiente, ajuda a amenizar aqueles sintomas aí da respiração mais carregada. Falar aquele, eu sempre falo por aqui, né? Igual meu amigo Chicão, o Chicão tá moderno, meu amigo Chicão aqui do programa Paz e Amor tá moderno, ele fala, tá falando negócio de clean, agora pra ele, ao invés de falar limpo, ele fala, fica muito mais clean, né? Ele que tá fazendo alguns cursos aí de decoração, o homem tá chato agora com esse negócio, viu? Tudo pra ele é ambiente mais minimalista. 4:18, mais uma moda chegando por aqui. Essa aqui você vai gostar, meu amigo Aguinaldo, ó. Silvano e Adoni. A Fita é o nome dessa canção, 4:18.

0: Não tem outra, não tem outra, você sabe que não. 639-8420-6868 é o zap zap mais movimentado aqui, é do Estadão do Tocantins, você sabe, você que tá conectado, você que tá conectada. Tamo juntos por aqui, conta pra gente de onde você nos ouve. Ah, meu filho, tá certo, é da chácara, é da fazenda, é do assentamento, é cidades próximas, cidades distantes, outros estados da federação. Ah, certo, você que tá conectado em até outros países aí também, através da internet. Muito obrigado pela audiência, viu? É. Ô Zecão, como é que tá o calor aí na sua região aí? Região aí de Cuiabá, né? Por aí, no Mato Grosso, região pantaneira. Conta aí, Zecão, como é que tá o clima aí, rapaz?
1: E aqui também tem o vizinho ali do lado de casa, tem um Fiat Tipo, 16 válvula. Às 2 horas da madrugada tava tão calor que queimou a junta do cabeçote, parado embaixo da garagem.
0: Aí não, aí você foi longe, hein? Fiat Tipo, rapaz. Aí você foi longe, eu não... Eita, esse Zecão arruma cada encrenca, rapaz. É, mas e aquela caminhonete lá que você comprou, Zecão? Você tinha comprado, esses dias você contou pra gente aqui que tinha comprado uma caminhonete, rapaz. Eu não tô entendendo esse negócio desse... Ah, tá, é o vizinho dele, rapaz. É o vizinho dele. É negócio. Embaixo da... O negócio tava tão calor que fundiu o cabeçote, né? Queimou o motor, o cabeçote. Debaixo da garagem, né, Zecão? Hã? E a caminhonete?
2: Gente, não pode ter nada que o povo é com o olho em cima, invejando e querendo as coisas da gente. Eu comprei essa caminhonete do Cristiano parcelado. Dei 7 mil de entrada, parcelei o resto em 30 prestações, que ele é muito meu amigo, parcelou pra mim.
0: Ah.
2: Aí meu vizinho chegou botando defeito. É porque essa caminhonete já foi pintada. Eu falei, tu já viu o ferro dessa cor? O ferro, quando ele sai de dentro da terra, não sai de dentro dessa cor, não. Tem que pintar. Só inveja nas coisas da gente. Que a gente realiza o sonho da gente.
0: Eu sei, rapaz. Esse negócio é complicado, né? Essa caminhonete aí, vou te contar uma coisa, Zecão.
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0: Agora em Palmas, 4:25. Boa tarde pra você.
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7: Já estamos de volta, são 4 horas 30 minutinhos. Muito boa tarde para você ligado aqui na Paz FM.

essa é a frequência, essa é a estação certa. Para você que está conectado, para você que está conectada, onde quer que você esteja. Aí muita gente chegando por aqui, participando conosco, meu amigo, irmão. E deixa eu dar uma olhada aqui, rapaz, irmão Raimundo. Oi, irmão Raimundo. Estava agora há pouco em Silvanópolis, descendo em direção à capital da rotatória, mas conectado conosco. Obrigado, meu irmão, pela sintonia, pela participação conosco aqui sempre. Que Deus continue te abençoando. Obrigado, irmão Raimundo. Fala de Raimundo agora para a irmã Raimunda. Agora a irmã Raimunda Saraiva ali do Santa Bárbara tá ligadinha conosco, né, irmã Raimunda? É, já passando por aqui. Já, ó, tô aqui ligadinha. Ela dizendo as poltronas 5 e a 6 já estão reservadas aqui pela nossa equipe aqui, ó. A tripulação do Trembala já reservou poltronas 5 e a 6 para minha amiga Raimunda Saraiva e meu amigo João de Deus. Boa tarde, meu parentinho. Eu amei esse hino, ó, na mão do mestre, ela também gostou. Diz, tô aqui. Ah. Muito bom essa canção, né, irmã Raimunda? Foi a mão do mestre, coisa boa, né? Obrigado pela audiência de sempre, tamo junto, um abraço pro meu amigão, João de Deus. É, rapaz. Minha amiga Lourdes também passando por aqui, né, irmã Lourdes? Participando conosco. Ela deixou aqui a resposta aqui do nosso sorteio, da nossa promoção do Dia dos Pais. Respondendo aqui a pergunta, por que o seu pai merece ganhar esse kit churrasco? Porque fui escolhida por Deus para ele ser o meu herói. Ah, que bacana, hein? Frase, olha, lembrando que a frase mais criativa e mais emocionante vai levar o prêmio aqui na sexta-feira, dia 7. Por volta das 5:30 da tarde será o sorteio por aqui. Combinado assim? Então bora lá, né? Meu amigo Ibamã, olha o Ibamã por aqui diretamente lá de Paraíso do Tocantins, da Vila Regina. Tá tudo bem por aí, meu amigo Ibamã? Paz do Senhor, tranquilo? Tranquilo e calmo, né, rapaz? Ele, boa tarde, irmão Hélio Parente, tô aqui, ó. Ah, agora tô rico, consegui arrumar meus dados móveis. Tá certo. 4 joinhas, 20 joias de volta, companheirão. Obrigado pela audiência, um abraço pro senhor, pra irmã Jovecina, pra Aisha Sofia, esse povo lindo e abençoado aí, da nossa grande Paraíso do Tocantins. Alô, Paraíso! Alô, meu amigo Júnior, Júnior chegou por aqui também, deixando aqui sua mensagem, sua participação, mandou aqui a palavra pai, mandou certinho, mandou a palavra pai, depois escreveu o número 2, escolhendo ali o número 2, participar do sorteio. É, e a frase, porque já deixou de comer, compra roupa e calçado para ele, e, trocar de carro, sempre pensando na família. Olha aí, que bacana, hein? Muitas histórias bacanas aqui. Deus abençoe, irmão Júnior, tô torcendo aqui por você também, Deus abençoe. Passando por aqui também, meu amigão, irmão Maurício Borges, está aí, ó, na sintonia. Onde é que é isso ali, Gaguinho? Será que é na região sul, ali em Itaquaralto, meu filho? Mas ele tá aqui, ó, passando por ali, não... É, tá ruim pra andar aqui, ó, no centro, por causa da... É, da conversão... Ah, tá tendo uma convenção ali, ó. Uma convenção ali no espaço cultural. É no centrão aqui mesmo, né, Maurício? Mas tá aí ligado com a gente, levando a gente de carona. Obrigado, companheiro. Deus te abençoe, viu? Todos aí no trânsito. No trânsito aqui da capital, você que tá ligado, indo no trânsito ali em direção a Luzimangues, Paraíso do Tocantins, atravessando a ponte Siqueira Campo, ou voltando, não sei, também lá em Porto Nacional, a ponte que atravessa o lago de Porto Nacional, vai em direção ali a Aliança, doutor Oliveira de Fátima, é, vai em direção também à região sul do Estadão do Tocantins, né, gente? Você aí de Porto Nacional, na travessia da ponte, obrigado pela audiência, indo ou voltando, você que está conectado aqui na 89,9, você da região norte do Estadão, no Tocantins, aí pela 91,3, 4 horas 35 minutos, mais uma moda boa, e esse aqui é prata da casa, hein? Quem vai gostar muito é minha amiga Rose, lá do Taquarizão de Açúcar, que gosta muito. E muita gente aí, né, meu amigo JC do Aurine 3, minha amiga Dejanira Reis de Paraíso do Tocantins, e muita gente, Ananias Nascimento, é tudo de bom, 4h35.

Onde Deus tem muito mais pra minha vida, pra tua vida, aqui na Paz FM, sempre a Rádio da Família, né? Levando pra você a palavra de Deus falar, na palavra de Deus cantada, 24 horas por dia, levando salvação. É, você que tá conectado aí, ó, ligando o radinho agora, falando assim, irmão, rapaz, as coisas tá difícil por aqui, viu? É, tá ruim pra enxergar, tá tudo embaçado. É de longe, é de perto, já não sei mais o que fazer. 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Deixa eu mandar um alô para esse povão abençoado, gente. Olha só, meu amigo João Carlos, o JC do Aurini 3 chegou por aqui. É porque meu pai me faz rir das histórias da vida dele. Ele é meu humorista número um. Tá certo, meu amigo JC. Que muito bacana, gente. Ó, a gente recebe cada frase muito, muito legal por aqui, mas a gente infelizmente não conseguimos ler todas, né, gente? Um abraço para minha amiga Gildete Silva Oliveira, lá do condomínio Kalahari, em Porto Nacional. E já passou por aqui também. Boa tarde, a paz do Senhor, minha irmã. Boa tarde, irmã Maria Parente. Ela disse que hoje recebi o prêmio aqui do sorteio do show de prêmios da Rádio Paz FM. Deus é fiel. Oi, irmã Gildete, é fiel mesmo. Deus abençoe, minha amiga. Também ligada conosco, minha amiga Diaconisa Rosimeire Aires, lá da D32. Já passou por aqui, boa tarde, na paz do Senhor, porque meu pai é a minha força silenciosa e meu exemplo diário. Olha que bacana, que frase muito marcante também, viu, irmã Rosimeire? Muita gente chegando. Meu amigo Adonias Almeida já chegou por aqui diretamente, lá de Luzimangues. A paz do Senhor, estou aqui, 7 joinhas, 35 joias de volta para ele. Tá por aí, debaixo do pé de IP, será? Ah, será que a netinha Ana Lara tá por aí? Abraço, meu amigo Adonias. Deus abençoe o senhor, seja bem-vindo. Quem tá ligadinha também conosco é minha amiga Marineide, do setor de chácaras Real Parque, lá em Porto Nacional. Tô ligadinha para participar da promoção. Para participar da promoção, não pode mandar só um bom dia, só um boa tarde, só um boa noite. Não, tem que mandar a palavra pai. É igual tá na regra por aqui, tá bom? Na hora do sorteio, a gente vai verificar quem mandou a palavra pai, quem escolheu a opção 2, quem respondeu direitinho a pergunta, tá bom? Envia a palavra pai. Depois que enviar a palavra pai, o sistema vai te responder aí com as opções. De 1 a 4, você escolhendo a opção 2, ele vai te fazer a pergunta. E qual a pergunta, irmão Eric? Qual a pergunta que o sistema vai fazer para você? Por que seu pai merece ganhar esse kit de churrasco? Aí você vai criar uma frase a mais criativa e mais emocionante na sexta-feira, dia 7, né? Na sexta-feira, dia 7, agora, por volta das 5h30 da tarde, nós vamos estar fazendo esse sorteio aqui. A nossa produção está fazendo com todo carinho a escolha das frases por ali, colocando no sistema para no dia sexta-feira a gente sortear por aqui. Vai ser só um, infelizmente, só um papai vai ganhar, mas é um super, gente, mas é um super kit de churrasco. Para todos ligadinhos, para todas ligadinhas também, 4 horas 44 minutos, mais uma moda sertaneja chegando por aqui, ó. Eles...
Eu sempre digo por aqui, os mineirinhos mais afinados do Brasil, diretamente de Araguari, para Palmas, para o Tocantins, para o Brasil e para o mundo, através da internet, aqui pela Paz FM, Aguinaldo e Daniel. Tudo por você. 4h45 chegando.

0: Aguinaldo e Daniel. Tudo por você aqui no Modão da Paz. É simplesmente a Paz FM, sem dúvidas nenhuma aí, ó. 4:49, chegando 4:49. Você que tá conectado, você que tá conectada. Deixa eu falar uma coisa pra você, ó, porque sabadão agora, sabadão, isso mesmo, sabadão agora, dia 8 de agosto, tem brechó missionário aqui, ó, tem desfile de moda, desfile de roupa por aqui. Tem palavra, tem louvor, tem chá da comunhão, tem sorteios, lindas peças de roupas. Vou repetir para vocês, sabadão agora aqui na Dematriz, exatamente a partir das 16h, é dia de brechó missionário. Tem desfile de roupas, tem palavra, tem louvor, chá da comunhão, sorteios e lindas peças de roupas aí para você aproveitar, é, vestir a família também. Agora, sabadão, dia 8, a partir das 16h, aqui na nossa Dematriz, na 604 Sul, Alameda 11, Plano Diretor Sul, aqui no finalzinho da Palmas Brasil, só que do lado de dentro aqui da quadra, tá certo? Então, vou repetir para você, já deixa aí na sua agenda, marcado aí, a partir das 16h, nesse sabadão, brechó missionário. Tem desfile de roupas aí para você, palavra, tem louvor, chá da comunhão, sorteios e lindas peças de roupas aí. As irmãs estão aí, ó, ansiosas para chegar logo o sabadão. Sabadão a partir das 16h aqui na nossa AD Matriz. Repetindo para você o endereço, na quadra 604 Sul, Alameda 11, Plano Diretor Sul, aqui, ó, do lado de dentro, finalzinho da Palmas Brasil Sul, do lado de dentro aqui da quadra, tá bom, gente? Ó, pastores presidentes, pastora Marildo Martins da Silva, pastora Maria Barbosa, presidente executivo, pastor André Martins, secretária-geral de missões, missionária Conceição Beniz, apoio Rádio Paz FM, a rádio da família. 4:50, 4:50, daqui a pouco tem mais alô, mais participações por aqui, muita gente ainda chegando, muitas participações, né, minha amiga Luizinha da Saúde? Cheguei.
1: Cheguei, Brasil.
0: Alô, meu amigo Raimundo, pra você que tá conectado, essa moda chega por aqui, ó. Pedro Lovan, não vale a pena pecar. 4:51, voltamos já com muito mais.

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1: Agora em Palmas, 5:02. Boa tarde para você.
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Eita, esse é o Armazém Paraíba, sempre aí, ó, sucesso em qualquer lugar. 5 horas 12 minutos, já tem mais alô, mais participações, tem mais moda chegando por aqui, ó. Os Levitas, é o nome dessa moda, quem diria? 5 horas 12 minutos.

0: Já voltei, minha gente. 5:16, 5:16. Daqui a pouco tem a Bíblia capítulo por capítulo. Hoje trazendo por aqui mais um capítulo do livro de Ezequiel. Hoje é o capítulo de número 23, né? 23 de Ezequiel. Você não pode perder, já fica por aí, já deixa sua Bíblia separadinha, é daqui a pouco. Mas agora, quero mandar um alôzão aqui para os nossos amados ouvintes, sempre aí sintonizados conosco. Eita, ó, deixa eu falar uma coisa aqui, ó, cadê? Abre o nosso muralzão de recados. Meu amigo Tião da Caçamba passou por aqui, pedindo para tocar uma moda daquelas boas, né, Tião? Oferecendo para todos os irmãos da Igreja Batista Ebenezer, todos os irmãos aí da zeladoria, da infraestrutura, aterro sanitário, assentamentos aí em volta da capital, né, Tião? São João 1, São João 2, pessoal do Prata, sempre estão conectados conosco. É meu amigo Tião da Caçamba, para não esquecer de ninguém, né, Tião? Obrigado, meu amigo, obrigado pela sintonia de todos os dias, sintonia de sempre, né? Tião não perde uma programação, tá aí sempre trabalhando, mas ligadinho conosco. Meu amigo irmão Manuel de Luzimante que também tá ligado, né, irmão Manuel? Oi, irmão Manuel, tá tudo bem por aí? Irmão Manuel, irmã Ana, lá de Luzimães. Irmão Manuel disse que gosta de uma moda boa, né, irmão Manuel? Toca uma moda boa, irmão Éder. Essa moda boa aí pra mim, rapaz. Obrigado, meu amigo irmão Manuel de Luzimães. Pra ele, pra irmã Ana, sua esposa, pra família. Olha o Brito, rapaz. Olha o Brito, chegou por aqui, irmão Jovem Brito. Eu acho que é a primeira participação dele por aqui, rapaz. O irmão Brito, lá da Vila Agrotins. Alô, irmão Brito! Como é que estão as coisas por aí, meu amigo? É, sempre bom, senhor. É, rapaz, que coisa boa, que surpresa boa. Irmão Brito passou por aqui, irmão Éder. Toca uma moda boa pra nós aí, oferecendo pro meu amigo, pro meu tio, né, Jovem Brito. Todos os irmãos aí da Vila Agrotins, conectados aqui na Paz FM. Oh, que prazer imenso, meu amigo Elivan, mais conhecido aí como Brito, né? Vila Agrotins, sintonizado aqui na Paz FM. Primeira participação, pelo jeito que eu tô vendo aqui. Se for a primeira, meu amigo Brito, a primeira de muitas que virão. Deus te abençoe, seja muito bem-vindo, rapaz. Quem tá participando conosco também por aqui é Jean. Deixa eu dar uma olhada por aqui. Boa tarde, amigos da Rádio Paz. Sou o Jean, aqui de Porongatu. Ô, Jean, tá tudo bem, meu amigo? Ouvinte aí, ó, Estadão de Goiás. Queria oferecer um hino aí pro Vicente, pro senhor Vicente, pro Vicente, deixa eu ver aqui mais. E todos aqui em Porongatu, Goiás, gostaria de pedir uma moda aí. Com o cantor Estevão Santos. Estevão Santos. Vamos dar uma olhada aqui, vamos verificar com a nossa produção se hoje tá liberado aqui o Estevão Santos na nossa grade musical. Tá bom, meu amigo Jean? Mas ó, Jean, que satisfação, rapaz, você passando por aqui, falando conosco, isso é bom demais. Abração aí para todos os irmãos aí de Porongatu, sintonizados na Paz FM. Minha amiga Diaconisa Cleonita também passando por aqui, deixando seu alô. Deixa eu ver aqui. Participando conosco, ouvindo a nossa programação, escolhendo a poltrona 7 ou a 9. Rapaz, escolheu umas modas por aqui, se tiver disponível, né, irmã Cleonita? Poltrona dela é a 7 aqui do Trem Bala. Mandando recadinho pra Mariazinha e tal. E mandando um abraço aí, mandar um alôzão pra ela, pra irmã Cálita, pra irmã Linda Mar, família linda e abençoada. Ela também participou por aqui da nossa promoção Rádio Paz FM e Lar do Churrasqueiro, que vai presentear um papai aqui na sexta-feira com um lindo super kit de churrasco. Passando por aqui, boa tarde, irmão Éder, ótima quarta-feira pra você na paz do Senhor Jesus Cristo, aqui na escuta como sempre. 800 joinhas, meu amigo, 4 mil joias de volta pro menino. Obrigado, meu amigo Jaston Pereira, de Paraíso do Tocantins. Presbítero José de Arimateia, chegando por aqui. Cheguei, irmão Éder Parente. Roda um modão aí pra nós. Já tem mais modão chegando, meu amigo presbítero José de Arimateia. Irmã Maria Antônia também participando por aqui da nossa promoção da semana. Minha amiga Maria de Lourdes do Santa Bárbara também chegou. Boa tarde, irmão Éder Parente, a paz do Senhor, é verdade, é tudo de bom. Está ouvindo a Rádio Paz FM. Maravilha, minha amiga. A irmã Maria Severiana do Taquarizão tá ligada conosco também. Chegou por aqui, a paz do Senhor, irmão Éder Parente, tô ligada. Obrigado, minha irmã. Ah, meu amigo Hernani Alves da Silva também chegou por aqui participando da nossa promoção da semana, promoção Dia dos Pais, Rádio Paz FM, Lar do Churrasqueiro. Chegando por aqui também meu amigo pastor José Henrique, olha o painel do carro ligado aqui na 89,9, levando a gente de carona. Obrigado, meu amigo, o Thalisson Fernando, motorista aí, meu amigo Thalisson, rapaz, é motorista aí, ó, da nossa parceiraça da JL Meure. Estou aqui com meu ajudante aqui na boleia, o Everton. É, rapaz, do Estreito do Maranhão, sou motorista da JL Meure. Tá certo, meu amigo. Abraço, viu, Thalisson? Como é que estão as coisas por aí? Tudo em paz, meu amigo? Tudo tranquilo? É, ele tá com o ajudante dele lá na boleia, lá, o Everton. É, do Estreito do Maranhão. Deus abençoe, meu amigo Thalisson. Thalisson Fernando, motorista aí da JL Meure, acompanhando também a nossa programação. Minha amiga Maria Iris, também chegando por aqui, a irmã Maria Iris, ó.
1: Cheguei, Brasil.
0: Obrigado, irmã Maria Iris. Chegando por aqui também. Abraço pra minha amiga Rose do Taquarizão de Açúcar, que tá ligadinha também no Taquari. Presbítero Raimundo também não perde uma programação. A irmã Antônia, passando por aqui também, participando por aqui da nossa promoção também. É meu amigo Adriano Francisco, diretamente lá de Jiparaná, Rondônia, passando por aqui, né, Adrianão? Ah, boa tarde, paz do Senhor, estamos juntos, agradecendo a Deus aí por mais um ano de vida. Ah, o homem tá aniversariando hoje? Que é isso, irmão Adriano? Que é isso, rapaz? Não, não é aniversário do irmão Adriano, claro, claro, claro que vai ter parabéns por aqui também. Olha aí, segura, meu amigo.
2: Parabéns, parabéns, parabéns pra você.
0: Muitas felicidades, muitos anos de vida pro Adrianão, rapaz. Ô Adriano, obrigado, meu amigo, por ter compartilhado aí conosco. Deus te abençoe sempre, que a presença dele nunca falte sobre a sua vida. E eu sempre digo por aqui, não faltando essa presença, não vai faltar nada, não falta nada pra você, tá bom? E nós vamos comemorar essa data aí por muitos e muitos anos. Já teve festa por aí hoje, meu Adriano? Ainda vai ter festa, meu amigo? Convida a gente. É, convida a gente, rapaz. Nem que seja virtual, a gente faz uma festa, né? Eita, as distâncias sendo encurtadas aí através da internet, né, gente? 5:24, 5:24. Olha que coisa boa, que coisa boa, meu amigo Edson Monteiro, lá do setor União São. Ô Edson, ele tá dizendo: a paz do Senhor, meu irmão, boa tarde, estou por cá, curtindo a melhor. Abraço aí para todos os meus familiares que moram lá em Novo Acordo. Alô, Novo Acordo, os familiares do meu amigo Edson Monteiro, do União Sul, tá aqui conectado com a gente, mandando alusão para todos os seus familiares em Novo Acordo. Novo Acordo, cadê meus amigos de Novo Acordo, rapaz? Estão sumidos, eu acho que estão de férias ainda, né? Aproveitando o resto do mês de... o início do mês de agosto. É, tô falando pra você, meus amigos lá da Fazenda Maranata. Tô falando pra você. Tem muita gente por lá, que eu sei. Só quietinho, só ouvindo. É, meu amigo, rapaz. Meu amigão Ismael Rodrigues, a irmã Adriana Salomão, o outro Ismael. É, muita gente lá, ó, como é que tá lá em Novo Acordo. Aqui na Paz FM. Deixa eu mandar um alô aqui pra minha amiga Lucinete, a irmã Lucinete Braga da 409 Norte. A paz do Senhor Jesus, irmão Éder Parente. Reserve minha poltrona aí, número 12, claro. Já tá reservada. Aqui, ó, sempre na escuta, todos os dias. Obrigado, irmã Lucinete. 409 Norte, né, gente? Tem gente lá por perto também. A Marlene, Ailton Miguel Carreteiro. Deixa eu ver quem mais. Olha quem chegou, quem chegou, quem tá chegando aqui, ó. Minha amiga Sônia Maria do Taquarizão de Açúcar, né, irmã Sônia? Boa tarde, irmão Éder. É, rapaz, quero um boa tarde também, tá certo. Boa tarde, minha amiga, paz do Senhor. Gente, vamos de intervalo, já a gente volta com muito mais. Então, bora lá.
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12: 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Apesar de não exigir corridas ou saltos, o xadrez é reconhecido como um esporte por diversas entidades internacionais, pois exige estratégia, concentração e preparo mental. 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
6: Já estamos de volta por aqui, 5:31, muito boa tarde.
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6: É a Rádio da Família, tá chegando, tá ligado, tá ligando. Tem gente comunicando aí, ó, que tá aí, é saindo do trabalho agora, já colocou a chave, deu partida no veículo e quando aparece ali na multimídia já é, já tá autoprogramado lá, 89,9, que coisa boa, hein, gente. Deixa eu mandar alô aqui, porque ninguém vai ficar pra trás, não. Ninguém fica pra trás aqui, ó. Deixa eu falar uma coisa aqui. Mandar um alô pra minha amiga missionária Esmeraldina, pastor Otávio, 607 Norte, sempre acompanhando a nossa programação. Minha amiga Maria Lúcia, rapaz. Eu quero mandar um alô pra todas as amigas aí costureiras de plantão, que estão trabalhando nesse momento e ouvindo a Paz FM. Eita, alô, irmã Diaconisa Videlina. A irmã Maria Lúcia, minha amiga costureira ali do Irmã Dulce, segunda etapa, já chegou por aqui, tá lá ouvindo a nossa programação, trabalhando, mas conectada, né, irmã Maria Lúcia? Deus abençoe, minha irmã, seja sempre bem-vinda por aqui. Ela oferece toda a grade musical para todos os ouvintes que estiverem sintonizados por aqui. Essa é minha amiga, irmã Maria Lúcia, costureira abençoada. Obrigado, minha amiga. Quem mais chegou por aqui? A irmã Raimunda Saraiva. Tô aqui, irmão Hélio. Tô ligada, rapaz. Não tô, tava participando aí o tempo todo, mas tô sempre ligada por aqui. Obrigado, minha amiga. Será que o meu amigão João de Deus já chegou por aí? Ah, quero mandar um alô pra minha amiga Rosa, que passou por aqui também. Boa tarde, meu amigo Éder Parente, aqui é a Rosa do Jardim Aeroporto, mandando um alô aí pra minha amiga Maria de Lourdes do Santa Bárbara. Aham, irmã Maria de Lourdes, tá escutando, irmã Rosa. Ela não perde uma programação, não. Tá ligadinha, tá vendo aí, né, irmã Maria de Lourdes? Nossa amiga aí, ó. Ah, a irmã Rosa Leda. É, rapaz, aí do setor Jardim Aeroporto. Mandando uma alusão pra minha amiga Maria de Lourdes aí do Santa Bárbara. Coisa boa. Meu amigo! Chegando por aqui diretamente lá de Trindade, Estadão do Goiás, meu amigo Milton Paiva. Alô, irmão Milton! Pai do Senhor, como é que estão as coisas por aí, meu amigo? Tudo em paz? Tudo tranquilo? Que coisa boa, rapaz! Satisfação recebê-lo por aqui, né? Pediu pra tocar uma moda por aqui, diretamente lá de Trindade, oferecendo para todos os amigos aí que sintonizados, né? De Trindade, do Estadão de Goiás, do Brasil e do mundo, ouvintes aqui da Paz FM em 89,9, em rede aberta de rádio para mais de 60 municípios. É, também aqui, rapaz, no Estadão do Tocantins, região norte do Estadão do Tocantins, Araguaína e região, pela 91,3. Abração, meu amigo Milton Paiva, já chega mais moda por aqui, tá bom, meu querido? Daqui a pouco tem mais alô, mais participações por aqui. Quem tá só ouvindo é a irmã Alvina Nunes de Azevedo, lá do Santa Fé 2. Já chegou por aqui, boa tarde, irmão Éder Parente. Só ouvindo aqui a Rádio Paz, 2 joinhas, 10 joias de volta, minha irmã. Que maravilha, que maravilha. E você que ainda não participou, vai chegando. Daqui a pouco tem mais alô, mais participações. Meu amigo Milton, para todos aqueles que vão, para todos aqueles que gostarem também, vão gostar já dessa moda aqui, ó.
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6: Agora 5:35. Quem tá chegando por aqui, mais uma moda linda, ó. Essa aqui é bonita, viu? Tem gente aqui que vai ficar com lágrimas nos olhos, lembrando aí da época do sertão, época boa, hein? Silvio e Senna, Casinha do Sertão. Aumente o volume.

É, já tô de volta por aqui, 5 horas 39 minutos, 5 mais 39, você que tá conectado aí na Paz FM. É, tem alguns amigos aqui fazendo ligação via WhatsApp, informando aqui para você que não atendemos ligação via WhatsApp, tá bom, queridos? É, espero que você compreenda aí, tá? 5 horas 40 minutinhos, 5 mais 40. Daqui a pouco tem mais recadinho chegando, muita gente, muitas participações ainda por aqui. É, deixa eu falar para você, ó, mais uma vez um recadinho aqui, falando para você que agora sabadão, dia 8, a partir das 4 horas da tarde, atenção, hein? Sabadão agora, dia 8, a partir das 4 horas da tarde, aqui na nossa AD Matriz, tem o Brechó Missionário. Olha que bacana, hein? Tem desfile de roupas, tem palavra, tem louvor, tem chá da comunhão, tem sorteios, lindas peças de roupa aí para você aproveitar as promoções, vestir a família, quem sabe. Coisa boa, hein? Coisa finíssima. Brechó Missionário é aqui na nossa AD Matriz, sempre, sabadão agora, dia 8, a partir das 4 da tarde. O endereço aqui é a localização para você na quadra 604 Sul, na Alameda 11, Plano Diretor Sul, aqui ó, finalzinho da Palmas Brasil Sul. Você sabe que tem a Palmas Brasil Norte, né, gente? Mas é aqui ó, Palmas, no finalzinho da Palmas Brasil Sul, do lado de dentro da quadra, não tem erro não, tá bom? Pastores presidentes, pastora Marildo Martins da Silva, pastora Maria Barbosa, presidente executivo do Campo Nação Madureira, pastor André Martins, secretária-geral de missões, missionária Conceição Beniz, apoio Rádio Paz FM, a rádio da família. Que Deus abençoe, já coloque aí na sua agenda, tá bom? Esse brechó missionário, sabadão, a partir das 4 da tarde aqui na nossa AD Matriz. Você está conectando de onde? Está na chácara, está na fazenda, está voltando para casa, está no trânsito aqui da capital? Então vamos juntos por aqui, ó. Olha o trem bala aí, ó. Eita, meu amigo irmão Brito, meu amigo irmão Raimundo Saladeiro, seu Antônio Luiz em Porto Nacional, meu amigo Tião da Caçamba, meu amigo Pedrinho da Farinha, ei, meu amigo Janilson Pires de Macedo, segura aí que tá chegando mais um modão aqui, meu filho, ó. Essa aqui é raiz, hein? Goiano e Paranaense, Lamento de um Peão, 5h42, muito boa tarde pra você.

0: De volta por aqui. 5:51. Deixa eu mandar um alô aqui para esse povo abençoado, já. Mas antes, quero dar um recado aqui especial para você que tá voltando para casa agora, tá sintonizado conosco, levando a gente de carona por aí. 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É, daqui a pouquinho tem a Bíblia capítulo por capítulo. Antes, quero só mandar um alô para minha amiga Rávena, que passou por aqui também, participando da nossa promoção da semana, promoção Dia dos Pais, Rádio Pais FM e Lar do Churrasqueiro, também passando por aqui. Ah, rapaz, passou por aqui ela, minha amiga irmã Lucilene, lá de Cristalândia, já deixando um joinha, 5 joias de volta, minha amiga Lucilene. Deus abençoe. É, ligado conosco também, meu amigo presbítero Rony, lá de Goiânia. Tá ligado, tá sintonizado, levando a gente de carona, né, presbítero Rony? Tô aqui, só suntando. Ei, meu amigão, obrigado pela audiência, que coisa boa. Olha só quem tá ligado também, quem tá sintonizado conosco. Vou já ouvir o que ele disse nesse vídeo por aqui. É já, viu? Olha ali, ó, fogãozão caipira, o radinho em cima do fogão. Ele mesmo, meu amigo pastor José Luiz, da dupla Tocantins e Paraense, sempre nos dando o privilégio ali de estar nos ouvindo. Obrigado, meu amigo. Olha meu amigo Caio também chegando por aqui. Não é o Caio aqui da Rádio Paz, não. Esse aqui é outro Caio, meu amigão. Ê, Caio, rapaz, como é que estão as coisas? Paz do Senhor, tudo em paz, tudo tranquilo, meu amigo? Passando por ali, ó, nas ruas da capital, ainda mandou 4 joinhas aqui, o painelzão do carro tá lá, na 89,9, sintonizado conosco, isso é bom demais. Valeu, meu amigo Caio, satisfação, viu, rapaz? Saudade de você, meu amigo. Quem passou por aqui foi meu amigo pastor Isaac. Ô, pastor Isaac, olha, já chegando por ali, na ponte Siqueira Campo, atravessando a ponte Siqueira Campo, do outro lado, ó, praticamente daqui a pouquinho chegando o pôr do sol, que imagem linda, viu? Obrigado, companheiro, por ter compartilhado essa foto aí conosco, rapaz. Gostei demais, ó. Deus abençoe grandemente. Minha amiga Elisete, de Brejinho de Nazaré. Alô, irmã Elisete. É, tudo é possível ao que crê. Eu acredito, minha irmã. Deus abençoe. Seja bem-vinda sempre, viu? Abração aí na minha amiga, a irmã Elisete, todos os meus amigos aí em Brejinho de Nazaré, minha amiga irmã Maria de Nalva, que não perde uma programação também, né? Com certeza não perde não, gente. Ah. Deus abençoe, minha amiga Rose do Taquari, 260 joias, 1.300 joias de volta para ela. Obrigado, irmã Rose, tá ligada, tá sintonizada conosco. Minha amiga Valmira Simões, oi, irmã Valmira, paz do Senhor, Deus abençoe, seja bem-vinda. Meu amigo Marcelo, ô Marcelo, Marcelão, Marcelo G. Lima, também sintonizado conosco, chegando por aqui. Meu amigo Bartolomeu, um abração para ele lá em Rio Sono. Alô, Bartô, Deus abençoe. Meu amigo Eliezer Araújo já chegou por aqui, tá sintonizado conosco. Ô, Eliezer, Pai do Senhor, tudo bem, querido? Tudo em paz por aí? Eu vou ouvir o áudio dele daqui a pouquinho, mas deve estar sintonizado. Deve estar mandando um alôzão pros seus amigos, o Manelzinho, o Igor, o Osiris, o Mercante. Esse povo, os amigos do meu amigo Eliezer, são os meus amigos também. Ele tá mandando alô aqui até pra Mariazinha aí, ó.
1: Boa tarde.
0: Boa tarde, né, Mariazinha? É boa tarde. Não, ainda é boa tarde mesmo. Tá certo. Ela acertou dessa vez. Por pouco. Obrigado, daqui a pouco tem mais alô, mais participações. Nós vamos para um breve intervalo. Na volta já tem a Bíblia capítulo por capítulo.
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3: O dólar fechou o último pregão cotado a R$ 5,13 após alta de 0,35%. A valorização da moeda norte-americana foi influenciada pela queda dos preços internacionais do petróleo, movimento que pressionou o real por causa da importância da commodity para as exportações brasileiras. Os investidores também repercutiram o resultado da produção industrial de junho, que registrou queda acima da esperada pelo mercado. O euro, por sua vez, encerrou o pregão cotado a R$ 5,93. Os dados são da Investing.com. Reportagem Sofia Muniz.
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9: A crise climática vai exigir profissionais de saúde cada vez mais preparados para entender os efeitos das mudanças para a saúde. Um estudo mapeou o que vem sendo feito neste sentido pelo mundo. Em 2024, 66% das instituições de saúde pública e 72% das escolas de medicina pesquisadas já ofereciam algum conteúdo sobre clima e saúde. A estratégia atinge cerca de 20% dos estudantes de saúde pública e 64% dos de medicina em todo o mundo. Mas a desigualdade econômica entre países também gera desequilíbrio educacional. Europa e Américas são mais comprometidas. Por outro lado, regiões mais vulneráveis às mudanças do clima ainda não investem na formação de médicos e enfermeiros. Na Índia, por exemplo, quase 69% das escolas médicas ainda não têm clima e saúde no currículo oficial.
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1: Agora em Palmas, 6:01. Boa noite para você.
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1: Já tô de volta por aqui na Paz FM, a Rádio da Família, 6:02. Chegando por aqui, 6:02 agora, a Bíblia capítulo por capítulo, hoje retratando aqui a leitura do capítulo de número 23 de Ezequiel. Você que está conectado já sabe que todos os dias aqui no Modão da Paz, a partir desse horário, temos aqui esse quadro, a Bíblia capítulo por capítulo, né? Já estamos aí no capítulo de número 23 do livro de Ezequiel. E ao final do livro de Ezequiel, assim como todos os outros livros que já passaram, vamos fazer aquela síntese, aquele resumo aí, para você ficar mais por dentro do assunto, não é verdade? Muito bacana, 6:02, o assunto de hoje do capítulo de número 23 do livro de Ezequiel é o seguinte, gente, olá, Olibá, as duas meretrizes, para você que está sintonizado a partir de agora, aqui na Paz FM

mulheres, filhas de uma mesma mãe. Estas prostituíram-se no Egito, prostituíram-se na sua mocidade. Ali foram apertados os seus peitos e ali foram apalpados os seios da sua virgindade. E os seus nomes eram Oolá, a mais velha, e Oolibá, sua irmã. E foram minhas e tiveram filhos e filhas. E quanto ao seu nome, Samaria é Oolá e Jerusalém é Oolibá. E prostituiu-se Oolá, sendo minha, e enamorou-se dos seus amantes, dos assírios, seus vizinhos, vestidos de azul, prefeitos e magistrados, todos jovens de cobiçar, cavaleiros montados a cavalo. Assim cometeu ela as suas devassidões com eles, que eram todos a flor dos filhos da Assíria, e com todos aqueles de quem se enamorava. Com todos os seus ídolos se contaminou, e as suas impudicícias que trouxe do Egito não as deixou, porque com elas se deitaram na sua mocidade, e eles apalparam os seios da sua virgindade e derramaram sobre ela a sua impudicícia. Portanto, a entreguei na mão dos seus amantes, na mão dos filhos da Assíria, de quem se enamorava. Estes descobriram a sua vergonha, levaram seus filhos e suas filhas, mas a ela mataram-na à espada. E foi afamada entre as mulheres, e sobre ela executaram juízos. Vendo isso, sua irmã, Oolibá, corrompeu o seu amor mais do que ela, e as suas devassidões foram maiores do que as de sua irmã. Enamorou-se dos filhos da Assíria, dos prefeitos e dos magistrados, seus vizinhos, vestidos com primor, cavaleiros que andam, montados em cavalos, todos jovens de cobiçar. E vi que se tinha contaminado. O caminho de ambas era o mesmo, e aumentou as suas impudicícias, porque viu homens pintados na parede, imagens dos caldeus, pintadas de vermelho, com os seus lombos cingidos e com tingidas searas largas na sua cabeça, todos com a aparência de capitães, semelhantes aos filhos de Babilônia em Caldeia, terra do seu nascimento. E se enamorou deles, vendo-os com os seus olhos, e lhes mandou mensageiros à Caldeia. Então vieram a ela os filhos de Babilônia para o leito dos amores e a contaminaram com as suas impudicícias, e ela se contaminou com eles. Então apartou-se deles a alma dela. Assim pôs a descoberto as suas devassidões e descobriu a sua vergonha. Então a minha alma se apartou dela, como já se tinha apartado a minha alma de sua irmã. Ela, todavia, multiplicou as suas prostituições, lembrando-se dos dias da sua mocidade em que se prostituíra na terra do Egito. E enamorou-se dos seus amantes, cujos membros são como membros de jumentos e cujo fluxo é como fluxo de cavalos. Assim trouxeste à memória a apostasia da tua mocidade, quando os do Egito apalpavam os teus seios, os peitos da tua mocidade. Por isso, ó Oolibá, assim diz o Senhor Jeová: eis que eu suscitarei contra ti os teus amantes, dos quais se tinha apartado a tua alma, e os trarei contra ti de toda parte em redor. Os filhos de Babilônia e todos os caldeus de Pecode e de Soa e de Coa e todos os filhos da Assíria com eles, jovens de cobiçar, prefeitos e magistrados, todos eles, capitães e homens afamados, todos eles montados a cavalo. E virão contra ti com carros, carretas e rodas e com ajuntamento de povos. E se porão contra ti em redor com rodelas e escudos e capacetes. E porei diante deles o juízo e julgar-te-ão segundo os seus juízos. E porei contra ti o meu selo e usarão de indignação contigo. O nariz e as orelhas te tirarão, e o que te ficar de resto cairá à espada. Teus filhos e tuas filhas, eles te tomarão, e o que ficar por último em ti será consumido pelo fogo. Também te despirão as tuas vestes e te tomarão as tuas joias de adorno. Assim farei cessar em ti a tua malignidade e a tua corrupção da terra do Egito. E não levantarás os olhos para eles, nem te lembrarás mais do Egito. Porque assim diz

O Senhor Jeová, eis que eu te entregarei na mão dos que aborreces, na mão daqueles de quem se tinha apartado a tua alma, e te tratarão com ódio, e levarão todo o teu trabalho, e te deixarão nua e despida, e descobrir-se-á a vergonha da tua prostituição, e a tua malignidade, e as tuas devassidões. Essas coisas se te farão, porque te prostituíste após os gentios e te contaminaste com os seus ídolos. No caminho de tua irmã andaste, por isso entregarei o seu copo na tua mão. Assim diz o Senhor Jeová: beberás o copo de tua irmã fundo e largo, servirás de riso e escárnio. Ele leva muito. De embriaguez e de dor te encherás. O copo de tua irmã Samaria é copo de espanto e de assolação. Bebê-lo-ás, pois, e esgotá-lo-ás, e os teus cacos roerás, e os teus peitos arrancarás. Porque eu o anunciei, diz o Senhor Jeová. Portanto, assim diz o Senhor Jeová: como te esqueceste de mim e me lançaste para trás das tuas costas, também carregarás com a tua malignidade e as tuas devassidões. E disse-me o Senhor: filho do homem, julgarias a Oolá e a Oolibá? Mostra-lhes, pois, as suas abominações, porque adulteraram, e sangue se acha nas suas mãos. Com os seus ídolos adulteraram, e até os seus filhos, que de mim geraram, fizeram passar pelo fogo para os consumirem, e ainda isto me fizeram: contaminaram o meu santuário no mesmo dia, e profanaram os meus sábados. Porquanto, havendo sacrificado seus filhos aos seus ídolos, vinham ao meu santuário no mesmo dia para o profanarem. E eis que assim fizeram no meio da minha casa. E o que mais é, mandaram vir uns homens de longe. Fora-lhes enviado um mensageiro, e eis que vieram. Por amor deles, te lavaste, coloriste os teus olhos e te ornaste de enfeites, e te assentaste sobre um leito de honra, diante do qual estava uma mesa preparada, e puseste sobre ela o meu incenso e o meu óleo. Havia com ela a voz de uma multidão satisfeita, e com homens de classe baixa foram trazidos beberrões do deserto, e puseram braceletes nas suas mãos e coroas de esplendor na sua cabeça. Então disse eu à envelhecida em adultérios: agora deveras se contaminarão com ela, e ela com eles. E entraram a ela como quem entra a uma prostituta. Assim entraram a Oolá e a Oolibá, mulheres infames. De maneira que homens justos as julgarão, como se julgam as adúlteras e como se julgam as que derramam o sangue. Porque adúlteras são, e sangue há nas suas mãos. Porque assim diz o Senhor Jeová: farei subir contra elas uma congregação e as entregarei ao desterro e ao roubo, e a congregação as apedrejará com pedras e as acutilará com as suas espadas. A seus filhos e suas filhas matarão, e as suas casas queimarão a fogo. Assim farei cessar a infâmia da terra, para que se escarmentem todas as mulheres e não façam conforme a vossa infâmia. E a vossa infâmia carregareis sobre vós, e levareis os pecados dos vossos ídolos, e sabereis que eu sou o Senhor Jeová.

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1: Chegando por aqui uma canção linda e com canção e louvor, participação da Ana Clara Rocha, Comum e Imperfeito. Mandar um alusão para minha amiga Edna, lá do Bela Vista, que está sintonizada também essa canção, viu, Edna? Para você e para sua família. Daqui a pouco nós voltamos com muito mais aqui no Modão da Paz.

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0: Essa aqui é Mara Lima, Regresso. Essa é um clássico de 1990. Mandei aí pra minha tia, tia Fátima, que tá lá ouvindo, lá na casa do seu Antônio Luiz em Porto Nacional.
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0: É o seu dia, o meu dia muito mais abençoado, né? Aqui na Paz FM, fazendo parte dessa programação linda e abençoada. Deixa eu mandar um alôzão aqui para os meus amigos, minha amiga pastora Elismala de Porto Nacional, passou por aqui mais cedo, rapaz, contando história aqui, participando conosco aqui da nossa promoção da semana, promoção Dia dos Pais, Rádio Paz FM e Lar do Churrasqueiro, que vai presentear um papai aqui, claro, com um lindo super kit churrasco, que coisa boa, né? Alô, pastor Elismar, Maria Gabriela, Manu, Artuzinho, Kemely Vitória, Deus abençoe vocês aí em Porto Nacional. Minha amiga Marlene, da 409 Norte, passou por aqui, disse que só vai esperar a gente dar tchau, vai pra igreja, hoje tem culto. Ela é ouvinte fiel de todos os dias, gosta dos modões que rodam por aqui. Abraço, minha amiga Marlene, Deus abençoe sua vida sempre, viu? Minha amiga Daiane, a Daiane Ramos, lá do setor Nova Fronteira, em Paraíso do Tocantins, passou por aqui, disse que tá sumida, mas tá ligada, né, irmã Daiane? Tá tudo certo, minha amiga, que Deus abençoe, seja bem-vinda sempre. Pedi um modão por aqui pra gente tocando esse modão. Obrigado, minha amiga Daiane, Deus abençoe sua vida, seja sempre bem-vinda. Você sabe que faz falta quando não participa por aqui. Mandar um alôzão para minha amiga Jerusa da Chácara São João Batista, que tá ligada conosco. Alô para os meus amigos aí da Chácara São João Batista, minha amiga Jerusa, quando não tá ouvindo no carro, no trabalho, né? Mas tá sempre sintonizada. Quero mandar um alô pro meu amigo pastor José Luiz, passou por aqui ainda há pouco. Ele disse que tava ligadinho com a gente lá, tá na chácara, lá no sítio, Recanto Feliz, ligado conosco. Mandou um vídeo agora há pouco ali, o fogãozinho caipira, o radinho em cima do fogão, e agora já acabou de mandar outro vídeo pra gente aqui. Deixa eu dar uma olhada aqui, gente. Ali, ó, cadeirinha ali de... tem uma corujinha sentada ali, ó, rapaz. Até filmou por ali essa cena, ó. Tá vendo ali, ô Gaguinho? Aí, ó, a Crujex, Crujinha, meu filho.
2: Onde é que é esse daí, menino?
0: Lá no sítio Recanto Feliz, o meu amigo pastor José Luiz. Obrigado, meu amigo pastor José Luiz, por ter compartilhado conosco aí, rapaz. Mandou um áudio pra gente aqui também. Vou ouvir já já, mas já quero antecipar meu alô pra ele. É meu amigo Raimundo Nonato. Rapaz, é o Tesoura Mágica ali de Lagoa do Tocantins. Como é que tá por aí, meu amigo Raimundo? Rapaz, você tava sumido, hein, meu amigo? Que coisa boa. Obrigado pela audiência, obrigado pela sintonia de todos os dias. Ainda tá por aí na lida, cortando cabelo? Ou já tá em casa? Onde quer que esteja, aquele alôzão pra você, meu amigo Raimundo. É o Tesoura Mágica de Lagoa do Tocantins. Abração pra todos os meus amigos aí de Lagoa do Tocantins, que estão sintonizados por aqui na Paz FM, a Rádio da Família. Seja bem-vindo, meu amigo Raimundo. De Raimundo pra Raimundo. Agora, meu amigo Raimundo Pereira, lá da Chácara Formigão. Eita, rapaz, lá no PA Brejinho. Abração pra ele, deve estar lá debaixo do pé de Ingá. É de Ingá, né, rapaz? Sintonizado, ouvindo aquele radinho fofoqueiro. Valeu, meu amigo irmão Raimundo, que coisa boa. Missionária Jô também tá passando por aqui. Pai do Senhor, irmão Éder Parente, nosso Deus continue abençoando sua vida poderosamente. Quero ouvir uma canção aí. Quero oferecer para todos que estão ouvindo a Rádio Paz FM, para todos os casais: Rejane, Mônica, Érica, Maria do Socorro, Cristina, Shirley, para Flávia, Vitória, Marilene, Jaqueline, pessoal da mocidade, crianças, para os caminhoneiros e para todos os que trabalham na rádio. Minha amiga missionária Jô da 606 Sul, e não perde uma programação. Meu amigo presbítero Alexandre, que também tá ligadinho conosco lá no residencial Renascer, lá no setor Água Boa. Abraço para ele, para irmã Orcitânia, para o Benjamin, para Emily. Pai do Senhor, irmão Éder Parente, estamos ligadinhos aqui, meu amigo. 7 joias, 35 joias de volta para ele também. Daqui a pouquinho tem momento da palavra com o pastor João Paulo Arantes. Antes aqui tem, ó, tá chegando o intervalo comercial, a gente volta já.
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4: Estamos de volta, às 6:32. Muito boa noite para você ligado aqui no Modão da Paz. É, Paz FM, essa é a Rádio da Família, frequência em 89,9 para mais de 60 municípios aqui, ó, próximos, distantes da capital. Também lá em Araguaína, pela frequência 91,3, Araguaína e região. Olha o trem-bala aí, ó, gente, te levando de carona ainda. Vamos juntos até lá no ponto final. Lembrando que quando chegar pertinho do ponto final, não podemos esquecer do freio para não passar reto na curva. Pastor João Paulo Adante vai chegar já já por aqui com o momento da palavra, aquele breve momento de reflexão, tem oração, tudo isso para abençoar a minha, a sua, as nossas vidas, em nome do Senhor Jesus. Obrigado pela sua audiência, você que está chegando por aí agora, conectado por aqui. Vamos juntos até lá, 7 da noite. Então vamos fazer o seguinte. Ah, rapaz, ah, você tá querendo mais moda, né? É, eu sei. E aqui, ó, no Modão da Paz, é só moda boa. Inclusive essa moda que tá chegando por aqui com esse prata da casa aí, ó. É o pastor João Wesley. Pastor e cantor, hein? Deus é a fonte. Já já, pastor João Paulo Arantes e o momento da palavra, 6:34. Boa noite.

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1: Meus irmãos, a paz do Senhor Jesus Cristo, uma vez mais nós estamos reunidos para meditarmos na palavra de Deus e orarmos com você e por você. Se você puder, abra a sua Bíblia no livro do profeta Malaquias, capítulo 4, a partir do verso 1, a Bíblia diz assim: Porque eis que aquele dia vem ardendo como fogo, todos os soberbos e todos os que cometem impiedade serão como palha. E o dia que está para vir os abrasará, diz o Senhor dos Exércitos, de sorte que lhes não deixará nem raiz e nem ramo. Mas para vós que temeis o meu nome nascerá o sol da justiça, e salvação trará debaixo das suas asas, e saireis e crescereis como os bezerros de do cevadouro, e pisarei os ímpios, porque se farão cinza debaixo das plantas de vossos pés. Naquele dia farei, diz o Senhor dos Exércitos, lembrai-vos da lei de Moisés, meu servo, a qual lhe mandei em Horeb para todo Israel, a saber, os estatutos e juízos. Eis que vos envio o profeta Elias, antes que venha o dia grande e terrível do Senhor. O livro do profeta Malaquias, ele foi escrito aproximadamente entre 450 e 430 antes de Cristo. Isso já foi após o retorno do exílio babilônico. O templo já havia sido reconstruído, os muros de Jerusalém já estavam restaurados desde os dias do profeta Neemias, né? O povo, ele já havia voltado cheio de graça, cheio de esperança. Mas com o tempo e com a convivência havia um certo desânimo no meio daquele povo, e a promessa messiânica já parecia um tanto quanto distante. Israel estava sob o domínio do Império Persa, não havia mais uma linhagem do rei Davi. O povo, ele já vivia sob um governo estrangeiro, pagando impostos e sem autonomia política, ou seja, havia uma certa sensação de abandono e de frustração. Isso influencia diretamente no contexto espiritual, porque o maior problema não era nem político, nem de governança, mas era um problema espiritual. Os sacerdotes, eles já estavam oferecendo sacrifícios defeituosos, já haviam casamentos mistos, havia um questionamento até mesmo da justiça de Deus, e o povo dizendo: onde está o juízo de Deus? É dentro desse cenário que Deus levanta o profeta Malaquias, o último livro do Antigo Testamento, trazendo uma mensagem final antes do silêncio profético. E essa mensagem, ela traz grandes princípios e valores para as nossas vidas. No versículo capítulo 4 do livro de Malaquias, no profeta diz, no capítulo 4, no verso 1, diz assim: Porque eis que aquele dia vem ardendo como fornalha. É extremamente salutar a gente imaginar isso e compreender, porque Deus anuncia um dia inevitável. Não é se virá, não é uma pergunta, é uma afirmação, é que virá. Na realidade, o fogo, ele simboliza juízo, ele simboliza purificação, simboliza condenação. Os soberbos e aqueles que praticam a impiedade, eles serão como palha. Nós precisamos entender que a sociedade, ela pode até ignorar Deus, mas o juízo não será cancelado. O relativismo que tanto se prega e que se fala, ele não anula o tribunal divino. No verso 2, a Bíblia vai dizer da seguinte forma: Mas para vós que temeis o meu nome, nascerá o sol da justiça. Aqui surge uma promessa gloriosa. Enquanto no verso 1 está dizendo de um juízo, no verso 2 está falando sobre o sol da justiça. O sol da justiça é uma referência profética ao Messias, cumprida, obviamente, em Jesus Cristo de Nazaré, o nosso Senhor e Salvador. Enquanto para uns o dia será de fornalha, de fogo, de choro, de ranger de dentes, para outros será de amanhecer, será do sol da justiça. Enquanto para uns será de fogo, de afastamento do Senhor, para outros será de cura, de libertação, de alegria. Nós podemos e devemos entender que a mesma presença de Deus que condena o pecado é a mesma presença que salva os arrependidos. Só que aí ele vai fazer uma afirmação lá no verso 4, onde diz: lembrai-vos da lei de Moisés. Deus chama o povo ao retorno à palavra, anuncia o envio do profeta Elias antes do grande e terrível dia do Senhor. Essa profecia, nós já vemos o cumprimento dela em Mateus capítulo 11, verso 14, e isso mostra que antes do juízo de Deus, Deus sempre tem um aviso para mim e para você. Talvez o aviso para mim, para sua vida hoje, seja por meio dessa rádio, por meio dessa mensagem, Deus falando com alguém: arrependa-se e voltemos ao caminho verdadeiro do Senhor, porque o sol da justiça nascerá. Não é se nascerá, mas é ele nascerá. Eu preciso dizer a você com todas as letras: Deus é amor, mas também é justo. O justo é real e há uma esperança para aqueles que temem o Senhor. E antes do juízo, Deus sempre envia uma advertência. Foi assim com o profeta Malaquias, foi assim quando no Antigo Testamento, Deus fecha a mensagem do Antigo Testamento com uma expectativa do Messias. O Novo Testamento, ele já abre, já inicia-se com o cumprimento dessa promessa, o nosso Senhor e Salvador Jesus Cristo. Nós vivemos dias semelhantes ao do profeta Malaquias, dias de frieza espiritual, quem sabe de culto sem compromisso, quem sabe vivemos pelo materialismo, questionando a justiça de Deus. Mas o dia de Deus, ele continua se aproximando todos os dias. Segundo o livro da Epístola de Pedro, capítulo 3, verso 7, a Bíblia afirma categoricamente que o dia do Senhor virá. A pergunta não é se ele virá, a pergunta é como eu e você estaremos quando ele vier. Talvez você que me ouve nesse dia, nessa tarde, talvez você que se encontra distante dos caminhos do Senhor, frio espiritualmente, achando que Deus se esqueceu de mim ou de você, ele está dizendo para mim e para você: o sol da justiça pode nascer nas nossas vidas. Há perdão, há cura e há recomeço. Antes que o dia surja ardente, corra para a luz, para o nosso Senhor e Salvador Jesus Cristo. Receba Jesus Cristo na sua vida, em nome de Jesus. Eu quero orar por você. Pai, Senhor Jesus Cristo, nós oramos a ti nesse dia, meu Deus. Pai, quantas pessoas que me ouvem, quem sabe aflitas, angustiadas, pessoas com dificuldades, pessoas que deixaram se levar pela frieza espiritual, pessoas que já não têm mais a alegria de servir ao Senhor, pessoas que se envolveram pelo materialismo, pelo relativismo, pessoas, meu Deus, que questionaram, quem sabe, o juízo do céu sobre as suas próprias vidas. Pai, nós estamos anunciando o sol da justiça. O sol da justiça, meu Deus, que virá. Não é se virá, mas é que nós temos a certeza que virá e como estará as nossas vidas diante de ti. Espírito Santo, me ajuda, ajuda meus irmãos nesse dia. Pai, visita as nossas intimidades, os nossos sentimentos, os nossos corações, para que possamos nos voltarmos verdadeiramente ao Senhor Jesus Cristo. Que o sol da justiça possa brilhar, reinar, manifestar a tua glória sobre as nossas vidas, Pai. Não nos deixe, meu Deus, por esse sentimento de frieza espiritual. Não nos deixe por esse sentimento, meu Deus, humano, terreno, mesquinho, de individualismo, de egoísmo. Mas que a verdade, que o reino, que a glória do teu nome se manifeste sobre as nossas vidas. Nós oramos a ti nesse dia. Visita cada um de nós. Aqueles que estão enfermos, meu Deus, que o Senhor é o médico dos médicos. Aqueles que estão tristes, o Senhor traga alegria. Pessoas que estão dentro das suas casas, dentro dos seus carros, no seu local de trabalho, sejam visitadas pelo teu Espírito Santo nesse momento. E que na autoridade do teu nome, nós oramos e te pedimos, seja conosco, meu Deus, em nome do Senhor Jesus. Eu sou o pastor João Paulo Arantes e agradeço a Deus essa oportunidade. Em nome do Senhor Jesus Cristo. Deus abençoe, em nome de Jesus.
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3: Seis horas 46 minutos. Douglas e Dourival, Milagres é o nome dessa canção.

0: Douglas e Dourival, Milagres, aqui no Modão da Paz. Muito boa noite. Rádio da Família, estamos chegando, final de mais um Modão da Paz. Trem bala passando, chegando no ponto final, já colocando o pé no freio por aqui. Gente, amanhã, Papai do Céu nos permitindo, a partir das 16h, estaremos de volta por aqui em mais uma edição do Modão da Paz. Fique agora, daqui a pouquinho, com a Voz do Brasil, logo após minha amiga Elianai Carvalho, com o programa Toca Toca da Paz, a partir das 20h, das 20h às 22h, tá bom? A programação da Paz FM, como diz o meu amigo Alex Nascimento, sempre tem um programa que combina com você, né? Muito bem, fiquem todos em paz, não posso deixar de dizer tchau.
1: Brasil!
0: Fiquem com Deus e até amanhã, se Deus quiser. E fechando aqui com a última canção de hoje, Demian e Dianine, Os Gauchinhos de Deus, Eu Vim Te Falar. Tchau, gente. Até amanhã, se Deus quiser. Boa noite pra você.

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0: geral que movimentaram o país no dia de hoje.
1: Olá, boa noite.
2: Boa noite para você que nos acompanha em todo o país.
1: Quarta-feira, 5 de agosto de 2026.
2: Vamos ao destaque do dia.
1: Lei consolida regras para o transporte rodoviário de cargas no país.
2: E estabelece o pagamento do piso mínimo do frete a motoristas. Gabriela Noronha.
3: A lei estabelece prazo de até 30 dias úteis para o pagamento do frete. Também estão previstas punições mais duras para empresas que contratarem fretes abaixo do piso mínimo.
1: Educação.
2: Desempenho de mais de 30 milhões de estudantes brasileiros passa por avaliação.
1: Divulgados os dados do Índice de Desenvolvimento da Educação Básica. Jéssica Gonçalves.
4: O IDEB permite acompanhar o desenvolvimento da educação básica brasileira. Os dados indicam a evolução da aprendizagem e a estrutura da rede de ensino.
2: E professores podem participar do Banco de Avaliadores do Programa Nacional do Livro e do Material Didático.
1: Eles vão ajudar a escolher as obras que irão para as salas de aula da rede pública de ensino. Luciana Colares de Holanda.
5: Hoje são cerca de 20 mil profissionais cadastrados e os avaliadores são capacitados para atuar na avaliação das obras.
2: Hoje na apresentação da Voz do Brasil, Mariana Jungmann e Luciano Seixas.
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2: Agora é lei. Estão em vigor novas regras para o frete dos caminhoneiros.
1: A lei trata do pagamento mínimo pelo transporte e medidas de fiscalização e punição em caso de não cumprimento.
3: A nova lei consolida regras para o transporte rodoviário de cargas no país e estabelece o pagamento do piso mínimo do frete a motoristas, com metodologia de cálculo pela Agência Nacional de Transportes Terrestres, a ANTT. Guilherme Boulos, ministro da Secretaria-Geral da Presidência, falou sobre a medida.
6: O piso do frete é o valor mínimo que um caminhoneiro, sobretudo um caminhoneiro autônomo, que trabalha para levar mercadorias e abastecer o povo brasileiro nos quatro cantos, é um valor mínimo que ele tem que receber por frete, por viagem que ele faz, por entrega que ele faz.
3: A lei estabelece ainda prazo de até 30 dias úteis para o pagamento do frete, além da atualização da tabela a cada 6 meses. Também estão previstas punições mais duras para empresas que contratarem fretes abaixo do piso mínimo, com multas que podem chegar a R$1 milhão. E para que seja cumprido o piso, o texto determina a obrigatoriedade da apresentação do código identificador da operação de transporte, CIOT, antes do caminhão iniciar a viagem, o que também impacta na fiscalização, como explica o ministro dos Transportes, George Santoro.
7: O CIOT também é um mecanismo de combate ao comércio ilegal de mercadorias, ao comércio feito sem nota fiscal. Ele vincula todo o transporte de mercadorias aos documentos eletrônicos fiscais.
3: Originalmente publicado como medida provisória.

0: Pública e privada.
1: O resultado foi anunciado pelo Ministério da Educação. Confira os detalhes na reportagem de Jéssica Gonçalves.
2: Para calcular o IDEB, que é o Índice de Desenvolvimento da Educação Básica, o MEC utiliza as taxas de aprovação coletadas pelo censo escolar, junto com o desempenho dos estudantes em língua portuguesa e matemática no SAEB, o Sistema de Avaliação da Educação Básica. O IDEB permite acompanhar o desenvolvimento da educação básica brasileira. O cálculo é feito por meio de uma escala que vai de 0 a 10. O índice dos anos iniciais do ensino fundamental passou de 6 em 2023 para 6,3 em 2025. Na rede pública, a pontuação foi de 5,7 para 6,1 em 2 anos. Para os anos finais do ensino fundamental, o IDEB nacional subiu de 5 para 5,3. Na rede pública, o indicador alcançou pontuação 5 contra 4,7 em 2023. No ensino médio, o IDEB passou de 4,3 para 4,5. Os dados indicam a evolução da aprendizagem e a estrutura da rede de ensino, que atende mais de 30 milhões de estudantes em todo o território nacional. Para o ministro da Educação, Leonardo Barchini, os resultados apontam qual deve ser a prioridade daqui para frente.
3: Toda a estratégia do Ministério da Educação, que é demanda do Plano Nacional de Educação aprovado em abril deste ano, é que a gente tenha um foco especial na aprendizagem.
2: Já o SAEB, o Sistema de Avaliação da Educação Básica, é aplicado a cada 2 anos para medir o desempenho de estudantes da educação básica por meio de testes e questionários. Em uma escala que vai de 0 a 500, no 5º ano do ensino fundamental, a nota em português passou de 207 para 215 pontos. Em matemática, de 218 para 227. Já no 3º ano do ensino médio, em português, o resultado foi de 269 para 272. Em matemática, de 263 para 268. Em 2025, foram avaliados quase 6 milhões de alunos em mais de 70 mil escolas. Reportagem Jéssica Gonçalves.
0: Estudantes que participam do processo seletivo do ProUni, o programa Universidade para Todos, podem conferir o resultado da segunda chamada.
1: O prazo para os pré-selecionados comprovarem as informações da inscrição começou hoje e vai até sexta-feira da próxima semana, dia 14.
0: A documentação exigida para essa comprovação deve ser apresentada diretamente na instituição de ensino superior para a qual o estudante foi pré-selecionado.
1: O resultado pode ser acessado pelo portal Acesso Único ao Ensino Superior, em acessounico.mec.gov.br.
0: O Ministério da Educação chama professores e especialistas de todas as regiões do Brasil para participar do Banco de Avaliadores do Programa Nacional do Livro e do Material Didático.
1: O programa é responsável pela distribuição de livros para estudantes e professores da rede pública de ensino. As obras são renovadas a cada 4 anos.
0: Confira na reportagem de Luciana Colares de Holanda.
4: Professores e especialistas de todo o país podem participar da escolha dos livros que vão para as salas de aula da rede pública de ensino. Estão abertas as inscrições para o Banco de Avaliadores do Programa Nacional do Livro e do Material Didático, o PNLD. Os selecionados vão avaliar as obras inscritas nos editais do PNLD Atos Finais, voltado às obras didáticas, e do PNLD Literário Equidade, destinado às obras literárias. Nesta etapa da seleção, terão prioridade professores de língua portuguesa, matemática, história, geografia, ciências, arte, educação física e língua estrangeira, pedagogos e profissionais formados em letras, com foco em literatura e formação de leitores, também terão preferência. De acordo com Anita Stefani, diretora de apoio à gestão educacional da Secretaria de Educação Básica do MEC, hoje são cerca de 20 mil profissionais cadastrados. O banco é atualizado constantemente e os avaliadores são capacitados para atuar na avaliação das obras.
5: Essa capacitação busca garantir que todos os participantes utilizem os mesmos referenciais durante a análise e utilizem, né, de uma forma correta as fichas de avaliação, contribuindo para a qualidade técnica.
4: A participação inscrição no Banco de Avaliadores do PNLD é voluntária e gratuita. E a diretora de apoio à gestão educacional, Anita Stefani, explica que os profissionais selecionados no processo de avaliação

0: formação pedagógica tem acesso a diferentes oportunidades de aprimoramento e reconhecimento.
1: Ao avaliarem as obras, eles estão também se formando como analistas de materiais didáticos e críticos em conteúdos, seja para a elaboração de materiais para os seus estudantes, quanto para a aplicação dessas obras didáticas na sala de aula.
0: Para se inscrever, basta acessar a página da plataforma de avaliação pedagógica do PNLD no endereço PNLD-avaliação.mec.gov.br e preencher as informações de perfil profissional. É preciso ter diploma de licenciatura plena ou de magistério reconhecido pelo Ministério da Educação e concluir um curso obrigatório disponível na própria plataforma. Reportagem Luciana Colares de Holanda.
2: E atenção para os prazos do Exame Nacional de Desempenho de Estudantes, o ENAD 2026.
3: Os inscritos para os cursos de bacharelado em tecnologia que tiveram um pedido de atendimento especializado negado podem recorrer da decisão até sexta-feira, dia 7 de agosto.
2: O recurso deve ser enviado pelo sistema ENAD, com a documentação que comprove a necessidade de atendimento, conforme as regras do edital. O resultado da análise será divulgado em 14 de agosto.
3: Um atendimento especializado é destinado aos participantes que necessitam de recursos específicos para realizar o exame.
2: As provas do ENAD 2026 para os cursos de bacharelado e tecnologia serão aplicadas no dia 29 de novembro.
3: O Serviço Geológico do Brasil faz um monitoramento das bacias hidrográficas brasileiras. Isso quer dizer que ele monitora a subida e descida dos principais rios do país.
2: O trabalho ajuda na agricultura, previne situações trágicas relacionadas a enchentes e orienta prefeituras em situações de seca, por exemplo.
3: Este ano, o Serviço Geológico do Brasil também faz parte do grupo de órgãos federais que está atuando no painel do El Niño e vem acompanhando e divulgando boletins sobre os impactos do fenômeno climático.
2: Sobre tudo isso, nós conversamos mais cedo com a chefe do Departamento de Hidrologia do SGB, Andréa Germano. Acompanhe. Doutora Andréa, bem-vinda à Voz do Brasil. É um prazer ter a senhora conosco aqui. Vamos falar então de El Niño, né? O Serviço Geológico do Brasil divulgou algumas previsões para as principais bacias hidrográficas do país para os próximos 3 meses. E aí eu queria começar então falando por região, começando aí pela região norte e, né, Amazônia. Os principais rios, pelo que eu já dei uma olhadinha, ainda estão nos níveis normais, mas já em situação de vazante. O que a gente pode esperar para os próximos 3 meses?
4: Muito obrigada pelo espaço. O Serviço Geológico do Brasil agradece. O Serviço Geológico do Brasil é uma empresa ligada ao Ministério de Minas e Energia. E realmente a gente faz esse acompanhamento dos rios, o monitoramento dos rios, há 57 anos, cobertura de toda a rede hidrometeorológica nacional e monitoramento de níveis de rios e volume de chuvas. A região norte, hoje está nesse período, como você falou, já de vazante, né? Na sua normalidade, em todos os rios, na sua normalidade. E assim, o que preocupa é esse atraso do início das chuvas. Isso pode prejudicar aí a vazante, no caso, não ser mais crítica, né? Então, assim, esse atraso do período de chuvas realmente é hoje a nossa preocupação. Mas, por enquanto, na sua normalidade. A gente faz simulações, né, para caso não chova, caso chova. Então, a gente vai tendo esse acompanhamento diariamente num cenário de 3 meses para poder também ter providências, né, defesa civil, tomar providências logísticas para as ações do norte.
2: Quer dizer assim, se a gente já está com os rios em vazante e as chuvas atrasaram, a gente pode ter uma baixa mais acentuada, é isso?
4: Exatamente, essa é a grande preocupação.
3: E no Nordeste há um alerta sobre os níveis dos reservatórios, né?
4: Exatamente. O SGB, ele acompanha junto com a Agência Nacional de Águas os reservatórios, né, através do sistema de acompanhamento dos reservatórios do Nordeste, também dos 9 estados do Nordeste, também em Minas Gerais, mas a situação hoje, 5 de agosto, é de normalidade também, 50%, 51% da sua capacidade, né? Então a gente está mantendo esse percentual desde abril. Então, ainda não é uma preocupação a região Nordeste.
2: Muito bem, então vamos falar agora de sul, onde o El Niño talvez seja a região onde talvez a gente já esteja sentindo essa questão do El Niño de maneira mais intensa, né, mais acentuada. Já há problemas de cheias e transbordamentos. Como é que deve ser o próximo trimestre por lá, onde o alerta é maior?
4: E como você falou, né, a previsão de chuvas acima da média do El Niño pode levar muitos os rios, já materializado agora no mês de julho, tivemos muitas inundações. Para você ter uma ideia, mês de julho no sul, na região do Rio Grande do Sul, em média chover 130 milímetros, a gente teve localidades com 430 milímetros, provocando então grandes impactos aí de inundação. E a preocupação geralmente é essa, de o solo já está muito úmido e ainda esse aumento das chuvas na região sul poder causar mais impactos de inundações na região sul.
3: Agora, no Cerrado e Pantanal, André, onde já costumamos ter seca nesse período, o que esperar para as bacias desses biomas?
4: Então, no Cerrado, na região sudeste, em termos de chuva, os modelos meteorológicos, que é nosso serviço geológico, a gente não trabalha com meteorologia, né? A gente usa a meteorologia para poder explicar a hidrologia. Mas os modelos de meteorologia estão muito discrepantes, vamos dizer assim. O que a gente entende agora nesse momento, não dá para falar do cenário de chuva, mas nesse momento que realmente as temperaturas já estão muito elevadas, aí sim a preocupação é mais para a questão de incêndios florestais. Então, monitoramento de rios, ainda estamos na normalidade para
2: tudo indicando ainda que Cerrado e Pantanal, em termos de águas, devem ficar ainda dentro da normalidade.
4: Estamos já desde 2020, assim, com uma tendência de depreciação da capacidade dos rios na região do Pantanal, principalmente. Então, assim, na normalidade, já não digo que a gente já vem vivendo muito tempo isso. Então, mas não vai ser mais crítico ou menos crítico este ano especificamente.
2: Quando a gente fala, então, de mudanças climáticas, é disso que a gente fala, né? A gente vai observando uma mudança no comportamento natural, no comportamento da natureza ao longo do tempo, né? Não é só no trimestre, não é só no ano. Perfeito. Como a senhora disse, já vem Perfeito. Desde 2020.
4: Perfeito,
2: né?
4: A gente não tem mais um Pantanal, uma região alagada há muitos anos. Então, isso realmente é um mudanças climáticas, não só o efeito de El Niño também, né? Então, sendo uma mudança climática que a gente vem evidenciando, principalmente nessa região.
3: Agora, doutora Andréia, como é que funciona esse monitoramento do Serviço Geológico do Brasil? Conta para o nosso ouvinte um pouco mais sobre como é esse trabalho.
4: O Serviço Geológico é um grande parceiro no campo e no escritório para fazer esse monitoramento, né? Além desse trabalho contínuo de monitoramento, de saber essas séries hidrológicas de longo período que nós monitoramos, a gente tem um serviço desde a década de 80, daí de realizar previsões hidrológicas, não só o momento atual, mas essas previsões hidrológicas, né, futuras. Começamos aí com bacias como o Pantanal, o Amazonas e o Rio Doce, que são bacias mais lentas, mas depois dos booms, dos desastres, como a gente chama aí nos anos de 2011, 2012, 2013, a gente começou a fazer sistemas de previsão hidrológica em bacias mais rápidas e também com o advento também de todo um monitoramento automático muito mais especializado, né? Então, assim, o que a gente faz? Além desse monitoramento do campo, a gente no escritório recebe essas informações automáticas que vêm pelos satélites, né? Então, de hora em hora a gente está recebendo o nível dos rios, a quantidade de chuva e rodamos modelos matemáticos, hidráulicos, hidrológicos, para fazer essas previsões. Aí você vai me dizer, então a gente consegue saber com muita antecedência se vai inundar? Depende da região hidrográfica, depende da resposta da bacia hidrográfica. Então, assim, há localidades que a gente consegue fazer essa previsão com 75 dias de antecedência, mas outras localidades, em bacias mais de alta declividade, com uma menor área de drenagem, com até 4 horas de antecedência. Mas o que permite, no caso de inundações, retirar as famílias, então, assim, permite, a gente salva vidas com esse monitoramento e com esse sistema de previsão hidrológica.
3: Muito bem, nós conversamos com Andréia Germano, chefe do Departamento de Hidrologia do Serviço Geológico do Brasil. Muito obrigado por sua entrevista aqui à Voz do Brasil.
4: Muito obrigada a vocês. Até logo. Tchau, tchau.
2: segurança no abastecimento de água passa também pela recuperação do meio ambiente.
3: Está aberta uma chamada pública para apoiar projetos de restauração ecológica e soluções voltadas à proteção de mananciais que abastecem grandes centros urbanos.
2: A chamada foi feita pelo Banco Nacional de Desenvolvimento Econômico e Social e deverá prever investimentos de 15 milhões e 20 milhões de reais com prazo de execução de até 48 meses.
3: As ações devem ter foco em restauração ecológica e em soluções baseadas na natureza para combater a escassez de água nas regiões metropolitanas, como explica o superintendente da área de meio ambiente do BNDES, Nabil Kadri.
5: As propostas enviadas devem incluir ações de restauração ecológico-produtiva utilizando vegetação nativa em áreas estratégicas para proteção dos recursos hídricos, incluindo nascentes, margens de rios e outras áreas relevantes para a conservação dos mananciais.
2: Os projetos deverão contemplar regiões do Distrito Federal e entorno, São Paulo, Rio de Janeiro, Ceará, Mato Grosso, Rondônia e Acre.
3: Mariana Dias Vilas Boas, pesquisadora do Serviço Geológico do Brasil, fala sobre a importância da recuperação e preservação de mananciais que abastecem grandes cidades.
6: Com a ampliação da vegetação, a gente vai ter uma maior taxa de infiltração, esses aquíferos vão ter mais água, vai chegar mais água também nos rios, através desses afloramentos das nascentes. Então, os projetos de recuperação, eles são projetos importantíssimos e têm uma relação direta com a segurança hídrica nas grandes cidades. E reduz consequências de inundação, eu aumento a recarga dos aquíferos.
2: A chamada pública está aberta até o dia 9 de setembro e pode ser consultada no site do BNDES.
3: O Brasil assumiu a presidência pro tempore da Aliança para a Segurança, a Justiça e o Desenvolvimento.
2: A entidade reúne países da América Latina e Caribe.
3: Na reunião de cúpula em Brasília, o Banco Interamericano de Desenvolvimento anunciou $4 bilhões para as ações integradas de combate ao crime organizado na região.
7: A América Latina concentra 8% da população mundial e é responsável por 1/3 dos homicídios ocorridos no mundo, de acordo com dados da Polícia Internacional. Esses números levaram à criação da Aliança para a Segurança, a Justiça e o Desenvolvimento, composta por 23 países e 14 instituições, como a Interpol. Um encontro em Brasília discute estratégias de prevenção e combate ao crime organizado na América Latina e Caribe. No primeiro ano de atuação da Aliança no combate ao crime organizado, foram destinados $1 bilhão e 400 milhões, o que corresponde a 60% dos recursos previstos para os 3 primeiros anos da iniciativa. A alta demanda dos países membros levou o Banco Interamericano a reavaliar os recursos destinados ao programa, elevando o montante para $4 bilhões. O ministro da Justiça do Brasil, Wellington Lima Silva, fala sobre a importância da aliança.
8: Nós estamos absolutamente convencidos da necessidade de intensificar essa interlocução com organismos multilaterais, estabelecer tantas quantas sejam as tratativas, as interlocuções necessárias para aperfeiçoar e aprimorar essa estratégia.
7: Um protocolo também foi assinado para o repasse de R$5 bilhões ao Brasil, que assumiu a presidência pro tempore da Aliança pelos próximos 12 meses. Reportagem Cleide Lopes.
2: O Comitê de Política Monetária, o Copom, reduziu a taxa Selic, que é a taxa básica de juros da economia, de 14,25% para 14% ao ano.
3: Em comunicado divulgado hoje, o Copom afirmou que o cenário internacional ainda exige cautela por causa das incertezas sobre os conflitos no Oriente Médio.
2: A taxa Selic influencia outras taxas de juros no país, como as taxas de empréstimos, financiamentos e aplicações financeiras.
3: E essas foram as notícias do governo federal.
2: Uma realização da Secretaria de Comunicação Social da Presidência da República.
3: Com produção da empresa Brasil de Comunicação.
2: Fique agora com o Minuto do TCU. Em seguida, as notícias do Poder Judiciário e do Congresso Nacional. Boa noite.
3: Boa noite, até amanhã.
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12: Supremo Tribunal Federal começa a julgar se proibição a jogos de azar é compatível com a Constituição de 1988.
13: Presidente Lula sanciona projeto de lei que regulamenta relevância para admissão do recurso especial no STJ.
12: Acordo firmado entre Tribunal Superior Eleitoral e Advocacia Geral da União prevê boas práticas sobre o uso da inteligência artificial nas eleições deste ano.
13: Boa noite, eu sou Marcela Luiza.
12: Eu sou Walter Lima.
13: O plenário do Supremo Tribunal Federal começou a analisar na sessão de hoje se a proibição a jogos de azar é compatível com a Constituição. Após as sustentações orais, o relator do caso, o ministro Luiz Fux, começou a votar.
12: Desde 1941, a lei de contravenções penais proíbe a organização e exploração de jogos de azar, punindo os infratores com prisão simples, multa e outras penalidades previstas em lei. Isso inclui o jogo do bicho e as máquinas caça-níqueis.
13: Os ministros analisam se essa proibição, criada há mais de 80 anos, ainda é compatível com a Constituição Federal de 1988 ou se ela ficou ultrapassada.
12: Na prática, o Supremo vai decidir se a exploração de jogos de azar deve continuar proibida e punida pela legislação penal brasileira ou se essa proibição é incompatível com a Constituição.
13: A decisão, porém, não tratará da regulamentação de cassinos ou da exploração comercial dos jogos, temas que devem ser abordados em outras ações que tramitam na corte.
12: O julgamento vai continuar na sessão plenária de amanhã.
13: O presidente da República, Luiz Inácio Lula da Silva, sancionou o projeto de lei que regulamenta a relevância para a admissão do recurso especial no Superior Tribunal de Justiça.
12: O projeto foi convertido na Lei 15.484 de 2026. Fátima Uchoa.
14: Com a relevância, segundo o presidente do STJ, ministro Herman Benjamin, o tribunal poderá concentrar esforços nos recursos que tratam de temas com maior impacto para a sociedade.
15: Não é de uma lei para atender interesses do Superior Tribunal de Justiça, mas da celeridade, da qualidade e da efetividade da prestação jurisdicional.
14: A nova lei deve tornar a prestação jurisdicional mais eficiente e permitir que o STJ concentre a atuação em casos com maior impacto jurídico, econômico, político ou social, que sejam importantes para uniformizar a interpretação da legislação federal, sem limitar o acesso dos brasileiros à justiça.
13: Tribunal Superior Eleitoral e Advocacia Geral da União assinam um acordo de boas práticas sobre uso da inteligência artificial nas eleições 2026.
12: O principal produto da parceria é o lançamento de um guia de boas práticas sobre o uso de IA no processo eleitoral. Fábio Ruas.
16: O documento vai servir como um manual de conduta com diretrizes técnicas detalhadas para partidos, candidatos, plataformas digitais, órgãos públicos e para a sociedade civil. O acordo ainda prevê a realização de cursos, seminários, workshops e eventos relacionados ao uso da inteligência artificial nas eleições, entre outras medidas.
13: Tribunal Superior do Trabalho mantém entendimento sobre desconto de dias parados em greves de longa duração.
17: Com a decisão, empresas vão poder descontar metade dos dias e trabalhadores vão ter de compensar a outra metade. Marla Lacerda.
18: A sessão de dissídios coletivos do TST autorizou duas empresas de Indaiatuba, no interior de São Paulo, a descontar metade dos 36 dias da greve realizada pelos empregados. Nessas situações, a Justiça do Trabalho admite, como regra adotada pela jurisprudência da Corte, a compensação da outra metade dos dias de paralisação. Esse entendimento, ele busca equilibrar o direito de greve com os efeitos da suspensão do contrato de trabalho durante o movimento. Para os ministros, o desconto integral dos dias parados pode gerar prejuízos econômicos excessivos aos trabalhadores.
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13: Uma boa noite.
17: E até amanhã.
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1: Eu sou Paula Groba.
2: E eu sou Humberto Pinheiro.
1: E estes são os destaques de hoje do Jornal do Senado, que começa agora.
2: Senado pode tornar hediondos e inafiançáveis crimes de pedofilia.
1: Pessoas com deficiência poderão ser consideradas idosas aos 50 anos.
2: Fim da aposentadoria compulsória como punição avança no CNJ e no Senado.
1: Boa noite.
2: Boa noite.
1: Crimes sexuais contra crianças e adolescentes podem passar a receber a punição mais rigorosa prevista na legislação brasileira.
2: O plenário do Senado pode votar o projeto que torna hediondos e inafiançáveis os crimes de pedofilia e outras violências sexuais contra crianças, adolescentes e pessoas vulneráveis. A reportagem é de Bruno Lourenço.
3: Projeto de lei aprovado na Comissão de Constituição e Justiça inclui no rol dos crimes hediondos condutas como a corrupção de menores, a satisfação de lascívia, caracterizada pela prática de atos libidinosos na presença de criança ou adolescente, a divulgação de cena de estupro de vulnerável e o compartilhamento de pornografia. A matéria também classifica como hediondos os crimes previstos no Estatuto da Criança e do Adolescente ligados ao tráfico internacional de crianças e à pornografia infantil, como defendeu a relatora, senadora Elisiane Gama do Maranhão.
4: Nosso relatório é pela aprovação do projeto de lei com a redação corrupção de menores, satisfação de lascívia mediante presença de criança ou adolescente, favorecimento da prostituição ou de outra forma de exploração sexual de crianças e adolescentes ou de vulnerável, divulgação de cena de estupro ou de cena de estupro de vulnerável, de cena de sexo ou de pornografia.
3: O senador Everton do PDT do Maranhão apresentou proposta semelhante e pediu que as duas matérias sejam analisadas em conjunto pelo plenário.
5: Em que eu propus o aumento da pena dos crimes cometidos contra a dignidade sexual quando praticados na presença física ou virtual de crianças, adolescentes e também cônjuge, companheiro ou parente de vítima, consanguíneo ou afim, em linha reta ou colateral até o quarto grau.
3: A CCJ aprovou um pedido de urgência para votação no plenário.
1: E a Comissão de Relações Exteriores iniciou as discussões sobre as barreiras da União Europeia à carne brasileira.
2: O grupo de trabalho que trata do acordo do bloco europeu com o Mercosul ouviu integrantes do governo e do setor privado. Repórter Pedro Pincer.
6: A partir de 3 de setembro, passam a valer novas regras da União Europeia sobre o uso de antimicrobianos na produção animal. O bloco exige que o Brasil consiga comprovar que a carne exportada não foi produzida a partir de animais submetidos ao uso de antimicrobianos proibidos pelas autoridades europeias. De acordo com o presidente da comissão, senador Nelsinho Trade, do PSD de Mato Grosso do Sul, é preciso ouvir os setores que podem ser afetados pelas normas e buscar soluções em conjunto com o governo e a iniciativa privada.
7: Setores que, porventura, venham a se sentir prejudicados, nos acionam, que nós iremos promover debates dessa natureza.
6: O chefe da missão do Brasil junto à União Europeia, embaixador Pedro Miguel da Costa e Silva, afirmou que o país terá de comprovar, por meio de auditorias, que consegue separar os produtos destinados ao mercado europeu e garantir que eles atendam às exigências do bloco. Representantes do setor privado afirmaram que o Brasil já dispõe da tecnologia necessária para fazer esse controle.
1: Aguarda votação no plenário um projeto que reduz para 50 anos a idade em que uma pessoa com deficiência seja considerada idosa.
2: O impacto do envelhecimento é maior para esse grupo de pessoas consideradas vulneráveis. Segundo a Organização Mundial da Saúde, pessoas com deficiência apresentam maior risco de desenvolver doenças crônicas, pior estado de saúde e, em alguns casos, podem morrer até 20 anos antes da população sem deficiência. Repórter Patrícia Oliveira.
8: O projeto que considera idosa uma pessoa com deficiência já a partir dos 50 anos, estende para esses indivíduos os mesmos direitos e a proteção garantidos às pessoas da terceira idade. A condição de idoso deverá ser definida por avaliação individual, médica, psicológica e social, como destacou o relator do projeto na Comissão de Assuntos Sociais, senador Flávio Arnes, do PSB do Paraná.
9: Conforme a deficiência, podemos observar reduções na expectativa de vida que variam até algumas décadas para baixo. Se compararmos com a média da população, estamos longe de um patamar de igualdade.
8: Para o senador Paulo Paim, do PT do Rio Grande do Sul, relator na Comissão de Direitos Humanos, a proposta viabiliza a aplicação de conceitos de envelhecimento ativo específicos para pessoas com deficiência,
10: minimizando os possíveis impactos negativos do avanço da idade em um grupo social especialmente vulnerável.
8: O projeto que altera o Estatuto do Idoso já foi aprovado também na Câmara dos Deputados e está pronto para votação no plenário do Senado.
1: E a aposentadoria compulsória de magistrados pode deixar de ser uma punição prevista na Constituição, depois de o Conselho Nacional de Justiça oficializar o fim dessa penalidade no âmbito administrativo. O Senado pode analisar uma proposta que muda a Constituição sobre o mesmo tema.
2: A relatora, senadora Elisiane Gama, do Maranhão, afirmou que a decisão corrige uma distorção histórica. Repórter Pedro Pincer.
6: O Conselho Nacional de Justiça aprovou por unanimidade a proposta de resolução que acaba com a aposentadoria compulsória como a sanção disciplinar mais grave a juízes. A resolução aprovada segue entendimento da primeira turma do Supremo Tribunal Federal e também prevê a possibilidade da demissão como uma das hipóteses de punição. E o plenário do Senado pode votar uma proposta de emenda à Constituição que prevê o fim da aposentadoria compulsória como punição aos magistrados, promotores e procuradores e militares. De autoria do então senador Flávio Dino, atualmente ministro do Supremo Tribunal Federal, o texto foi aprovado pela Comissão de Constituição e Justiça em abril. A relatora, senadora Elisiane Gama, do Maranhão, afirmou que a decisão corrige uma distorção histórica.
11: É inadmissível o que a gente viveu ao longo da história do Brasil com esse tipo de prêmio para quem comete um crime, de que nós não podemos permitir castas de servidores públicos com privilégios.
6: Pelas novas regras, nos casos mais graves, o magistrado poderá ser colocado em disponibilidade com proposta de perda do cargo. Nessa hipótese, será imediatamente afastado das funções e passará a receber remuneração proporcional ao tempo de contribuição até a decisão definitiva do STF sobre a eventual perda do cargo.
1: Você sabia que nas eleições os votos em branco e nulos não são transferidos para nenhum candidato e não podem cancelar uma eleição?
2: Na prática, quem escolhe uma dessas opções deixa a decisão para os demais eleitores. Conheça mais sobre esses dois tipos de votos com a repórter Marcela Cunha.
12: Voto em branco vai para quem está na frente? E uma maioria de votos nulos pode cancelar a eleição? A resposta para as duas perguntas é não. Para votar em branco, o eleitor aperta a tecla branco e confirma. O voto nulo acontece quando é digitado um número que não corresponde a nenhum candidato ou partido. Nos dois casos, o voto é excluído da contagem que define o resultado. Não é transferido, não beneficia nenhum candidato e não é somado ao vencedor. O consultor legislativo do Senado, Gilberto Guerzoni, explica como essas duas situações aparecem na urna.
13: Mas a gente já viu que reduziu bastante o número de votos em branco, né, já que a urna eletrônica abre uma tela. O eleitor tem que fazer alguma coisa de formativa ali, né? Ou ele propositalmente coloca um voto inexistente e confirma, o que leva à anulação do voto, ou ele tem que apertar a tecla de voto em branco.
12: Além de expressar uma decisão consciente, o voto nulo também pode ser resultado de um erro na digitação. Em 2026, serão 6 votos para deputado federal, deputado estadual ou distrital, 2 senadores, governador e presidente da República. Por isso, a recomendação da Justiça Eleitoral é levar uma colinha de papel.
1: E ao participar da abertura da exposição O Caminho do Voto, promovida pelo Tribunal Superior Eleitoral, o presidente do Senado, Davi Alcolumbre, afirmou que o processo eleitoral brasileiro está entre os mais confiáveis do mundo. Ele também elogiou a decisão do presidente do TSE, ministro Nunes Marques, de levar a mostra ao Congresso Nacional.
2: A exposição, aberta à visitação no anexo 1 do Senado, apresenta as etapas do sistema eletrônico de votação, do desenvolvimento das urnas à totalização dos votos, e integra a programação da Semana Nacional do Sistema Eletrônico de Votação.
14: As pessoas que visitarem a exposição sairão daqui conhecendo melhor o percurso do seu voto e o papel que ele desempenha na construção do nosso país. Um Brasil comprometido com a democracia, com as eleições livres e diretas, com a alternância de poder e com a transparência no processo eleitoral.
2: Edição de Paula Groba e trabalhos técnicos de João Lira, o Jornal do Senado fica por aqui. Acompanhe agora as notícias da Câmara dos Deputados. Boa noite.
1: Boa noite e até amanhã.
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16: Câmara reforça a indenização por dano moral à vítima de violência doméstica.
17: Proposta facilita acesso de motoristas a postos de combustível nas estradas.
18: Projeto busca garantir saúde ginecológica de meninas a partir dos 10 anos.
19: Boa noite. Os deputados analisam proposta que visa assegurar a saúde ginecológica de meninas a partir dos 10 anos de idade no SUS. O projeto está em regime de urgência e pode ser incluído na pauta de votações do plenário a qualquer momento, como informa o repórter Antônio Vital.
20: Está pronto para ser votado no plenário da Câmara, projeto que torna a regra a primeira consulta ginecológica das meninas a partir de 10 anos de idade no SUS, o Sistema Único de Saúde. O projeto foi apresentado pelas deputadas Adriana Ventura, do Novo de São Paulo, e Grace Elias, do PL de Minas Gerais, com o objetivo de permitir que as meninas e suas famílias recebam orientações preventivas e adequadas sobre temas como vacinação contra o HPV, cuidados de higiene íntima, preparação emocional para a primeira menstruação e informações sobre métodos contraceptivos. A vacina contra o HPV é recomendada a partir dos 9 anos de idade. A proposta obriga o Ministério da Saúde a elaborar um protocolo para o atendimento ginecológico dessa faixa etária. As meninas deverão ser encaminhadas à primeira consulta quando houver sinais de proximidade da menarca, como é chamada a primeira menstruação. Além disso, determina que as secretarias estaduais e municipais de saúde providenciem a formação contínua dos profissionais da área, especialmente ginecologistas, para que estejam preparados para atender as meninas. O texto também estabelece que a consulta será acompanhada por um responsável e, quando necessário, uma equipe multidisciplinar, que poderá incluir psicólogos e enfermeiros. De acordo com a deputada Adriana Ventura, uma das autoras da proposta, o objetivo é reduzir a incidência de gravidez precoce na adolescência, evitar doenças sexualmente transmissíveis e contribuir para a prática de hábitos saudáveis.
21: Tanto a vacinação como HPV, que é recomendado a partir dos 9 anos, cuidado de higiene íntima, preparação emocional para essa fase da primeira menstruação e demais, bem como informação sobre métodos contraceptivos, isso é importante para prevenir gravidez precoce e outras complicações de saúde. Ele é muito simples, mas a gente acredita que ele pode provocar mudanças profundas na orientação das meninas brasileiras.
20: O projeto que torna a regra, a primeira consulta ginecológica das meninas a partir de 10 anos de idade no SUS, ganhou regime de urgência e pode ser votada a qualquer momento no plenário da Câmara, sem passar pela análise das comissões permanentes da Casa. Da Rádio Câmara, de Brasília, Antônio Vital.
15: Educação.
16: Jorge Sola, do PT da Bahia, defende o projeto de sua autoria que regulamenta as escolas de saúde pública do SUS. A matéria já aprovada na Câmara e em tramitação no Senado, reconhece instituições estaduais e municipais que formam profissionais, organizam estágios e apoiam residências.
22: Essa rede de escolas de saúde pública precisa e merece o seu reconhecimento, a sua regulamentação, para que dê primeiro mais visibilidade, mais estabilidade e maior capacidade de ampliar o orçamento destinado à formação de recursos humanos, ampliar o empoderamento dessas escolas para o ordenamento das práticas e dos estágios. Muitas vezes você tem a necessidade de organizar as vagas dos hospitais públicos, nos hospitais da rede do SUS, para a formação profissional e até, né, definir políticas públicas que visem estimular a formação de profissionais que ainda temos uma carência.
19: Jorge Sola assinala ainda que as escolas têm papel central na organização dos processos seletivos para residências médicas e na formação de especialistas em áreas com carência no país. Para ele, a falta de um marco legal e de uma estrutura de articulação nacional limita o potencial das instituições.
16: Professora Luciane Cavalcante, do PSOL de São Paulo, é autora do projeto que isenta do imposto de renda professores e demais profissionais da educação básica básica e superior. Ela explica que a medida busca valorizar a categoria e ampliar os investimentos na educação.
19: A deputada afirma que o Brasil investe pouco em educação, paga baixos salários aos docentes e que muitos municípios não cumprem o piso nacional do magistério. Professora Luciane Cavalcante argumenta ainda que, assim como outros setores recebem incentivos fiscais, os profissionais da educação devem ser priorizados.
0: Esse projeto, ele visa colocar no centro do orçamento público e do financiamento das políticas públicas os profissionais da educação. Quase 30% de todo o rendimento dos profissionais da educação ficam retidos na fonte com o pagamento do imposto de renda. Os profissionais da educação já trabalham em várias escolas para poder complementar a sua renda. Eles trabalham com alto número de estudantes por turma, então eles precisam desse investimento.
15: Trabalho.
16: A Câmara aprovou o projeto de lei que limita a jornada máxima de trabalho dos psicólogos a 30 horas semanais, sem redução do salário. A repórter Maria Neves traz mais informações sobre o texto que já foi encaminhado para análise dos senadores.
4: Uma das autoras do projeto, a deputada Érica Cocai, do PT do Distrito Federal, explica que atualmente a lei que regulamenta a atuação dos psicólogos não prevê limite de jornada de trabalho. Com isso, eles ficam submetidos a 44 horas semanais. De acordo com a deputada, a categoria é a única entre os profissionais que lidam com a saúde e atenção psicossocial que não tem jornada de 30 horas.
5: Profissionais de psicologia têm o direito a uma jornada de trabalho que possibilite que ele tenha tempo para o seu aprimoramento acadêmico, mas ao mesmo tempo tempo para que possa cuidar da sua própria existência. Por isso, 30 horas para a psicologia é uma necessidade, não apenas dos psicólogos e psicólogas, mas uma necessidade do país que precisa desses profissionais atuando em todos os espaços.
4: A deputada Natália Bonavides, do PT do Rio Grande do Norte, também assina a proposta. Ao apresentar o texto, as autoras argumentaram que a redução da jornada de trabalho vai contribuir para a preservação da qualidade de vida e o adequado exercício da atividade profissional, que demanda elevado desgaste emocional e mental. O texto beneficia os profissionais com contrato de trabalho no setor privado. Para psicólogos que trabalham em empresas públicas como seletistas, a nova jornada dependerá de dotação orçamentária e de autorização na Lei de Diretrizes Orçamentárias. Da Rádio Câmara de Brasília, Maria Neves.
15: Economia.
19: Marcelo Crivella, do Republicanos do Rio de Janeiro, aponta como positivos os resultados de emenda à Constituição que estende a imunidade de IPTU a templos religiosos instalados em imóveis alugados. Ele explica que a regra passou a valer em 2023.
23: Em 2022, ela foi promulgada, essa emenda à Constituição, em fevereiro de 2022. Como o IPTU incidia 1º de janeiro, ela passou a ter efeito apenas em 2023. O que significa ela? Antes dessa emenda, tinha a imunidade de IPTU apenas os templos próprios, aqueles que foram construídos pelos fiéis. Mas nós sabemos, pelo censo do IBGE 2022, que dos 580 mil templos religiosos, católicos, espíritas, evangélicos, 400 mil funcionam em imóveis alugados e eles não tinham a imunidade do IPTU. Com a emenda constitucional 116, passaram a ter.
16: Marcelo Crivella orienta igrejas, creches, asilos e orfanatos a procurarem as prefeituras caso tenham efetuado o pagamento do IPTU entre 2023 e 2026. Ele alerta que a cobrança é indevida nos casos amparados pela emenda com possibilidade de restituição dos valores.
19: Bandeira de Melo, do PV do Rio de Janeiro, é um dos autores de projeto que cria um modelo próprio de funcionamento para as cooperativas solidárias. O texto define essas organizações como sociedades sem sem fins lucrativos, com regras de autogestão e articulação com a Política Nacional de Economia Solidária.
16: Bandeira de Mello informa que a proposta busca reduzir a burocracia para iniciativas da economia solidária, com prioridade para grupos economicamente frágeis. O projeto também prevê estímulo à participação das cooperativas solidárias em compras públicas, licitações e ações de desenvolvimento comunitário.
15: Desenvolvimento Regional.
19: Paulo Soares, do Podemos de São Paulo, apresentou o projeto que cria um programa para incentivar a universalização da coleta e tratamento de esgoto. Ele explica que a iniciativa também institui um fundo de assistência para socorrer municípios sem condições financeiras de investir no saneamento básico.
3: Uma defesa da sustentabilidade e da compensação ambiental. Em que sentido? Aquele município que está cumprindo com todos os seus deveres na questão de saneamento, nas questões ambientais todas, ele ser recompensado por um fundo. E esse fundo também, ao mesmo tempo, socorrer os municípios que não têm condições financeiras de avançar no saneamento básico. Essa é uma gestão que envolve meio ambiente, envolve saúde pública.
16: Paulo Soares pede urgência na aprovação da matéria, ressaltando que o saneamento ainda apresenta desigualdades profundas entre regiões do país. O congressista esclarece que os recursos do fundo virão de penalidades, de fiscalização e de aportes internacionais de fomento.
15: Turismo.
19: Projeto de lei apresentado por Domingos Neto, do PSD do Ceará, visa facilitar o acesso de micro e pequenas empresas de turismo a financiamentos públicos. A proposta prioriza empreendimentos localizados fora das regiões metropolitanas.
16: O texto de Domingos Neto permite o uso de fundos garantidores e seguros de crédito em substituição ou complemento às garantias tradicionais. Para ele, a medida amplia o acesso aos recursos do Fungetur e dos fundos constitucionais para modernizar e fortalecer o turismo regional.
15: Transportes.
19: Avança na Câmara a proposta que busca facilitar o acesso de motoristas a postos de combustível nas estradas. A repórter Silvia Munhato tem os detalhes.
7: A Comissão de Viação e Transportes da Câmara dos Deputados aprovou o projeto que busca melhorar o acesso dos motoristas aos postos de combustíveis e rodovias sob concessão pública. A proposta inicial do deputado Capitão Augusto, do PL de São Paulo, dava 180 dias de prazo para que as concessionárias elaborassem planos de adequação das rodovias, evitando retornos muito distantes. O relator, deputado Zé Trovão, do PL de Santa Catarina, afirma que o problema é real.
9: E esse motorista, às vezes, ele tem que caminhar 5, 6 quilômetros para frente, fazer um retorno e voltar. O que nós estamos determinando hoje é o seguinte: olha, nós vamos criar acessos mais claros e mais fáceis para esses motoristas, para que o cara não corra o risco, às vezes está na reserva, está chegando no final do seu combustível, vai fazer um retorno, ou um retorno que não está bem sinalizado, um retorno perigoso e acabar acontecendo um acidente.
7: Mas o deputado modificou o texto para atribuir à Agência Nacional de Transportes Terrestres a tarefa de tratar do problema no âmbito de sua atuação normativa e contratual. A proposta, que pretende facilitar o acesso do motorista aos postos de combustíveis e rodovias sob concessão, será analisada agora pela Comissão de Finanças e Tributação. Da Rádio Câmara de Brasília, Silvia Munhato.
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15: Segurança Pública.
16: Bibo Nunes, do PL do Rio Grande do Sul, é autor de projeto que amplia as punições para quem picha bens públicos ou privados. O parlamentar destaca que o texto prevê a suspensão da carteira de habilitação e das linhas telefônicas do infrator.
24: Nós temos que acabar com a pichação. Só suja a cidade. Tem que ser punido. É punindo que se gera respeito. Os pichadores, eles têm uma competição para ver quem é o louco-mor, quem é o que consegue pichar e estragar o monumento que mais chame a atenção da sociedade. Então, esse projeto é para dar penalidade, punir quem presta esse desserviço ao Brasil, que é a pichação. E que nós, brasileiros, possamos ter nossas cidades, os nossos monumentos respeitados.
19: O congressista observa que a pichação causa, além dos danos materiais, prejuízos ao turismo. Bibo Nunes acrescenta que o projeto inclui a cobrança do ressarcimento pela restauração do bem pichado, com responsabilização do autor ou dos responsáveis legais em caso de menor de idade.
16: Alexandre Lente, do União de São Paulo, propõe substituir a prisão em regime fechado pela prisão domiciliar para quem deixar de pagar pensão alimentícia. O projeto do deputado também permite monitoramento eletrônico e saída para o trabalho remunerado.
19: Alexandre Leite explica que a prisão em regime fechado ficaria restrita a casos excepcionais, quando houver ocultação de bens ou má-fé do devedor. Ele argumenta que a medida busca aumentar as chances de pagamento da pensão sem impedir o exercício da atividade profissional.
15: Justiça.
16: Os deputados aprovaram nova regra sobre indenização por dano moral à vítima de violência doméstica. Entenda na reportagem de Paula Bittar.
6: A Comissão de Constituição e Justiça da Câmara dos Deputados aprovou uma proposta que reforça na lei o direito de indenização por dano moral nos casos de violência doméstica e familiar contra a mulher, desde que haja pedido expresso da acusação ou da parte ofendida. A reparação será fixada pelo juiz, inclusive criminal. A relatora na comissão, deputada Lídice da Mata, do PSB da Bahia, destacou a importância de garantir a indenização a essas mulheres.
8: Ela é uma vítima da violência e isso é conhecido pela sociedade e impacta sobre sua imagem na sociedade. E, portanto, ele garante o direito dessas mulheres a uma indenização por danos morais. A violência deixa as marcas que vão muito além das agressões físicas. Elas provocam sofrimento, ela compromete a saúde mental, ela afasta as mulheres do seu trabalho, ela deixa a mulher em situação de trauma. E por isso mesmo é essencial que a legislação assegure também o direito à reparação desses danos.
6: Segundo Lídice da Mata, a proposta tem inegável relevância, pois ao inserir a possibilidade expressa de reparação civil por dano moral decorrente de violência doméstica, fortalece a proteção dos direitos fundamentais à dignidade da pessoa humana, à integridade física, psíquica e moral e a igualdade de gênero, assegurando à vítima um instrumento adicional de reparação no âmbito civil. A proposta que estabelece o direito de indenização por dano moral nos casos de violência doméstica e familiar contra a mulher já pode seguir ao Senado, a menos que haja recurso para votação pelo plenário da Câmara. Na Rádio Câmara de Brasília, Paula Bittar.
15: Consumidor.
19: Tarcísio Mota, do PSOL do Rio de Janeiro, é coautor de projeto que regulamenta a publicidade das apostas online. A iniciativa trata a atividade como tema de saúde pública e de defesa do consumidor, com o objetivo de restringir a propaganda das chamadas bets.
11: Do mesmo jeito que nós temos hoje regulações muito rígidas sobre propaganda, por exemplo, para as drogas legalizadas, como tabaco ou álcool, é preciso ter regras muito rígidas para as propagandas dessas casas de aposta online. Por exemplo, é inadmissível que elas continuem a financiar times de futebol, financiar campeonatos de futebol, que são inclusive a origem de grande parte dessas apostas. É inadmissível que no meio da transmissão de um jogo de futebol, você tenha propaganda dessas casas de aposta como se fossem simples informações jornalísticas.
16: Segundo Tarcísio Mota, o projeto cria medidas preventivas para reduzir o endividamento e os impactos do vício sobre as famílias. O parlamentar também defende regras mais rígidas com foco na proteção da saúde mental e dos direitos dos consumidores.
19: Projeto de Raimondo, do PT do Rio de Janeiro, proíbe a veiculação de propagandas de apostas online em emissoras de rádio e televisão. De acordo com o deputado, a medida busca reduzir a exposição da população às chamadas bets em veículos que operam por concessão pública.
11: Então, o que a gente queria, na verdade, é que as bets não existissem no nosso país. Nós lutamos contra elas, mas enquanto a gente não consegue abolir as bets no Brasil, e nós haveremos de abolir um dia, nós queremos proibir que elas sejam divulgadas, publicizadas nos meios de comunicação de televisão e rádio.
16: Raimon explica que o objetivo é minimizar os impactos resultados das apostas sobre a saúde mental, o orçamento das famílias e o endividamento da população. Ele acredita que reduzir o alcance desse tipo de atividade protege os consumidores mais vulneráveis.
19: Termina agora o Jornal Câmara dos Deputados, produzido pela Rádio Câmara, com trabalhos técnicos de Everson Urani e apresentação de Val Monteiro e Luciana Vieira. Uma boa noite para você.
16: A Voz do Brasil volta amanhã. Boa noite.
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1: Agora em Palmas, 8:07.
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0: Este programa que é feito especialmente para você e por você, é claro, com a sua participação, que anima suas noites de segunda a sexta-feira, de 8 às 10, aqui na Paz FM. Vamos juntinho, meu povo, que a noite tá só começando, terço, quartou, né? Quarto.

juntinho com você nessa linda programação que é feita com a sua participação, é claro, e já, ó, liberando aqui o WhatsApp da Paz para você participar. 639-8420-6868.

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Sejam muito bem-vindos, chega mais pra cá, porque a Aline Barros chegou por aqui, 8 e 9 em Palmas, Tocantins. A canção é Tudo Diferente.

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1: 8h43, por aqui a música não para. Felipe Moreno chegando por aqui, Me Derramar.

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